0: seleção africana sai jogando, já cobrado, vai trazendo bem a jogada, a bola ali para é, o Partey, marcado, volta a bola recuando para Lucas, hein? Quase perdeu ali para o jogador da equipe da Colômbia, brigou, insistiu, Luiz Soares ganhou, vai trabalhando na boa, na moral, aqui na esquerda, junto à linha lateral, tem a aproximação do Puerta, Puerta para Quinteiros, Quinteiros na ponta esquerda para Luiz Soares, devolveu para Puerta, vai trabalhando a posse de bola, olé, grita o torcedor colombiano, presença presente no Kansas, vai rolando Puerta, Puerta vai rolando, curtinho ao seu lado para Mojica, Mojica para Campas, empurrou, fez a ligação por dentro, chuta de qualquer maneira Luiz Soares, a bola sobrou para Lucas, bate na bola, fez o levantamento, levantamento, bola para Semênio, corta, faça ali o Sanches, quando apita o árbitro, acabou, termina o jogo, deu Colômbia 1 a 0, aquele golzinho marcado pelo John Maras aos 14 no primeiro tempo e foi só, e é um gol suficiente para levar a seleção sul-americana para as oitavas de final. Daqui a pouco eu quero que você faça aí um resumo, viu, Scott? Já que terminou essa fase de 16 avos, quantas seleções africanas continuam na competição? Quantas sul-americanas? Quantas europeias? Vai fazendo aí um cálculo para a gente daqui a pouco discorrer sobre o tema. A Colômbia está classificada e vai encarar a seleção da Suíça na próxima terça-feira. E claro, com transmissão aqui na TMC. Seu destaque, Kaique Silva.
1: Seleção da Colômbia comemora demais essa classificação. A seleção de Gana não tem muitos jogadores chorando ou algo do tipo. Está um pouco mais convencida de que poderia ter ido mais longe, mas que faltou futebol para poder desempenhar um bom jogo. John Arias é eleito o craque da partida por conta do gol marcado, gol solitário, vitória por 1-0, e agora a Colômbia vai descansar para poder enfrentar a sua partida na fase de oitavas de final, a última seleção classificada a essa próxima fase. Todo mundo quer abraçar John Arias, o herói da classificação colombiana, num estádio completamente lotado e a imensa maioria, 95% de colombianos presentes, Melo.
0: Muito bem, Ivan Drago, passou a Colômbia, vai encarar a Suíça na fase de oitavas de final. Como que você analisa a campanha da seleção colombiana até aqui no campeonato? Ó, lembrando para você que na primeira fase a Colômbia foi líder do grupo K, né? É o mesmo grupo de Portugal.
1: Sim.
0: Ela venceu o Uzbequistão lá na estreia da Copa do Mundo, depois venceu o Congo e acabou empatando com Portugal por 0 a 0. E agora na fase de 16 avos de final elimina a seleção africana de Gana. Essa é a campanha por enquanto da seleção da Colômbia, que olha, eu tinha gostado das partidas anteriores. Hoje, apesar da classificação, eu não gostei do futebol da Colômbia que foi apresentado no dia de hoje. Não sei você, Ivan.
2: Até pela fragilidade do adversário, pela facilidade como o jogo se desenhou, ela poderia ter colocado mais, poderia ter feito mais gols, mas de fato hoje faltou eficiência lá na frente, principalmente para o Luiz Dias, que é um dos principais jogadores da equipe. Agora o jogo foi absolutamente tranquilo, controlado, logo no começo já fez um gol e depois trocou passes, cozinhando o adversário, esperando o tempo passar. Na segunda etapa, Gana se atirou para cima, mas sem muita qualidade para de fato machucar a defesa colombiana. Portanto, hoje poderia ter sido um pouco melhor ofensivamente, sim, mas até aqui a Colômbia faz um campeonato, uma Copa do Mundo bastante interessante, tem ótimos valores individuais, tem uma ideia de jogo muito clara, portanto, pode caminhar bem na competição.
0: Muito bem, para você ir embora, lavar os pés e dormir, Kaique Silva, a programação da seleção colombiana até o compromisso da próxima terça-feira nas oitavas de final diante da Suíça. Vai fazer uma boa campanha. Inclusive, a seleção colombiana, a melhor campanha da história dos caras, foram no Brasil, né? Quando saíram nas quartas de final, a seleção brasileira, a seleção abriu 2-0, eles diminuíram. Foi aquele ano que James Rodríguez surgiu pro mundo. Foi jogar no Real Madrid. E tá...
1: Gol da Copa e virou 10 do Real Madrid.
0: É, e tá enganando
1: jogo
0: até
1: jogo que causou problemas que são vistos até hoje. Depois daquele jogo, Davi Luiz acreditou que era cobrador de falta. Até hoje ele tenta bater falta igual e só manda a bola.

0: na Lua. Mas enfim, a seleção da Colômbia estava aguardando a confirmação da classificação para poder definir agora a sua nova programação. Deve inclusive mudar de local, porque a Copa do Mundo não será mais disputada no México a partir de agora, né? O último jogo do Estádio Azteca será da seleção do México contra a Inglaterra e depois não teremos mais jogos por lá. Mas até então a seleção da Colômbia retorna para o Gran Fiesta Americana Guadalajara Country Club, que é o centro de treinamento, né? Uma academia, o CT do Clube Atlas, para poder fechar a sua preparação, pegar todo o seu equipamento e depois ainda vai confirmar aonde será a sua programação a partir de agora. Teremos o treinamento a partir de amanhã, preparação, regenerativo dos jogadores, para depois já pensar na seleção da Suíça na próxima fase, portanto nas oitavas de final. Pelo caminho pode pintar Argentina nas quartas e Brasil na semifinal, Melo. Essa seleção da Colômbia vai ter que enfrentar os vizinhos, os irmãos aqui da América do Sul, hein? Abraço para você, pro Ivan Drago, pro Lucas Escorço e para todo mundo que nos acompanha, Melo.
1: Aí, Kaique Silva, repórter TMC, arrebentando a boca do balão. Valeu, Kaicão, até amanhã. Amanhã você volta no jogo das 6 da tarde. Paraguai e França vão jogar. O Guilherme Lage vai dar um recado.

0: Portugal, Espanha, Bélgica, Noruega, Inglaterra e Suíça. Ásia e Oceania não tem nenhum representante, surpreendendo até a Ásia sem ter nenhum representante. Inclusive, só o Japão se classificou, né, para disputar essa fase de 16 avos e não conseguiu se classificar para cima da seleção brasileira. América do Sul, 4 representantes vivos. Paraguai, do lado praticamente da morte da chave, e do lado direito temos Brasil, Argentina e agora Colômbia. E América do Norte, os 3 países sede, também representam seus países e estão nas oitavas de final. Estados Unidos, Canadá e México estão indo de fato agora para as oitavas de final. Países sede indo bem na Copa até agora, surpreendendo um bocado, hein, Melão?
1: É, vamos esmiuçar essas equipes todas. Ivan Drago, comentarista que faz estrago. Marrocos, que já fez boa campanha no ano passado e tal. Chegou numas quartas de final. E.
0: Semifinal.
1: Semifinal. Pegou terceiro, né? Ou ficou na quarta colocação?
0: Vou conferir, não me recordo.
1: Mas enfim, tá chegando de novo aí, né? Foi adversário do Brasil na fase de grupos. E amanhã vai pegar a seleção do Canadá. Muito possivelmente vai passar. Eu digo até mais. Pode até atropelar. Mas o fato que a gente tem que ficar bem atento também, que a gente às vezes não está levando muito em consideração, é porque a maioria desses jogadores vem de uma temporada desgastante dos seus respectivos campeonatos. Os caras estão desgastados e ainda mais nessa região que está sendo disputada a Copa do Mundo, a onda de forte calor está sendo demais.
2: Isso vai interferir? Vai interferir, sim. Claro. Se o jogo for realizado, por exemplo, num estádio climatizado, evidentemente que as equipes vão ter um ganho com isso. Mas e os jogos em que... os jogos que vão acontecer em estádios que não têm isso, como, por exemplo, o MetLife Stadium?
1: Paraguai, México e Inglaterra, por exemplo, lá no Azteca, um calor danado. Inclusive, teve um órgão que entrou em contato com a FIFA, falou, olha... tá muito quente, não tem condições de jogar nessa temperatura e não adianta ter parada para reidratação, que não resolve o caso. E aí a FIFA ficou de se pronunciar e se pronunciou, né, Scorcio?
0: Justamente, na verdade, essa procura desse órgão foi mais por conta das fortes chuvas do Azteca, né, na partida que ia acontecer e vai acontecer agora às 9 horas da noite, 6 da tarde no horário local, fortes chuvas no final da tarde, acabou que a FIFA decidiu permanecer no mesmo horário, tá fazendo um calor absurdo lá e a ideia da FIFA seria talvez mudar, vamos antecipar o jogo pro meio-dia, horário local, 3 da tarde, horário aqui do Brasil. Só que isso não funcionaria lá justamente por conta dessa onda de calor. Então era um órgão falando para trocar de horário por conta da chuva, outro órgão falando para trocar de horário por conta do calor. No final das contas, nem México nem Inglaterra gostariam de mudar. Se tiver que atrasar o jogo por conta de chuva, atrase. O calor, eles não querem jogar de nenhuma forma lá. E o jogo permanece às 9 horas da noite, horário de Brasília, 6 horas da tarde, horário local.
1: Bom, pois é, vão continuar os jogos marcados pelos mesmos horários, nos mesmos horários. Enfim, isso deve dificultar. Devemos ter jogos morosos. Não devemos ter aquele jogo pegado, aquele jogo com aquela
2: intensidade. O calor vai interferir.
0: O próprio Brasil e Noruega.
2: Como foi o Mundial de Clubes da FIFA no ano passado. Sim, o calor evidentemente pode interferir no rendimento dos atletas. Nós estamos falando de muitos jogadores que estão em final de temporada, esticando a Copa do Mundo, claro.
1: O Haaland, por exemplo, ele toda hora está dando entrevista dizendo que ele não está se aguentando em pé.
2: E assim, nós estamos vendo uma Copa do Mundo com muita intensidade. Você vê que fisicamente as equipes estão se entregando, mas ninguém é máquina. Então, se o calor realmente for... muito forte, isso vai interferir no rendimento dos atletas, vai interferir no ritmo da partida.
1: Ivan, Marrocos para você não é surpresa, né?
2: Das seleções africanas.
1: Que continuam. Agora, eu tenho uma opinião em relação ao Egito. O time fraco, apesar do salário, né?
2: Sim.
1: O Egito vai pegar a Argentina, deve levar um sapeque iaiá. Não sei se deve levar um sapeque iaiá, porque é aquela coisa, né? A equipe marca um, dois e tira o pé. Porque sabe que ainda tem a sequência da competição, forte calor, as equipes desgastadas. Então não esperem o torcedor ver goleadas.
2: Mas eu também não

0: espero, é, eu também não espero muita facilidade. Para muita gente hoje, a Argentina ia passar o rodo para cima de Cabo Verde. Você vê que teve muita dificuldade. Então, eu não espero nada fácil nessa reta final de Copa do Mundo.
1: Tá, em relação aos anfitriões da Copa, Estados Unidos, eu gostei do que vi.
0: É.
1: Estados Unidos perdeu um jogo, mas é bom a gente dizer aqui que jogou com os reservas.
2: Justamente, jogou com um time misto, quase reserva, contra a Turquia, que estava querendo provar alguma coisa para o seu povo depois de fazer duas partidas, ser a seleção com mais chutes a gol e não ter feito nenhum golzinho, ter perdido as duas partidas e já ter sido eliminada na primeira fase. Depois de duas rodadas só da fase de grupos, eles queriam pelo menos sair de cabeça erguida e acabaram vencendo os anfitriões.
1: Muito bem, Estados Unidos, estou gostando do que estou vendo, e você?
0: Sim, até aqui fez jogos convincentes, você tem razão.
1: O México me
0: decepcionou. De forma surpreendente, tá? Porque o Pochettino chega questionado para a Copa do Mundo.
1: É, o México, na abertura da Copa, deixou o torcedor, inclusive o mexicano, bicudo.
0: A campanha do México é muito boa até aqui. São 4 vitórias, nenhum gol sofrido.
1: Tá atropelando. E, inclusive, eu não sei se vocês ouviram, não sei se é verdade, mas como a gente aqui gosta de uma fofoquinha, a gente tem que colocar o que tá na mídia. Agora, se é uma mídia alternativa, se não é, não sei te dizer.
0: Tá.
1: Mas o que chegou ao meu ouvidinho? Foi que os terroristas, os narcotraficantes do México, que lá tem bastante, ameaçaram 4 jogadores do Equador e suas respectivas famílias que estavam lá no México acompanhando os jogos, para os caras abrirem as pernas. Tem esse zoom, zoom, zoom aí. Não sei se vocês ouviram.
2: Eu não ouvi.
1: Isso é grave pra dedéu.
2: A Federação Equatoriana...
1: Você ouviu isso, né?
2: Eu ouvi, não é certeza disso, é um rumor, é uma teoria, por enquanto, da conspiração, mas a Federação Equatoriana soltou uma nota sobre tanto os acontecimentos de foguetório na frente do hotel dos equatorianos antes da partida contra o México, que, enfim, rolaram vários problemas lá, os jogadores não conseguiram dormir direito porque a torcida mexicana ficou ali soltando fogos na frente do hotel. E na nota oficial falando sobre isso e também sobre a eliminação, a Federação Equatoriana meio que deixou subentendido que talvez tenham acontecido outras coisas. Aqui, ó, sobre o ocorrido contra o México, a Federação apresentou uma reclamação formal à FIFA, solicitando uma investigação detalhada dos fatos ocorridos antes e durante a partida, incluindo todos aqueles que possam ter comprometido questões de segurança para nossa torcida e jogadores.
1: Tá vendo?
2: Essa parte dos jogadores
1: aonde
2: deixa...
1: Aonde a fumaça, fogo.
2: Nessa parte dos jogadores, ele deixa em aberto, talvez, uma possibilidade de uma investigação para esses casos aí de, enfim, de ameaça para esses jogadores. Dá para ver também, eu cheguei a ver um vídeo sobre isso, o semblante dos jogadores equatorianos chegando é quase de um assustado, meio cabisbaixo, para um jogo de 16 avos de final de Copa do Mundo. Era para você estar concentrado, mas não cabisbaixo.
1: Então teve caroço nesse angu.
2: Não podemos afirmar nada, mas na nota oficial, eles deixam em aberto que também são questões de segurança para os nossos jogadores. Pode ser só em relação ao foguetório na frente do hotel? Pode. Mas também pode envolver coisas maiores que eles não decidiram levar para a mídia. Inclusive, eles terminam a nota falando: este é o canal correto e oficial para esclarecer qualquer situação relacionada a um encontro desta magnitude, falando em relação a mandar para a FIFA um ofício para entender melhor e rolar essa investigação. Nada confirmado, Melo.
1: Muito bem. Então, dos anfitriões aí, gostei dos Estados Unidos, gostei do México. E Canadá, Itália, tá de graça, né? Tá. Veio. Bom, não é que veio passear, que os caras já estão aí, né? Mas veio pra fazer figuração. Eu fiquei surpreso quando vi.
0: É um time bastante aguerrido.
1: E? Mais?
0: Não dá pra comparar com outras seleções, evidentemente.
1: Muito bem.
0: Marrocos é favorito.
1: Agora vamos, antes de discutirmos aqui os caras que de fato vão abiscoitar o título, vamos pro nosso continente aqui. A Argentina hoje achou que era moleza, acho que menos para os
0: mas é um time forte.
1: E quando acordou, viu que o negócio estava quase afundando.
0: Em que pese a fragilidade dos adversários até aqui, que a Argentina encarou durante a Copa do Mundo, eu acho uma seleção bem organizada e tem um extraterrestre, então não dá para duvidar de nada.
1: E outra, você falou o que pese os adversários e vem mais uma teta aí para a Argentina.
0: Em que pese a fragilidade dos adversários que enfrentaram a Argentina até aqui.
1: E vem o Egito por aí, mais uma tetinha para a Argentina.
0: Sim, em tese sim.
1: Muito bem. Paraguai. Paraguai eliminou a poderosa Alemanha, mas vamos falar uma poderosa com a boca murcha. É mais a mesma, né? A Alemanha decepcionou. Depois Sim. que ganhou 2024, quando todos vocês, vocês da mídia, vocês ficaram, olha, agora ninguém segura. A Alemanha tem um projeto. O moleque nasce, eles tiram da barriga da mãe, já vai pro centro de treinamento. Assim, assim, assado. E ó, 2014.
2: Quando, 14, muito bem.
1: 2014, quando ganhou no Brasil, os caras, olha, projeto alemão, agora quem é que vai segurar essa potência futebolística? Caramba, não passou das primeiras fases.
0: Sim, na verdade, aquele time era muito bom. E por isso aconteceu tudo o que aconteceu, nada além disso.
1: Vamos falar da nossa seleção brasileira, que por enquanto ainda não encarou um aniversário forte, forte, né? Pegou o Japão, que na hora H tremeram na base. É o que pese o nosso goleiro ter entregado lá o primeiro gol.
0: Não, eu acho que o Brasil, placar, o Brasil ele chegou sob desconfiança e pra mim ele tá no bolo, tá?
1: Bolo do quê?
0: Ele tá no bolo aí.
1: Não, mas que bolo?
0: Você coloca a França, que tem jogado fino da bola e pra todo mundo é a grande favorita à conquista do título. Aí você vai pra prateleira de baixo. O Brasil tá no bolo lá.
2: Espanha, Argentina, Brasil.
0: Até pelo lado da chave. O Brasil, sim, pode chegar a uma final de campeonato com a França, por exemplo.
1: É, o Brasil passando da Noruega, pega México ou Inglaterra, é isso?
2: Isso mesmo, pega isso. México ou Inglaterra.
0: Isso. E depois ele pode encarar uma Argentina,
2: ou uma Colômbia.
0: Ou uma Colômbia.
1: Olha, eu não queria estragar, ou uma Suíça. Eu não queria ser o chatão.
2: Mas Melo, chatão, posso fazer uma pergunta? Você me permite?
1: Claro,
2: eu saí
1: claro,
2: do meu posto de... Fica plantonista vontade, pra fazer uma pergunta.
1: Nessa hora libera. Tá tudo liberado. Tá tudo liberado. Não. Tudo não.
0: Que você
1: tudo
0: fale
1: não.
0: Bastante.
1: Tudo não.
2: Tem uma pergunta. Marrocos, você assistiu o jogo Marrocos de Holanda?
1: Assisti.
2: Assistiu o jogo. Quem mandou mais no jogo, Marrocos ou Holanda?
1: Holanda.
0: Marrocos.
2: Marrocos. Você não assistiu o jogo?
1: Eu assisti o tape. da outra Copa.
2: Não. É. Marrocos mandou no jogo. Aí eu te pergunto, quem mandou no jogo Marrocos e Brasil no primeiro jogo, na primeira fase de grupos, no jogo da rodada inicial? Marrocos e Brasil, quem mandou no jogo?
1: Marrocos.
0: Não, primeiro
2: não
0: tempo Marrocos, segundo
1: Como
0: tempo
1: que
0: Brasil.
1: O jogo
0: não,
1: no Brasil?
2: Marrocos jogou 20 minutos de primeiro tempo, o resto era o Brasil botando pressão.
1: Com essa conversa toda, você quer chegar?
2: Eu quero chegar aqui, o Marrocos, que pressionou a Holanda, botou a Holanda na parede várias vezes no jogo, ficou na parede contra o Brasil, que é duvidado, que
1: eu
2: é jogado pra baixo.
0: E foi o pior jogo do Brasil.
2: Foi o pior jogo do Brasil na Copa.
1: Lucas Escórcio, pelo amor de Deus, você tá assistindo a televisão, você tá vendo o jogo com a TV desligada.
2: Pior, o jogo do Marrocos eu vi na torcida marroquina.
1: Não, peraí. Não, você veio falar que o Brasil colocou o Marrocos nas cordas.
2: Assista
1: o jogo.
2: Foi isso
1: que eu entendi.
2: Assista o jogo. O Brasil fez 20 minutos horrorosos, que tomou o gol. Depois o Brasil foi correndo
1: depois
2: atrás do resultado.
1: O jogo foi meio barro, meio tijolo. Foi equilibrado.
2: Não foi equilibrado, Melo. O Brasil jogou, ficou muito mais com a posse. Não fez um bom jogo. O Vinícius Júnior que salvou o Brasil em um empate.
1: Certo.
2: Mas colocou o Marrocos na parede o jogo inteiro. E aí você vai pegar Holanda e Marrocos e você fala, não, a Holanda, nossa, a Holanda. E aí Marrocos, que ficou na parede pra gente, colocou a Holanda na parede.
1: Mas acontece
2: que
1: o seguinte, cada jogo tem a sua história.
2: Ah, agora cada jogo tem sua história.
0: Mas Entendi. Eu acho que daquela partida pra cá, vamos lá, o Brasil faz um jogo, no meu ponto de vista, ruim contra Marrocos, tá?
1: O Escórcio viu outra coisa.
0: Não, não. Uma coisa foi o desenvolvimento da partida. Outra coisa, o que o Brasil pode fazer, tá? Então você...
1: Esse Brasil pode
0: melhorar. Esse Brasil. Ele não fez um jogo legal contra Marrocos. Ele melhora em que pese a fragilidade do Haiti. Um ótimo primeiro tempo, já um segundo tempo bem fraquinho, né? Poderia ter colocado mais.
1: É bom lembrar que os caras entregaram dois gols.
0: Sim. Não. Entregaram,
1: aí você
0: não.
1: Vai falar, o mérito de marcar a pressão.
0: Mas você deixa eu concluir?
1: Deve.
0: Vamos lá. Aí, contra a Escócia, pra mim, um jogo mais convincente coletivamente.
1: Eu tô gostando desse papo, hein? Eu vou pedir pra produção ficarmos até as duas da manhã.
0: Não,
1: que tem muita coisa
0: não,
1: pra
0: não,
1: falar.
0: Que eu já tô... Esse aqui é o meu destaque final. Você vai continuar aí sozinho.
1: Vai.
0: Aí, um jogo mais convincente coletivamente contra a Escócia. E pra mim, um primeiro tempo ruim contra o Japão e um bom segundo tempo. E nós estamos falando de uma seleção em formação, mas que já começa a criar alguns aspectos interessantes. Além de individualidades, isso é muito importante. O Vinícius Júnior é um dos protagonistas da Copa do Mundo e o Bruno Guimarães também. porque ele é o segundo maior assistente da competição até aqui. Não sei se de repente de lá pra cá alguém ultrapassou. Eu sei que o Olise é o primeiro e ele é o segundo com 4. O Olise com 5, ele com 4. Então, nós estamos falando de um lado da chave em que a Argentina talvez seja mais forte, mas os adversários até aqui também não conseguiram exigir muito da seleção argentina. A Inglaterra oscilou bastante ao longo da competição até aqui. A Colômbia não é um bicho papão. O México tem feito uma excelente campanha, mas também não é uma potência. Então o que eu quero colocar é o seguinte: tá no bolo.
2: Você vê muito
0: tirando
2: abaixo,
0: a França,
2: mano.
0: Tirando a França, tá todo mundo oscilando. Espanha oscila, Portugal não faz uma Copa convincente, Inglaterra oscila, a Argentina talvez seja a mais forte, mais uma vez, em que pese os adversários frágeis que encontraram a Argentina,
1: Argentina
0: até aqui.
1: Argentina, vamos falar a verdade.
0: É um
1: Argentina
0: bom time.
1: É Messi Futebol Clube.
0: Não, é um
1: tirando
0: bom time.
1: Tirando esse CT,
0: é um bom time.
1: Os caras não são de nada. Vou repetir.
0: Você vai se surpreender Argentina... se o Brasil for finalista da Copa?
1: Eu não cogito nem essa possibilidade. Eu não tô louco
0: você
1: até
0: agora.
1: Você acha
0: que para em quem?
1: Eu não tô louco.
0: Você acha que para já na
1: se
0: Noruega?
1: Se não fosse... Pera aí. Deixa eu molhar o bico. Não me apresse. Se não fosse o forte
0: Falta
1: calor...
0: 6 minutos.
1: Preste atenção. Se não fosse o forte calor...
0: Sim.
1: Que teremos no próximo domingo, que vai beirar a sensação térmica... Passando dos 40 graus, o Brasil já pararia na Noruega.
0: E aí?
1: E aí faz as malas e vem embora.
0: Aí vai parar nas quartas de final pra você. Se pegar Inglaterra, por exemplo, pela frente.
1: Se pegar México ou Inglaterra, se estrepa em qualquer um dos dois.
0: Contra o México também.
1: Contra o México também, que tem um aditivo dos caras chegar e enquadrar os caras. Se ganhar.
0: Eu talvez esteja sendo, então, bastante otimista.
2: É. Não, eu acho que o Melo...
1: Eu acho que vocês não estão assistindo os jogos do Brasil.
2: Eu acredito... Posso falar, Melo, o que eu acho que tá acontecendo?
1: Pode.
2: Eu acho que quando você vê os gringos...
1: É que o meu sarrafo é alto.
2: O seu sarrafo está muito alto.
1: Muito alto.
2: E eu acho
1: que... Se tratando de seleção brasileira, que eu... acostumei a acompanhar.
0: Eu fui, não, esquece
1: essa
0: isso.
1: É a pior isso. Seleção brasileira.
2: Melo, deixa eu te perguntar.
1: De todos os
2: Você
1: tempos.
2: Consegue imaginar se é o Brasil indo eu pra vou... prorrogação com o Cabo Verde, empatando com a Gana, que nem a Inglaterra fez, empatando com o Cabo Verde, que nem a Espanha fez?
1: Com esse time que nós
2: Você
1: temos?
2: Você consegue imaginar isso?
1: Claro! Eu consigo Pelo imaginar de até Deus. Uma eliminação.
0: Deixa eu só te fazer uma pergunta. Tirando a França, qual é a seleção que joga o melhor futebol da Copa?
1: Tá ruim, não tá fácil.
0: Então a seleção tá no bolo.
1: Não
0: se
1: tá
0: essa
1: no bolo.
0: Seleção tá. Se você critica a seleção brasileira e você entende que as demais também estão fazendo
1: Mas
0: exatamente a mesma coisa.
1: Piores
0: ela
1: do
0: tá
1: que
0: no
1: esses
0: bolo.
1: Caras todos. Você quer saber? A Colômbia é melhor que a seleção brasileira. A Colômbia, essa Colômbia que hoje não jogou bem.
0: Entre Colômbia e Brasil, eu sou mais Brasil.
1: Eu ainda dou um de lambuja pra vocês.
0: Tá bom, a gente pode fazer uma apostinha. Se,
1: não vai ter,
0: se o Brasil
1: vai
0: encontrar
1: ter,
0: a Colômbia.
1: Não vai ter, não tem essa possibilidade.
2: Melo, não tem perigo do Brasil ser eliminado pela Colômbia. Perigo.
0: E entre Brasil e Argentina?
1: Aí não dá nem a largada pra
2: nós.
1: Ah,
2: para.
1: Né?
0: Não?
1: Não.
2: Mas
1: não,
2: aí
1: não dá nem pra largar.
0: Sei não, hein?
1: Não,
0: eu acho...
1: É madrugada,
0: eu acho
1: a gente
0: que você
1: tá aqui.
0: Vai se surpreender.
1: Não, eu tô surpreendido.
0: Faltam 3 minutos, e aí?
1: Eu acho que vocês estão vendo outro tipo de futebol. Se não fosse, eu vou repetir, se não fosse o forte calor,
2: eu não vi.
1: Já seríamos eliminados pela Noruega. O Haaland não tá conseguindo andar. Não tá conseguindo andar. Mas enfim, passa a régua aí, Lucas Escórcio.
2: Depois desse show de horror de Ricardo Melo.
1: Não. Então, desculpa. Pra você, a seleção brasileira vai bater campeão.
2: Eu não tô falando que vai bater campeão.
1: Não,
2: eu tô com o Ivan nessa.
1: Você tá muito entusiasmado.
2: Não. Eu estou com o Ivan nessa. Eu acho que tem França e tem um grande bolo. Espanha, Argentina, Brasil,
1: A gente
2: Inglaterra.
1: Não tá nem nesse bolo. A tá gente bom, não velho. Tá em prateleira nenhuma.
2: Nenhuma. A gente tá pior do que Cabo Verde. Tá pior?
1: Eu acho que tá.
2: Então pronto, acabou então. Vamos passar
1: o
2: a régua
1: vozinha,
2: aqui.
1: O Vozinha pelo menos é
2: Vamos,
1: melhor do que o Alex.
2: Não é. Vamos passar
1: Tchau,
2: a régua
1: Ivan.
2: Aqui.
1: Tchau, um abraço. Eu vou ficar com o Scorch aqui. Vou
2: não, vou passar a régua aqui.
1: Tá liberado. Vai lavar os pés e dormir.
0: Tchau. Um abraço
2: Tchau,
0: a todos.
2: Ivan Drago.
0: Amanhã estaremos juntos?
1: De novo.
0: Amanhã estaremos juntos.
1: Mais cedo.
0: Mais cedo. Que bom. Linda. Faltam 2 minutos.
2: Passando a régua, então, amanhã começam as oitavas de final da Copa do Mundo FIFA 2026. Amanhã aqui na TMC você confere Canadá e Marrocos às 14h, jogo lá em Houston. Às 18h tem França e Paraguai, jogo lá na Filadélfia. No domingão, 17h é dia de Brasil, que vai perder pra Noruega, de acordo com o Ricardo Melo. Jogo é às 17h.
1: Não, falei isso. Tô brincando. Falei que se não fosse o forte calor, seríamos eliminados.
2: Se caísse uma chuvinha, o Brasil é eliminado, é isso?
1: Não, depende da temperatura. Beleza. Se tivesse uma.
2: Se fosse climatizado o estádio, a gente
1: iríamos
2: tomava.
1: Sentar na graxa.
2: Perfeito. Então tá aí, Ricardo Mello. Às 21h tem México e Inglaterra lá no Azteca. Segunda-feira tem Portugal e Espanha às 16h. E às 21h, Estados Unidos e Bélgica. E pra finalizar as oitavas de final, 13h, Argentina e Egito. 17h, Suíça e Colômbia. Esses são os últimos 16 times aí remanescentes na Copa do Mundo FIFA 2026. Melo,
1: pra você ganhar um 10, passa a ficha técnica nossa aí.
2: Vamos passar a ficha técnica aqui. Nas imagens, Fábio Santos. Na produção, Gustavo Garcês. Estagiário também na produção, Gabriel Damaso. Anderson Sonsini na sonoplastia. Tem mais alguém? Esqueci de alguém? Não esqueci de ninguém. E na narração, Ricardo Melo, plantão esportivo Lucas Escorcio, reportagens Kaique Silva e comentários de Ivan Drago. Um abraço!
1: Valeu, Lucas Escorcio. Amanhã não é jornada dupla, não. Amanhã só vai fazer o jogo do Paraguai e França. Amanhã.
2: Não? Eu?
1: É.
2: Eu sim. É. Acabaram as jornadas duplas.
1: Muito. Valeu, Luquinha. Um abraço pra você. Estamos encerrando a nossa jornada esportiva. Pra você andando aí nas ruas de todas as capitais, onde pega a TMC. Forte abraço. Se beber, não dirige. E ó, domingão tem Brasil. Apesar de eu ser realista, eu ainda continuo torcendo pela nossa seleção. Mas ó, que não vai levar o título, não dá. Porque tá jogando muito mal. Todos vocês, um forte abraço. Até amanhã com Canadá e Marrocos a partir da 13h. Bom dia para todos vocês. Valeu. 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

Muito bom dia, um ótimo sábado para você que sintoniza a TMC. Hoje é 4 de julho. Seja muito bem-vindo, muito bem-vinda aqui no Amanhã TMC. Você fica por dentro do que aconteceu de mais importante no noticiário do Brasil e do mundo, além de saber das primeiras notícias do novo dia que está começando. 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Agora, as manchetes do programa de hoje.

O ministro Alexandre de Moraes prorrogou a prisão domiciliar humanitária do ex-presidente Jair Bolsonaro. A decisão foi tomada porque o estado de saúde de Bolsonaro ainda não permite o fim da medida. O ex-presidente cumpre prisão domiciliar desde março, após ser internado para tratar uma broncopneumonia. O senador Flávio Bolsonaro anunciou que vai aos Estados Unidos para defender o PIX em uma audiência sobre as tarifas aos produtos brasileiros. O parlamentar disse que decidiu participar porque considera que o governo brasileiro não está defendendo os interesses do país. A audiência está marcada para terça-feira, dia 7 de julho. O governo brasileiro apresentou aos Estados Unidos uma proposta para reduzir tarifas e evitar a cobrança de uma taxa de 25% sobre produtos nacionais. A negociação faz parte das conversas entre os dois países para tentar evitar novas barreiras comerciais. Os Estados Unidos têm até o dia 15 de julho para decidir se vão aplicar as novas tarifas. Um homem apontado pela polícia como um dos envolvidos no ataque ao tenente da Polícia Militar Ronickson Pimentel dos Santos morreu durante uma ação da Rota em Peruíbe nesta sexta-feira. Ronickson é irmão de Eloá Pimentel, jovem que ficou conhecida nacionalmente por ser vítima de um sequestro seguido de morte em 2008. Segundo a Polícia Militar, o tenente que foi baleado na cabeça no último sábado continua internado em estado grave. Agora vamos falar da Copa do Mundo. O primeiro jogo dessa sexta-feira foi entre Austrália e Egito. A partida terminou empatada, com cada seleção marcando um gol. Nos pênaltis, o Egito levou a melhor por 4-2 e avança para as oitavas de final. A seleção argentina enfrentou o Cabo Verde. O jogo chegou aí para a prorrogação, mas a Argentina levou a melhor. O placar final foi de 3-2. O último jogo da sexta-feira foi entre Gana e Colômbia, com a vitória da Colômbia por 1-0. 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E vamos agora à previsão do tempo. Região Sul em Curitiba, o sol aparece, mas entre muitas nuvens. Não chove, máxima de 14 e mínima de 9 graus. Região Sudeste, em São Paulo, o dia será nublado e pode garoar a qualquer momento, máxima de 17, mínima de 13 graus. No Rio de Janeiro, o sol aparece de manhã, pode chover a qualquer momento, máxima de 24 e mínima de 18 graus. Em Belo Horizonte, o dia é ensolarado e não chove, máxima de 27 e mínima de 14 graus. Centro-Oeste, em Brasília o cenário é igual ao de Belo Horizonte, máxima de 25 e mínima de 14 graus. No Nordeste, para fechar, falamos de Recife. Sol aparece entre nuvens e chove rápido durante o dia e a noite, máxima de 28 e mínima de 23 graus.

0: O ministro Alexandre de Moraes ordenou que o ex-presidente Jair Bolsonaro permaneça em prisão domiciliar. O magistrado estipulou ainda que a arma seja entregue em 48 horas. O repórter Adrian de Almeida traz os detalhes.
1: O ex-presidente Jair Bolsonaro continuará sob regime de custódia em casa por determinação do Supremo Tribunal Federal. O magistrado Alexandre de Moraes confirmou a prorrogação da prisão. A resolução judicial também caça a licença de colecionador, atirador desportivo e caçador do político e estabelece o recolhimento de todo o armamento. O ex-chefe do Executivo tem 48 horas para devolver todas as armas de fogo registradas em seu nome. A determinação ocorre após a Polícia Federal encontrar uma pistola registrada no nome de Bolsonaro, em posse de um servidor do Gabinete de Segurança Institucional. A investigação iniciou devido à falta do documento de porte obrigatório. Bolsonaro cumpre uma pena total de 27 anos e 3 meses de reclusão, determinada pelo Judiciário. Desde o dia 24 de março, ele cumpre a penalidade em casa por razões humanitárias devido a um quadro de broncopneumonia. O prazo inicial de 3 meses para reabilitação médica terminou na última quinta-feira. A defesa argumentou que a permanência no lar é necessária pelo estado clínico do ex-mandatário. Os advogados informaram também que o episódio da arma não configurou quebra de conduta. O Ministério Público Federal recomendou aguardar a conclusão do inquérito da Polícia Civil sobre o porte do armamento para avaliar a gravidade do caso. O processo de acompanhamento da saúde do político prossegue sob análise da instância máxima do Judiciário nos próximos dias.
0: Durante um evento do PL no Rio, deputados do partido minimizam as recentes polêmicas envolvendo Flávio e Michele Bolsonaro. Flávio não falou sobre o tema no discurso e disse que pretende ir aos Estados Unidos para defender o PIX. Rafael Alves tem mais informações.
2: Em meio a polêmicas envolvendo Michele e Flávio Bolsonaro, o líder do PL na Câmara, Sóstenes Cavalcante, minimizou a discussão e disse que brigas familiares são normais. A fala foi feita na terceira edição do Seminário Nacional de Comunicação do Partido, que aconteceu no centro do Rio de Janeiro nessa sexta-feira. O mesmo discurso foi adotado no evento pela deputada federal Soraya Santos, quando, ao lado de Flávio Bolsonaro, disse que as brigas entre os familiares só acontecem quando eles se amam. Ela ainda defendeu que Michele é insubstituível para o cargo de presidente do PL Mulher. O deputado Sóstenes Cavalcante disse que Flávio e Michele só querem o bem de Jair Bolsonaro e que o problema entre eles vai ser resolvido em breve.
3: A ânsia entre Michele e Flávio se dará pelo próprio presidente Bolsonaro. Eu tenho convicção de que Michele Bolsonaro é o melhor para o seu marido, assim como o filho, Flávio, é o melhor para o seu pai. Esse entendimento entre famílias, isso acontece em toda a família.
2: Mesmo ao lado da deputada, Flávio não comentou sobre o tema. Logo depois, Soraya Santos defendeu que Michele é insubstituível e, por isso, o cargo dela vai ficar vago na presidência do PL Mulher. Ainda na abertura do evento, o pré-candidato à presidência disse que está vivendo um projeto de Deus.
4: Nós vamos resgatar o nosso bração junto, porque isso aqui é projeto de Deus. Se não acreditasse nisso, jamais teria aceitado essa missão. Era para Bolsonaro estar aqui. Era para Jair e Messias Bolsonaro ser o presidente da República. Mas Deus quis que fosse dessa forma. E eu estou aqui, firme e forte.
2: Durante o evento, Flávio Bolsonaro disse que pretende ir aos Estados Unidos para uma conversa com o presidente americano Donald Trump para defender o PIX. Com muito discurso sobre as eleições de outubro, o seminário reuniu lideranças do PL no Rio de Janeiro e de todo o país, além de profissionais que atuam na produção de conteúdos para as redes sociais. A ideia foi discutir a estratégia de comunicação do PL para as eleições de outubro. As duas primeiras edições do seminário foram realizadas em Fortaleza, no Ceará, e em Brasília.
0: A saída de Michele Bolsonaro da presidência do PL Mulher mostrou um racha no partido e foi um dos assuntos mais comentados no país. Em entrevista para a TMC, a deputada federal Rosana Vale, presidente do PL Mulher no estado de São Paulo, comentou o cenário.
5: Eu começo com uma pergunta apelando para o fato de, né, deputada, a senhora ser mulher e integrante desse núcleo importante do PL. A sua visão como parlamentar e como mulher disso que está acontecendo até agora, dessas rusgas que foram trazidas aí desde a publicação do vídeo de Michele Bolsonaro, qual que é a sua avaliação disso que está acontecendo?
6: Olha, eu tenho um profundo respeito pela Michele Bolsonaro, admiração, pude acompanhá-la desde 2023 à frente do PL Mulher, visitando os estados, sei o quanto ela contribuiu para que nós aumentássemos o número de mulheres eleitas nas eleições, por exemplo, de 2024. Sei que o trabalho de muitas mulheres que passaram a se identificar com a política, isso é um fato, mas eu creio também que nesse momento nós temos um desafio muito maior a ser vencido, que é tirar o nosso país das garras do PT. É quase 20 anos de comando do país, sem nenhum direcionamento, e a gente vê se repetindo agora nessa gestão do Lula, né? Só a todo momento narrativas, aumento de impostos, empresas brasileiras saindo do nosso país. Então eu analiso essa questão como uma página virada, assim como o senador Flávio Bo falou numa reunião que teve com as mulheres, e nós temos um foco pela frente. Temos que vencer as eleições, unir a direita, o centro e a direita, para que a gente possa escrever uma nova história no nosso país.
7: Deputada, entendo o seu trabalho e o trabalho do PL Mulher como um trabalho muito importante na política nacional, dentro da direita, inclusive trabalho que é organizado e que a esquerda não tem algo parecido, mas eu queria entender como é que a senhora enxerga, por exemplo, um movimento que questiona o direito da mulher ao voto, sendo que o trabalho que vocês, políticas da direita, fazem é o oposto, é de tentar ampliar o número de mulheres na política, e vem uma pessoa que supostamente é aliada dessa força que quer vencer o lulismo, que quer tirar o Lula do poder, e questiona um trabalho que vocês fazem na unha. Mulher na política é uma coisa recente, é um direito adquirido recentemente, poder votar. Quem dirá esse poder de articulação da mulher dentro da política? Eu queria entender como é que a senhora se sente fazendo um trabalho que é para representar a direita, e tem integrantes, inclusive, que se dizem da direita e que falam contra esse trabalho.
6: É uma fala que foi repudiada, inclusive, pelo próprio senador Flávio Bolsonaro. Não concordo de nenhuma forma, mas é uma causa, assim, um momento isolado ali que não reflete os posicionamentos. O PL hoje é o partido que mais investe na participação das mulheres na política. Hoje, quando se fala em mulher na política, se lembra de Michele Bolsonaro, das lideranças femininas que foram levantadas em todos os estados brasileiros, inclusive com as viagens da Michele. E o resultado aqui no estado de São Paulo é muito concreto. Nós mais que dobramos o número de vereadoras eleitas, por exemplo, nas últimas eleições. E esse é o nosso trabalho, fortalecendo as candidaturas, tornando as mulheres cada vez mais seguras, oferecendo cursos de capacitação, enfim, isso vai continuar.
7: Até porque o eleitorado feminino é o maior, 53% da população, ou 53% dos eleitores são mulheres, e é um voto que precisa ser conquistado com projetos. Nós temos uma vulnerabilidade muito grande na sociedade, precisamos de projetos para nós.
0: A disputa jurídica em torno do mandato do deputado estadual Renato Freitas ganha mais um capítulo em Brasília. As informações chegam de Curitiba com Ângelo Sfar.
8: O presidente do Supremo Tribunal Federal, ministro Edson Fachin, decidiu manter suspensa a votação que pode cassar o mandato do deputado estadual Renato Freitas, do PT. A decisão desta quinta-feira barra os planos da Assembleia Legislativa do Paraná, que tentava reverter as derrotas sofridas na Justiça Estadual e também no STJ. A perda do mandato do parlamentar foi recomendada pelo Conselho de Ética após o deputado ser flagrado em um vídeo trocando socos e agressões com um manobrista de carros no centro de Curitiba. A Assembleia informou que respeita a decisão do ministro Fachin, mas avisou que vai recorrer ao plenário do STF. Os deputados argumentam que a Procuradoria-Geral da República já deu um parecer favorável para destravar o processo. Se essa votação for liberada no futuro, a cassação de Freitas vai depender do apoio da maioria absoluta dos parlamentares paranaenses.
0: As eleições para o mandato tampão no governo do Rio devem ser indiretas. Especialista ouvido pela reportagem da TMC reforça que a data para a retomada do julgamento estabelecida pelo Supremo Tribunal Federal é próxima demais das eleições de outubro. Repórter Erika Levigard traz os detalhes.
9: O retorno do julgamento sobre a eleição para governador do Rio está marcado para o dia 19 de agosto. A audiência vai definir a forma como deve ser escolhido quem vai assumir o mandato tampão no estado.
10: Até o momento, o placar na Suprema Corte do Supremo Tribunal Federal está em 4-1 a favor da realização de eleições indiretas e secretas para governador. Para o especialista em direito eleitoral Alberto Rolo, com a proximidade da data das eleições de outubro, fica quase eliminada a possibilidade de eleições diretas serem promovidas.
11: Só que esse tempo parece muito tarde, porque a eleição normal é no comecinho de outubro. Final de agosto só tem aí praticamente um mês de setembro. O estado do Rio de Janeiro usa mais ou menos 34 mil urnas eletrônicas e não existem disponíveis 68 mil urnas, né, para serem feitas duas eleições praticamente ao mesmo tempo, porque os programas são diferentes. Uma coisa é a eleição normal, deputado estadual, deputado federal, senadores, né, governador, e outra coisa seria a eleição de apenas um voto, né, para esse mandato tampão.
10: A nova data foi definida pelo presidente do STF, o ministro Edson Fachin, nesta quinta-feira. Na última terça, o ministro Flávio Dino, que havia suspendido a votação no dia 9 de abril, devolveu os autos para a secretaria do tribunal. A crise institucional se arrasta desde 24 de março, quando Cláudio Castro foi condenado à inelegibilidade pelo Tribunal Superior Eleitoral. No dia anterior, Castro renunciou ao mandato. A medida foi classificada como uma manobra política, vista como uma tentativa do político de forçar legalmente a necessidade de um pleito indireto. Com a renúncia de Castro, o vice-governador eleito Thiago Pampulha deveria assumir. No entanto, ele já havia deixado o cargo para assumir uma vaga de conselheiro no Tribunal de Contas do Estado. O segundo na linha sucessória seria o presidente da Alerj, Rodrigo Bacelar, que está preso sob a acusação de envolvimento com o Comando Vermelho. A linha sucessória estadual determina que o presidente do Tribunal de Justiça do Rio de Janeiro seja o terceiro na sucessão. Por isso, o desembargador Ricardo Couto de Castro segue à frente do governo do Rio. O STF firmou o entendimento de que a chefia do Executivo Estadual deve permanecer provisoriamente sob o comando de Ricardo Couto até o plenário da Corte decidir sobre as eleições.
0: Equipes brasileiras entram no sétimo dia de buscas por vítimas dos terremotos que atingiram a Venezuela. Os detalhes com Leonardo Gomes.
12: Trabalhos que devem ser intensificados ao longo das próximas horas, isso porque o tempo acaba se tornando um grande inimigo neste tipo de operação na Venezuela, já que a gente está falando de um completo desastre, terremotos que atingiram o país sul-americano na quarta-feira da semana passada e já se passaram vários dias, e a janela de oportunidade, é assim que o protocolo internacional nesse tipo de resgate chama, este tempo, esse espaço para que possam encontrar pessoas com vida, sobreviventes, porque apesar de prédios, arranha-céus que foram para o chão, casas destruídas, comércios, pessoas podem sim estar ainda vivas, presas em meio a estruturas, bolsões de ar, onde elas conseguem respirar, mas naturalmente não conseguem se alimentar, beber água, e aí o tempo vai passando e a chance dessas pessoas acabarem morrendo é muito grande. Por isso, bombeiros do Paraná, São Paulo, Minas Gerais, Rio de Janeiro trabalham, assim como bombeiros de outros países, para resgatar essas pessoas que estão nestes espaços vitais. Segundo o tenente-coronel Ícaro Gabriel Greinert, embora a maior parte das vítimas de mais fácil acesso já tenha sido retirada pelas equipes locais, ainda há registros de pessoas sendo encontradas com vida. o que mantém mobilizadas as forças de resgate internacionais.
13: Isso demonstra a situação atual, né? Boa parte das vítimas superficiais já foram tiradas. Nesse momento é muito difícil encontrar pessoas com vida, mas elas estão sendo encontradas. Ontem foram encontradas mais duas e a gente está nessa corrida. Como foi detectado que a gente vai trabalhar com nossas equipes na expectativa de encontrar alguém com vida. Muitas vezes isso não acontece, mas a gente vai trabalhar com esforço máximo para ainda também encontrar pessoas com vida e tirar debaixo dos escombros sem apoio aqui essa tragédia aqui da Venezuela.
12: A mobilização da Força-Tarefa Brasileira teve início poucas horas após estes terremotos, com o envio de vários aviões da Força Aérea Brasileira até a Venezuela. A princípio, o trabalho dos militares brasileiros deve se estender por alguns dias, pelo menos até o início da semana que vem, mas é um trabalho que pode sim ser prorrogado diante do tamanho dessa tragédia na Venezuela.
0: O Senado aprovou na última terça-feira um projeto que libera a venda e posse de aerossóis como spray de pimenta para mulheres acima de 16 anos como medida de defesa pessoal. Agora a proposta segue para a sanção do presidente Lula. A TMC conversou com Mayra Bandeira, faixa preta em jiu-jitsu e especialista em segurança feminina e infantil, sobre o tema.
14: Como eu já tenho uma vasta experiência, né, mais de 10 anos trabalhando com isso, mais de 20 anos na arte marcial, realmente não é uma dinâmica, eu acho que serve como apagar um fogo, alguma coisa para eles tentarem fazer rápida, né? Em vez de realmente olhar para o problema que é a educação, e é a real preparação física dessas mulheres, preparação psicológica dessas mulheres. Você, sem saber fazer um movimento, sem saber treinar, você tirar uma arma para usar, seja ela qual for, você pode entrar mais em risco ainda, deixar essa arma cair na mão do agressor, por exemplo, né? Se você não souber usar. Existiu até um caso no ano passado de uma pessoa que tentou reagir, uma mulher que tentou reagir num assalto, com um spray de pimenta e acabou falecendo, pois não deu tempo, né? E é isso, falta de instrução, né? Na própria arte marcial, nós já comentamos que o ideal não é você usar a sua prática num assalto, por exemplo. Então, só entregar o spray de pimenta na mão de adolescentes, para mim, é um apaga-fogo que pode gerar até mais problema. É bom que a gente tenha a possibilidade, algum direito de se defender, porque em algum lugar eles reconhecem que estamos precisando disso. Mas eu acho que só essa pontualidade de liberar um spray de pimenta, ainda mais para menores de idade, é de uma falta de responsabilidade muito grande e precisa, de fato, de um outro treinamento, uma capacitação de líderes da polícia, da GCM, das delegacias, dos hospitais, né? Não só isso pontualmente.
15: Mayra, é muito importante tudo isso que você está explicando para a gente. E eu te pergunto, então, quais são as dicas, né? A nossa audiência é muito grande, muitas mulheres também nos acompanhando. Quais são as dicas mais importantes de defesa pessoal que toda mulher deveria conhecer, enfim, para situações de risco?
14: Começando com o olhar, com a postura, né? Com a forma como você se posiciona. E eu entendo que muitas vezes isso dá medo. Então, o break que a gente encontra, ele é muito mais psicológico dessas mulheres aprenderem a se impor do que, de fato... Então, esse fortalecimento, né, da autoestima, de você realmente andar com uma postura, falar de uma certa forma, isso tudo é um aprendizado de autoconfiança, e as pessoas sentem essa autoconfiança. E um agressor, ele vai procurar quem não tem essa autoconfiança. Então, para mim, a primeira defesa pessoal é você aprender a falar olhando no olho das pessoas, mantendo uma distância de segurança de pelo menos um braço de qualquer pessoa, não importa a situação. E se alguém mostrar algum tipo de aproximação violenta ou agressiva, não ficar sentada esperando a pessoa em pé e você sentada, né? Na mesma hora, se levante na mesma altura que a pessoa, fique na distância correta. Presta atenção para ver se não tem nada atrás de você que possa te derrubar, né? Um banco, alguma coisa. Sempre fique atenta a quem está em volta. Sempre fique atenta às suas portas de saída. Caso não haja porta de saída, você esteja dentro da sua casa, que é o que a gente mais vê, né? Infelizmente, a agressão contra a mulher, ela é muito escondida ainda, muito dentro das casas das mulheres. Então, o que eu mais oriento é que você tenha uma rota de fuga se você já percebeu que essa pessoa é agressiva. Né? Mas temos algumas dicas, como, por exemplo, pontos vitais, né? Acertar no olho, acertar no gogó, tem o telefone, né? Nos ouvidos, temos sempre os pontos vitais do corpo inteiro. Porém, sem o treinamento adequado é a mesma coisa que o spray de pimenta, entendeu? Você precisa, de fato, treinar. Então, a minha dica é, entre em alguma arte marcial, vai fazer um boxe, vai fazer um taekwondo, vai fazer um jiu-jitsu, não importa qual. Eu entendo o medo de fazer essas artes marciais, entrar em ambientes mais masculinos. Por isso mesmo que temos turmas femininas hoje. Hoje, essa questão da turma feminina, principalmente no jiu-jitsu, está muito famosa, né? As pessoas estão aderindo a isso para que as mulheres se sintam mais à vontade de entrar num tatame.
16: Ô Mayra, e até o medo de reagir, né? Porque assim, você está dando dicas de reação, mas a primeira reação é o medo de combater, né? Então agora também para adolescentes a partir de 16 anos que possivelmente vão poder adquirir o spray de pimenta, né? Caso essa proposta vire lei, quais orientações são indispensáveis e até para você se sair do seu próprio medo, então, para poder enfrentar uma situação de agressão?
14: Essa questão da construção, da coragem, né, da autoconfiança, ela vem com prática, gente. Infelizmente, não tem uma fórmula mágica que ela vai ter autoconfiança do nada, ela vai saber como pegar como uma fórmula. Ela precisa de treino. Então, a minha orientação para as meninas que estão começando, que estão pensando em adquirir esse spray de pimenta, é que elas entrem em pelo menos um curso básico, né, de defesa pessoal ali para elas conseguirem manejar, aprender a manejar, tá? E sobre a autoconfiança, eu tenho certeza que esse curso, a prática, a repetição do movimento, já vai trazer essa autoconfiança para ela.
0: A Justiça de São Paulo determinou a penhora de 30% do salário do senador Romário. O valor será usado para pagar uma dívida de R$ 34 mil reais, referente a uma condenação por danos morais. O processo foi movido pelo ex-presidente da CBF, Marco Polo Del Nero. A decisão se baseou em uma declaração recente feita pelo parlamentar. Romário disse publicamente que abriria a mão do salário de senador durante o período em que estava fora para cobrir a Copa do Mundo. A origem da dívida foi motivada por uma entrevista concedida por Romário em 2017, que se referiu a Del Nero como mau caráter, corrupto, safado e ladrão. Além do desconto direto na fonte, o senador foi intimado a não tentar esconder ou dispor do valor que será retido. A defesa do ex-jogador entrou com recurso para contestar a decisão. O ex-técnico Carlos Alberto Parreira voltou a ser sedado e está respirando com o auxílio de aparelhos. Segundo o último boletim médico divulgado nesta sexta-feira, Parreira teve pior na função renal e vai precisar de hemodiálise. Ele está internado no Hospital Samaritano, no Rio de Janeiro, desde o dia 16 de junho, por conta de uma inflamação pulmonar. Na última semana, o ex-técnico foi submetido a uma cirurgia para conter um sangramento nasal e fez com que precisasse de auxílio de aparelhos para respirar. Em 2024, o treinador passou por quimioterapia para tratamento de um linfoma de Hodgkin. A ex-mulher do goleiro Bruno, Daiane Rodrigues, de 39 anos, está desaparecida desde quinta-feira. De acordo com informações divulgadas por familiares nas redes sociais, ela desapareceu em Ribeirão das Neves, na região metropolitana de Belo Horizonte. O marido de Daiane acionou a polícia e contou que a mulher deixou os filhos aos cuidados da mãe e não deu mais notícias. Ele disse que, ao chegar em casa, localizou o celular da mulher e viu várias conversas com agiotas que cobravam supostas dívidas. Ele também encontrou cartas com conteúdo de despedida. Daiane era a esposa de Bruno Fernandes quando Elisa Samudio desapareceu em junho de 2010. Ela chegou a ser presa e denunciada por sequestro e cárcere privado de Bruninho, filho do jogador com Elisa, mas foi absolvida das acusações. Já Bruno foi condenado a mais de 22 anos de prisão pelos crimes de homicídio, ocultação de cadáver, sequestro e cárcere privado. Agora vamos aos destaques internacionais. Após semanas de revisão de votos contestados e protestos, a conservadora Keiko Fujimori foi oficialmente declarada vencedora da eleição presidencial do Peru. Fujimori teve 50,13% dos votos no segundo turno, garantindo a presidência do país em sua quarta candidatura, ficando à frente do senador Roberto Sanches, que recebeu 49,86%. Keiko assumiu o poder em 28 de julho. Ela será a décima presidente a tomar posse desde o início de 2016. Quase todos os chefes de governo de La Guaira, na Venezuela, morreram no terremoto. A informação é da presidente interina do país, Delcy Rodrigues, em coletiva de imprensa. Além das mortes, os tremores provocaram o desabamento de prédios, casas e deixaram um rastro de destruição na capital. Os sismos foram os mais fortes registrados no país em mais de um século. Segundo o último balanço divulgado nesta sexta-feira, o número de mortos subiu para 2.645. O total de feridos passa de 12 mil. Ao todo, 6.462 pessoas foram resgatadas com vida. O governo não divulgou o número sobre os desaparecidos, mas as Nações Unidas estimam que esse total possa chegar a 50 mil. O ônibus em alta velocidade despencou de uma rodovia em uma ribanceira rochosa no sudoeste do Paquistão. O acidente matou 40 pessoas e deixou outras 8 feridas. Segundo autoridades locais, o ônibus estava superlotado após transportar não só os próprios passageiros, mas também os passageiros de outro coletivo que havia quebrado. O veículo viajava em direção à capital, Islamabad. De olho nas urnas, o governo federal concentra inaugurações e entrega de imóveis na última data permitida pelo calendário eleitoral. O repórter Adriano de Almeida traz os detalhes.
1: O governo federal acelerou o cronograma de entrega de obras para se adequar ao calendário eleitoral. De acordo com as regras jurídicas, o executivo fica impedido de anunciar investimentos nos 3 meses anteriores ao primeiro turno das eleições. A restrição serve para evitar o uso da máquina pública em benefício de candidato. No último dia do prazo final, 7 estados receberam obras nas áreas de saúde, educação e moradia. No evento, o presidente destacou a criação do Sistema Único de Saúde. Lula afirmou que o Brasil lidera o atendimento médico mundial entre as nações com mais de 100 milhões de habitantes.
17: O SUS é uma coisa tão fantástica, porque não tem nenhum país no mundo com mais de 100 milhões de habitantes que tenha um sistema único de saúde na qualidade do SUS.
1: O setor educacional recebeu 10 novos campi de institutos federais, com investimentos que somam mais de 200 milhões de reais. O novo programa de aceleração do crescimento destinou 196 milhões de reais para essas construções. Na área de habitação, o Ministério das Cidades confirmou a entrega de cerca de 1.600 moradias do Minha Casa Minha Vida em 6 estados. O aporte financeiro total para as residências populares ficou estimado em torno de 262 milhões de reais. O governo federal informou que o cronograma de vistorias técnicas das habitações continua normalmente nos próximos meses, mas sem eventos públicos com a presença de autoridades.
0: A quinta fase da Operação Unha e Carne da Polícia Federal colocou novamente a família Pôncio no centro das investigações sobre o mercado ilegal de cigarros. Além da prisão do pastor Márcio Pôncio, um dossiê elaborado pelo Fórum Nacional contra a Pirataria e a Ilegalidade aponta uma suposta rede de relações políticas e com a contravenção que teria beneficiado o grupo empresarial ao longo dos últimos anos. Repórter Luísa Rodrigues traz os detalhes.
18: Com o patriarca preso durante uma operação da Polícia Federal, a família Pôncio volta ao centro das atenções por um dossiê elaborado pelo Fórum Nacional contra a Pirataria e a Ilegalidade, entidade sem fins lucrativos que atua no combate ao contrabando, à falsificação e à pirataria. O ofício foi elaborado a partir de dados da Receita Federal e apurações próprias do FNCP. A defesa de Márcio Pôncio nega as acusações. Além da atuação religiosa, a família Pôncio controla empresas em diversos setores, principalmente na indústria do tabaco. Márcio Pôncio, conhecido como Pastor dos Cigarros, foi alvo da quinta fase da Operação Unha e Carne, que investiga um suposto esquema de lavagem de dinheiro e a ligação entre o jogo do bicho, o comércio ilegal de cigarros e agentes públicos. Um dos principais pontos apresentados pelo dossiê é a suposta rede de proteção política da família. Segundo o documento, a proximidade com o ex-governador Cláudio Castro e o ex-presidente da Alerge, Rodrigo Bacelar, teria dificultado a fiscalização e cobranças tributárias contra empresas do grupo. O relatório, porém, não apresenta decisões judiciais que comprovem essas alegações. O documento também destaca que Sara Pôncio, filha de Márcio e deputada estadual, votou pela revogação da prisão de Rodrigo Bacelar na Alerje e lembra que ele integrou o primeiro escalão do governo Cláudio Castro antes de assumir a presidência da Assembleia. Outro nome citado é do contraventor Adilson Oliveira Coutinho Filho, o Adilcinho. Segundo o fórum, ele controlaria a distribuição de cigarros na Zona Oeste e na Baixada Fluminense, estrutura que, de acordo com o dossiê, seria utilizada para a comercialização dos produtos das empresas investigadas. Segundo o especialista em direito eleitoral, Alberto Rolo, o dossiê não significa que os citados sejam culpados, mas pode servir como um alerta para que os eleitores acompanhem as investigações antes de decidir o voto.
19: Não é pré-julgamento, só porque o nome de um ou outro foi mencionado significa que ele é culpado, não é isso. Mas é o eleitor ficar atento para as investigações, o andamento, e talvez pensar, olha, enquanto eu não tenho uma decisão sobre esse assunto, eu nessa eleição, nesse momento, vou pensar num outro nome, numa outra pessoa.
18: O relatório ainda aponta que empresas ligadas à família acumulam cerca de 2,9 bilhões em dívidas tributárias com a União e atribuiu o grupo a uma suposta estratégia de blindagem patrimonial para dificultar a cobrança desses débitos. Além de Márcio Pôncio, Adilcinho e Rodrigo Bacelar também tiveram mandados de prisão expedidos na quinta fase da Operação Unicarne e já se encontravam presos. A reportagem da TMC procurou os citados. A defesa de Márcio Pôncio informou que ainda não teve acesso ao processo nem ao dossiê mencionado e afirmou que refuta as acusações divulgadas, sustentando a inocência do pastor. Já a defesa de Adilcinho negou qualquer envolvimento com a comercialização de cigarros irregulares. Em nota, afirmou que o empresário sempre atuou de forma lícita.
0: O coronel do Corpo de Bombeiros do Estado do Rio de Janeiro, Lauro César Botumaia, acusado de assédio, chegou a ter um pedido de prisão por 15 dias pela corporação. Apesar disso, o oficial cumpriu apenas 3 dias. Quem traz as informações é Larissa Cardoso.
20: A Justiça Militar aceitou a denúncia do Ministério Público contra o coronel do Corpo de Bombeiros, Lauro César Botumaia, acusado de assédio sexual contra uma subordinada. Segundo a denúncia recebida nesta quinta-feira, os fatos ocorreram entre o fim de

0: A proibição de ingressar no quartel do Comando-Geral do Corpo de Bombeiros e a proibição de fazer referências públicas aos envolvidos. Procurado, o Corpo de Bombeiros não se manifestou até o fechamento desta matéria.
1: Pelo segundo dia consecutivo, a Polícia Militar realizou uma operação na Cidade de Deus, na zona oeste do Rio de Janeiro. A ofensiva busca desarticular organizações criminosas e provocou reflexos na rotina da região, com alterações no trânsito e no transporte público ao longo da manhã desta sexta-feira. Quem traz mais informações é a repórter Luísa Rodrigues.
2: O policiamento é reforçado na Cidade de Deus, zona sudoeste do Rio, após a região ser alvo de uma ação da Polícia Militar pelo segundo dia consecutivo. Segundo a corporação, os suspeitos que foram presos têm envolvimento com o tráfico de drogas na comunidade. Os agentes apreenderam um celular que continha orientações de criminosos para o bloqueio de vias na região. Além de pistolas, um simulacro de arma de fogo, um cinto tático, rádios transmissores e uma grande quantidade de drogas. A operação é realizada por policiais do Batalhão da Polícia Militar de Jacarepaguá, com apoio de unidades do 2º Comando de Policiamento de Área. Segundo a corporação, o objetivo é restabelecer a ordem e a paz social, além de desarticular organizações criminosas que atuam na região. No início da ação, criminosos atravessaram 4 ônibus e incendiaram barricadas em diversas vias da comunidade. Os coletivos tiveram as chaves retiradas e foram usados como barricadas para impedir o avanço das equipes policiais, mas já foram removidos pelos agentes, que também liberaram a estrada Marechal Miguel Salazar Mendes de Moraes, principal acesso à Cidade de Deus, que ficou interditada. Segundo o Rio Ônibus, 10 linhas tiveram os itinerários desviados para garantir a segurança de passageiros e rodoviários. Esta é a segunda operação consecutiva realizada na Cidade de Deus. Na quinta-feira, ações da Polícia Militar resultaram na prisão de 5 suspeitos ligados ao tráfico e à disputa territorial, além da apreensão de 2 pistolas. Os agentes também desarticularam uma central clandestina de clonagem de cartões e aplicação de golpes bancários.
1: O Ministério da Saúde já enviou as primeiras 514 mil doses da vacina Pneumovinte aos estados, com previsão de mais de 6 milhões de doses ainda este ano. O novo imunizante amplia a proteção contra a bactéria pneumococo. As informações direto de Curitiba com a repórter Isabela Miranda.
3: A nova vacina Pneumovinte amplia a proteção contra a bactéria pneumococo, especialmente em crianças de até 5 anos de idade. A vacina foi incorporada ao Programa Nacional de Imunizações do Ministério da Saúde. De acordo com a OMS, a Organização Mundial da Saúde, a doença pneumocócica é a principal causa de mortalidade infantil por doença prevenível. Entre 2023 e 2025, 188 crianças brasileiras morreram por conta da meningite pneumocócica. Em entrevista à TMC Paraná, o diretor do Programa Nacional de Imunizações, Éder Gatti, explicou que o Brasil está, a partir de agora, trazendo a melhor vacina do mercado para garantir a imunização das crianças.
4: E essa bactéria, ela é a principal causa de meningite e pneumonia em crianças. Agora nós estamos atualizando essa vacina, nós estamos trazendo a melhor vacina do mercado. É a vacina que protege contra o maior número de tipos de pneumococo, é a vacina pneumocócica 20 valente. Então, é um grande avanço que nós temos e é uma grande atualização que nós fazemos no nosso calendário nacional de vacinação.
3: O diretor ainda reforça que há no país a circulação de 2 sorotipos mais resistentes da bactéria e que o novo imunizante vai garantir a proteção contra eles também.
4: E atualmente nós temos 2 tipos que estão circulando que não são mais cobertos pela vacina que nós usamos, que é o 19A e o 3. Normalmente esses sorotipos eles são classificados por números e letras. Então são esses 2 tipos, e é um tipo que além de ser o mais frequente, eles também estão muito associados à resistência antimicrobiana, ou seja, são bactérias que tendem a ser resistentes aos tratamentos tradicionais. Então, trazendo essa vacina, a gente amplia a proteção das nossas crianças contra meningite e pneumonia e também uma grande ferramenta no combate à resistência antimicrobiana, que também é um grande problema de saúde pública.
3: O imunizante será, neste primeiro momento, aplicado em crianças de até

0: 5 anos de idade e outros grupos prioritários, como indígenas e idosos com mais de 60 anos. O Ministério da Saúde já distribuiu entre os estados brasileiros as primeiras 514 mil doses da vacina. A previsão da pasta é disponibilizar mais de 6 milhões e 100 mil doses ainda em 2026.
1: Os apresentadores da TMC, Rafael Tebas e Fernanda Câmara, conversaram com a psicóloga infantil Natane Gonçalves sobre o uso de aparelhos tecnológicos por crianças. A discussão foi motivada pelo lançamento recente do filme Toy Story 5, que conta a história da criança Bonnie, que adquire o aparelho Lilypad e começa a substituir os brinquedos convencionais pelas telas. A psicóloga explica qual é o perigo do uso frequente de tecnologia por crianças e como os pais podem controlar os aparelhos durante esse período de férias, que se inicia em julho.
2: Hoje, a gente tem muito estímulo nas telas, no sentido de as telas serem muito mais atrativas para as crianças. Os algoritmos são feitos para isso. Se a gente vê, por exemplo, os vídeos de YouTube, que é o que normalmente as crianças gostam de assistir, enfim, jogos, tudo é muito colorido, tudo pisca muito. Então, claro que para as crianças acaba sendo mais atrativo. Enquanto brinquedos, que são os brinquedos que a gente brincava na nossa infância, brinquedos de madeira, o brincar de faz de conta, acaba sendo talvez até mais tedioso para as crianças hoje em dia. Então, a tendência é que elas tenham mais interesse pelas telas porque elas foram feitas para chamar essa atenção.
3: Agora, Natânia, a gente está vivendo esse período de férias escolares, né? Quais as dicas que você pode passar para os pais que nos acompanham aqui no Paulista TMC para tentar fazer com que fique mais saudável essa dinâmica durante esse período?
2: Não adianta a gente pensar em algo utópico, proibir 100%, porque a gente sabe que isso na prática não funciona. É muito difícil a gente proibir 100%. Então a gente não pode demonizar 100% as telas. O importante é a gente ter um uso consciente. Os pais, eles têm que determinar as regras da casa, ponto final. Isso é inegociável. Então precisa haver um limite claro para a criança de horários. De que momento que ela vai usar a tela, qual é o horário de desligar, e isso precisa ser cumprido pelos pais. Então, eu aconselho, o que funciona muito com as crianças que eu atendo, com as famílias que eu atendo, é colocar uma rotina. Então, combinar, olha, você vai poder usar a tela todos os dias, por exemplo, das 6 às 7 horas. Deu esse horário, desliga, né? Pensando no que funciona para a rotina da família e de uma forma que os pais consigam cumprir isso.
4: Agora, os pais são os espelhos dos filhos e muitas vezes os pais não saem do celular. Então, alguns filhos podem pensar, mas meu pai está falando, meu pai, minha mãe, o responsável, está falando para eu deixar o celular, mas ele não sai do celular. Como fazer essa ligação?
2: Pois é, os pais precisam ser o espelho e as crianças, elas aprendem pelo que elas enxergam no ambiente. A gente chama isso de modelação do comportamento. Então, quando os pais modelam um comportamento, a criança ela vai ter aquilo ali como uma referência e ela vai repetir. Então, não tem outro caminho. Os pais precisam exigir das crianças aquilo que eles também fazem. Então, os pais também precisam estimular essa criança com tempo de qualidade, sentar para brincar com essa criança, ter tempo de diversão, de olhar no olho, de troca com essa criança, e fazer essa criança sentir prazer em outros tipos de estímulo, de brincadeiras, que não sejam só as telas. E enfim, ter esse tempo de família, isso é muito importante, né? Então, os pais também terem esse uso consciente e mostrar para a criança que ele também consegue fazer isso.
1: Alguns parlamentares estão assistindo presencialmente jogos da Copa do Mundo nos Estados Unidos durante o período de funcionamento da Câmara e do Senado. A cobrança de explicações agora chega para o deputado Nicolas Ferreira. Quem informa é o repórter Rodrigo Vicente, direto de Brasília.
5: O vereador Pedro, que é sobrinho da ex-presidente Dilma Rousseff, diz que a mesma cobrança que foi feita ao senador Romário deve ser feita a Nicolas Ferreira. Bem, o deputado mineiro esteve em Nova Jersey para acompanhar a estreia da seleção do Brasil na Copa contra a equipe do Marrocos. Pedro Rousseff, que é vereador em Belo Horizonte, diz que Nicolas Ferreira adora apontar o dedo para falar dos gastos do presidente Lula em viagens e pediu que o deputado federal adote a mesma postura do senador Romário, que em postagem nas redes sociais diz que devolverá o salário pago no período em que estiver na Copa. Bem, Nicolas negou ter usado verba pública para custear a viagem aos Estados Unidos. Em publicação no Instagram, ele diz ter pago as próprias despesas e citou ainda a primeira-dama Janja da Silva. A fala, contudo, tratava dos custos da viagem e não do salário recebido no exercício do mandato. Os parlamentares devem entrar em recesso apenas dia 17 de julho, um dia antes, portanto, do fim da Copa do Mundo, mas muitos têm ido ao torneio mesmo em meio ao exercício das atividades parlamentares.
1: O atacante Endrick quase ficou fora do futebol na infância por falta de dinheiro. A primeira treinadora do jogador revelou detalhes da trajetória do craque. O repórter Adriano de Almeida traz pra gente os detalhes.
6: O atacante Endrick, atual camisa 19 da seleção brasileira, teve uma trajetória marcada por dificuldades financeiras no início da infância. E essa revelação foi feita por Marília Rocha, ex-treinadora do jogador, que o conheceu aos 4 anos de idade. Marília contou que o pai do atleta, Douglas Souza, insistiu para que o filho tivesse uma oportunidade na escolinha de futebol que ela dava aula em Valparaíso de Goiás, mesmo sendo mais novo que os demais alunos.
7: Eu, de início, não trabalhava com crianças dessa idade, né, com 4 aninhos tão novinho. Só trabalhava com crianças acima de 7 anos. E o Douglas insistiu, pediu para que eu desse uma oportunidade para o filho dele. E eu pensei, nossa, ele vai entrar, vai tomar uma bolada e vai chorar, pelo fato dele ser muito pequeno. Mas aí, quando eu coloquei ele no campo, ele era custoso, corria o campo inteiro.
6: A ex-treinadora disse que, ao observar os primeiros treinos, percebeu imediatamente que o menino tinha algo diferente. Comovida pela falta de condições da família para arcar com a mensalidade de R$ 20,00, ela decidiu apoiar o desenvolvimento do garoto. Com o tempo, a relação entre os dois aumentou por conta do pai dele e Endrick passou a integrar a rotina familiar de Marília.
7: E muitas vezes ele falava para mim, olha Marília, eu não vou conseguir chegar no horário de terminar o treino, você pode levar o Endrick, eu pego ele na sua casa? E eu falava para ele, não, tudo bem, eu levo ele para casa, quando você terminar, né, com o seu trabalho, você passa na minha casa e pega. E muitas vezes o Endrick dormia na minha casa, e foi aí que a gente foi pegando afinidade.
6: Hoje, aos 19 anos, o atacante brasileiro é uma das revelações do futebol mundial e uma das esperanças de gol da seleção canarinho no caminho para o hexacampeonato mundial.
1: Falta menos de um mês para o Festival João Rock no interior de São Paulo. E para entender o tamanho desse evento, a TMC conversou com o Luiz Marques, um dos organizadores do festival. Vamos ouvir.
4: Olha só, falta menos de um mês para o Festival João Rock no interior de São Paulo. Com uma programação 100% nacional, o festival deve receber cerca de 65 mil pessoas e vai contar com mais de 12 horas de música e operação especial de transporte. Então, para explicar para a gente o tamanho e os processos desse evento, nós vamos conversar agora com o Luiz Marques, que é um dos organizadores do João Rock. Muito bom dia para você, obrigada por nos atender. Eu já quero saber como que é planejada toda essa logística para garantir conforto, segurança e uma boa experiência para o público que vem de fora também, né?
8: Para nós, esse é o grande desafio, né? O festival ele tem um compromisso muito grande de receber bem todas essas pessoas, né? Com segurança, com um serviço, porque a música, né, é o pano de fundo de uma grande experiência, né? Então, o João Rock já há alguns anos recebe pessoas de todos os estados do Brasil, aqui no interior de São Paulo, para viver um pouco da música brasileira, né? Com as vertentes do rock, do reggae, com a presença feminina no palco aquarela. Então, a gente precisa receber bem esses convidados.
4: Ô Luiz, e muitas dúvidas aqui, o pessoal empolgado, o João Roque movimenta não apenas a cena cultural, né? São muitos artistas, mas também a economia da região. Qual que é o impacto, então, do festival para Ribeirão Preto e para cidades vizinhas também?
8: A gente tem alguns indicadores, até nessa semana tem um indicador Cielo que mede o crescimento e o impacto disso no comércio local. A gente recebeu que em 2025 teve um aumento de mais de 15% no número de transações em comparação com o mesmo final de semana de anos anteriores que não tinha o festival. Então, toda a rede hoteleira, a base dessa cadeia produtiva do entretenimento também fez com que Ribeirão desenvolvesse várias empresas que passam a atender não só a cidade, como outros espaços, né, em todo o país. Então, isso realmente torna a economia do entretenimento uma coisa muito pujante. E Ribeirão tem esse DNA. Ribeirão, há muitos anos, se destaca por essa característica acolhedora. Então, eu acho que a gente surfou um pouco nessa onda que a marca de Ribeirão Preto também nos empresta, né? Então, acho que é uma parceria cidade e festival que vem fazendo com que a gente tenha essa linha de crescimento, né? O festival cresceu junto com a cidade e a economia, de uma certa forma, criada em torno do festival, acaba proporcionando um desenvolvimento nessa cadeia do entretenimento.
4: Tá certo, é muita gente, muitos artistas, o pessoal empolgado. E muito obrigada pela sua entrevista, então, Luiz Marques, um dos organizadores do João Rock. Um ótimo dia para você.
1: O ministro Alexandre de Moraes prorrogou a prisão domiciliar humanitária do ex-presidente Jair Bolsonaro. A decisão foi tomada porque o estado de saúde de Bolsonaro ainda não permite o fim da medida. O ex-presidente cumpre prisão domiciliar desde março, após ser internado para tratar uma broncopneumonia. O senador Flávio Bolsonaro anunciou que vai aos Estados Unidos para defender o PIX em uma audiência sobre as tarifas aos produtos brasileiros. O parlamentar disse que decidiu participar porque considera que o governo brasileiro não está defendendo os interesses do país. A audiência está marcada para terça-feira, dia 7 de julho. O governo brasileiro apresentou aos Estados Unidos uma proposta para reduzir tarifas e evitar a cobrança de uma taxa de 25% sobre produtos nacionais. A negociação faz parte das conversas entre os dois países para tentar evitar novas barreiras comerciais. Os Estados Unidos têm até o dia 15 de julho para decidir se vão aplicar as novas tarifas. Um homem apontado pela polícia como um dos envolvidos no ataque ao tenente da Polícia Militar Ronickson Pimentel dos Santos morreu durante uma ação da rota em Peruíbe nesta sexta-feira. Ronickson é irmão de Eloá Pimentel, jovem que ficou conhecida nacionalmente por ser vítima de um sequestro seguido de morte em 2008. Segundo a Polícia Militar, o tenente que foi baleado na cabeça no último sábado continua internado em estado grave. Agora vamos falar da Copa do Mundo. O primeiro jogo dessa sexta-feira foi entre Austrália e Egito. A partida terminou empatada, com cada seleção marcando um gol. Nos pênaltis, o Egito levou a melhor por 4-2 e avança para as oitavas de final. A seleção argentina enfrentou o Cabo Verde. O jogo chegou aí para prorrogação, mas a Argentina levou a melhor. O placar final foi de 3-2. O último jogo de sexta-feira foi entre Gana e Colômbia, com a vitória da equipe sul-americana por 1-0. 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
1: No programa A Cidade é Sua, da TMC de Recife, conversamos com a advogada Mayra Kertinetsky, especialista em direitos humanos. Em pauta, o bullying no ambiente escolar. Vamos conferir.
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12: Sejam todos muito bem-vindos, muito bem-vindas a mais um A Cidade é Sua aqui na TMC Recife. Transamérica agora é TMC, quem escuta sabe. A partir de agora, portanto, estaremos juntos, né, com o nosso programa A Cidade é Sua. Sempre no A Cidade é Sua, a gente traz aqui para o debate um tema, né, interessante, um tema que interessa aos nossos ouvintes, os mais diversos temas, e eu sempre defendo, né, um tempo maior que a gente tem aqui no A Cidade é Sua, o que é muito interessante. Bom, eu estou recebendo agora a advogada Mayra Kertinetsky, que é advogada especialista em direitos humanos, mestre em educação e na pauta bullying, cyberbullying nas escolas, enfim, a gente vai ter um tempo bem interessante para discutir esse assunto. Doutora, muito obrigado pela presença, seja muito bem-vinda à TMC, obrigado pela disponibilidade em vir ao nosso estúdio conversar sobre esse tema, né, que, claro, a gente vai ter muitas informações, são muitos itens, né, para que a gente possa discutir aqui. Bem-vinda.
13: Júlio, muito obrigada, né, por esse convite. Tenho certeza que esse diálogo, esse bate-papo comigo, com vocês, vai ser muito interessante aqui para os ouvintes, né, entenderem um pouco mais sobre esse tema.
12: Coisa boa. É isso, exatamente isso, né? Vai ser muito interessante. Kennedy Lacerda é o nosso repórter aqui também, participa conosco no A Cidade é Sua. Kennedy, bem-vindo a mais uma edição do nosso programa.
14: É isso, Júlio. Um abraço a você, a nossa convidada, também a nossa audiência. Pois é, um assunto tão pertinente, né, para nós também, que temos crianças e adolescentes em casa. E aí vamos conversar sobre esse assunto tão importante.
12: Muito bem, vamos lá. Doutora, veja, eu acho que a gente tem que começar bem, né, da base ali. Quando a gente fala em bullying, há muito a se discute do tema, muito até, eu acho que, me corrija se eu estiver errado, mas houve um tempo que se falava até mais, não sei se isso é bom ou ruim. Porque bom, porque de repente, né, os casos ali diminuíram, ou ruim, porque continuam, e aí o tema virou, né, caiu ali no esquecimento, enfim. Mas vamos começar bem de como se espera para que o nosso ouvinte, né, a gente tem um número muito grande de ouvintes, e de repente, quando a gente fala em bullying, fica aquela dúvida e tal. O que é caracterizado? Como é que a gente pode definir o bullying, doutora?
13: Primeiro, eu já falo para vocês que bullying não é brincadeira, né? Não pode ser considerado brincadeira, né? Aquelas piadas que parecem inofensivas, elas não são. Elas são consideradas bullying. Então, o bullying, ela é uma violência que pode ser psicológica, pode ser física, pode ser material, que ocorre de forma sistemática, ou seja, no dia a dia, né, em vários momentos. Ela também é uma violência intencional, ou seja, não tem como uma pessoa tentar praticá-la, né? Uma vez que ocorre, ela já está caracterizada. Então, ela é sistemática, intencional, e além disso, ela é uma violência que a gente diz que ocorre entre pares, né? Ou seja, são ali entre, na maioria das vezes, entre alunos, entre estudantes. Sendo que um deles tem, digamos assim, um poder maior sobre o outro. E aí pode ser uma questão social, pode ser uma questão econômica ou qualquer outra ali que coloque aqueles pares, um em uma posição maior e outro em posição menor. É o que a gente chama de assimetria de poder. Então tem que ter essas três características, Júlio.
12: Muito bem, interessante, né? A gente já começar com essa explicação. Pois não, Kennedy Lacerda.
14: E falando nisso, quais são os perfis mais comuns, tanto de vítimas quanto de agressores? A gente tem esses dados?
13: A gente não tem bem esses dados. Geralmente ocorrem, né, nas escolas, porque é onde as crianças e adolescentes estão presentes na maior parte de seus dias. Então, é interessante que a escola ela consiga identificar quando ocorre, né, quem pratica e quem está sofrendo bullying. É, muitas vezes, quem pratica o bullying não pratica assim, entendendo exatamente, é intencional, mas assim, entendendo exatamente que aquilo ali necessariamente faz mal, né? Geralmente quem pratica bullying também sofre violência em outros ambientes e ali aquela criança, aquele adolescente vai estar nada mais, nada menos do que reproduzindo o que vivencia, né? Seja dentro de casa ou em outro ambiente social que aquele adolescente, aquela criança convive, né? Então, quem sofre o bullying, geralmente, o alvo de bullying, ele não é escolhido por uma determinada característica, é simplesmente porque quem pratica escolhe, né? Tem alguma pequena ali desavença, ou então uma característica muito diferente, então resolve praticar, né? Ou individualmente ou em grupo, pode acontecer também.
14: Ou seja, as violências não são direcionadas apenas a uma única pessoa, pode ser direcionado também, por exemplo, às vezes há ali os grupinhos, né, nas escolas e tal, então um certo grupo também pode sofrer uma violência, mesmo sendo um grupo, digamos assim.
13: Sim,
14: né?
13: Sim, pode ser tanto um grupo contra uma pessoa individualmente ou uma pessoa contra um grupo. Varia muito, né, de contexto para contexto.
12: Agora, doutora, isso dentro de casa, as famílias estão mais atentas, tem se falado dentro de casa sobre isso? O que é que a senhora meio que na prática, né, pode dizer para a gente? Existe esta preocupação das famílias de debater isso dentro de casa, por exemplo?
13: Eu acho que das famílias não muito, né? Quem tem mais se preocupado com isso são as próprias escolas. Mas o que eu posso te dizer é como que a família pode identificar, né, que o seu adolescente ou que sua criança está sofrendo bullying. É aquela criança ou adolescente que é alvo do bullying, geralmente fica mais menos expressiva, fica mais, né, assim, se aquela criança ou adolescente é extrovertido, fica mais introvertido, né? Se costumava gostar de ir para a escola, não quer mais ir para a escola, né? Fica arrumando algumas desculpas para ir. A gente sabe, né? Gostando ou não, nossas crianças e adolescentes têm muito acesso ao celular. Então, começa a ficar até tarde celular. O pai ou a mãe, ou enfim, um adulto responsável chega perto, daí já esconde o celular. Então, isso podem ser sinais de que aquela criança ou adolescente está sendo alvo de bullying.
14: Agora, esse é um trabalho, de certa forma, conjunto também entre família e escola, não é?
13: Sim. A gente tem que entender que escola e famílias têm que atuar como parceiras e não como inimigas. Né? Se a escola identifica um caso de bullying, regra geral é que ela chame aquela família, né, pai, mãe, enfim, adulto responsável, para conversar sobre o que está acontecendo. Seja a criança ou adolescente vítima, né, que a gente chama mais de alvo, ou o autor, né, aquele que pratica, né? A escola ela vai chamar sendo um ou sendo outro. E é importante que a família, né, responsável por aquela criança ou adolescente esteja aberta ao diálogo, né? Muitas vezes, quando a criança ou adolescente é alvo de bullying, geralmente o que acontece? A família procura primeiro a escola, porque aquele problema, digamos assim, já chega em casa, né? Porque quem é alvo já expressa mais, né? É mais identificável. Sim. Do que quem está praticando. Então, a família do alvo tende a procurar primeiro a escola e já chegar, né, num tom mais acusatório. Sendo que a escola já estava investigando. Então, o que eu sempre indico, né, para gestores da escola, identificou, já chama a família, né, para que esse embate aí já não aconteça. Agora, quem pratica geralmente não transparece que pratica, porque gera, aquele aluno, aquela aluna mais, digamos assim, popular, né? Então, é extrovertido, sempre está, né, entre os demais alunos. E o que acontece é que os demais alunos, ainda, quando não são alvos, né, não tendem a acusar, ó, né, tal aluno está praticando. Né? Então, então, a família da criança e adolescente que pratica, quando chamada à escola, entra muito em negativa. Sabe, não quer entender que o seu filho, a sua filha, né, está praticando uma violência. Então, muitas vezes é difícil que a família aceite isso.
14: Daí a importância dos profissionais da psicologia dentro das escolas, né? Porque eles funcionam tão bem ali como elo entre escola, a família das vítimas e a família também dos agressores, né?
13: Sim, o núcleo psicopedagógico da escola é muito importante, né? Até porque uma vez identificado o caso de bullying, os alunos, né, vão ser escutados por esse núcleo pedagógico, psicopedagógico, para entender o que é que está acontecendo, né? Por que que aquele aluno resolveu praticar bullying? Então, por que que aquele aluno ali foi alvo? Né? E é interessante a gente entender que a escola, ela não tem o papel de acusar ninguém, né? Entendendo que tanto quem pratica quanto quem alvo são alunos da escola. E a escola ali é responsável por ambos, né? Então, é importante que a escola ela tenha protocolos para lidar com isso, né? É óbvio que quem pratica bullying deve ser responsabilizado, né? Principalmente pedagogicamente. Mas a gente tem que entender também por que acontece. Muitas famílias, quando a sua criança ou adolescente é alvo, né, já chega querendo uma medida mais drástica para quem pratica. Ah, tem que ser expulso. Ah, tem que ser suspenso. E não, gente, isso é só um último, mas último caso mesmo. Né? Primeiro vai se ter a conversa, vai verificar o que aconteceu. Né? Então, vão ter medidas pedagógicas e aí depende de muito, de caso a caso, se é da mesma turma. Então, se for possível, separa de turma. Ah, só tem uma turma, mas tem dois turnos. Então, muda um aluno ou outro de turno. Né? Então, primeiro vai se afastar aqueles alunos para então entender o que está acontecendo. E daí a escola ela pode trazer, né, muitas soluções. Então, rodas de conversa. Não, nunca, gente, assim, é muito importante, né, antes de falar das medidas que podem ser tomadas, nunca colocar assim, frente a frente, né, alvo e quem praticou. Então, entender cada contexto, conversar individualmente com cada aluno, com cada família e explicar o que é que vai ser feito a partir daquilo ali. Aí pode acontecer de rodas de conversa. Então, se eles são da mesma turma, junta a turma toda para conversar, né? Sem, obviamente, identificar, sem apontar, né? Esse aqui foi alvo, esse aqui, embora a turma saiba, né? Mas nunca o gestor, os professores, enfim, apontar, né, quem foi e quem não foi. Não trazer, não acusar ninguém. Então, começar a trabalhar, né, se foi da mesma turma, na mesma turma. Se foi na mesma. Que a gente não chama mais de série, né?
14: Classe,
13: se for ali no mesmo ano, agora não é série, é ano. Se for no mesmo ano, mas em turmas diferentes, junta, né, faz eventos ali com o ano todo. Se for de anos separados. Então, assim, existem formas de trabalhar aquilo ali. Né? Na verdade, o ideal, né, não é trabalhar aquilo ali só depois que aconteceu. A prevenção ela é muito importante quando a gente trata de bullying.
12: Agora, doutora, a senhora falando aí, né, e daqui a pouco eu peço até exemplos, enfim, de casos aí clássicos e também dessa questão da responsabilização, mas a gente tá falando, claro, aqui de educação, afinal de contas a senhora aí é mestre, né, especialista nessa parte de educação. Agora, me diga, as escolas estão preparadas? A senhora trouxe esse exemplo muito interessante de se fazer roda, né, de diálogos, de conversar com as famílias, de juntar a turma, enfim, são medidas que devem e podem ser feitas. Aqui em Recife, enfim, no Brasil, as escolas estão preparadas? O Kennedy falou muito bem agora e a senhora, né, completou sobre essa questão ali do setor psicopedagógico, enfim, mas para falar dessa questão de bullying, enfim, as equipes das escolas estão preparadas, passam por treinamentos, entendem o que diz a lei? Como é que é essa questão no âmbito ali para que o problema seja resolvido?
13: Júlia, primeiro a gente tem que entender que desde 2015 a gente tem a lei, né, que explica o que é bullying. E desde 2000, se eu não me engano, desde 2024, a lei que criminalizou o bullying, ou seja, que tornou, né, essa prática um crime. Então, tanto numa contra, quanto na outra, a partir delas, né, as escolas, elas são obrigadas a criarem um protocolo anti-bullying, né? E nesse protocolo tem que estar estabelecidos políticas, ações preventivas, né? Por exemplo, e outros documentos, como um código de conduta. Então, é todo um arcabouço documental que a escola ela deve ter. O que é um protocolo? O protocolo ele vai descrever, né, o que é bullying, o que é cyberbullying, o que a escola tolera, o que a escola não tolera, né, até onde é ou não é. E nesse protocolo estabelecer também as fases, ou seja, ocorreu o bullying. Pronto, ocorreu o bullying, identificou que ocorreu o bullying. O que acontece a partir de agora? Então, primeiro a gente vai escutar os alunos envolvidos ou não? Primeiro vai chamar a família e depois os alunos. Quem é que primeiro vai escutar esses alunos? Até para não ter revitimização, né? Esses alunos não têm que estar sendo escutados o tempo todo, estar falando o tempo todo. Então, o ideal é que seja o psicopedagógico. Então, o psicopedagógico vai escutar, vai entender o que aconteceu, vai relatar. A partir desse relatório, esse relatório vai ser encaminhado para quem? É para a coordenação ou já é direto para a direção? Então, aí, a depender, obviamente, da equipe escolar, né? De como que aquela equipe ela é composta, esse protocolo tem que estar dizendo o passo a passo. Nesse protocolo, também tem que estar previsto como é que se desenvolverão as ações preventivas. Então, a gente tem duas datas importantes, né, quando a gente fala de bullying. Uma ocorreu recentemente, foi dia 7 de abril. A outra não sei exatamente, mas sei que é em outubro. Então, é importante as escolas entenderem que não deve só trabalhar o bullying, né, em datas específicas. O bullying ele deve ser trabalhado...
12: Sempre, né?
13: Sempre, o ano todo. É. Ah, então vamos fazer... Óbvio, né? Abril tem. Então, que tal fazermos uma semana, né, específica sobre o bullying? Mas entender que aquilo ali tem que estar sempre falado. Então, se as escolas estão preparadas, eu não tenho essa resposta para te dar, Júlio. Em algumas escolas que eu já visitei, tanto escolas particulares quanto escolas públicas, né, algumas tinham já esses protocolos. Outras não tinham, mas tinham outros documentos, como, por exemplo, um código de conduta. Né? Mas eu digo que ter um código de conduta não é suficiente. Né? Até porque é o seguinte, se a escola, né, e aí esse recado vai para os gestores escolares, se a escola ela não tem essa documentação, que é o protocolo, a política, e consiga provar, né, que faz ações e projetos, né, durante o ano todo, essa escola ela pode ser responsabilizada. Né? Então, não é só o adolescente, eu não vou dizer criança, porque aí criança não vai ter uma medida socioeducativa, ela pode ser responsabilizada de outras formas. Mas não é só o adolescente que vai ser responsabilizado pedagogicamente e até, né, por meio das medidas socioeducativas previstas no Estatuto da Criança e do Adolescente. Então, em caso de omissão, ou seja, ocorreu e a escola ignorou, ou até fez alguma coisa, mas não levou aquilo ali para frente, não acompanhou, né? Então, detectada a omissão, a escola pode ser responsabilizada. Como? Civilmente. A escola pode ser multada. E já existem, né, várias ações judiciais em que escolas elas foram multadas, né, 30 mil reais, 50 mil reais, 100 mil reais. Então, imagine assim, uma escola que tem, sei lá, 300 alunos só. Uma multa dessa para uma escola é bastante pesada. Uhum. Então, quando a gente fala de protocolo anti-bullying, não é só para proteger os alunos, é para proteger a escola, é para proteger, né, os funcionários ali daquela escola de, não serem responsabilizados.
12: Muito bem, interessante. E Kennedy?
14: Teve uma coisa na fala dela que me chamou bastante atenção, na fala de Maíra, viu, Júlio? Que é a questão do diálogo nas escolas, entre professores, estudantes, profissionais da psicologia e a família também. Porque uma educação se baseia no diálogo, né? Não tem como haver uma melhora na nossa educação. E também, claro, nessa questão do bullying sem o diálogo nas escolas.
13: Perfeito. O que eu indico, né, para as escolas que eu venho acompanhando com relação a esse diálogo é... Sempre existem reuniões, né, da escola com os responsáveis. Sempre existem também festividades na escola. Então, essas podem ser oportunidades, né, para que esse debate ele seja criado, né, com os responsáveis. Reunião dos responsáveis para entregar o boletim. Então, não entrega só o boletim, né? Não entrega só o relatório ali daquele aluno, né? Da evolução daquele aluno. Pega ali uns 30 minutinhos, 20 minutinhos para tratar sobre o tema. Que pode ser tratado pelos próprios professores, pela própria gestão, se preparados. E se não se sentem preparados, chama um profissional, né, para uma pequena, breve ali palestra. E não precisa ter acontecido para que esse tema ele seja debatido na escola. Né? Sempre também tem finalzinho de janeiro, finalzinho de julho, né, reuniões pedagógicas, né, que é justamente para que os professores, junto com a gestão escolar, trabalhem o que vai ser realizado naquele semestre, naquele ano. Então, também é um momento importante para que haja, por exemplo, o Júlio até perguntou sobre isso, formação de professores. Muitos professores, inclusive, né, se sentem muito, e não tiram a razão, sobrecarregados, né? Porque hoje em dia não basta dar aula, né? Tem que ser ali também um pouquinho de psicólogo, um pouquinho de tudo. Então, o professor hoje não precisa só dar aula, né? Tem também todo um sistema avaliativo escolar, né? Saeb, dentre outros. Então, se o professor está sobrecarregado, então, não, eu acho que a escola não precisa colocar mais essa tarefa para o professor ser formador. Então, é importante que o professor, óbvio, é formador dois alunos e precisa estar preparado para lidar com casos de bullying, para trabalhar o bullying, né, de forma interdisciplinar, mas ele tem que ter essa formação. Então, quem é que forma esses professores, quem atualiza, né, esses professores? A escola, a gestão responsável pela formação de professores. Então, é importante que a escola, né, traga ali em seu calendário tempos, né, momentos para que esses professores também sejam formados e estejam preparados para falar sobre, né, e para agir quando ocorreu. Então, ocorreu dentro de sala de aula. Quem vai ver? O professor? Tá, o professor faz o quê? Né? Se não há um protocolo, se não há um código de conduta, se não há política anti-bullying, o professor não vai conseguir, né, agir de forma devida. Vai agir ali no impulso e isso pode trazer problemas para ele também. Então é importante, né, que isso seja trabalhado de forma sistêmica. Né, que todo mundo na escola esteja preparado para lidar com bullying. A gente falou aqui de professor, falou de núcleo pedagógico, falou de gestão, mas quando eu falo de formação, eu não vou falar nem só de formação de professores, pessoal, eu vou falar de formação de equipe escolar. Tem porteiro, o porteiro pode presenciar um caso de bullying. Né? Tem supervisor de pátio que pode presenciar um caso de bullying. Tem o pessoal dos serviços gerais. Por que que acontece? Às vezes o bullying não é praticado à vista de todos. É praticado dentro do banheiro, como já aconteceu. Né? Então, quem é que está vendo no banheiro? Né? Quem é que está vendo nos corredores? Então, todo mundo que pode presenciar tem que estar preparado para lidar com isso. Né? E muitas escolas não percebem isso. Formam professores, formam gestores, mas não está formando, não está preparando o supervisor de pátio, o serviço geral, o porteiro.
12: É importante demais esse recado que a senhora traz, né? Não é só o professor, são todos os agentes ali envolvidos dentro de uma escola, claro, né? O porteiro tem tanta a minha escola, a escola da minha filha, agora não, que mudou e tal, mas uma que era menorzinha, o porteiro ele sabia ali toda aquela rotina, conhecia cada criança, então de verdade, eu acho que é muito disso, né? São todos ali envolvidos, não só o professor. Agora, doutora, quando a senhora fala nessa questão, né, de conversar com a família, essas escolas que a senhora tem acompanhado, os relatos por parte ali, enfim, da direção de quem trabalha nas escolas, como é que é a aceitação por parte da família? Claro que a gente está falando daquela família, quem é a vítima, né? A família vai lá e cobra e quer reunião e é chamada para conversar, enfim, mas de repente a quem está sendo, né? A quem está praticando ali o bullying, como é que é a reação da família? De uma forma geral, a família ali aceita e vai conversar com a criança, né, em casa em determinados momentos, ou meio que cria algo ruim com a escola? Como é que é, de uma forma geral, essa aceitação por parte da família?
13: Júlio, existem diversos perfis de família, né? Então, assim, algumas famílias tendem a entender o que aconteceu, né, e não responsabilizar a escola, assim, vocês que têm que cuidar do meu filho, né? Entendem a sua parte na responsabilidade e compreendem que tem que conversar com aquela criança, com aquele adolescente. Outras famílias não, né? Tendem realmente a entrar em negação. E aí é por isso que eu falo da importância do acompanhamento, né? Pós-caso. Então, não é só aconteceu, os alunos foram encaminhados ao psicopedagógico, já falamos com a família, pronto, acabou aqui. Não, não acaba aí. É necessário acompanhamento. E muitas vezes, se identificado que existe algum tipo de violência, eu digo de maneira geral, tá? Dentro de casa, né? Alguma questão que está afetando, né, o adolescente, é importante que, uma vez que a escola identifique isso, chame a família, registre, né, que está indicando àquela família um acompanhamento extra, né, seja psicológico ou até mesmo psiquiátrico, tá? Mas aí o que eu digo para minhas escolas é que registrem tudo. Então, chamou a família, ata de reunião. Né? Se aquele aluno, aquela aluna é acompanhado pelo psicopedagógico, registro. Se aquele professor identificou o caso, obviamente, né, aqueles professores vão estar atentos para que haja o acompanhamento. Está continuando. Registre lá no seu diário de sala. Vamos chamar a família novamente. Ata de novo. Então, tudo tem que ser registrado. No que é que foi conversado nessa reunião? A família entendeu? A família não entendeu? Há familiares, inclusive, que se negam a assinar ata, né? Porque é como se fosse ali um atestado de culpa. Não, gente, ninguém é culpado, né? Acontece. Conflitos acontecem em todos os lugares. Então, se a família se negou a assinar a ata, outros funcionários ali da escola assinam, né, atestando que aquela família esteve presente, escutou, entendeu e não quis assinar. Então, a escola tem que estar preparada e tem que registrar tudo, certo? Porque uma vez, se ocorrer de acionada na justiça, ela tem como provar que escutou todo mundo, fez tudo o que tinha que fazer e a escola, ela não... A gente, né, costuma dizer, tudo é a escola. Não, não estou aqui dizendo que tudo é a escola. A escola tem que estar preparada, porque a escola, querendo ou não, ela é responsável por aqueles alunos, mas não é a única responsável. Então, se há uma necessidade de um acompanhamento maior, né, inclusive psicológico, psiquiátrico ou qualquer outra questão, né, mais, vamos supor assim, médica, é necessário que aquela escola registre, que indicou para a família essa necessidade de acompanhamento, e aí a partir disso é necessário que a escola eventualmente chame aquela família para entender se está sendo ou não realizado aquele acompanhamento. E aí é isso, escola tem que ser parceira de família e família tem que ser parceira de escola, porque senão o problema nele não vai ser resolvido.
14: Quando a gente fala sobre educação no Brasil, infelizmente existe uma discrepância muito grande entre o ensino público e o ensino privado nesse sentido do acompanhamento. Muitas escolas públicas, infelizmente, nem têm uma equipe, né? E isso impacta muito no tratamento dos casos e também no desenvolvimento do aluno, né?
13: Sim. Por incrível que pareça, nas escolas públicas que eu já acompanhei, a equipe estava mais preparada do que nas escolas particulares. Uhum. Né? Eu até pedi o acesso ao protocolo anti-bullying, assim, pelo menos das escolas que eu acompanho aqui, três escolas públicas e daqui da região metropolitana, né? E assim, quando eu fui fazer formações lá, pedi das gestões, mas assim, o protocolo que tinham era bem robusto. E aí, eu entendo que assim, a política pública, né, ela é do município, ela é do estado, e na questão da escola pública tem um impacto muito maior, né, porque em geral aqueles professores são concursados, a gestão também, alguns são contrato, eu entendo, mas assim, a gente tem a maioria ali concursado e sabem que um processo não é só um processo civil. Não é só um processo criminal, pode ter inclusive um PAD, né, que é um processo administrativo e que pode corroborar inclusive, né, na extinção do vínculo público. Então, às vezes o que eu vejo é que quando ocorre, inclusive, a questão midiática, ela é muito maior sobre a escola pública. Porque ali você vai ter Secretaria Municipal de Educação envolvida, você vai ter Secretaria Estadual, né, de Educação envolvida. Então, quando ocorre um caso de bullying, de violência escolar, a questão midiática, né, a exposição é muito maior quando ocorre em escola pública. Já quando escola particular, né, como tem toda uma imagem, né, daquela marca, porque a gente, querendo ou não, é uma marca, né, tende a ser um pouco mais encoberto. Né? Principalmente quando são escolas mais tradicionais. Então, tendem a tentar encobertar um pouco mais o que aconteceu. E aí, quando a gente trata de escola privada, a gente vai ter diversos perfis de escola privada. A gente vai ter a escola de bairro, mas a gente também, de outro lado, pode ter uma escola muito maior. Inclusive, grupos escolares que tem no Brasil todo. Né? Então, é importante que maior ou menor, 300 ou 5 mil matrículas, é importante que aquela escola tenha toda a documentação. Mas eu entendo que muitas vezes não tem uma equipe, né, de tamanho suficiente para amparar aquilo. Mas é o que eu sempre digo, gente, resolveu criar uma escola, é entender que educação é responsabilidade também. Né, e aí tem que ter. Tem que ter protocolo, é por lei, né? Então tem que ter o protocolo anti-bullying, vai ter que saber lidar. Porque não importa, né, se aquele aluno é de escola pública, se é de escola privada, se é de uma escola de bairro ou se é de uma grande escola tradicional da cidade. Conflitos podem existir e o bullying pode ocorrer em qualquer tipo de escola, em qualquer tamanho de escola.
12: Quando a gente traz cyberbullying, nada mais é do que quando a gente puxa aí para essa questão de internet. É assim,
13: o cyberbullying é o bullying que ocorre no ambiente virtual. E eu sempre digo o seguinte, pode partir do ambiente físico, né, da escola para o virtual, como o contrário, começar ali no ambiente virtual e ir para dentro da escola. E o que é que muitas escolas acham e estão enganadas? Ah, se aconteceu no ambiente virtual, nós não temos responsabilidade, porque nós não temos como dar conta, né, de um ambiente tão vasto. Eu digo, estão erradas e estão enganadas. São igualmente responsáveis, assim como também, né, pais e mães e adultos que cuidam daquela criança. Felizmente, infelizmente, bem ou mal, a gente tem, né, uma grande presença de crianças e adolescentes em redes sociais, em jogos, né? A maioria das crianças e adolescentes hoje em dia, até por conta da dinâmica que a gente tem, né, tem acesso, muito acesso a celulares, a computadores, a tablets, iPads, enfim. Então, é importante que as famílias, elas estejam atentas. As escolas puderam, inclusive, eu digo assim, respirar um pouco mais aliviadas, né, com a lei que teve de proibição de celulares à escola. Né? E isso facilitou um pouco o trabalho da escola, mas os celulares estão presentes em casa, né? Os tablets estão presentes em casa, as televisões estão presentes em casa. Então é importante que todos os adultos que cuidam, né, daquelas crianças e adolescentes estejam atentos. Eu não digo assim proibir, gente, porque assim, o que é proibido é mais gostoso, né? Então, principalmente com a adolescência aí, né, com todos os hormônios dos adolescentes, então é importante. Proibir não vai adiantar, então, se tem acesso, que esse acesso, né, ele seja vigiado, okay? Que pais, mães, enfim, adultos estejam atentos ao que aquele adolescente está e aquela criança também, né, está fazendo ali no celular. Porque esse bullying, né, no ambiente virtual pode acontecer, por exemplo, num grupo do WhatsApp, mas também, né, podem acontecer ali. Eu sei que tem alguns jogos, né, acho que Roblox ou é Minecraft, não sei, gente, não jogo, mas eu sei que é um desses, tem ali o chat, né, acho que foi até proibido aqui no Brasil, mas tem ali o chatzinho para conversar, né, muitos adolescentes também jogam jogos, já jogam os jogos com o celular do lado, conversando, né, com quem ali tá jogando, enfim. Então é importante que haja, né, essa maior atenção ao que tá ocorrendo ali.
12: Muito bem. Kennedy Lacerda.
15: Bom, a gente lembra, né? Antigamente o bullying ficava restrito ali apenas à escola. O aluno ia, sofria as agressões, mas voltava para casa e aí o bullying ficava restrito à escola. Hoje, com a tecnologia, como você falou, isso pode migrar e se tornar um cyberbullying. O cyberbullying, pela questão da continuidade, da frequência, do fácil acesso a essa vítima, ele pode ser mais prejudicial do que o bullying apenas naquele momento?
13: Pode, né? Inclusive, não só prejudicial na vida, né, do alvo, mas eu digo que, eu não, né, a lei, a pena do cyberbullying, ela é maior do que a do bullying, justamente por conta dessa amplitude. Porque, gente, o que é colocado na internet nunca, e eu vou repetir, nunca mais sai da internet.
15: É uma exposição, né? Muito grande, né?
13: Pode até, por exemplo, mandei um vídeo, um meme também, viu, gente? Não precisa ser só em palavras, não. Às vezes a gente faz aquelas figurinhas, né? GIFs, memes, enfim. Uma vez que é distribuído ali no grupo, pode ser até apagado do grupo, né? Vai ser solicitado que quem divulgou ali seja apagado, mas outra pessoa já salvou, né? Alguma coisa que você coloque ali no X, no Threads, né, no Instagram, uma vez que você colocou ali, mas apaguei. Mas, gente, já deu tempo de alguém printar e distribuir outra. Então, assim, é uma coisa infinita, né? Então, de fato, é muito mais prejudicial. Não só para quem sofre, mas para quem pratica também está ali, porque a prova já está ali printada, né? Já está ali printada e já era.
12: E aí isso foge até da, que a gente está falando muito aqui de escolas, mas esse caso, por exemplo, né, de brincadeiras, de figurinhas que se faz aí na internet, na rede social, isso acontece muito em ambiente de trabalho, né, doutora?
13: Também, né, também. Acontece em ambiente, em qualquer ambiente, Júlia, assim, pode inclusive ter bullying dentro da própria família.
12: É.
13: Né? E aí isso ser muito mais encoberto, porque né, não vamos arrumar um problema com o tio, não vamos, né, arrumar um problema com o vô, né? Essa questão geracional também pode ocorrer. Mas quando há, por exemplo, se a violência ali, né, ocorrer entre um tio e um sobrinho, já não é mais bullying, porque o bullying ele está ali entre pares. A gente tem que ter ali uma mesma idade, aí ele já é um outro tipo de violência. Mas ali a gente tem ali primos, né, irmãos, então pode ocorrer sim. Mas quando eu falo que a escola ela pode ser responsabilizada em caso de cyberbullying, geralmente ocorre por quê? É porque os alunos, né, tendem a criar grupos de WhatsApp, criar perfis no Instagram também. A gente tem muito, principalmente no ensino médio, a gente vê assim, terceirão A, terceirão colégio tal A, né? Singudão. Então, assim, existem perfis de turmas, né? Existem grupos no WhatsApp ou em outras redes sociais de alunos do colégio. Então, quando eu falo que a escola pode ser responsabilizada, né? Porque aquele grupo, aquele perfil, ele é criado apenas para aquela turma, apenas para aquele grupo do colégio, né? Já ocorreu, inclusive, por exemplo, com uma sobrinha minha, né? De ter, eles, acho que ela é quinto ano, veja, bem pequenininha. Pequeninha não, ela é maior do que eu, tá, gente? Mas ela é pequenininha, ela tem o quê? 10 anos. É. Então já aconteceu ali dela ter um grupo de amigos do colégio, né?

0: eles se ligam muito, é ligação em grupo, vê? Então, pra isso, né? Então, minha irmã tava no trabalho, então não tinha como estar atendendo aquilo ali. E ficou uma coisa muito repetitiva. E até que minha irmã, pra parar isso, teve que tirar a filha do grupo, né? Pra que, pelo menos naquele dia que tava sendo tão atribulado, o celular não ficasse tocando tanto. O que aconteceu? Criaram um outro grupo sem a minha sobrinha, né? E aí, e começaram a falar disso. Ai, né? É que... Não sei exatamente as palavras que usaram, mas assim... Ai, mas que menina besta, né? Que menina boba. A mãe fica... Não é ela, é a mãe, não. Quem falava com os coleguinhas era ela, pelo celular da mãe. E aí, isso começou a ficar um pouco mais agressivo. E aí, foi quando minha irmã foi até a escola... Não para acusar, não para nada, mas para explicar o que estava acontecendo. Ó, tinha um grupo, aconteceu isso, e eu tô vindo aqui para que, se isso chegar, né, sair justamente do virtual, né, para dentro do ambiente físico da escola, vocês já estejam atentos. A escola nem esperou chegar, né? A escola ela já agiu antes, né? Chamou a galerinha do grupo, chamou minha sobrinha, conversaram lá e tudo foi resolvido da melhor maneira possível. É, mas tem escola que não se acha responsável. Mas a escola da minha sobrinha entendeu que o grupo era só de alunos aqui da escola. E aí é importante justamente nesses protocolos, nessas políticas, né, que a escola enfatize, gente, sem grupos, gente, sem perfis. Mas assim, a gente sabe que não tem como, né, a dinâmica atual não permite, que acho que a gente fazia na nossa época, né? Que era ir para casa dos colegas, brincar, né, no pós-escola, embaixo do prédio, porque muitos coleguinhas do prédio estudavam na mesma escola, então a gente até se reunia em grupos. Eu fazia isso muito, né? Pelo menos. Se reunir, mesmo não é aniversário, não é nada. Não, só quero ir para casa da minha colega. Isso era muito comum, pelo menos na minha época, que eu sou de 88, né? Então, na minha época, isso era comum. Mas hoje, eu acho que a vida está tão corrida que muitos pais, mães, responsáveis não conseguem fazer isso de forma mais cotidiana. E aí, o ambiente que essas crianças, esses adolescentes têm, né, para conversar, que não seja na escola, são nesses grupos, né, gente? São nesses perfis. Querendo ou não, felizmente ou não, é essa a realidade que a gente tem hoje. Então, eu acho que a questão não é proibir ter, mas é de fato estar mais atento ao que está acontecendo. E o que eu sempre indico é, gente, celular de criança e celular de adolescente não tem senha. É conversa aqui, ó, tô dando celular, mas se eu quiser eu vou ler, né? Eu sou o seu responsável. Então, se eu quiser eu vou ler, se eu achar que algo está ultrapassando o aceitável, né, vão ter tais e tais consequências. Porque a criança ou adolescente tem que entender que a internet não é mais terra sem lei. Né? Tudo que acontece ali na internet pode ter sim uma consequência. Não é porque a gente não está, né, tete a tete, cara a cara, que não vai ter uma consequência. Vai ter sim.
1: Eu acho que a grande questão, né, é fiscalizar, é impor limites, né? Isso de proibição realmente é algo meio complicado de, né, de se fazer. A gente entrevista muito aqui, eu e o Kennedy, a gente entrevista muito aqui psicólogos, enfim, e todos são muito, né, tranquilos quando se fala disso. Olha, proibir eu acho que não é o caminho, mas impor limites e essa fiscalização, esse acompanhamento, né, ver ali de perto, eu acho que isso é a grande dica, né? Eu acho que o caminho é esse. Ah, pois não, Kennedy?
2: A queda no rendimento escolar também pode ser um indício, porque às vezes a família coloca no reforço, faz tal ação, esse o quê, não sei o quê, mas às vezes não investiga o que pode ser a queda do rendimento escolar.
0: Sim,
2: ali,
0: né? Se aquele aluno, ele sempre tirou notas boas, não é sempre... sempre fez as atividades e começa a não querer estudar, né? Ou então até estuda, mas não consegue mais atingir, né, a nota ali que sempre atingia. Sim, pode ser um indício de que está ocorrendo. Tanto queda de rendimento quanto a evasão escolar, que é realmente o não querer ir à escola.
1: A senhora falou agora há pouco, né, da diferença ali

0: de gerações, né? E aí, às vezes, é mais difícil para um pai, enfim, aceitar essa questão, porque eu já escutei muito, né? Na própria família, eu já escutei muito a pessoa falar assim, isso aí isso é besteira, né? Quando não dizem outras palavras. Na minha época, a gente colocava ali os apelidos e todo mundo, né? Passou, todo mundo... Mas a época é outra. Eu acho que esse é um grande desafio também. Então, quando a senhora falou agora há pouco sobre essa questão de gerações, isso também deve ser um desafio para quem trabalha com educação, né, doutora?
1: Sim, a gente escuta muito isso, de fato. Na minha época era assim e não acontecia nada, né? Na minha época dava um revés, né? Pra não dizer outra coisa aqui, né? Se resolvia, né? Ninguém precisava intervir, a gente resolvia mesmo lá, né? Mas não deixava de ser bullying, a gente só não nomeava, né? Não deixava de ser uma violência, a gente só não nomeava. E eu até não tenho vergonha de admitir, eu pratiquei bullying.
0: É, eu também.
1: Eu acho que todo mundo praticou bullying uma vez na vida. Eu tanto pratiquei como fui alvo, né? E isso, não sou psicóloga, mas também já ouvi falar que você ser alvo de bullying, isso pode ter consequências durante toda a sua vida adulta. Né? Assim como você praticar bullying e não ter sofrido consequências, também pode ser, pode ter consequências na sua vida adulta. Né? Porque aquela criança, aquele adolescente que sempre praticou e não percebeu que aquilo ali pode ter consequências, porque a escola ignorou, porque a família ignorou, pode inclusive entender que pode praticar outras violências ainda maiores. Porque eu fazia isso e não acontecia nada, né? Assim como quem foi alvo, né? Por exemplo, ter consequências com relação à autoestima a vida toda, né? Então imagine assim, né? Uma menina que sempre que sofre bullying com questões, por exemplo, gordofóbicas, né? Então aquela menina crescer e se tornar uma mulher com problema de autoestima, tá se olhando a vida toda no espelho como alguém que não se adequa aí ao padrão e a vida toda, né? Tem essa questão. Um menino, por exemplo, que sempre praticou, né, bullying e outras violências contra meninas na escola, tá depois se tornando um agressor de mulheres, gente. Isso não é incomum. Né? Isso é o que pode acontecer. Doutora, a senhora está exagerando. Não estou. Né? Se você for olhar o histórico, é uma pessoa que sempre foi praticando pequenas violências e que, né, todo mundo ali ao seu redor ignorou. Né? Então, quando a gente fala de criança e adolescente, todo mundo é responsável. É a família, é a escola e é a sociedade. Né? Então, bullying pode acontecer no prédio, né, por exemplo. Então, se está todo adulto, tem que estar atento ao que está acontecendo com aquela criança e adolescente para que aquilo ali não reverbere por toda a vida.
0: Quando a gente fala em penalidades, a senhora disse agora há pouco, né, aquela questão, aconteceu na escola, já a família vai lá, quero que tire o aluno ali, não é assim, né, tem vários passos até chegar no limite, que de repente é isso, mas quando a gente fala assim, em realmente ações mais enérgicas, o que que pode acontecer, doutora?
1: O que pode acontecer se eu digo que é uma escadinha, ou então é uma espiral, então assim, primeiro é de fato ser escutado pelo psicopedagógico. Primeiro é afastar quem praticou e quem foi alvo, né? Se necessário ali uma suspensão por uma semana até para que aquilo ali, né, seja investigado, seja trabalhado. Depois, né, fazer rodas de conversas, chamar a família, né, fazer ali uma mediação. E aí sim, se nenhuma medida pedagógica, né, funcionar, a última medida pedagógica que a gente tem é de fato a retirada, né, daquele aluno do colégio. Mas sempre o último. Mas é só isso que pode acontecer com quem pratica bullying? Não, né? Se for adolescente, especificamente, existe medida socioeducativa, né? Que pode ser um trabalho comunitário e, inclusive, medida de internação, que seria a prisão, né? Só que adolescente até então não pode ser preso.
0: Muito bem. Bom, bastante esclarecido aqui o tema, doutora. A gente já está no nosso limite, passa rápido, mas como eu sempre faço aqui com os nossos convidados, eu queria que a senhora fizesse as considerações finais, deixasse um recado, né, no tema de hoje, bullying, cyberbullying, enfim. Queria que a senhora deixasse esse recado à população, por favor.
1: Num país, né, onde 4 em cada 10 alunos sofrem bullying, isso é... A gente ter práticas preventivas é muito importante, né? Então, se você é gestor escolar, diretor escolar, professor, coordenador, é muito importante que a sua escola esteja preparada, né, para casos de bullying. E melhor ainda, né, para que esses casos não ocorram, mas eu digo que é quase impossível não ocorrer. Então, é importante, de fato, que haja, durante o ano todo, né, conversas, projetos, que tratem sobre o tema, porque isso é uma forma de prevenir. Né? Se todo aluno e toda a família entendem o que é bullying, né, no menor indício já começa a agir, sem que aquilo ali exploda, né, como um grande conflito na escola. E eu sempre digo assim, que, gente... O fato de a escola ter protocolos, políticas, ações, projetos, não é apenas para proteger alunos. Né? É para se proteger enquanto instituição e proteger seus profissionais. Tá? É isso, Julia. Eu acho que toda escola ela deve se preparar, né? Para caso sim, para caso não. E as famílias, né, também sempre procurarem conversar, né, com seus filhos, com suas filhas, crianças e adolescentes sobre isso. Porque não é só sobre praticar um crime, não é? Não é só sobre praticar infração. É formação enquanto ser humano, né, de não fazer. E se fizer, entender quais são as consequências e pedir desculpa. Né, admitir o erro, pedir desculpa e procurar melhorar, porque toda criança e todo adolescente é um sujeito de direitos, né, e é um sujeito em formação. Né, a escola ali e a família está ali para formar, né, aquele sujeito enquanto ser humano.
0: Muito bom, tá aí então, né, esse recado foi, né, fundamental, essencial, e assim a gente vai colocando um ponto final. Antes de eu me despedir da doutora Kennedy Lacerda, muito obrigado pela condução mais uma vez aqui do A Cidade é Sua, tema hoje forte, mas importante, né, a gente debater, né, Kennedy?
2: Isso, Júlio, forte, mas necessário, né, sempre necessário. Muito obrigado a você, muito obrigado à doutora e à nossa audiência.
0: É isso, doutora Maíra Kertnetsky, advogada especialista em direitos humanos, mestre em educação. Muito obrigado, doutora, pelos esclarecimentos. Muito obrigado aqui por dividir a experiência conosco, viu?
1: Obrigada, Júlia. Obrigada, Kennedy. E aos ouvintes.
0: É isso. Coloco, então, um ponto final nesta edição, né? Debatemos hoje bullying, cyberbullying, importante tema, e sempre a gente, né, traz assuntos pertinentes aqui no A Cidade é Sua. Continue na TMC. Muito obrigado. Um forte abraço.
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A Justiça de São Paulo determinou a penhora de 30% do salário do senador Romário. O valor será usado para pagar uma dívida de R$34 mil referente a uma condenação por danos morais. O processo foi movido pelo ex-presidente da CBF, Marco Polo Del Nero. A decisão se baseou em uma declaração recente feita pelo parlamentar. Romário disse publicamente que abriria mão do salário de senador durante o período em que estaria fora para cobrir a Copa do Mundo. A origem da dívida foi motivada por uma entrevista concedida por Romário em 2017 e se referiu a Del Nero como mau caráter, corrupto, safado e ladrão. Além do desconto direto na fonte, o senador foi intimado a não tentar esconder ou dispor do valor que será retido. A defesa do ex-jogador entrou com recurso para contestar a decisão. O ex-técnico Carlos Alberto Parreira voltou a ser sedado e está respirando com auxílio de aparelhos. Segundo o último boletim médico divulgado nesta sexta-feira, Parreira teve piora na função renal e vai precisar de hemodiálise. Ele está internado no Hospital Samaritano, no Rio de Janeiro, desde o dia 16 de junho, por conta de uma inflamação pulmonar. Na última semana, o ex-técnico foi submetido a uma cirurgia para conter um sangramento nasal e fez com que precisasse de auxílio de aparelhos para respirar. E em 2024, o treinador passou por quimioterapia para tratamento de um linfoma de Hodgkin. A ex-mulher do goleiro Bruno, Daiane Rodrigues, de 39 anos, está desaparecida desde quinta-feira. De acordo com informações divulgadas por familiares nas redes sociais, ela desapareceu em Ribeirão das Neves, na região metropolitana de Belo Horizonte. O marido de Daiane acionou a polícia e contou que a mulher deixou os filhos aos cuidados da mãe e não deu mais notícias. Ele disse que, ao chegar em casa, localizou o celular da mulher e viu várias conversas com agiotas que cobravam supostas dívidas. Ele também encontrou cartas com conteúdo de despedida. Daiane era a esposa de Bruno Fernandes quando Elisa Samúdio desapareceu em junho de 2010. Ela chegou a ser presa e denunciada por sequestro e cárcere privado de Bruninho, filho do jogador com Elisa, mas foi absolvida das acusações. Já Bruno foi condenado a mais de 22 anos de prisão pelos crimes de homicídio, ocultação de cadáver, sequestro e também cárcere privado.

0: ministro Alexandre de Moraes prorrogou a prisão domiciliar humanitária do ex-presidente Jair Bolsonaro. A decisão foi tomada porque o estado de saúde de Bolsonaro ainda não permite o fim da medida. O ex-presidente cumpre prisão domiciliar desde março, após ser internado para tratar uma broncopneumonia. Ex-presidente? Ou melhor, o senador Flávio Bolsonaro anunciou que vai aos Estados Unidos para defender o PIX em uma audiência sobre as tarifas aos produtos brasileiros. O parlamentar disse que decidiu participar porque considera que o governo brasileiro não está defendendo os interesses do país. A audiência está marcada para terça-feira, dia 7 de julho. O governo brasileiro apresentou aos Estados Unidos uma proposta para reduzir tarifas e evitar a cobrança de uma taxa de 25% sobre produtos nacionais. A negociação faz parte das conversas entre os dois países para tentar evitar novas barreiras comerciais. Os Estados Unidos têm até o dia 15 de julho para decidir se vão aplicar as novas tarifas. Um homem é apontado pela polícia como um dos envolvidos no ataque ao tenente da Polícia Militar, o Nixon Pimentel dos Santos, morreu durante uma ação da Rota em Peruíbe nesta sexta-feira. O Nixon é irmão de Eloá Pimentel, jovem que ficou conhecida nacionalmente por ser vítima de um sequestro seguido de morte em 2008. Segundo a Polícia Militar, o tenente que foi baleado na cabeça no último sábado continua internado em estado grave. Agora vamos falar da Copa do Mundo. O primeiro jogo dessa sexta-feira foi entre Austrália e Egito. A partida terminou empatada, com cada seleção marcando um gol. Nos pênaltis, o Egito levou a melhor por 4-2 e avança para as oitavas de final. A seleção argentina enfrentou Cabo Verde. O jogo chegou a ir para a prorrogação, mas a Argentina levou a melhor. O placar final foi de 3-2. O último jogo da sexta-feira apresentou a vitória da Colômbia sobre Gana por 1-0. 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

O ministro Alexandre de Moraes prorrogou a prisão domiciliar humanitária do ex-presidente Jair Bolsonaro. A decisão foi tomada porque o estado de saúde de Bolsonaro ainda não permite o fim da medida. O ex-presidente cumpre prisão domiciliar desde março, após ser internado para tratar uma broncopneumonia. O senador Flávio Bolsonaro anunciou que vai aos Estados Unidos para defender o PIX em uma audiência sobre as tarifas aos produtos brasileiros. O parlamentar disse que decidiu participar porque considera que o governo brasileiro não está defendendo os interesses do país. A audiência está marcada para terça-feira, dia 7 de julho. O governo brasileiro apresentou aos Estados Unidos uma proposta para reduzir tarifas e evitar a cobrança de uma taxa de 25% sobre produtos nacionais. A negociação faz parte das conversas entre os dois países para tentar evitar novas barreiras comerciais. Os Estados Unidos têm até o dia 15 de julho para decidir se vão aplicar as novas tarifas. Um homem apontado pela polícia como um dos envolvidos no ataque ao tenente da Polícia Militar Ronickson Pimentel dos Santos morreu durante uma ação da Rota em Peruíbe nessa sexta-feira. Ronickson é irmão de Eloá Pimentel, jovem que ficou conhecida nacionalmente por ser vítima de um sequestro seguido de morte em 2008. Segundo a Polícia Militar, o tenente que foi baleado na cabeça no último sábado continua internado em estado grave. Agora vamos falar da Copa do Mundo. O primeiro jogo dessa sexta-feira foi entre Austrália e Egito. A partida terminou empatada, com cada seleção marcando um gol. Nos pênaltis, o Egito levou a melhor por 4-2 e avança para as oitavas de final. A seleção argentina enfrentou o Cabo Verde. O jogo chegou a ir para a prorrogação, mas a Argentina levou a melhor. O placar final foi de 3-2. O último jogo da sexta-feira foi entre Gana e Colômbia, com a vitória da Colômbia por 1-0. 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E vamos agora à previsão do tempo. Região Sul em Curitiba, o sol aparece, mas entre muitas nuvens. Não chove, máxima de 14 e mínima de 9 graus. Região Sudeste. Em São Paulo, o dia será nublado e pode garoar a qualquer momento, máxima de 17, mínima de 13 graus. No Rio de Janeiro, o sol aparece de manhã, pode chover a qualquer momento, máxima de 24, mínima de 18 graus. Em Belo Horizonte, o dia é ensolarado e não chove, máxima de 27 e mínima de 14 graus. Centro-Oeste, em Brasília o cenário é igual ao de Belo Horizonte, máxima de 25 e mínima de 14 graus. No Nordeste, para fechar, falamos de Recife. Sol aparece entre nuvens e chove rápido durante o dia e a noite, máxima de 28 e mínima de 23 graus.

0: O ministro Alexandre de Moraes ordenou que o ex-presidente Jair Bolsonaro permaneça em prisão domiciliar. O magistrado estipulou ainda que a arma seja entregue em 48 horas. O repórter Adrian de Almeida traz os detalhes.
1: O ex-presidente Jair Bolsonaro continuará sob regime de custódia em casa por determinação do Supremo Tribunal Federal. O magistrado Alexandre de Moraes confirmou a prorrogação da prisão. A resolução judicial também caça a licença de colecionador, atirador desportivo e caçador do político e estabelece o recolhimento de todo o armamento. O ex-chefe do Executivo tem 48 horas para devolver todas as armas de fogo registradas em seu nome. A determinação ocorre após a Polícia Federal encontrar uma pistola registrada no nome de Bolsonaro, em posse de um servidor do Gabinete de Segurança Institucional. A investigação iniciou devido à falta do documento de porte obrigatório. Bolsonaro cumpre uma pena total de 27 anos e 3 meses de reclusão, determinada pelo Judiciário. Desde o dia 24 de março, ele cumpre a penalidade em casa por razões humanitárias devido a um quadro de broncopneumonia. O prazo inicial de 3 meses para reabilitação médica terminou na última quinta-feira. A defesa argumentou que a permanência no lar é necessária pelo estado clínico do ex-mandatário. Os advogados informaram também que o episódio da arma não configurou quebra de conduta. O Ministério Público Federal recomendou aguardar a conclusão do inquérito da Polícia Civil sobre o porte do armamento para avaliar a gravidade do caso. O processo de acompanhamento da saúde do político prossegue sob análise da instância máxima do Judiciário nos próximos dias.
0: Durante um evento do PL no Rio, deputados do partido minimizam as recentes polêmicas envolvendo Flávio e Michele Bolsonaro. Flávio não falou sobre o tema no discurso e disse que pretende ir aos Estados Unidos para defender o PIX. Rafael Alves tem mais informações.
2: Em meio a polêmicas envolvendo Michele e Flávio Bolsonaro, o líder do PL na Câmara, Sóstenes Cavalcante, minimizou a discussão e disse que brigas familiares são normais. A fala foi feita na terceira edição do Seminário Nacional de Comunicação do Partido, que aconteceu no centro do Rio de Janeiro nessa sexta-feira. O mesmo discurso foi adotado no evento pela deputada federal Soraya Santos, quando, ao lado de Flávio Bolsonaro, disse que as brigas entre os familiares só acontecem quando eles se amam. Ela ainda defendeu que Michele é insubstituível para o cargo de presidente do PL Mulher. O deputado Sóstenes Cavalcante disse que Flávio e Michele só querem o bem de Jair Bolsonaro e que o problema entre eles vai ser resolvido em breve.
3: A ânsia entre Michele e Flávio se dará pelo próprio presidente Bolsonaro. Eu tenho convicção de que Michele Bolsonaro é o melhor para o seu marido. Assim como o filho, Flávio, é o melhor para o seu pai. Esse entendimento entre família, isso acontece em toda a família.
2: Mesmo ao lado da deputada, Flávio não comentou sobre o tema. Logo depois, Soraya Santos defendeu que Michele é insubstituível e, por isso, o cargo dela vai ficar vago na presidência do PL Mulher. Ainda na abertura do evento, o pré-candidato à presidência disse que está vivendo um projeto de Deus.
4: Nós vamos resgatar o nosso bração junto, porque isso aqui é projeto de Deus. Se eu não acreditasse nisso, jamais teria aceitado essa missão. Era para Bolsonaro estar aqui. Era para Jair e Messias Bolsonaro ser o presidente da República. Mas Deus quis que fosse dessa forma. E eu estou aqui, firme e forte.
2: Durante o evento, Flávio Bolsonaro disse que pretende ir aos Estados Unidos para uma conversa com o presidente americano Donald Trump para defender o PIX. Com muito discurso sobre as eleições de outubro, o seminário reuniu lideranças do PL no Rio de Janeiro e de todo o país, além de profissionais que atuam na produção de conteúdos para as redes sociais. A ideia foi discutir a estratégia de comunicação do PL para as eleições de outubro. As duas primeiras edições do seminário foram realizadas em Fortaleza, no Ceará, e em Brasília.
0: A saída de Michele Bolsonaro da presidência do PL Mulher mostrou um racha no partido e foi um dos assuntos mais comentados no país. Em entrevista para a TMC, a deputada federal Rosana Vale, presidente do PL Mulher no estado de São Paulo, comentou o cenário.
5: Eu começo com uma pergunta apelando para o fato de, né, deputada, a senhora ser mulher e integrante desse núcleo importante do PL. A sua visão como parlamentar e como mulher disso que está acontecendo até agora, dessas rusgas que foram trazidas aí desde a publicação do vídeo de Michele Bolsonaro, qual que é a sua avaliação disso que está acontecendo?
6: Olha, eu tenho um profundo respeito pela Michele Bolsonaro, admiração, pude acompanhá-la desde 2023 à frente do PL Mulher, visitando os estados, sei o quanto ela contribuiu para que nós aumentássemos o número de mulheres eleitas nas eleições, por exemplo, de 2024. Sei que o trabalho de muitas mulheres que passaram a se identificar com a política, isso é um fato, mas eu creio também que nesse momento nós temos um desafio muito maior a ser vencido, que é tirar o nosso país das garras do PT. É quase 20 anos de comando do país, sem nenhum direcionamento, e a gente vê se repetindo agora nessa gestão do Lula, né? Só a todo momento narrativas, aumento de impostos, empresas brasileiras saindo do nosso país. Então eu analiso essa questão como uma página virada, assim como o senador Flávio Bo falou numa reunião que teve com as mulheres, e nós temos um foco pela frente. Temos que vencer as eleições, unir a direita, o centro e a direita, para que a gente possa escrever uma nova história no nosso país.
7: Deputada, entendo o seu trabalho e o trabalho do PL Mulher como um trabalho muito importante na política nacional, dentro da direita, inclusive trabalho que é organizado e que a esquerda não tem algo parecido, mas eu queria entender como é que a senhora enxerga, por exemplo, um movimento que questiona o direito da mulher ao voto, sendo que o trabalho que vocês, políticas da direita, fazem é o oposto, é de tentar ampliar o número de mulheres na política, e vem uma pessoa que supostamente é aliada dessa força que quer vencer o lulismo, que quer tirar o Lula do poder, e questiona um trabalho que vocês fazem na unha. Mulher na política é uma coisa recente, é um direito adquirido recentemente, poder votar. Quem dirá esse poder de articulação da mulher dentro da política? Eu queria entender como é que a senhora se sente fazendo um trabalho que é para representar a direita, e tem integrantes, inclusive, que se dizem da direita e que falam contra esse trabalho.
6: É uma fala que foi repudiada, inclusive, pelo próprio senador Flávio Bolsonaro. Não concordo de nenhuma forma, mas é uma causa, assim, um momento isolado ali que não reflete os posicionamentos. O PL hoje é o partido que mais investe na participação das mulheres na política. Hoje, quando se fala em mulher na política, se lembra de Michele Bolsonaro, das lideranças femininas que foram levantadas em todos os estados brasileiros, inclusive com as viagens da Michele. E o resultado aqui no estado de São Paulo é muito concreto. Nós mais que dobramos o número de vereadoras eleitas, por exemplo, nas últimas eleições. E esse é o nosso trabalho, segue. Uhum. Fortalecendo as candidaturas, tornando as mulheres cada vez mais seguras, oferecendo cursos de capacitação, enfim, isso vai continuar.
7: Até porque o eleitorado feminino é o maior, 53% da população, ou 53% dos eleitores são mulheres, e é um voto que precisa ser conquistado com projetos. Nós temos uma vulnerabilidade muito grande na sociedade, precisamos de projetos para nós.
0: A disputa jurídica em torno do mandato do deputado estadual Renato Freitas ganha mais um capítulo em Brasília. As informações chegam de Curitiba com Ângelo Sfar.
8: O presidente do Supremo Tribunal Federal, ministro Edson Fachin, decidiu manter suspensa a votação que pode cassar o mandato do deputado estadual Renato Freitas, do PT. A decisão desta quinta-feira barra os planos da Assembleia Legislativa do Paraná, que tentava reverter as derrotas sofridas na Justiça Estadual e também no STJ. A perda do mandato do parlamentar foi recomendada pelo Conselho de Ética após o deputado ser flagrado em um vídeo trocando socos e agressões com um manobrista de carros no centro de Curitiba. A Assembleia informou que respeita a decisão do ministro Fachin, mas avisou que vai recorrer ao plenário do STF. Os deputados argumentam que a Procuradoria-Geral da República já deu um parecer favorável para destravar o processo. Se essa votação for liberada no futuro, a cassação de Freitas vai depender do apoio da maioria absoluta dos parlamentares paranaenses.
0: As eleições para o mandato tampão no governo do Rio devem ser indiretas. Especialista ouvido pela reportagem da TMC reforça que a data para a retomada do julgamento estabelecida pelo Supremo Tribunal Federal é próxima demais das eleições de outubro. Repórter Erika Levigard traz os detalhes.
9: O retorno do julgamento sobre a eleição para governador do Rio está marcado para o dia 19 de agosto. A audiência vai definir a forma como deve ser escolhido quem vai assumir o mandato tampão no estado.
10: Até o momento, o placar na Suprema Corte do Supremo Tribunal Federal está em 4-1 a favor da realização de eleições indiretas e secretas para governador. Para o especialista em direito eleitoral Alberto Rolo, com a proximidade da data das eleições de outubro, fica quase eliminada a possibilidade de eleições diretas serem promovidas.
11: Só que esse tempo parece muito tarde, porque a eleição normal é no comecinho de outubro. Final de agosto só tem aí praticamente um mês de setembro. O estado do Rio de Janeiro usa mais ou menos 34 mil urnas eletrônicas e não existem disponíveis 68 mil urnas, né, para serem feitas duas eleições praticamente ao mesmo tempo, porque os programas são diferentes. Uma coisa é a eleição normal, deputado estadual, deputado federal, senadores, né, governador, e outra coisa seria a eleição de apenas um voto, né, para esse mandato tampão.
10: A nova data foi definida pelo presidente do STF, o ministro Edson Fachin, nesta quinta-feira. Na última terça, o ministro Flávio Dino, que havia suspendido a votação no dia 9 de abril, devolveu os autos para a secretaria do tribunal. A crise institucional se arrasta desde 24 de março, quando Cláudio Castro foi condenado à inelegibilidade pelo Tribunal Superior Eleitoral. No dia anterior, Castro renunciou ao mandato. A medida foi classificada como uma manobra política, vista como uma tentativa do político de forçar legalmente a necessidade de um pleito indireto. Com a renúncia de Castro, o vice-governador eleito Thiago Pampulha deveria assumir. No entanto, ele já havia deixado o cargo para assumir uma vaga de conselheiro no Tribunal de Contas do Estado. O segundo na linha sucessória seria o presidente da Alerj, Rodrigo Bacelar, que está preso sob a acusação de envolvimento com o Comando Vermelho. A linha sucessória estadual determina que o presidente do Tribunal de Justiça do Rio de Janeiro seja o terceiro na sucessão. Por isso, o desembargador Ricardo Couto de Castro segue à frente do governo do Rio. O STF firmou o entendimento de que a chefia do Executivo Estadual deve permanecer provisoriamente sob o comando de Ricardo Couto até o plenário da Corte decidir sobre as eleições.
0: Equipes brasileiras entram no sétimo dia de buscas por vítimas dos terremotos que atingiram a Venezuela. Os detalhes com Leonardo Gomes.
12: Trabalhos que devem ser intensificados ao longo das próximas horas, isso porque o tempo acaba se tornando um grande inimigo neste tipo de operação na Venezuela, já que a gente está falando de um completo desastre, terremotos que atingiram o país sul-americano na quarta-feira da semana passada e já se passaram vários e vários dias, e a janela de oportunidade, é assim que o protocolo internacional nesse tipo de resgate chama, este tempo, esse espaço para que possam encontrar pessoas com vida, sobreviventes, porque apesar de prédios, arranha-céus que foram para o chão, casas destruídas, comércios, pessoas podem sim estar ainda vivas, presas em meio a estruturas, bolsões de ar, onde elas conseguem respirar, mas naturalmente não conseguem se alimentar, beber água, e aí o tempo vai passando e a chance dessas pessoas acabarem morrendo é muito grande. Por isso, bombeiros do Paraná, São Paulo, Minas Gerais, Rio de Janeiro trabalham, assim como bombeiros de outros países, para resgatar essas pessoas que estão nestes espaços vitais. Segundo o tenente-coronel Ícaro Gabriel Greinert, embora a maior parte das vítimas de mais fácil acesso já tenha sido retirada pelas equipes locais, ainda há registros de pessoas sendo encontradas com vida, o que mantém mobilizadas as forças de resgate internacionais.
13: Isso demonstra a situação atual, né? A boa parte das vítimas superficiais já foram tiradas. Nesse momento é muito difícil encontrar pessoas com vida, mas elas estão sendo encontradas. Ontem foram encontradas mais duas e a gente está nessa corrida. Como foi detectado, que a gente vai trabalhar com nossas equipes na expectativa de encontrar alguém com vida. Muitas vezes isso não acontece, mas a gente vai trabalhar com esforço máximo para ainda também encontrar pessoas com vida e tirar debaixo dos escombros sem apoio aqui essa tragédia aqui da Venezuela.
12: A mobilização da Força Tarefa Brasileira teve início poucas horas após estes terremotos, com o envio de vários aviões da Força Aérea Brasileira até a Venezuela. A princípio, o trabalho dos militares brasileiros deve se estender por alguns dias, pelo menos até o início da semana que vem, mas é um trabalho que pode sim ser prorrogado diante do tamanho dessa tragédia na Venezuela.
0: O Senado aprovou na última terça-feira um projeto que libera a venda e posse de aerossóis como spray de pimenta para mulheres acima de 16 anos como medida de defesa pessoal. Agora a proposta segue para a sanção do presidente Lula. A TMC conversou com Mayra Bandeira, faixa preta em jiu-jitsu e especialista em segurança feminina e infantil, sobre o tema.
14: Como eu já tenho uma vasta experiência, né, mais de 10 anos trabalhando com isso, mais de 20 anos na arte marcial, realmente não é uma dinâmica, eu acho que serve como um apagar um fogo, alguma coisa para eles tentarem fazer rápida, né? Em vez de realmente olhar para o problema que é a educação, e é a real preparação física dessas mulheres, preparação psicológica dessas mulheres. Você, sem saber fazer um movimento, sem saber treinar, você tirar uma arma para usar, seja ela qual for, você pode entrar mais em risco ainda, deixar essa arma cair na mão do agressor, por exemplo, né, se você não souber usar. Existiu até um caso no ano passado de uma pessoa que tentou reagir, uma mulher que tentou reagir num assalto, com um spray de pimenta e acabou falecendo, pois não deu tempo, né? E é isso, falta de instrução, né? Na própria arte marcial, nós já comentamos que o ideal não é você usar a sua prática num assalto, por exemplo. Então, só entregar o spray de pimenta na mão de adolescentes, para mim, é um apaga-fogo que pode gerar até mais problema. É bom que a gente tenha a possibilidade de algum direito de se defender, porque em algum lugar eles reconhecem que estamos precisando disso. Mas eu acho que só essa pontualidade de liberar um spray de pimenta, ainda mais para menores de idade, é de uma falta de responsabilidade muito grande e precisa, de fato, de um outro treinamento, uma capacitação de líderes da polícia, da GCM, das delegacias, dos hospitais, né? Não só isso pontualmente.
15: Mayra, é muito importante tudo isso que você está explicando para a gente. E eu te pergunto, então, quais são as dicas, né? A nossa audiência é muito grande, muitas mulheres também nos acompanhando. Quais são as dicas mais importantes de defesa pessoal que toda mulher deveria conhecer, enfim, para situações de risco?
14: Começando com o olhar, com a postura, né? Com a forma como você se posiciona. E eu entendo que muitas vezes isso dá medo. Então, o break que a gente encontra, ele é muito mais psicológico dessas mulheres aprenderem a se impor do que, de fato... Então, esse fortalecimento, né, da autoestima, de você realmente andar com uma postura, falar de uma certa forma, isso tudo é um aprendizado de autoconfiança, e as pessoas sentem essa autoconfiança. E um agressor, ele vai procurar quem não tem essa autoconfiança. Então, para mim, a primeira defesa pessoal é você aprender a falar olhando no olho das pessoas, mantendo uma distância de segurança de pelo menos um braço de qualquer pessoa, não importa a situação. E se alguém mostrar algum tipo de aproximação violenta ou agressiva, não ficar sentada esperando a pessoa em pé e você sentada, né? Na mesma hora, se levante na mesma altura que a pessoa, fique na distância correta. Presta atenção para ver se não tem nada atrás de você que possa te derrubar, né? Um banco, alguma coisa. Sempre fique atenta a quem está em volta. Sempre fique atenta às suas portas de saída. Caso não haja porta de saída, você esteja dentro da sua casa, que é o que a gente mais vê, né? Infelizmente, a agressão contra a mulher, ela é muito escondida ainda, muito dentro das casas das mulheres. Então, o que eu mais oriento é que você tenha uma rota de fuga se você já percebeu que essa pessoa é agressiva. né? Mas temos algumas dicas, como, por exemplo, pontos vitais, né? Acertar no olho, acertar no gogó, tem o telefone, né, nos ouvidos. Temos sempre os pontos vitais do corpo inteiro. Porém, sem o treinamento adequado é a mesma coisa que o spray de pimenta, entendeu? Você precisa, de fato, treinar. Então, a minha dica é, entre em alguma arte marcial, vai fazer um boxe, vai fazer um taekwondo, vai fazer um jiu-jitsu, não importa qual. Eu entendo o medo de fazer essas artes marciais, entrar em ambientes mais masculinos. Por isso mesmo que temos turmas femininas hoje. Hoje, essa questão da turma feminina, principalmente no jiu-jitsu, está muito famosa, né? As pessoas estão aderindo a isso para que as mulheres se sintam mais à vontade de entrar num tatame.
16: Ô Mayra, e até o medo de reagir, né? Porque assim, você está dando dicas de reação, mas a primeira reação é o medo de combater, né? Então agora também para adolescentes a partir de 16 anos que possivelmente vão poder adquirir o spray de pimenta, né? Caso essa proposta vire lei, quais orientações são indispensáveis e até para você se sair do seu próprio medo, então, para poder enfrentar uma situação de agressão?
14: Essa questão da construção, da coragem, né, da autoconfiança, ela vem com prática, gente. Infelizmente, não tem uma fórmula mágica que ela vai ter autoconfiança do nada, ela vai saber como pegar como uma fórmula. Ela precisa de treino. Então, a minha orientação para as meninas que estão começando, que estão pensando em adquirir esse spray de pimenta, é que elas entrem em pelo menos um curso básico, né, de defesa pessoal ali para elas conseguirem manejar, aprender a manejar, tá? E sobre a autoconfiança, eu tenho certeza que esse curso, a prática, a repetição do movimento, já vai trazer essa autoconfiança para ela.
0: A Justiça de São Paulo determinou a penhora de 30% do salário do senador Romário. O valor será usado para pagar uma dívida de R$ 34 mil reais, referente a uma condenação por danos morais. O processo foi movido pelo ex-presidente da CBF, Marco Polo Del Nero. A decisão se baseou em uma declaração recente feita pelo parlamentar. Romário disse publicamente que abriria a mão do salário de senador durante o período em que estava fora para cobrir a Copa do Mundo. A origem da dívida foi motivada por uma entrevista concedida por Romário em 2017, que se referiu a Del Nero como mau caráter, corrupto, safado e ladrão. Além do desconto direto na fonte, o senador foi intimado a não tentar esconder ou dispor do valor que será retido. A defesa do ex-jogador entrou com recurso para contestar a decisão. O ex-técnico Carlos Alberto Parreira voltou a ser sedado e está respirando com o auxílio de aparelhos. Segundo o último boletim médico divulgado nesta sexta-feira, Parreira teve pior na função renal e vai precisar de hemodiálise. Ele está internado no Hospital Samaritano, no Rio de Janeiro, desde o dia 16 de junho, por conta de uma inflamação pulmonar. Na última semana, o ex-técnico foi submetido a uma cirurgia para conter um sangramento nasal e fez com que precisasse de auxílio de aparelhos para respirar. Em 2024, o treinador passou por quimioterapia para tratamento de um linfoma de Hodgkin. A ex-mulher do goleiro Bruno, Daiane Rodrigues, de 39 anos, está desaparecida desde quinta-feira. De acordo com informações divulgadas por familiares nas redes sociais, ela desapareceu em Ribeirão das Neves, na região metropolitana de Belo Horizonte. O marido de Daiane acionou a polícia e contou que a mulher deixou os filhos aos cuidados da mãe e não deu mais notícias. Ele disse que, ao chegar em casa, localizou o celular da mulher e viu várias conversas com agiotas que cobravam supostas dívidas. Ele também encontrou cartas com conteúdo de despedida. Daiane era a esposa de Bruno Fernandes quando Elisa Samudio desapareceu em junho de 2010. Ela chegou a ser presa e denunciada por sequestro e cárcere privado de Bruninho, filho do jogador com Elisa, mas foi absolvida das acusações. Já Bruno foi condenado a mais de 22 anos de prisão pelos crimes de homicídio, ocultação de cadáver, sequestro e cárcere privado. Agora vamos aos destaques internacionais. Após semanas de revisão de votos contestados e protestos, a conservadora Keiko Fujimori foi oficialmente declarada vencedora da eleição presidencial do Peru. Fujimori teve 50,13% dos votos no segundo turno, garantindo a presidência do país em sua quarta candidatura, ficando à frente do senador Roberto Sanches, que recebeu 49,86%. Keiko assumiu o poder em 28 de julho. Ela será a 10ª presidente a tomar posse desde o início de 2016. Quase todos os chefes de governo de La Guaira, na Venezuela, morreram no terremoto. A informação é da presidente interina do país, Delcy Rodrigues, em coletiva de imprensa. Além das mortes, os tremores provocaram o desabamento de prédios, casas e deixaram um rastro de destruição na capital. Os sismos foram os mais fortes registrados no país em mais de um século. Segundo o último balanço divulgado nesta sexta-feira, o número de mortos subiu para 2.645. O total de feridos passa de 12 mil. Ao todo, 6.462 pessoas foram resgatadas com vida. O governo não divulgou o número sobre os desaparecidos, mas as Nações Unidas estimam que esse total possa chegar a 50 mil. O ônibus em alta velocidade despencou de uma rodovia em uma ribanceira rochosa no sudoeste do Paquistão. O acidente matou 40 pessoas e deixou outras 8 feridas. Segundo autoridades locais, o ônibus estava superlotado após transportar não só os próprios passageiros, mas também os passageiros de outro coletivo que havia quebrado. O veículo viajava em direção à capital, Islamabad. De olho nas urnas, o governo federal concentra inaugurações e entrega de imóveis na última data permitida pelo calendário eleitoral. O repórter Adriano de Almeida traz os detalhes.
1: O governo federal acelerou o cronograma de entrega de obras para se adequar ao calendário eleitoral. De acordo com as regras jurídicas, o executivo fica impedido de anunciar investimentos nos 3 meses anteriores ao primeiro turno das eleições. A restrição serve para evitar o uso da máquina pública em benefício de candidato. No último dia do prazo final, 7 estados receberam obras nas áreas de saúde, educação e moradia. No evento, o presidente destacou a criação do Sistema Único de Saúde. Lula afirmou que o Brasil lidera o atendimento médico mundial entre as nações com mais de 100 milhões de habitantes.
17: O SUS é uma coisa tão fantástica, porque não tem nenhum país no mundo com mais de 100 milhões de habitantes que tenha um Sistema Único de Saúde na qualidade do SUS.
1: O setor educacional recebeu 10 novos campi de institutos federais, com investimentos que somam mais de 200 milhões de reais. O novo programa de aceleração do crescimento destinou 196 milhões de reais para essas construções. Na área de habitação, o Ministério das Cidades confirmou a entrega de cerca de 1.600 moradias do Minha Casa Minha Vida em 6 estados. O aporte financeiro total para as residências populares ficou estimado em torno de 262 milhões de reais. O governo federal informou que o cronograma de vistorias técnicas das habitações continua normalmente nos próximos meses, mas sem eventos públicos com a presença de autoridades.
0: A quinta fase da Operação Unha e Carne da Polícia Federal colocou novamente a família Ponce no centro das investigações sobre o mercado ilegal de cigarros. Além da prisão do pastor Márcio Ponce, um dossiê elaborado pelo Fórum Nacional contra a Pirataria e a Ilegalidade aponta uma suposta rede de relações políticas e com a contravenção que teria beneficiado o grupo empresarial ao longo dos últimos anos. Repórter Luísa Rodrigues traz os detalhes.
18: Com o patriarca preso durante uma operação da Polícia Federal, a família Ponce volta ao centro das atenções por um dossiê elaborado pelo Fórum Nacional contra a Pirataria e a Ilegalidade, entidade sem fins lucrativos que atua no combate ao contrabando, à falsificação e à pirataria. O ofício foi elaborado a partir de dados da Receita Federal e apurações próprias do FNCP. A defesa de Márcio Ponce nega as acusações. Além da atuação religiosa, a família Ponce controla empresas em diversos setores, principalmente na indústria do tabaco. Márcio Ponce, conhecido como Pastor dos Cigarros, foi alvo da quinta fase da Operação Unicarne, que investiga um suposto esquema de lavagem de dinheiro e a ligação entre o jogo do bicho, o comércio ilegal de cigarros e agentes públicos. Um dos principais pontos apresentados pelo dossiê é a suposta rede de proteção política da família, Segundo o documento, a proximidade com o ex-governador Cláudio Castro e o ex-presidente da Alerge, Rodrigo Bacelar, teria dificultado a fiscalização e cobranças tributárias contra empresas do grupo. O relatório, porém, não apresenta decisões judiciais que comprovem essas alegações. O documento também destaca que Sara Pôncio, filha de Márcio e deputada estadual, votou pela revogação da prisão de Rodrigo Bacelar na Alerge e lembra que ele integrou o primeiro escalão do governo Cláudio Castro antes de assumir a presidência da Assembleia. Outro nome citado é do contraventor Adilson Oliveira Coutinho Filho, o Adilcinho. Segundo o fórum, ele controlaria a distribuição de cigarros na Zona Oeste e na Baixada Fluminense, estrutura que, de acordo com o dossiê, seria utilizada para a comercialização dos produtos das empresas investigadas. Segundo o especialista em direito eleitoral, Alberto Rolo, o dossiê não significa que os citados sejam culpados, mas pode servir como um alerta para que os eleitores acompanhem as investigações antes de decidir o voto.
19: Não é pré-julgamento, só porque o nome de um ou outro foi mencionado significa que ele é culpado, não é isso. Mas é o eleitor ficar atento para as investigações, o andamento, e talvez pensar, olha, enquanto eu não tenho uma decisão sobre esse assunto, eu nessa eleição, nesse momento, vou pensar num outro nome, numa outra pessoa.
18: O relatório ainda aponta que empresas ligadas à família acumulam cerca de 2,9 bilhões em dívidas tributárias com a União e atribuiu o grupo a uma suposta estratégia de blindagem patrimonial para dificultar a cobrança desses débitos. Além de Márcio Pôncio, Adilcinho e Rodrigo Bacelar, também tiveram mandados de prisão expedidos na quinta fase da Operação Unicarne e já se encontravam presos. A reportagem da TMC procurou os citados. A defesa de Márcio Pôncio informou que ainda não teve acesso ao processo nem ao dossiê mencionado e afirmou que refuta as acusações divulgadas sustentando a inocência do pastor. Já a defesa de Adilcinho negou qualquer envolvimento com a comercialização de cigarros irregulares. Em nota, afirmou que o empresário sempre atuou de forma lícita.
0: O coronel do Corpo de Bombeiros do Estado do Rio de Janeiro, Lauro César Botumaia, acusado de assédio, chegou a ter um pedido de prisão por 15 dias pela corporação. Apesar disso, o oficial cumpriu apenas 3 dias. Quem traz as informações é Larissa Cardoso.
20: A Justiça Militar aceitou a denúncia do Ministério Público contra o coronel do Corpo de Bombeiros, Lauro César Botumaia, acusado de assédio sexual contra uma subordinada. Segundo a denúncia recebida nesta quinta-feira, os fatos ocorreram entre o fim de 2024 e julho de 2025, período em que o coronel enviou, através de redes sociais, mensagens com conteúdo considerado inadequado com o intuito de obter vantagem ou favorecimento sexual. A ação cita mensagens, reações a publicações da vítima e referências à posição do comando ocupada pelo coronel. A pedido do Ministério Público, o juízo determinou a suspensão do porte de arma de fogo do oficial como medida necessária para prevenir eventuais situações de risco. A proibição de ingressar no quartel do Comando Geral do Corpo de Bombeiros e a proibição de fazer referências públicas aos envolvidos. Procurado, o Corpo de Bombeiros não se manifestou até o fechamento desta matéria.
0: Pelo segundo dia consecutivo, a Polícia Militar realizou uma operação na Cidade de Deus, na Zona Oeste do Rio de Janeiro. A ofensiva busca desarticular organizações criminosas e provocou reflexos na rotina da região, com alterações no trânsito e no transporte público ao longo da manhã desta sexta-feira. Quem traz mais informações é a repórter Luísa Rodrigues.
18: O policiamento é reforçado na Cidade de Deus, zona sudoeste do Rio, após a região ser alvo de uma ação da Polícia Militar pelo segundo dia consecutivo. Segundo a corporação, os suspeitos que foram presos têm envolvimento com o tráfico de drogas na comunidade. Os agentes apreenderam um celular que continha orientações de criminosos para o bloqueio de vias na região. Além de pistolas, um simulacro de arma de fogo, um cinto tático, rádios transmissores e uma grande quantidade de drogas. A operação é realizada por policiais do Batalhão da Polícia Militar de Jacarepaguá, com apoio de unidades do 2º Comando de Policiamento de Área. Segundo a corporação, o objetivo é restabelecer a ordem e a paz social, além de desarticular organizações criminosas que atuam na região. No início da ação, criminosos atravessaram 4 ônibus e incendiaram barricadas em diversas vias da comunidade. Os coletivos tiveram as chaves retiradas e foram usados como barricadas para impedir o avanço das equipes policiais. Mas já foram removidos pelos agentes, que também liberaram a estrada Marechal Miguel Salazar Mendes de Moraes, principal acesso à Cidade de Deus, que ficou interditada. Segundo o Rio Ônibus, 10 linhas tiveram os itinerários desviados para garantir a segurança de passageiros.

0: Bactéria pneumococo, especialmente em crianças de até 5 anos de idade. A vacina foi incorporada ao Programa Nacional de Imunizações do Ministério da Saúde. De acordo com a OMS, a Organização Mundial da Saúde, a doença pneumocócica é a principal causa de mortalidade infantil por doença prevenível. Entre 2023 e 2025, 188 crianças brasileiras morreram por conta da meningite pneumocócica. Em entrevista à TMC Paraná, o diretor do Programa Nacional de Imunizações, Éder Gatti, explicou que o Brasil está, a partir de agora, trazendo a melhor vacina do mercado para garantir a imunização das crianças.
1: E essa bactéria, ela é a principal causa de meningite e pneumonia em crianças. Agora nós estamos atualizando essa vacina, nós estamos trazendo a melhor vacina do mercado, é a vacina que protege contra o maior número de tipos de pneumococo, é a vacina pneumocócica 20 valente. Então, é um grande avanço que nós temos e é uma grande atualização que nós fazemos no nosso calendário nacional de vacinação.
0: O diretor ainda reforça que há no país a circulação de dois sorotipos mais resistentes da bactéria e que o novo imunizante vai garantir a proteção contra eles também.
1: E atualmente nós temos dois tipos que estão circulando que não são mais cobertos pela vacina que nós usamos, que é o 19A e o 3. Normalmente esses sorotipos eles são classificados por números e letras. Então são esses dois tipos, e é um tipo que além de ser o mais frequente, eles também estão muito associados à resistência antimicrobiana, ou seja, são bactérias que tendem a ser resistentes aos tratamentos tradicionais. Então, trazendo essa vacina, a gente amplia a proteção das nossas crianças contra meningite e pneumonia, e também uma grande ferramenta no combate à resistência antimicrobiana, que também é um grande problema de saúde pública.
0: O imunizante será, neste primeiro momento, aplicado em crianças de até 5 anos de idade e outros grupos prioritários, como indígenas e idosos com mais de 60 anos. O Ministério da Saúde já distribuiu entre os estados brasileiros as primeiras 514 mil doses da vacina. A previsão da pasta é disponibilizar mais de 6 milhões e 100 mil doses ainda em 2026.
2: Os apresentadores da TMC, Rafael Tebas e Fernanda Câmara, conversaram com a psicóloga infantil Nathane Gonçalves sobre o uso de aparelhos tecnológicos por crianças. A discussão foi motivada pelo lançamento recente do filme Toy Story 5, que conta a história da criança Bonnie, que adquire o aparelho Lilypads e começa a substituir os brinquedos convencionais pelas telas. A psicóloga explica qual é o perigo do uso frequente de tecnologia por crianças e como os pais podem controlar os aparelhos durante esse período de férias, que se inicia em julho.
3: Hoje, a gente tem muito estímulo nas telas, no sentido de as telas serem muito mais atrativas para as crianças. Os algoritmos são feitos para isso. Se a gente vê, por exemplo, os vídeos de YouTube, que é o que normalmente as crianças gostam de assistir, enfim, jogos. Tudo é muito colorido, tudo pisca muito. Então, claro que para as crianças acaba sendo mais atrativo. Enquanto brinquedos, que são os brinquedos que a gente brincava na nossa infância, brinquedos de madeira, o brincar de faz de conta, acaba sendo talvez até mais tedioso para as crianças hoje em dia. Então, a tendência é que elas tenham mais interesse pelas telas porque elas foram feitas para chamar essa atenção.
4: Agora, Natânia, a gente está vivendo esse período de férias escolares, né? Quais as dicas que você pode passar para os pais que nos acompanham aqui no Paulista Temis para tentar fazer com que fique mais saudável essa dinâmica durante esse período?
3: Não adianta a gente pensar em algo utópico, proibir 100%, porque a gente sabe que isso na prática não funciona. É muito difícil a gente proibir 100%. Então a gente não pode demonizar 100% as telas. O importante é a gente ter um uso consciente. Os pais, eles têm que determinar as regras da casa, ponto final. Isso é inegociável. Então precisa haver um limite claro para a criança de horários. De que momento que ela vai usar a tela, qual é o horário de desligar, e isso precisa ser cumprido pelos pais. Então eu aconselho, o que funciona muito com as crianças que eu atendo, com as famílias que eu atendo, é colocar uma rotina. Então, combinar, olha, você vai poder usar a tela todos os dias, por exemplo, das 6 às 7 horas. Deu esse horário, desliga, né? Pensando no que funciona.

0: para a rotina da família e de uma forma que os pais consigam cumprir isso.
1: Agora, os pais são os espelhos dos filhos e muitas vezes os pais não saem do celular. Então, alguns filhos podem pensar, mas meu pai está falando, meu pai, minha mãe, o responsável, está falando para eu deixar o celular, mas ele não sai do celular. Como fazer essa ligação?
0: Pois é, os pais precisam ser o espelho e as crianças elas aprendem pelo que elas enxergam no ambiente. A gente chama isso de modelação do comportamento. Então, quando os pais modelam um comportamento, a criança ela vai ter aquilo ali como uma referência e ela vai repetir. Então, não tem outro caminho. Os pais precisam exigir das crianças aquilo que eles também fazem. Então, os pais também precisam estimular essa criança com tempo de qualidade, sentar para brincar com essa criança, ter tempo de diversão, de olhar no olho, de troca com essa criança, e fazer essa criança sentir prazer em outros tipos de estímulo, de brincadeiras que não sejam só as telas. E, enfim, ter esse tempo de família, isso é muito importante, né? Então, os pais também terem essa... esse uso consciente e mostrar para a criança que ele também consegue fazer isso.
2: Alguns parlamentares estão assistindo presencialmente jogos da Copa do Mundo nos Estados Unidos durante o período de funcionamento da Câmara e do Senado. A cobrança de explicações agora chega para o deputado Nicolas Ferreira. Quem informa é o repórter Rodrigo Vicente, direto de Brasília.
3: O vereador Pedro, que é sobrinho da ex-presidente Dilma Rousseff, diz que a mesma cobrança que foi feita ao senador Romário deve ser feita a Nicolas Ferreira. Bem, o deputado mineiro esteve em Nova Jersey para acompanhar a estreia da seleção do Brasil na Copa contra a equipe do Marrocos. Pedro Rousseff, que é vereador em Belo Horizonte, diz que Nicolas Ferreira adora apontar o dedo para falar dos gastos do presidente Lula em viagens e pediu que o deputado federal adote a mesma postura do senador Romário, que em postagem nas redes sociais diz que devolverá o salário pago no período em que estiver na Copa. Bem, Nicolas negou ter usado verba pública para custear a viagem aos Estados Unidos. Em publicação no Instagram, ele diz ter pago as próprias despesas e citou ainda a primeira-dama Janja da Silva. A fala, contudo, tratava dos custos da viagem e não do salário recebido no exercício do mandato. Os parlamentares devem entrar em recesso apenas dia 17 de julho, um dia antes, portanto, do fim da Copa do Mundo, mas muitos têm ido ao torneio mesmo em meio ao exercício das atividades parlamentares.
2: O atacante Endrick quase ficou fora do futebol na infância por falta de dinheiro. A primeira treinadora do jogador revelou detalhes da trajetória do craque. O repórter Adriano de Almeida traz para a gente os detalhes.
4: O atacante Endrick, atual camisa 19 da seleção brasileira, teve uma trajetória marcada por dificuldades financeiras no início da infância. E essa revelação foi feita por Marília Rocha, ex-treinadora do jogador, que o conheceu aos 4 anos de idade. Marília contou que o pai do atleta, Douglas Souza, insistiu para que o filho tivesse uma oportunidade na escolinha de futebol que ela dava aula em Valparaíso de Goiás, mesmo sendo mais novo que os demais alunos.
5: Eu, de início, não trabalhava com crianças dessa idade, né, com 4 aninhos tão novinho. Só trabalhava com crianças acima de 7 anos. E o Douglas insistiu, pediu para que eu desse uma oportunidade para o filho dele. E eu pensei, nossa, ele vai entrar, vai tomar uma bolada e vai chorar, pelo fato dele ser muito pequeno. Mas aí, quando eu coloquei ele no campo, ele era custoso, corria o campo inteiro.
4: A ex-treinadora disse que, ao observar os primeiros treinos, percebeu imediatamente que o menino tinha algo diferente. Comovida pela falta de condições da família para arcar com a mensalidade de R$ 20,00, ela decidiu apoiar o desenvolvimento do garoto. Com o tempo, a relação entre os dois aumentou por conta do pai dele e Endrick passou a integrar a rotina familiar de Marília.
5: E muitas vezes ele falava para mim, olha Marília, eu não vou conseguir chegar no horário de terminar o treino, você pode levar o Endrick, eu pego ele na sua casa? E eu falava para ele, não, tudo bem, eu levo ele para casa quando você terminar, né, com o seu trabalho, você passa na minha casa e pega. E muitas vezes o Endrick dormia na minha casa e foi aí que a gente foi pegando afinidade.
4: Hoje, aos 19 anos, o atacante brasileiro é uma das revelações do futebol mundial e uma das esperanças de gol da seleção canarinho no caminho para o hexacampeonato mundial.
2: Falta menos de um mês para o Festival João Rock no interior de São Paulo. E para entender o tamanho desse evento, a TMC conversou com o Luiz Marques, um dos organizadores do festival. Vamos ouvir.
1: Olha só, falta menos de um mês para o Festival João Rock no interior de São Paulo. Com uma programação 100% nacional, o festival deve receber cerca de 65 mil pessoas e vai contar com mais de 12 horas de música e operação especial de transporte. Então, para explicar para a gente o tamanho e os processos desse evento, nós vamos conversar agora com Luiz Marques, que é um dos organizadores do João Rock. Muito bom dia para você, obrigada por nos atender. Eu já quero saber como que é planejada toda essa logística para garantir conforto, segurança e uma boa experiência para o público que vem de fora também, né?
6: Para nós, esse é o grande desafio, né? O festival, ele tem um compromisso muito grande de receber bem todas essas pessoas, né? Com segurança, com um serviço, porque a música, né, é o pano de fundo de uma grande experiência, né? Então, o João Rock já há alguns anos recebe pessoas de todos os estados do Brasil, aqui no interior de São Paulo, para viver um pouco da música brasileira, né? Com as vertentes do rock, do reggae, com a presença feminina no palco aquarela. Então, a gente precisa receber bem esses convidados.
1: Ô Luiz, e muitas dúvidas aqui, o pessoal empolgado, o João Rock movimenta não apenas a cena cultural, né? São muitos artistas, mas também a economia da região. Qual que é o impacto, então, do festival para Ribeirão Preto e para cidades vizinhas também?
6: A gente tem alguns indicadores, até nessa semana tem um indicador Cielo que mede o crescimento e o impacto disso no comércio local. A gente recebeu que em 2025 teve um aumento de mais de 15% no número de transações em comparação com o mesmo final de semana de anos anteriores que não tinha o festival. Então, toda a rede hoteleira, a base dessa cadeia produtiva do entretenimento também fez com que Ribeirão desenvolvesse várias empresas que passam a atender não só a cidade, como outros espaços, né, em todo o país. Então, isso realmente torna a economia do entretenimento uma coisa muito pujante. E Ribeirão tem esse DNA. Ribeirão, há muitos anos, se destaca por essa característica acolhedora. Então, eu acho que a gente surfou um pouco nessa onda que a marca de Ribeirão Preto também nos empresta, né? Então, acho que é uma parceria cidade e festival que vem fazendo com que a gente tenha essa linha de crescimento, né? O festival cresceu junto com a cidade e a economia, de uma certa forma, criada em torno do festival, acaba proporcionando um desenvolvimento nessa cadeia do entretenimento.
1: Tá certo, é muita gente, muitos artistas, o pessoal empolgado. E muito obrigada pela sua entrevista, então, Luiz Marques, um dos organizadores do João Rock. Um ótimo dia para você.
2: O ministro Alexandre de Moraes prorrogou a prisão domiciliar humanitária do ex-presidente Jair Bolsonaro. A decisão foi tomada porque o estado de saúde de Bolsonaro ainda não permite o fim da medida. O ex-presidente cumpre prisão domiciliar desde março, após ser internado para tratar uma broncopneumonia. O senador Flávio Bolsonaro anunciou que vai aos Estados Unidos para defender o PIX em uma audiência sobre as tarifas aos produtos brasileiros. O parlamentar disse que decidiu participar porque considera que o governo brasileiro não está defendendo os interesses do país. A audiência está marcada para terça-feira, dia 7 de julho. O governo brasileiro apresentou aos Estados Unidos uma proposta para reduzir tarifas e evitar a cobrança de uma taxa de 25% sobre produtos nacionais. A negociação faz parte das conversas entre os dois países para tentar evitar novas barreiras comerciais. Os Estados Unidos têm até o dia 15 de julho para decidir se vão aplicar as novas tarifas. Um homem apontado pela polícia como um dos envolvidos no ataque ao tenente da Polícia Militar Ronickson Pimentel dos Santos morreu durante uma ação da rota em Peruíbe nesta sexta-feira. Ronickson é irmão de Eloá Pimentel, jovem que ficou conhecida nacionalmente por ser vítima de um sequestro seguido de morte em 2008. Segundo a Polícia Militar, o tenente que foi baleado na cabeça no último sábado continua internado em estado grave. Agora vamos falar da Copa do Mundo. O primeiro jogo dessa sexta-feira foi entre Austrália e Egito. A partida terminou empatada, com cada seleção marcando um gol. Nos pênaltis, o Egito levou a melhor por 4-2 e avança para as oitavas de final. A seleção argentina enfrentou o Cabo Verde. O jogo chegou aí para prorrogação, mas a Argentina levou a melhor. O placar final foi de 3-2. O último jogo de sexta-feira foi entre Gana e Colômbia, com a vitória da equipe sul-americana por 1-0. 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
2: Três horas e 57 minutos. A classificação do Brasil para as oitavas de final da Copa do Mundo 2026 frustrou os jogadores e a torcida do Japão, esperançosos por uma vitória histórica, mas um ilustre torcedor japonês decidiu transformar a tristeza em inspiração. Yoshi Takahashi, criador de Super Campeões, revelou que o jogo servirá de referência para a continuação atual mangá da franquia. Super Campeões, título brasileiro de Captain Tsubasa, foi lançado como um mangá em 1981. Posteriormente, ganhou versões animadas. Duas delas passaram na TV brasileira nos anos 90 e 2000. A série narra a história de Tsubasa Ozora Oliver aqui no Brasil e também na América Latina. Um menino apaixonado por futebol e sonha ser jogador profissional. O episódio final viralizou na última semana ao prever um confronto entre Brasil e Japão em um Mundial. Em Captain Tsubasa Rising Sun Finals, atual mangá da franquia, o Japão de Oliver Tsubasa disputa os Jogos Olímpicos de Madrid, onde está prevista uma final contra o Brasil. Yoshi Takahashi disse em entrevista que assistiu à partida da Copa do Mundo para torcer, mas também se inspirar para o desfecho de sua trama. Na série, Oliver Tsubasa almeja viajar para o Brasil, que é exaltado como o reino do futebol, e tem um mentor brasileiro, o ex-camisa 10 da seleção, Roberto Ongo, inspirado nos jogadores Sócrates e Tostão. Para o criador de Super Campeões, ter enfrentado os pentacampeões em igualdade comprova a evolução do futebol japonês. A Justiça de São Paulo determinou a penhora de 30% do salário do senador Romário. O valor será usado para pagar uma dívida de R$ 34 mil referente a uma condenação por danos morais. O processo foi movido pelo ex-presidente da CBF, Marco Polo Del Nero. A decisão se baseou em uma declaração recente feita pelo parlamentar. Romário disse publicamente que abriria mão do salário de senador durante o período em que estaria fora para cobrir a Copa do Mundo. A origem da dívida foi motivada por uma entrevista concedida por Romário em 2017 e se referiu a Del Nero como mau caráter, corrupto, safado e ladrão. Além do desconto direto na fonte, o senador foi intimado a não tentar esconder ou dispor do valor que será retido. A defesa do ex-jogador entrou com recurso para contestar a decisão. O ex-técnico Carlos Alberto Parreira voltou a ser sedado e está respirando com auxílio de aparelhos. Segundo o último boletim médico divulgado nesta sexta-feira, Parreira teve piora na função renal e vai precisar de hemodiálise. Ele está internado no Hospital Samaritano, no Rio de Janeiro, desde o dia 16 de junho por conta de uma inflamação pulmonar. Na última semana, o ex-técnico foi submetido a uma cirurgia para conter um sangramento nasal que fez com que ele precisasse do auxílio de aparelhos para respirar. Em 2024, o treinador passou por quimioterapia para tratamento de um linfoma de Hodgkin. A ex-mulher do goleiro Bruno, Daiane Rodrigues, de 39 anos, está desaparecida desde quinta-feira. De acordo com informações divulgadas por familiares nas redes sociais, ela desapareceu em Ribeirão das Neves, na região metropolitana de Belo Horizonte. O marido de Daiane acionou a polícia e contou que a mulher deixou os filhos aos cuidados da mãe e não deu mais notícias. Ele disse que, ao chegar em casa, localizou o celular da mulher e viu várias conversas com agiotas que cobravam supostas dívidas. Ele também encontrou cartas com conteúdo de despedida. Daiane era a esposa de Bruno Fernandes quando Elisa Samudio desapareceu em junho de 2010. Ela chegou a ser presa e denunciada por sequestro e cárcere privado de Bruninho, filho do jogador com Elisa, mas foi absolvida das acusações. Já Bruno foi condenado a mais de 22 anos de prisão pelos crimes de homicídio, ocultação de cadáver, sequestro e cárcere privado. O ministro Alexandre de Moraes prorrogou a prisão domiciliar humanitária do ex-presidente Jair Bolsonaro. A decisão foi tomada porque o estado de saúde de Bolsonaro ainda não permite o fim da medida. O ex-presidente cumpre prisão domiciliar desde março, após ser internado para tratar uma broncopneumonia. O senador Flávio Bolsonaro anunciou que vai aos Estados Unidos para defender o PIX em uma audiência sobre as tarifas aos produtos brasileiros. O parlamentar disse que decidiu participar porque considera que o governo brasileiro não está defendendo os interesses do país. A audiência está marcada para terça-feira, dia 7 de julho. O governo brasileiro apresentou aos Estados Unidos uma proposta para reduzir tarifas e evitar a cobrança de uma taxa de 25% sobre produtos nacionais. A negociação faz parte das conversas entre os dois países para tentar evitar novas barreiras comerciais. Os Estados Unidos têm até 15 de julho para decidir se vão aplicar as novas tarifas. Um homem apontado pela polícia como um dos envolvidos no ataque ao tenente da Polícia Militar Ronickson Pimentel dos Santos morreu durante uma ação da Rota em Peruíbe nesta sexta-feira. Ronickson é irmão de Eloá Pimentel, jovem que ficou conhecida nacionalmente por ser vítima de um sequestro seguido de morte em 2008. Segundo a Polícia Militar, o tenente, que foi baleado na cabeça no último sábado, continua internado em estado grave. Agora vamos falar da Copa do Mundo. O primeiro jogo dessa sexta-feira foi entre Austrália e Egito. A partida terminou empatada, com cada seleção marcando um único gol. Nos pênaltis, o Egito levou a melhor por 4-2 e avança para as oitavas de final. A seleção argentina enfrentou Cabo Verde. O jogo chegou a ir para a prorrogação, mas a Argentina levou a melhor. O placar final foi de 3-2. O último jogo da sexta-feira foi entre Gana e Colômbia. Com o gol do atacante John Arias, a Colômbia bateu a seleção ganense por 1-0. 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Quatro horas, quatro minutos e meio. No episódio do Imprevista desta semana, Joana Treptow recebe a neurocientista especializada em traumas e analista emocional Thelma Abraão. Autora de 15 best-sellers, Thelma abre o coração sobre sua própria trajetória pessoal, revelando como o sentimento de solidão na infância a moldou e explica, sob a ótica da ciência, o desenvolvimento cerebral e a epigenética. Vamos acompanhar.
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10: Olá, seja bem-vindo, bem-vinda ao Imprevista. Meu nome é Joana Treptow e este é o programa de entrevistas da TMC, onde nós conversamos com figuras públicas, artistas, escritores, pensadores, pessoas de alguma forma, pautam o debate público aqui no nosso país. E hoje a nossa conversa começa num lugar delicado, um lugar para o qual nem todos têm a coragem de olhar, ou até vontade. A infância. Infância não como uma lembrança bonita, romantizada, e nem como uma fase que ficou para trás, como um lugar onde começou muita coisa que existe em nós, começou a ser construída na infância, como por exemplo os medos, as inseguranças, a culpa, a forma como a gente ama, a forma como a gente reage, educa, se relaciona. Nos últimos anos, nunca se falou tanto sobre trauma, criação, criação com afeto, limites, culpa dos pais, feridas emocionais. E há perguntas bem difíceis a serem respondidas. Estamos entendendo melhor as crianças ou estamos tratando, criando adultos cada vez mais apavorados em errar? Essa é uma das muitas perguntas e a nossa convidada de hoje vai nos ajudar a entender esse tema complexo. Ela que fala sobre crianças, mas quem acompanha o trabalho dela sabe que essa é apenas a metade da história. Toda conversa sobre infância acaba sendo também uma conversa sobre adultos e os adultos que nós nos tornamos, as feridas que nós carregamos, os padrões que repetimos e as tentativas, que às vezes são bem-sucedidas, às vezes nem tanto, de fazer diferente. Neurocientista, especialista em trauma, analista emocional, autora de best-sellers, 15 livros já na conta, Thelma Abraão, seja muito bem-vinda ao Imprevista.
11: Ai, obrigada. Uma honra estar aqui, querida.
10: Você que ajudou a popularizar discussões que hoje fazem parte, felizmente, da rotina de milhões de famílias brasileiras, tem uma atuação impecável nas redes digitais. E, para a gente já começar a nossa conversa, eu queria te perguntar, Thelma, depois de tantos anos estudando a infância, você já conseguiu identificar qual foi a primeira experiência da sua infância que definiu a mulher que você é hoje?
11: Uau! Já veio assim com uma pedrada daquelas grandes, né? Adorei a pergunta, muito boa. Eu não sei se eu consigo te falar exatamente de uma, mas eu consigo dizer um sentimento que eu tinha, que para mim define muito de como eu me sentia como criança, que era a solidão. Eu fui uma criança que eu me senti muito só. Eu não me sentia vista. E esse sentimento de solidão fez com que eu precisasse aprender a cuidar de mim muito rápido na vida. Eu acabei adultecendo. Eu não me sentia cuidada e vista. Eu tinha mais 3 irmãos, então minha mãe tinha que estava sempre ocupada correndo atrás dos meus irmãos, cuidando dele. Eu falava, bom, eu não quero dar mais trabalho para ela. Então acabei me tornando aquela filha que faz tudo sozinha, que vai bem na escola, não queria dar trabalho para os meus pais, né? Só que isso me custou muito, porque eu abri mão de ser cuidada e comecei a entender que eu precisava cuidar de mim. E isso resultou em uma mulher altamente independente, altamente produtiva, que estava sempre fazendo, e que de alguma forma interpretou que o meu valor estaria nisso, em ser a melhor aluna, em me tornar uma pessoa altamente eficiente e produtiva. E toda essa jornada estudando trauma, estudando a infância, eu pude ressignificar esse lugar na minha vida, né?
10: Thelma, existe infância sem trauma? Digo, nós falamos muito de terapia. E muitas pessoas dizem que fazem terapia. Já não é uma questão de assumir, já não é uma questão de trazer a público. É fácil de falar sobre isso, não tem pudor como tinha antes. Mas há pessoas que conseguem passar por uma infância sem que haja marcas significativas que depois desabrocham quando a pessoa se torna adulta?
11: Essa não é uma pergunta que eu posso responder sim ou não. Mas eu vou te dar um contexto para que a gente possa entender o impacto da infância na vida dos adultos. Nós nascemos com um cérebro imaturo. A nossa espécie de mamífero é uma espécie que o cérebro demora muitos anos para amadurecer. Mais de 2 décadas. Quando a gente fala em cérebro, seria aquela parte racional. Que a gente pensa, que a gente analisa, que a gente prevê as consequências das nossas atitudes. A gente nasce com essa parte muito imatura. Além disso, nós nascemos dependentes dos nossos pais, dos nossos cuidadores, a gente não anda, a gente não fala. Só que também esse é o período, principalmente os 3 primeiros anos de vida, em que o cérebro está em pleno desenvolvimento. As nossas conexões neurais, o que seria isso? As conexões entre os neurônios acontecem numa velocidade, numa quantidade que nunca mais na vida a gente vai ter algo parecido com isso. Então, os primeiros anos de vida é como se fosse a base do prédio que vai ser os andares da nossa vida. É ali que a gente vai, o nosso sistema nervoso principalmente, vai identificar como que esse ambiente nos moldou. É um ambiente seguro? É um ambiente de medo? Porque o nosso cérebro, uma das principais funções do nosso cérebro é manter a nossa sobrevivência. Então ele busca por pistas de segurança. Se você cresceu num ambiente onde seu pai e sua mãe brigavam muito, onde tinha problemas financeiros, onde de repente houve um divórcio, o pai abandonou a mãe, ou a mãe estava em depressão, tudo isso o bebê vai sentindo, a criança vai sentindo. E mesmo que ela ainda não tenha condições cognitivas de lembrar o que aconteceu, o corpo guarda marcas em forma de memórias implícitas. Porque o nosso cérebro está registrando tudo em volta do nosso ambiente com o objetivo justamente de nos proteger. Então, quando você me pergunta, Thelma, é possível passar pela infância sem nenhum trauma, sem nenhuma marca? A resposta é difícil. Por que que é difícil? Porque trauma não é apenas um episódio traumático. Claro que existe ali o trauma pontual, uma pessoa sofreu um acidente de carro, houve um luto, houve uma tragédia, houve algo que de fato marcou a vida daquela pessoa. Mas foi uma vez, certo? Existe a sua vida antes daquele episódio e existe a sua vida depois daquele episódio. Só que nem existem outros tipos de traumas que não são assim tão evidentes, como é o trauma complexo. O que é o trauma complexo? É uma repetição de experiências de alto impacto emocional que te levam a sentir muito estresse e que, quando acontece repetidamente, causam também uma disrupção no nosso sistema nervoso, levando a pessoa a um estado de alerta crônico, de hipervigilância, de medo do abandono, de medo da rejeição. E muitas vezes a pessoa vai falar, ah, mas eu não vivi trauma, não lembro de um episódio, de algo, nem tive trauma. Mas é porque as pessoas não sabem definir de fato o que é trauma. Então, se você viveu negligência emocional, por exemplo, o que é negligência emocional? Se você não tinha um adulto para validar o que você sentia, para te olhar, para te acolher, para te abraçar, você provavelmente foi negligenciado emocionalmente. E isso é uma das experiências adversas com alto potencial traumático, que a gente chama muitas vezes de um trauma invisível. A pessoa não reconhece que viveu, porque aparentemente ele é invisível. Faz sentido?
10: Faz todo sentido. Voltando um pouco para você, você já falou que você teve uma relação difícil com a sua mãe. E a palavra difícil é uma palavra muito pequena, muito simples para definir relações que são complexas. Em algum momento você percebeu que você carregava para a vida adulta, para hoje em dia, feridas que você achou que você tinha superado?
11: Com certeza. E hoje é um assunto que eu abordo muito justamente, que são padrões emocionais, né? Padrões de sobrevivência que a gente precisou usar lá no início da vida para se proteger da dor, do abandono, do medo, e que aquilo a gente acaba repetindo, mesmo sem querer. Então, esse trabalho que eu venho fazendo há tanto tempo, ajudando tantas famílias, também foi um processo muito grande para mim. Porque cada avanço no conhecimento é um convite a revisitar a minha própria história, a olhar para essas camadas da minha própria vida. Então, com certeza, eu falo que esse processo de autoconhecimento, ele não termina nunca, né? Enquanto há vida, a gente está conhecendo e aprendendo sobre nós mesmos, porque as experiências que a gente vive em um ano não é o mesmo que você vai viver em outro ano. Os meus filhos, por exemplo, agora estão entrando na adolescência. Eu estou enfrentando novos desafios que antes eu não enfrentava. Isso também é um convite para essa mulher que eu fui até hoje, mãe de crianças, agora me tornar uma mãe de adolescentes. Então é maravilhoso a gente poder estar aberto a aprender e evoluir, né?
10: Quando a gente fala sobre experiências que nós temos quando somos crianças e que nos marcaram, para não usar sempre a palavra trauma, fomos marcados por essas experiências. Você que agora é mãe, como você trabalha a culpa em você?
11: A culpa, na verdade, é o primeiro sentimento que todo pai e mãe sente quando ele percebe que, puxa vida, existe uma forma diferente de fazer que não é a que eu estou fazendo, né? Por exemplo, eu mesma, a minha jornada nesse caminho, eu queria ser uma mãe melhor, eu queria ser uma mãe calma, eu queria ser uma mãe que conseguisse ter mais segurança nesse lugar, mas eu não era. Então, eu gritava, eu me descontrolava, eu chorava, eu dava tapa na mão dos meus filhos, eu ficava, assim, realmente perdida, sem saber o que era certo, o que era errado, repetindo um padrão aprendido e também ouvindo o que as pessoas diziam, né? Então, todo dia eu sentia muita culpa. Eu ia dormir todo dia muito triste, falando, meu Deus, eu não queria ser assim, eu quero mudar. E aí eu falava, amanhã eu vou mudar. E aí eu não conseguia mudar. Eu vivi esse ciclo muito tempo, até que um dia eu falei, caramba, eu estava tão desapontada comigo mesma, que eu falei, ou eu aprendo o que eu não sei sobre educar filhos, ou eu vou fracassar como mãe. E ainda bem que eu escolhi a primeira opção. Porque buscar conhecimento, primeiro, eu queria só ser uma mãe melhor. Eu nunca imaginei que eu ia chegar onde eu cheguei. Mas tudo que eu fui aprendendo, tudo que eu fui descobrindo, mudou tão profundamente a minha relação com os meus filhos, a minha família e as pessoas ao meu redor, que eu falei, eu não posso guardar isso só para mim. Então, uma das primeiras coisas que eu converso realmente com todas as pessoas, tanto com as minhas leitoras, minhas alunas, meus seguidores, e se eu puder dar um conselho para quem está ouvindo a gente aqui, é troque a culpa pela ação, porque a culpa te paralisa, e a gente não vai conseguir voltar no tempo para mudar absolutamente nada. Então, vamos focar naquilo que a gente pode controlar? Você pode controlar o que aconteceu ontem? Não. Um ano atrás? Não. Mas você pode controlar o que você vai fazer a partir de hoje. Então, para mim, esse é o conselho mais sábio que eu gostaria de ter escutado quando eu estava vivendo o meu processo de dor, que me custou anos para aprender. Então, foque no agora. O que, que você pode, a partir de agora, mudar no seu comportamento? Busque conhecimento, leia livros, procure pessoas especialistas que possam te aconselhar para que você aprenda aquilo que você ainda não sabe. Porque ninguém quer errar. Ninguém acorda de manhã e fala, hoje eu quero brigar com meu filho, hoje eu quero errar com meu filho. A gente erra sem querer. A gente erra querendo acertar. E é justamente a ação que vai te colocar no movimento de mudar. A culpa não, ela vai te paralisar e te manter presa no mesmo ponto de dor.
10: Sem querer simplificar um assunto que é tão complexo, existe algum tipo de trauma que seja pior para as crianças digerirem até a vida adulta, que tenha mais consequências quando ele é sofrido?
11: Isso aí depende de cada pessoa. Vamos supor que tem uma família que tenha 5 irmãos, Joana. A gente olha para essas crianças e vai pensar, ah, todo mundo cresceu na mesma família, com o mesmo pai, com a mesma mãe. Mas a questão é que o trauma não é exatamente o que aconteceu com você, mas como você interpretou aquilo que aconteceu com você. Então não tem como eu te dizer, olha, um abuso físico, ele é pior do que o divórcio ou o abuso emocional, ele é pior do que ser educado por uma mãe viciada em drogas. Isso vai depender do contexto familiar, das pessoas envolvidas na educação daquela criança, se essa criança tem ou não um adulto seguro para confiar, um adulto seguro para cuidar dela. E como ela está interpretando aquilo que aconteceu? Um outro ponto muito importante para a gente olhar para a severidade do trauma é se aquilo foi algo pontual ou se aquilo foi algo realmente que essa criança viveu por muitos anos. Por exemplo, a criança que viveu um abuso sexual durante anos da infância, ela vai ter sintomas muito piores do que aquela que viveu um único dia, um único trauma. Claro que ambos são terríveis, a gente não pode nunca falar que não. Todos são terríveis e todos têm impacto duradouros na vida da pessoa, mas o que eu quero dizer é que quanto mais vezes a criança viveu aquilo, quanto maior a repetição, quanto maior o pânico, quanto maior o sentimento de solidão, de desproteção, maior tende a ser os impactos na vida. Mas é importante também dizer que, se você está ouvindo a gente e você viveu essas repetições de abusos, de negligência, ainda que seja muito traumático, nosso cérebro, ele é plástico. O que, que isso significa? Existe a neuroplasticidade cerebral, que nos permite aprender novos caminhos ao longo da vida, nos dar educação emocional que não recebemos. É claro que essas marcas são duradouras, mas se a pessoa buscar ajuda, se ela tiver apoio emocional, se ela tiver alguém com quem ela possa confiar, aumenta muito as chances dela conseguir ter uma vida emocionalmente saudável e funcional.
10: De uma cultura que negligenciava o autoconhecimento, negligenciava a função terapêutica de forma geral, a gente foi para um mundo que se debruçou absolutamente sobre isso. E às vezes eu tenho a impressão de que a infância, para algumas pessoas, virou uma espécie de explicação universal. Um relacionamento deu errado? Infância. A pessoa é insegura? Infância. A pessoa é agressiva? Infância. E aí recorre sempre a essa desculpa. Ou seja, usa a infância ou o trauma como desculpa para justificar comportamentos que tem na vida adulta. Qual é o limite entre isso, entre nos responsabilizarmos no que fazemos na vida adulta e olharmos para trás e reconhecermos que sim, às vezes a nossa infância foi traumática e tem reverbera?
11: Sensacional sua pergunta. Aliás, eu acho que é um ponto muito importante para ser compreendido, que eu falo sempre que a infância é um lugar para a gente botar o nosso pezinho lá. Não para a gente ficar lá se lastimando e chorando e se vitimizando. Porque lá, como crianças, nós éramos sim vítimas. Mas como adultos, somos responsáveis por mudar aquilo que não está bom. Não está bom mais. Porque na infância, seu pai e sua mãe, você dependia deles para viver. Você não pôde escolher o que ia acontecer com você. Você não tinha controle sobre isso. Mas agora, como adulto, é o seu dever buscar curar essas feridas. Buscar entender como ressignificar a sua história. Então, como adulto, a gente põe um pé lá na infância para entender o que nos aconteceu. O que aconteceu para eu me tornar quem eu sou? O que fez com que eu me tornasse uma pessoa tão insegura, com tanto medo da rejeição, com tanto medo do abandono? E o que fez com que eu escolhesse, por exemplo, relacionamentos tóxicos e repetitivos ao longo da vida? O que faz com que eu tenha medo do sucesso? O que faz com que eu me mantenha em um emprego que eu não gosto? Tudo isso são comportamentos e padrões que, se você parar para avaliar, a resposta vai estar lá na infância. Então, voltar lá, entender quem foi que te educou, como essas pessoas eram, o que elas fizeram acreditar, você acreditar sobre si mesmo, como que esse ambiente moldou quem você é hoje, é importante não para você ficar lá encontrando culpados, não para você ficar lá com raiva do seu pai e da sua mãe, porque, até porque eles te deram o que tinham e fizeram o que podiam, mas sim para você falar, caramba, agora como adulto, eu posso escolher fazer diferente. Eu não sou refém desses padrões. Eu posso aprender novos comportamentos, novas formas saudáveis de me relacionar comigo, com o outro, dentro de um trabalho ou num casamento.
10: E nesse sentido, inclusive, há estudos muito interessantes que mostram que dois irmãos, mais irmãos, criados na mesma casa, pelos mesmos pais, nas mesmas supostamente circunstâncias, eles acabam se tornando adultos completamente diferentes, com reações diferentes. Como é que a infância, ela determina, mas também depende, como você estava falando agora há pouco, da subjetividade da pessoa? É a personalidade que, ou seja, é o trauma que esbarra na personalidade de cada um?
11: Antigamente, a gente falava muito em genética, né? Existe o fator genético e você é definido pelos teus genes e acabou. Tanto é que tem muita gente que fala assim, ah, eu sou explosiva. Lá em casa, todo mundo é explosivo. Meu pai, meu avô, meu bisavô é genético, né? Então, o que a pessoa faz? Ah, se eu tenho um gene da explosão, acabou. Não tem o que fazer. Imagina só como isso te coloca em um lugar tão confortável, né? De não mudar, porque você está definido pelos teus genes. Conforme a ciência foi avançando, a gente agora tem já há bastante tempo, temos aí a epigenética, que mostrou o quê? O epi, que está acima da genética. O ambiente tem o poder de ativar e desativar um gene. Ele não muda o DNA, mas ele muda a manifestação de um gene. E os cientistas, para demonstrarem isso, pegavam irmãos gêmeos, né, que foram separados no nascimento, para adoção e tudo mais, para fazer pesquisas. Gêmeos idênticos, com o mesmo DNA, quando separados, e depois de anos acompanhados, né, estudos longitudinais, eles se tornavam pessoas completamente diferentes, mesmo tendo o mesmo DNA. Então, o que, que a ciência demonstrou? O ambiente, ele tem o poder de nos moldar. Então, se você coloca uma criança que vive com o mesmo pai ou a mesma mãe, nunca essa criança vai ter o mesmo pai ou a mesma mãe. Eu vou te explicar por quê. A criança que nasceu primeiro, ela encontrou um pai e uma mãe que nunca tinha sido pai e mãe. Ela encontrou talvez um casal que estivesse começando a vida, que talvez tivesse um determinado cenário financeiro, que não era dos melhores. Ela teve uma mãe que estava aprendendo a ser mãe. Já a segunda criança nasceu com uma mãe que já era experiente, ela já tinha sido mãe antes. Esse pai também. De repente, eles já mudaram de casa, de cidade, de bairro. Aquela família já está num outro contexto financeiro. Então, o irmão 2, ele não teve o mesmo pai e mãe que o irmão 1. Fora isso, existe algo que a gente chama de afinidade. Vai ter um pai que vai ter mais afinidade com o filho, não que ame mais, mas afinidade, a gente não escolhe, né? Flui melhor com o filho, com cada filho você vai ter um tipo de resposta, um tipo de posicionamento. Aquilo muda também a relação de cada filho com cada pai, com cada mãe. Então, comportamento humano é complexo, ele é multifatorial. Tem o fator individual, como cada criança interpretou aquilo que aconteceu, como era a relação dessa criança com aquele pai naquele momento, como essa mãe tratava aquele irmão. São tantas variáveis, mas eu acho que com essa explicação eu já consigo abrir um pouco o olhar de vocês para entender um pouco mais, né?
10: Inclusive, Thelma, tem um filme, um que veio aqui agora à minha mente enquanto você falava, que é Três Estranhos Diferentes. Acho que está disponível na Netflix, que conta a história, é um documentário, na verdade, conta a história de três irmãos nos Estados Unidos que foram separados ao nascimento. Eles foram para adoção e foram adotados por três famílias diferentes, só que um pouco depois da adolescência, numa fase em que eram jovens adultos, eles se conheceram por coincidência.
11: Ah, eu acho que eu vi essa história.
10: É incrível a história e, ao mesmo tempo, ela é assustadora. Ela mostra o que você falou, como o ambiente é determinante, inclusive para a vida, ou seja, para o futuro, para uma pessoa se tornar bem-sucedida, não no sentido financeiro,
11: sim,
10: mas de felicidade, de maturidade emocional. Qual é o comportamento que você consegue elencar de um pai, uma mãe, que tem a capacidade de destruir autoestima, autoconfiança de uma pessoa?
11: De construir ou destruir?
10: Destruir.
11: Ah, tá. Bom, isso é fácil, na verdade, porque infelizmente é o que a gente mais vê por aí. É aquele pai, aquela mãe que está sempre julgando, está sempre comparando, está sempre criticando. E infelizmente muitos pais acreditam que quando ele critica uma criança, ele está estimulando ela a mudar. Mas não, porque a criança está em construção. Então, se você fala para essa criança, nossa, como você é bagunceiro, como você é burro, como você não faz nada certo, ela não está pensando em como que ela vai mudar aquilo. Ela acredita, aquilo vira verdade para ela. Bom, se mamãe falou que eu sou burra, então eu sou. Porque a criança não tem um repertório de vida pronto como um adulto para ter discernimento de quem ela é. Ela está em construção. Então a crítica é algo profundamente destrutivo. E infelizmente os pais usam muito a crítica como forma de educação, acreditando que a criança vai melhorar. Mas ela não melhora. O que, que faz uma criança acreditar em si mesma? É o encorajamento. Puxa, filha, eu vi que você não foi bem na prova. Mas o que você pode fazer para ir bem a partir de agora? Vamos mudar essa sua rotina? Você é um cara que é esforçado, eu vejo como você se dedica. Sabe, é fazer a criança acreditar, confiar nela mesma, que ela pode ser melhor do que ela foi ontem. E não falar, você é burro, eu não aprendi nada, qual é o seu problema? Entende? Então, críticas, comparação e rótulo, sabe? Você rotular a criança. Ah, porque o seu irmão consegue tudo e você não. O seu irmão vai bem na escola e você não. Isso é altamente destrutivo. Então, tem uma frase que eu gosto muito que diz assim, por trás de crianças que confiam em si mesmas, existem pais que confiaram nela primeiro. Olha que forte. Então, é sobre isso. Para que a gente aprenda a confiar em nós, a gente precisa que os nossos pais olhem para a gente, confiando que a gente vai errar, sim, mas que a gente pode levantar, fazer de novo e aprender. Porque os erros fazem parte da vida, né, Joana? E a gente vai errar sempre, não só na infância. Durante a vida adulta também. Mas quando a gente tem essa voz interna, não esse autocrítico severo, porque a gente acaba o quê? levando a voz dos nossos pais se torna um autocrítico interno que nos acompanha a vida inteira. Então, se você ouvia, você é burro, aquele fica, sabe? Ah, porque eu sou burra, porque eu não vou conseguir essa vaga de emprego, porque eu não vou nem tentar, porque eu já sei que eu não consigo. Então, quando a gente está adulto, a gente precisa aprender a mudar essa voz e nos dar o encorajamento que a gente não recebeu.
10: Mas, Thelma, quando você passa a infância ouvindo esse tipo de insulto, você é burra, você não é capaz, olha o que você fez. É possível um trabalho enquanto adulto limpar isso, tirar as consequências disso?
11: Sim, com certeza. Claro, existe a terapia, existem inúmeros processos terapêuticos, mas agora eu acabei de desenvolver um novo curso, inclusive, sobre isso. Sobre os analistas emocionais, que são as pessoas que vão ajudar essas pessoas a mudarem os seus padrões. E o que é que eu ensino? Que, aliás, eu acabei de dar uma aula de 2 dias inteiros sobre isso, que é justamente a gente desenvolver o auto-amor, desenvolver a auto-compaixão. E tem um processo que chama reparenting em inglês, que é reparentar. Eu me tornar o meu próprio pai e eu me tornar a minha própria mãe. Então, como adulto, a gente sabe que a gente não vai poder voltar lá na infância para tentar receber aquilo que a gente precisava tanto e não recebeu. Mas como adulto, eu posso me tornar essa pessoa que vou me dar o amor não recebido, o respeito não recebido, essa voz positiva interna de encorajamento. Então, uma das coisas que eu ensino muito para os meus alunos é trocar a autocrítica por auto-amor, por encorajamento, por auto-compaixão, sabe? Então, em vez de, ah, eu errei, eu não vou conseguir, eu sou burro e lá vem a chicotada, tudo bem, hoje ainda não foi como você gostaria. Continue persistindo. Amanhã é outro dia. No outro dia, você conseguiu um avanço? Parabéns. Olha só, hoje já conseguimos algo que a gente não conseguiu um mês atrás. Continue tentando. Então, esse encorajamento que a gente vai se dando, sabe, 5 segundos, 10 segundos por dia, já é o suficiente para te botar em movimento, para ir em busca daquilo que você tanto deseja.
10: Para quem está nos acompanhando pela rádio, na TMC, nós estamos ouvindo Thelma Abraão, neurocientista, especialista em trauma, analista emocional e autora de best-sellers, 15 livros que a Thelma tem. Você agora há pouco falava sobre as críticas dos pais aos filhos e, no sentido oposto, como você inclusive até nos trouxe o seu exemplo e aquilo que você sentiu na sua infância. Os filhos que são ignorados pelos pais e o exemplo da mulher que se torna uma mulher independente, que tem uma força muito grande para fazer acontecer. Quando um filho é ignorado pelo pai na vida adulta, quais são as consequências disso?
11: Quando você fala quando eles não têm uma relação próxima e isso continua na vida adulta?
10: Quando a pessoa se sente solitária, quando o filho tem que aprender a se virar sozinho, quando o filho não tem a atenção que gostaria, quando precisa resolver a sua vida, que tipo de adulto ele se torna?
11: Então, normalmente é esse adulto hiperfuncionante. Ele pode até se tornar uma pessoa workaholic, sabe? Porque existem alguns tipos de resposta ao estresse que é diferente. Por exemplo, tem gente que vai lutar, vai ficar mais agressiva, vai brigar, porque ela vestiu aquela armadura do eu não preciso de ninguém. Então, tem crianças que vão sobreviver dessa forma, aquele ambiente. Porque lembra que o nosso cérebro, ele sempre vai buscar a sobrevivência? Então, vai ter crianças que vão realmente ficar fortona, não preciso de ninguém, independente, aquela pessoa que vai trabalhar pra caramba, ela faz acontecer, tem até dificuldade, muitas vezes, de se envolver em relacionamentos, porque ela tem uma barreira. Então, já que eu não preciso de ninguém, porque para ela relacionamentos foi algo que machucou muito, ela se protege. Então, pode ser uma pessoa que vai realmente alcançar muito sucesso, consegue alcançar os objetivos, mas tem aquela dificuldade de se conectar, ser vulnerável. Já tem um outro adulto que a resposta dele vai ser a de fuga. É aquele adulto que ele está sempre fugindo. Então, por exemplo, quando começa um relacionamento mais sério, ele já sai, não quer, porque tem medo de vínculo. Já que no cérebro dele, esse vínculo lá no início da vida trouxe dor, trouxe abandono. Então, tende a ser aquele adulto que abandona para não ser abandonado. Já tem outra pessoa que vai ter respostas de submissão. Como que ela aprendeu a sobreviver? Se submetendo, falando sim até quando queria falar não. Sendo aquele adulto bonzinho, a adulta boazinha. que não defende o que pensa, não se posiciona. Então, tudo isso é baseado no quê? Nas respostas de sobrevivência que cada pessoa desenvolveu. Então, isso depende de cada pessoa. Mas é sempre como cada um interpretou aquilo que viveu na infância, entende?
10: Qual é o maior mito que pais acreditam sobre desenvolvimento infantil?
11: Gente, um dos maiores mitos são os pais que acreditam que a criança está ali manipulando, né, que ela está agindo de propósito só para atacar o pai e a mãe. O que que acontece, Joana? A gente nasce com um cérebro super imaturo, então a parte responsável por manipulação é o córtex pré-frontal. E quando a gente nasce, ele é totalmente imaturo. Então uma criança, até ali por volta dos 4, 5 anos de idade, ela não pensa, ela está simplesmente sobrevivendo e reagindo ao ambiente, certo? Então ela consegue perceber como é que o papai se comporta, como é que a mamãe se comporta, mas tudo de forma instintiva. Então uma criança, ela não faz birra e ela não desobedece o pai e a mãe, quando ela é pequena, assim, só para testar pai e mãe, ou porque ela é terrível. Ela faz isso porque ela não tem condições cognitivas de lidar sozinha com o que ela sente. Ela não consegue se autorregular. A parte do cérebro responsável por autorregulação emocional é o córtex pré-frontal. Então, ali por volta dos 4, 5 anos de idade, dependendo do jeito que a criança foi criada, ela pode começar a ter já uma maior capacidade de interpretar, de expressar o que pensa, mas é só o começo dessa maturidade. Por quê? Para eu manipular um pai, bom, então eu primeiro preciso chorar, depois eu preciso bater minha perna no chão, depois eu tenho que olhar bem para a cara dos meus pais, ver o que que eles estão pensando, e aí eu vou contar a minha história. Olha só, eu preciso de tantas habilidades cognitivas para fazer isso, eu preciso de planejamento, eu preciso de sequenciamento, eu preciso de memória, porque eu tenho que lembrar tudo que eu planejei, e uma criança pequena não tem condições cognitivas de fazer isso. Então esse é um grande mito dos pais. E um outro mito é, se eu não bater no meu filho agora, a polícia vai bater. Se eu não mostrar para o meu filho quem é que manda, né, ele vai sofrer lá fora. Gente, as pessoas precisam entender que limites são importantíssimos e necessários. Mas não é ferindo que a gente coloca limites. Primeiro é entendendo o desenvolvimento dessa criança, em que fase que ela está. Eu não posso tratar uma criança de 2 anos do mesmo jeito que eu trato uma criança de 6. Porque se eu tiver expectativas irreais para uma criança de 2 anos, eu vou acabar batendo nela, eu vou acabar machucando ela, traumatizando ela, por algo que ela não pode me oferecer, porque a natureza simplesmente nos programou assim. Então não adianta, eu tenho raiva porque meu filho tem que me obedecer, mas, gente, a gente não tem como contrariar a natureza. Para e pensa, Joana, você conhece alguém que nasceu andando?
10: Não.
11: Você conhece alguém que nasceu falando?
10: Não.
11: As 8 bilhões de pessoas na Terra nascem com um cérebro imaturo. E você querendo ou não, seu filho não vai fazer o que você quer só porque você quer, porque não dá. A natureza fez o filhote assim. Ele anda, ele mexe nas coisas, quebra tudo, ele não sabe o que ele está fazendo. Então o adulto precisa entender um pouquinho de biologia, sabe? Ele precisa se dar educação emocional para conseguir tolerar o que um filhote faz, como ele se comporta. Então eu sempre falo que o buraco é bem embaixo, né? E a gente como adulto, como pais, a gente tem sim que buscar conhecimento. Aliás, leiam o meu livro Educar, é um ato de amor, mas também é ciência, que eu falo muito sobre isso. É um convite profundo para que a gente possa não só olhar para a nossa própria história, mas quebrar ciclos de dor. Não para criar filhos mimados, não para criar crianças que não têm limites, não é sobre isso. Mas é para a gente parar de ferir a nós mesmos e aos nossos filhos.
10: Um assunto que até virou polêmica nas redes sociais. Aquele tipo de educação respeitosa. O que que você acha sobre isso?
11: Eu acho que as pessoas levaram muito de um extremo para o outro. Eu acho que as pessoas se perdem muito no que é informação e no que é conhecimento. Então, as pessoas querem aprender a educar um filho assistindo o vídeo de 1 minuto. Assiste o vídeo de 1 minuto e tira uma conclusão. Assiste outro vídeo de 1 minuto, tira outra conclusão, sem de fato passar por um processo de autoconhecimento e de compreensão, inclusive sobre o neurodesenvolvimento de uma criança. Então eu acho sim que houve muito exagero e de muita gente ensinando coisas que não fazem sentido e levando os pais à permissividade, a realmente se submeterem à criança e saírem do papel de pai e mãe, daquele que guia, daquele que orienta, para se submeter às vontades de uma criança. Isso aconteceu muito e, infelizmente, por falta de aprofundamento, muita gente acabou repercutindo, repetindo isso, sem entender de fato o que significa. Então, a minha visão de educação com respeito que também eu ensino muito dentro da educação neuroconsciente, né, porque a minha abordagem respeita totalmente o neurodesenvolvimento do cérebro da criança, mas também dá recursos para os pais de como agir colocando limite, de como agir de forma que respeite o neurodesenvolvimento, mantendo a sua autoridade como pai, mantendo o seu lugar de quem vai orientar, de quem vai guiar. O que eu entendo de educação respeitosa é justamente respeitar aquela criança como um ser humano, mas nunca esquecendo que aquela criança precisa de você no seu lugar de pai e mãe, e que essa criança, sim, às vezes ela vai ter que ouvir um não, às vezes ela vai chorar e tá

0: sim, eu acho que, como eu te falei, houve sim a migração de um extremo para o outro. E eu acho que agora o desafio é encontrar o meio do caminho, porque os erros são parte do processo humano. Não existe não errar. Não existe mãe perfeita e não existe ser humano perfeito. Por quê? O seu filho de um ano está numa fase que daqui a pouco ele vai ter 5 anos, ele vai estar em outra fase, daqui a pouco ele vai ter 10 anos, é outra fase, e você vai ter que se reinventar a cada fase. Você vai ter que desenvolver habilidades que você não tinha. E é claro que a gente vai errar nesse processo. E hoje, eu acho que um dos maiores aprendizados que eu tive e que eu me orgulho muito é de errar sem culpa. Eu erro, falo, caramba, eu errei. Aí eu não me culpo. O que a gente faz é reparação de danos, que é algo que as gerações passadas não tinham. Como é que a gente repara um dano? Puxa, percebendo que eu errei, e o que eu posso fazer de agora em diante para acertar mais, errar menos? Não é sobre não errar. Como que eu posso acertar mais? Então, se esse comportamento me machuca e machuca os outros, como que eu posso ajustá-lo para amanhã não repetir? Porque uma coisa é eu errar e falar, ai filho, desculpa, eu errei, e continuar errando. Reparação de danos vai além disso. Uhum. É quando eu me comprometo, de fato, a parar de machucar. Né? Então, se todo dia você explode, você grita, e explodir e gritar virou a regra da sua casa, tem algo para ser visto. Porque a explosão e o grito precisa ser a exceção. Não pode ser a regra. Se você todo dia explode, se você todo dia grita, ou tem algo dentro de você que está te doendo, que está te machucando e você não está entendendo, ou tem algo fora que está te tirando do eixo, seja no ambiente, seja no seu casamento. Mas espera aí, ninguém quer viver num ambiente com grito e explosão todos os dias, porque não é saudável para ninguém, muito menos para essa mãe que está ali vivendo isso. Então, se você se compromete a entrar numa jornada de autoconhecimento, de aprender a lidar com as suas emoções, caramba, não tem nada melhor, uma herança melhor que você pode deixar para os seus filhos, do que ter uma mãe que sabe gerenciar o que sente, que sabe ouvir, que sabe orientar, e que principalmente está ali reparando os estragos, né, causados por tanto caos.
1: Qual é a importância das frustrações na vida e no desenvolvimento de uma criança?
0: Adorando, Joana, suas perguntas.
1: Que bom!
0: É. Gente, a frustração faz parte da vida. E quando você cria um filho querendo salvá-lo da frustração o tempo inteiro, é como se você estivesse atrofiando esse músculo dele da resiliência humana. Ninguém vai ter tudo que quer o tempo inteiro, ninguém vai poder fazer tudo que quer o tempo inteiro. Imagina, um adulto. Você tem que parar lá no farol vermelho, você tem que usar cinto de segurança, você tem horário de trabalho, você não faz só o que você quer. Você faz o que é preciso fazer. Na escola, você vai ter que fazer prova, você vai ter que ficar sentado prestando atenção, mesmo quando você não quer. Tudo isso é uma construção que vai sendo feita ao longo de toda a infância. Nós estamos inseridos num contexto social. Então, existem as regras. A criança não vai poder fazer tudo que ela quer. Até na escola. Tem hora do lanche, tem hora do almoço, tem hora de chegar, tem hora de sair. Então, quando o pai e a mãe tentam salvar a criança de todas as frustrações, ele está tirando dessa criança a oportunidade dela perceber que ela pode sim sobreviver a uma frustração. Que ela pode sim dar conta de ouvir um não. Só que ela vai ouvir tudo isso com um apoio de pai e mãe. E não com o pai e mãe ali batendo, gritando e fazendo aquele momento um momento de mais dor. Porque a frustração existe e ela por si só já traz dor. A gente não precisa querer adicionar uma dose extra de dor para ensinar. E a gente também não precisa querer salvar os nossos filhos dessa frustração. Então, qual é o caminho do meio? Você falou um não para o seu filho, que é importante, que você entende que é importante, ele tem o direito de chorar. Deixa ele chorar, mas não é porque ele chorou que você vai retirar o limite. Deixa o não e deixa ele chorar. Mas você está ali. Filho, é importante por isso. O não é por isso, por isso, por isso. Quer um abraço, né? Estou aqui. A hora que você se acalmar, a gente conversa. Hoje você não vai poder ir na piscina como você queria? Na semana que vem a gente pode ir. Hoje não dá para comprar esse brinquedo? Vamos então guardar dinheiro para você conseguir comprar o seu brinquedo? Sei lá, no seu aniversário, em um outro momento? Percebe a diferença?
1: Completamente. Achei super interessante você dizer que às vezes as pessoas querem aprender a educar um filho com um vídeo de 1 minuto. E você, tendo 15 livros, é uma pessoa que se aprofunda nos assuntos. Mas as redes sociais ajudam a espalhar muito conteúdo que não é aprofundado. E tem

0: inclusive pessoas que se dizem profissionais, mas que aproveitam isso, porque dá para ganhar dinheiro, visibilidade nas redes sociais, e aprendem a usar conteúdo rápido para ter o engajamento, não o comprometimento que aquela função do profissional exige. Você acha que as redes sociais ajudaram ou prejudicaram as pessoas na busca pelo autoconhecimento?
1: Existe uma grande maioria que faz o que você falou. É a pessoa que está preocupada com o engajamento, ela não está preocupada de fato com o impacto daquilo. Ela não está entendendo muitas vezes o impacto daquilo. Muita gente às vezes lê um livro e já se intitula um profissional que está ajudando os outros. E não é por aí. Porque falar de comportamento humano exige realmente conhecimento e profundidade. Então, existem pessoas maravilhosas na internet trazendo conhecimento. Mas a maioria sim está trazendo desinformação. E é o que acaba gerando esse tanto de dúvidas, de conflitos, de insegurança, né? Aumenta muito a insegurança dos pais. Porque eles falam, na verdade, o que é certo e o que é errado? É tanta informação, como eu falei, informação, ela não é a mesma coisa que conhecimento. Então, eu sugiro que esses pais, de fato, busquem ler, busquem estudar antes de tirarem conclusões precipitadas, né? Quando eu faço algum vídeo nesse sentido de que alcança muitas famílias, eu sempre falo, olha, digita aqui e tal para você pegar o meu livro, para você se aprofundar, para você ler mais. Porque muita gente não tem tempo ou não tem interesse e se contenta com aquele conteúdo e já começa a aplicar e aí depois fala, nossa, isso não funciona, isso não deu certo. Na verdade, a pessoa nem entendeu de fato do que se trata, né?
0: E algo que sempre fica na minha cabeça como jornalista, quando a gente pede responsabilização, quando a gente pede que as investigações elas sejam sérias, é que nenhum tipo de investigação, condenação ou justiça que seja feita repara o trauma daquela pessoa que passa por uma situação de abuso. Por que que essa manipulação, ou melhor, por que que as situações de abuso sexual começam em um ambiente de manipulação, relação de poder com as crianças? E o que que é importante alertar para as crianças? Falar sobre o quê com crianças para tentar evitar que elas passem por uma situação como essa?
1: Uma das questões assim, que são muito difíceis de lidar é que, na maioria das vezes, o abusador é alguém da família. Eu sei que isso é difícil de engolir, mas, infelizmente, o abusador é alguém muito próximo. É alguém que a mãe confia, que o pai confia, alguém que está por perto. Então, isso dificulta muito que os casos sejam descobertos. Mas como que a gente reconhece um comportamento inadequado, né? Um adulto que quer ficar muito só com uma criança, opa, já não importa se é teu pai, marido, quem seja, sabe? Você já tem que ficar ali, esse adulto está o tempo inteiro tirando a criança do ambiente, já acende ali um alerta. Outra coisa que a gente precisa ensinar para a criança desde novinha é o que é consentimento. E o que é respeito ao próprio corpo. Então, por exemplo, nos Estados Unidos, onde eu vivo, crianças com 3, 4 anos, elas já precisam se limpar sozinha na escola. Por quê? Porque eles entendem que isso diminui, por exemplo, a chance de um abuso. Então, a criança com essa idade, ela já é treinada para se limpar sozinha. Então, ali você já começa a ensinar. Essa é a sua parte íntima. Você precisa cuidar dela, né? Quem pode tocar aí? Papai, mamãe, para te limpar. Ou o médico, quando precisa cuidar. Você não pode deixar qualquer pessoa tocar aí. Então, a criança, desde cedo, já entende. Opa, essa é a minha parte íntima. Eu uso uma calcinha para proteger ela, eu uso uma cueca para proteger essa parte. Ninguém pode invadir o meu corpo. Então, por que que, por exemplo, os pais que batem nos filhos, eles estão levando os filhos a ter uma maior probabilidade de abuso sexual? Porque você bater numa criança, você invadir o corpo dela, é um grande desrespeito, ainda mais com tapas, né? Aquele pai, aquela mãe não está mostrando como que a gente deve tratar o próprio corpo. Então, pais que abusam fisicamente dos filhos, dando tapa, dando cintada, dando chinelada, além de causar um grande medo, faz que quando essa criança sofre abusos, ou alguém vem abusar dela, ela está tão acostumada a apanhar, a ser invadida, que ela tem mais dificuldade de falar, não, para. Não, isso é errado. Não, você não pode tocar no meu corpo. Então, existe uma grande relação entre aumento de abuso sexual com crianças que cresceram apanhando. A criança que é educada na base do respeito, ela entende o que é certo e o que não é. Ela sabe que não é certo alguém tocar no corpo dela, seja para bater, seja para invadir, seja para desrespeitar. Então, eu sugiro que vocês aprendam formas saudáveis e respeitosas de educar sem tocar no corpo, porque no adulto também não é assim. Você não vai achar certo alguém vir e dar um tapa na tua cara só porque a pessoa ficou brava. Então, por que que a gente normaliza isso com criança?
0: Você falou sobre, nos Estados Unidos, as crianças já serem conscientizadas desde muito cedo. Você acredita que na nossa cultura a gente ainda tenha muito pudor de falar sobre assuntos que são sérios, assuntos que precisam ser falados abertamente em casa, você que mora em outro país?
1: Sim, com certeza o Brasil ainda precisa abrir mais essas discussões e normalizar esse tipo de fala dentro das famílias e principalmente sobre educação, né? Educação é algo que tem o poder de mudar vidas, seja a forma de educar os filhos, educação sexual, porque a criança que ela é bem informada, ela tem muito mais chance de se proteger. Uma outra coisa é que naquela fase da infância para a adolescência, a criança que não tem respostas dentro de casa, ela vai buscar resposta entre os amigos. E muitas vezes, hoje em dia, ainda com acesso à internet, ela vai ter acesso à pornografia, ela vai ter acesso ao que é sexo de uma forma muito equivocada, que não é a forma que a gente gostaria que ela soubesse. Então, é claro que você não vai falar de sexo com uma criança de 3, 4 anos, mas tudo começa mostrando o respeito ao corpo, falando das partes íntimas, nomeando as partes íntimas. E conforme essa criança vai crescendo, ela começa a perguntar: mamãe, papai, como é que eu entrei na sua barriga, né? Mamãe, como é que eu entrei aí? E os pais falam: meu Deus, e agora? Como que eu respondo? Responde de uma forma natural. Tem um vídeo no YouTube que eu gosto muito de mostrar, que é justamente quando o espermatozoide vai buscando o óvulo dentro do corpo, e é muito ilustrativo. Eu usei isso com os meus filhos, né, para falar, e eles falaram: mas como que esse espermatozoide entrou aí? Aí, meu Deus, né, agora, olha,
0: perguntas difíceis.
1: É quando um adulto, um casal, um homem, uma mulher, se amam, eles namoram, fica bem pertinho um do outro, com muito carinho, um beijo o outro. E aí chega bem pertinho do corpo do outro e aí o espermatozoide entra. Você não precisa contar,
0: sim,
1: sabe? Então, tudo é uma evolução conforme a criança vai amadurecendo, né?
0: Você, nessa quase uma hora que a gente tá falando muito sobre educação, sobre crianças, sobre infância, sobre pais, você me traz a sensação de que, na verdade, a gente olha muito pra criança, pro método também, né? Da criança, como a criança opera e tal. Mas o que falta é a maturidade dos pais.
1: Exatamente, você conseguiu definir. É isso. Eu sempre falo que, gente, melhor educar é se reeducar. E não adianta, o trabalho é olhar para nós. Nunca é sobre a criança. Você percebeu que as respostas que eu trouxe, todas, é responsabilizando o adulto? Porque quando o pai e a mãe estão seguros, quando eles têm conhecimento, tudo fica tão mais leve, tudo é tão mais fácil, até para lidar com dificuldades, com conflitos, com bullying, a criança às vezes está sofrendo na escola. Tudo isso vai ter mais segurança para fortalecer o seu filho, para comunicar na escola, para lidar com os desafios.
0: Isso passa também pela maturidade no relacionamento. Como é que você enxerga hoje a forma como as pessoas se relacionam dentro de um casamento, dentro de um namoro, seja como for? Essa falta de maturidade vem de onde?
1: Eu acho que o mundo hoje, ele tá muito mais fácil, né? Tipo, acesso à internet, você quer pedir comida, você aperta um botão, iFood traz na sua casa. Tá tudo muito automatizado. Você quer namorar com alguém, você aperta um botão no aplicativo e sai com a pessoa. Então, isso acaba trazendo falta de responsabilidade, né? Hoje você não precisa mais ir lá no mercado, cozinhar comida. As coisas estão tão relativas, tão superficiais, tão rápidas, que quando você para pensar na importância de construir as bases sérias de uma família para pôr um filho no mundo, as pessoas não conseguem enxergar a seriedade disso. Que você vai ter, sim, que abrir mão de muitas coisas, que a sua vida não vai rodar mais em volta só do seu próprio umbigo. Você vai precisar estar ali disponível para aquele bebê que precisa tanto de você. Esse homem também vai ter que estar ali para dar apoio para essa mulher, para essa esposa, para essa nova mãe. Então, eu acho que criar uma família emocionalmente saudável exige, sim, maturidade ou, no mínimo, disponibilidade para se tornar esse adulto que vai cuidar, que vai amar, que vai guiar, e esse adulto responsável por si e pelos filhos. Porque o que a gente vê hoje são crianças cuidando de pais, em vez de serem cuidadas. Crianças que estão mandando na casa, em vez desses pais botarem limites. Então, se coloque no lugar de adulto e assuma as responsabilidades quando você decidir pôr uma criança no mundo. Porque se não for assim, Joana, é melhor não ter. Porque a criança precisa de amor, precisa de afeto, precisa de respeito, precisa de dignidade, precisa de estabilidade.
0: Você falou muito sobre o amor. O que é o amor para você?
1: Ai, gente, que pergunta inteligente e desafiadora, né? Como é que eu vou resumir o que é o amor? O amor é benigno. O amor é algo que faz a gente crescer, evoluir, querer melhorar. Mas eu realmente acredito que o amor começa com o nosso primeiro amor por nós mesmos. Eu acho que é muito difícil a gente saber de fato o que é amor se a gente não tiver o auto-amor, né? Que é você gostar de quem você é, você se olhar no espelho e ter orgulho da pessoa que você está se tornando, dos seus esforços, de tudo que você tem feito para si e para o mundo, das sementes que você tem plantado aqui. Então, para mim, se eu pudesse resumir o amor, ele começa com o auto-amor. E a partir daí, eu acho que tudo isso que a gente floresce acaba chegando a todos ao nosso redor.
0: Posso fazer mais uma pergunta difícil?
1: Pode.
0: Quando a pessoa está perdida, para baixo, como é que ela pode começar a se amar, se respeitar, olhar para dentro e se valorizar?
1: Ela precisa, é aquilo que eu falei, trocar a autocrítica pela autocompaixão. É abaixar aquele chicote que ela está se chicoteando tanto por tantos anos e falar, chega, eu me aceito do jeito que eu sou. E tudo que eu vivi me trouxe até aqui, mas a partir de agora eu escolho me amar, eu escolho me ouvir, eu escolho me priorizar. Porque essa pessoa que está aí nesse lugar de dor, ela está buscando muita aprovação fora, Joana. Ai, será que gostaram do que eu fiz? Será que o que eu fiz foi certo ou errado? Ela está buscando amor fora. E a partir do momento que a gente começa a buscar isso, essa aprovação dentro de nós, que a gente começa a ouvir a voz do que a gente realmente quer, aí sim existe um novo caminho a ser construído, porque os seus esforços para agradar o outro vai ser voltado para você, para compreender a si mesma. E aí você vai deixar de ser uma inimiga para se tornar a sua amiga. Uma voz encorajadora que vai estar do seu lado, te levando para onde você deseja ir.
0: Thelma, foi uma delícia essa conversa, eu te agradeço muito.
1: Obrigada, também amei.
0: Adorei. Seja sempre muito bem-vinda aqui à TMC, ao Imprevista. E tenho certeza que quem ouviu esse papo de cabo a rabo não sai do episódio da mesma forma como entrou.
1: Obrigada, gente. Espero que tenha ajudado vocês. Gratidão imensa. Foi um prazer.
0: Todas as quintas-feiras tem episódio novo do Imprevista. Até a próxima. Tchau.
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4: Faltando um minuto para as 5.

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O governo federal cedeu gratuitamente ao estado de São Paulo o terreno onde funcionou a favela do Moinho por mais de 3 décadas. O contrato foi assinado nesta sexta-feira. A área, no centro da capital paulista, abrigou cerca de 850 famílias antes das remoções, iniciadas em abril de 2025. Um ano depois do início das remoções, quase todas as construções do local já foram demolidas. O terreno pertence à União e agora passa ao controle do Estado por meio de cessão gratuita. O acordo prevê apoio financeiro para cada família reassentada. O governo federal comprometeu-se com um subsídio de R$ 180 mil por família para compra de casa. O estado de São Paulo entra com mais R$ 70 mil por família, totalizando R$ 250 mil por núcleo familiar. Durante o período de espera pela entrega dos apartamentos, as famílias recebem auxílio moradia de R$ 1.200 por mês. Esther Duick, ministra responsável pela pasta da gestão e da inovação em serviços públicos, declarou durante a cerimônia de assinatura, abre aspas, hoje temos 84% das famílias que estavam lá com suas casas permanentes contratadas, ainda que não estejam prontas, e as 16% que faltam também terão suas moradias garantidas. Ao menos 3 famílias ainda tentam provar junto ao governo estadual que residem no local antes do acordo de reassentamento. A Justiça de São Paulo determinou a penhora de 30% do salário do senador Romário. O valor será usado para pagar uma dívida de R$ 34 mil referente a uma condenação por danos morais. O processo foi movido pelo ex-presidente da CBF, Marco Polo Del Nero. A decisão se baseou em uma declaração recente feita pelo parlamentar. Romário disse publicamente que abriria a mão do salário de senador durante o período em que estaria fora para cobrir a Copa do Mundo. A origem da dívida foi motivada por uma entrevista concedida por Romário em 2017, que se referiu a Del Nero como mau caráter, corrupto, safado e ladrão. Além do desconto direto na fonte, o senador foi intimado a não tentar esconder ou dispor do valor, que será retido. A defesa do ex-jogador entrou com um recurso para contestar a decisão. O ex-técnico Carlos Alberto Parreira voltou a ser sedado e está respirando com auxílio de aparelhos. Segundo o último boletim médico divulgado nesta sexta-feira, Parreira teve pior na função renal e vai precisar de hemodiálise. Ele está internado no Hospital Samaritano, no Rio de Janeiro, desde o dia 16 de junho por conta de uma inflamação pulmonar. Na última semana, o ex-técnico foi submetido a uma cirurgia para conter um sangramento nasal e fez com que precisasse de auxílio de aparelhos para respirar. Em 2024, o treinador passou por quimioterapia para tratamento de um linfoma de Hodgkin. A ex-mulher do goleiro Bruno, Daiane Rodrigues, de 39 anos, está desaparecida desde quinta-feira. De acordo com informações divulgadas por familiares nas redes sociais, ela desapareceu em Ribeirão das Neves, na região metropolitana de Belo Horizonte. O marido de Daiane acionou a polícia e contou que a mulher deixou os filhos aos cuidados da mãe e não deu mais notícias. Ele disse que, ao chegar em casa, localizou o celular da mulher e viu várias conversas com agiotas que cobravam supostas dívidas. Ele também encontrou cartas com conteúdo de despedida. Daiane era a esposa de Bruno Fernandes quando Elisa Samúdio desapareceu em junho de 2010. Ela chegou a ser presa e denunciada por sequestro e cárcere privado de Bruninho, filho do jogador com Elisa, mas foi absolvida das acusações. Já Bruno foi condenado a mais de 22 anos de prisão pelos crimes de homicídio, ocultação de cadáver, sequestro e cárcere privado. O ministro Alexandre de Moraes prorrogou a prisão domiciliar humanitária do ex-presidente Jair Bolsonaro. A decisão foi tomada porque o estado de saúde de Bolsonaro ainda não permite o fim da medida. O ex-presidente cumpre prisão domiciliar desde março, após ser internado para tratar de uma broncopneumonia. O
senador Flávio Bolsonaro anunciou que vai aos Estados Unidos para defender o PIX em uma audiência sobre as tarifas aos produtos brasileiros. O parlamentar disse que decidiu participar porque considera que o governo brasileiro não está defendendo os interesses do país. A audiência está marcada para terça-feira, dia 7 de julho. O governo brasileiro apresentou aos Estados Unidos uma proposta para reduzir tarifas e evitar a cobrança de uma taxa de 25% sobre produtos nacionais. A negociação faz parte das conversas entre os dois países para tentar evitar novas barreiras comerciais. Os Estados Unidos têm até o dia 15 de julho para decidir se vão aplicar as novas tarifas. Um homem apontado pela polícia como um dos envolvidos no ataque ao tenente da Polícia Militar, Onyxon Pimentel dos Santos, morreu durante uma ação da rota em Peruíbe nesta sexta-feira. Onyxon é irmão de Eloá Pimentel, jovem que ficou conhecida nacionalmente por ser vítima de um sequestro seguido de morte em 2008. Segundo a Polícia Militar, o tenente que foi baleado na cabeça no último sábado continua internado em estado grave. O assunto agora é Copa do Mundo. O primeiro jogo dessa sexta-feira foi entre Austrália e Egito. A partida terminou empatada, com cada seleção marcando um gol. Nos pênaltis, o Egito levou a melhor por 4-2 e avança para as oitavas de final. A seleção argentina enfrentou Cabo Verde. O jogo chegou a ir para a prorrogação, mas a Argentina levou a melhor. O placar final foi de 3-2. O último jogo da sexta-feira foi entre Gana e Colômbia, com placar de 1-0 para os colombianos. 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Vamos agora à previsão do tempo.

a região sul, a informação é a seguinte: em Curitiba, o sol até aparece, mas entre muitas nuvens, não chove. Máxima de 14, mínima de 9 graus. Na região sudeste, em São Paulo, o dia é nublado e pode garoar a qualquer momento. Máxima de 17, mínima de 13 graus. No Rio de Janeiro, o sol aparece de manhã, pode chover a qualquer momento. Máxima de 24 e mínima de 18. Em Belo Horizonte, o dia é ensolarado e não chove. Máxima de 27 e mínima de 14 graus. Na região centro-oeste. Alô, pessoal de Brasília, o cenário é igual ao de Belo Horizonte. Máxima de 26 e mínima de 14 graus. No nordeste, para fechar, vamos falar sobre Recife. O sol aparece entre nuvens e chove rápido durante o dia e também à noite. Máxima de 28 e mínima de 23 graus. Agora vamos ao Sobremesa, o seu programa favorito. Nesse episódio, tivemos como convidado o humorista Nil Agra. No comando do programa temos eles, Lucas Salles, Marcelo Batista e Mini Ruth. Fique agora com Sobremesa.

0: pra você que tá sintonizado na TMC, sim, Transamérica, agora é TMC, quem escuta sabe, começa agora o Sobremesa, o seu programa favorito, seja muito bem-vindo, comigo, Lucas Salles, e também com ela, Mini Ruth.
1: Oi, pessoal, vambora, começou, né, Batichinha?
2: Ah, exatamente, Mini Ruth, estamos aqui de volta depois daquela pausa gigantesca para a hidratação. Esse programa mais sem compromisso que seleção africana na Copa do Mundo. Eu nunca vi seleção africana se lascar tanto em Copa do Mundo. Eles querem jogar aquele futebol moleque e aí se lascam. Mas já estamos no nosso YouTube, TMC News BR, em imagem. Deixe seu joinha, deixa seu like no nosso vídeo. Pode comentar por lá, mandar sua mensagem e se inscreva no canal.
0: E além de fazer isso, você também pode participar do nosso programinha de meu Deus através do nosso WhatsApp. Anota aí para mandar mensagem para nós. É o 011 97221 1001. Isso mesmo, você pode responder a enquete do dia, que traz a pergunta.
2: Ah, nossa pergunta de hoje tem. Você viu que tem muitos eventos ligados a ETs, alienígenas, acontecendo. Teve a vidente, a vidente que falou que o time do Brasil ia ser abduzido durante a partida, né, contra o Japão. Aí teve o outro lá que filmou o negócio de alienígena.
0: Ah, o Mike Leão.
2: Era tudo picaretagem. E tem um filme do Spielberg também,
0: né? É verdade,
2: né?
0: Acho que é um dia desse, me engano.
2: Falando de abdução. Então eu quero saber, se você pudesse, quem você gostaria que fosse abduzido?
0: Boa pergunta, hein?
2: Se você tivesse esse poder de se comunicar com os alienígenas.
1: Toda a galera que trabalha no Serasa, eu acho que poderia ser abduzida. Eu não aguento mais.
0: Muito bom. E você, Batista, quem você gostaria que fosse abduzido?
2: Acho que a dona do apartamento onde eu moro e paga aluguel. Se a véia fosse embora, ó.
0: Se ela for véia, você fica amigo dela. E aí, se ela não tiver pra quem passar apartamento, passa pra você,
2: boa,
0: entendeu?
2: Hein? Boa.
0: Fica melhor amigo dela.
2: Ah, mas sempre a véia vai ter alguém, né?
0: Não sei, vamos torcer pra que não. Agora eu quero saber de você. Você que nos ouve com seu ouvido, quem você gostaria que fosse abduzido? No caso de uma invasão alienígena, quem você desejaria que fosse levado pelos ETs? Manda pra gente no 011 97221 1001. Muito bem, a enquete foi lançada e você que nos ouve com seu ouvido acompanhando o programinha de meu Deus, hoje vai rir muito, porque o nosso convidado de honra, além de ser um dos clássicos da comédia stand-up no Brasil, é também um dos primeiros a fazer vídeos interativos no YouTube. Estamos recebendo ele, um dos pioneiros da comédia em pé no Brasil, tem mais de 1 milhão de seguidores nas redes sociais e, olha, ele faz piada com tudo mesmo, inclusive já quase morreu por conta disso. Senhoras e senhores, Nil Agra!
3: Ei, obrigado pelo convite, Lucas, meu grande amigo, estou muito feliz de estar aqui. Boa tarde aí pra você, ouvinte da TMC.
0: Muito obrigado. Junto. Olha, lembrando que o Nil Agra, ele tem um show muito bom chamado 40 anos, zero paciência. É o seu show solo e você pode encontrar as datas das apresentações no seu Instagram, o @NilAgra. Começando, NilAgra, a nossa primeira pergunta, quem traz ele é o Batista, por favor.
2: Sim, aquela pergunta simples. Nosso programa Sobremesa, ele é muito magrinho, não sei se ele é chegado num doce, né? É, a não ser a bala. É, mas Nil, qual a sua sobremesa? A sua sobremesa preferida, hein?
3: Eu gosto muito de pudim, eu sou um cara clássico.
2: Ponto para o pudim!
0: Boa, muito. É isso aí. E você, você é tão mole quanto o pudim ou você é duro na queda mesmo?
3: Eu, hoje em dia, talvez seja um pouco mais mole que o pudim, talvez um pouco. Realmente, 40 anos completo, totalmente sedentário. Não tô fazendo absolutamente nada na minha vida, eu preciso realmente tomar um jeito, mas é porque... Sabe o que é, Lucas? Como eu falei, eu tô com 40 anos e aí eu pego um pouco de raiva de jovem. E jovem gosta muito de academia, é aí me irrita também.
0: Muito, né, cara?
3: Sabe? Realmente, você descobre que não pode falar as coisas mais hoje por causa dos jovens. Umas palavrinhas, sabe? Que você pode.
0: Não pode falar palavra?
3: Palavras. Tipo, quais, como a palavra mongol, por exemplo. A palavra que eu sempre usei como... uma bobagem, não tem nada a ver. Entendi. O jovem, meu aninho não pode falar essa palavra porque é preconceituoso com o PCD. Eu falei, mas não tem nada a ver com o PCD.
2: Antigamente a gente falava debiloide,
3: né? É, debiloide. A gente no Brasil inteiro sabe que mongol não tem nada a ver com deficiência. Mongol é uma pessoa que durante o dia sobe, olha na tua cara e fala: ou, sabia que a Terra é plana? Vou te mandar um link. Os jovens brigam com as coisas erradas, entendeu? É pra ficar tranquilo. Os jovens protestando com o Felca aí, gente.
2: Agora, aproveitando que você tá falando de jovens, o que que você tá achando de... Você já farmou aura? Ou você fala 6-7?
3: Nossa,
2: seven,
3: não, não, meu filho fala pra nós dois o dia inteiro. Eu desisti de entender o que é já. Ele faz 6-7, ele mexe tudo. Faz 6-7! E aí eu chamo de criança numeral. Eu chamo de criança numeral.
1: Olha, menos mil de aula.
3: Criança numeral vai tomar um banho. E aí, acabou. Não tem muita explicação, né?
4: Você lembra a primeira vez que você ouviu 6-7? Qual foi a sua reação?
3: Não, eu na minha época a gente falava 69, era bem mais. Tinha um propósito. Tinha um propósito.
1: 67, patinete. Tinha essa também, né?
4: Muito bom.
3: Tinha 67, tipo, patinete, verdade. Mas aí tinha um contexto. O 6-7 dos jovens é só. É só isso aqui, assim, ó.
4: Só as mãozinhas balançando. Se você não tem filho jovem, talvez essa seja uma bênção pra você.
3: Verdade.
4: Porque essa é a nova moda, os adolescentes estão falando 6-7, que nada mais é 6 e 7 em inglês. Mas não é 67, é 6 e 7.
2: Eu não sei o que
4: ficam balançando.
3: Mas ninguém sabe, nem eles.
1: Cara, é porque o 6-7 é quando acontece alguma coisa muito maravilhosa, assim. Algo que você realmente formou a aura, sabe?
2: Entendi.
1: Que você, tipo, arrasou. Aí você faz 6-7 pra comemorar.
2: Tipo, até o Lula fez, acho, né?
4: O Lula fez?
2: O Lula acho que fez 6-7.
4: Mas no caso, não.
2: O Lula faz, é
4: 66. 6-6 do Lula. Amigos, então vamos lá. Quero entender de você, Neo Agra. Esse show, 40 anos, zero paciência, simboliza o quê pra você? Chegar nessa idade e agora, cara, acabou. Você tá com sem papas na língua, tá falando o que pensa.
3: É um pouco disso. É porque assim, o cara e a mulher de 40 anos é uma parada meio ingrata pra gente. Porque a gente é um povo que a gente sustenta nossos filhos e nossos pais, e quando dá alguma coisa errada é culpa nossa.
4: Entendi.
3: Então, esse é um pouco de falar sobre essas frustrações que a gente passa nessa idade, nessa fase da vida de ter filho, de editar a internet, e aí daqui a pouco, ai, você é cringe, ai, você não sei o que, ai, 6-7. Eu falo mais sobre essa agressividade dos jovens, que meio que afasta a gente ao invés de separar, ou ao invés de juntar, sacou? Então, não é meio que uma zoeira com os jovens, é mais uma explicação de algumas coisas, entendeu? Como, por exemplo, eu tenho medo do jovem acabar com o mundo.
4: O jovem acabar com o mundo?
3: Eu tenho medo do jovem acabar com o mundo.
4: Por que isso aconteceria, gente?
3: Você vê o que aconteceu no começo do ano com o Trump, por exemplo. Ele foi lá, pegou, sequestrou o presidente de outro país.
4: Sim.
3: E assim, você pode ser contra ou a favor dos Estados Unidos, não interessa, né? Nós temos que concordar uma coisa, que os caras são eficientes.
4: É verdade. Pra fazer uma manobra dessa.
3: Pô, o Trump falou, eu quero Maduro, os caras. Ai, food. E aí, foi muito veloz. Eu já pedi pizzas que demoraram muito mais do que isso. E até aí, a gente que é mais velho, a gente sabe, cara, problema de outro país, coisa de outro país, nós deixa pra lá.
4: Sim.
3: Os jovens, Lucas, vieram no Twitter. E marcando o Donald Trump. Respect South America. E eu em casa, cala a boca, não dá ideia. Ele não sabe onde fica, gente. Ele não sabe. Ele não lembra.
2: Acha que é Buenos Aires a capital.
3: É, fala que é Buenos Aires, os caras jogam bomba lá e vai. Entendeu? Agora a questão é o seguinte: é que o jovem se não causa, mas os nossos políticos falam pro jovem.
4: Falam os nossos políticos, você acha mesmo?
3: Claro, o político não fala pro cara de 40 anos, ele fala pro jovem, sempre. E isso se, ó, você viu o nosso próprio presidente Luiz Inácio, quando tava agora, foi, acho que foi em abril agora, tava tendo aquele negócio do tarifaço, tal, do... Sim. E aí ele, num discurso em Mauá, alguns de vocês podem lembrar, não fizeram, ele fez um: ah, eles dizem, será que eu vou desafiar o Trump? Ah, porque se o Trump soubesse a sanguinidade de Lampião que há neste presidente, ele não desafiava o Brasil. E eu estava em casa pensando: cala a boca, velho bêbado. Eu não sei se velho eu sei que é, 90 anos, mas cala a boca. Porque eu, você entende que a pessoa tá jogando truco com o meu toba, não é o dele.
4: Olha,
3: porque se o Trump falar, vou atacar, o Lula fala, eu sou PCD, não posso servir. Ele é o primeiro a pedir dispensa, entende? Eu iria pra guerra se fosse Esparta, o rei vai na frente. Aí vamos embora, aí nós vai.
4: Esse é Neo Agra, senhoras e senhores, comediante que está aqui conosco. E ó, tá com seu show, 40 anos, zero paciência, pra depois você saber as melhores datas. É só ir no Instagram dele, @Neo Agra. Agora, Batista, você começou falando dos times, né, africanos. Seleção. Você sabia que o Neo Agra, no show, ele reclama, assim, abertamente da nossa seleção?
2: É mesmo?
4: É hora de tirar essa dúvida. Até
2: seleção? Você
4: vai ficar falando da seleção de 94, do Tetra. Ô, Neo Agra, qual o problema da nossa seleção de hoje em dia?
3: Veja só, hoje em dia, Nem tanto mais, tá? A seleção da última hoje, o que eu digo é que o brasileiro, ele precisa, o jogador brasileiro, ele tem que ter uma malandragem que ela só é adquirida após você ter uma relação extraconjugal com uma profissional do sexo.
2: Mas o que você tem a ver isso?
3: Não, é, não, mas tem a ver, vamos falar assim de maneira aberta no rádio, pra gente não, né, não falar de maneira chula, mas todo mundo sabe mais que precisa... Precisa fazer, né? Você vê aquela desviada que o Romário deu quando o Branco chutou a bola?
2: Que deu
3: aquela força no quadril ali, aquilo ali é de comemoração do job. Se você não tem, você não tem força no quadril. Entendeu? E aí, hoje em dia, não falta mais isso. Hoje em dia, os jogadores brasileiros já estão gabaritadíssimos nisso aí. Entendeu? Já temos aí nossos dois principais atacantes, Neymar Júnior e Vini Júnior, já realmente, como é que podemos falar? Passaram o negócio do pênis aí em boa parte da população europeia e brasileira. Então, são rapazes tão gabaritados para ter a ganhar a Copa já, eu acho. Eu acho que, por exemplo, a Noruega não vai ser um grande desafio.
4: Por que não?
3: Porque o Haaland é muito que é um zagueiro de 2 metros de altura. Não tem como. É só você dar umas duas canetas nele, humilha, ele já se perde. É só você pesquisar também no Dragon Ball qual era a fraqueza do Majin Buu Fortão. Que aquele Majin Buu Fortão, ele é exatamente igual ao Haaland.
4: E qual era a fraqueza do Majin Buu?
3: Eu preciso lembrar, vou pesquisar isso, tá bom, e tá bom. Já retorno.
4: Então, olha, manda mensagem agora, a campanha que o Nil Agra está lançando aqui no Sobremesa é de que os jogadores da nossa seleção brasileira precisam se aventurar com mulheres que atendem, né?
3: Por um cachê. Profissionais do entretenimento adulto presencial.
4: Sim. Perfeito. Então, sim, essa é a sua campanha.
3: Minha campanha.
4: Batista, você concorda com o Nil Agra?
2: Eu concordo.
4: Jura?
2: Eu concordo. Até falta jogador maloqueiro, né?
3: Falta malandragem.
2: Maradona, lembra o Maradona? Então,
3: faltou ali contra o Japão, por exemplo, a gente tomou um sufoco, não precisava. O japonês é muito educado pra ganhar do brasileiro. O brasileiro, o atacante brasileiro, ele dá um toque na bola pro lado, joga um lixinho pro outro, o zagueiro já vai recolher, já não dá tempo de
2: alcançar. Faltou malícia, então.
3: Faltou malícia
2: do nosso time contra o Japão.
3: Exatamente. O goleiro pegou aquela bola do Vini Júnior porque ele podia ter chutado a bola pra um lado, joga a garrafa, pede pro outro. Se o goleiro pegar a bola, ele desonra a própria família.
4: Muito bom. Ô, Nil, vem cá. Tem uma dúvida. A gente tá falando aqui sobre o jogador holandês, eu lembrei, né, que você também faz show em inglês.
3: Faz show em inglês, verdade.
4: E cara, qual é a diferença da plateia brasileira para uma plateia gringa?
3: Cara, tem uma parada muito interessante que eu acho. O brasileiro gosta quando você pinta a cena. Tá. Quando você pinta, não quando você pinta, quando você apresenta a cena, você faz, tipo, um diálogo. O americano, por exemplo, o americano em inglês, ele gosta mais quando você joga a cena na cabeça dele para que ele imagine como ela aconteceu. Tipo, eles riem menos de imitação. Eles riem menos de imitação, sabe? Tipo assim, eu falo assim, pô, cheguei em casa e minha mulher falou tal. Eles vão rir da situação da mulher falando tal. Se eu chegar, eu falar, aí eu cheguei em casa e fiz assim, e demonstrar a cena, pra eles é menos interessante. Eles já riem na imaginação. Se eu fizer a piada aqui e depois fizer a cena, eles não riem, que eles falam, tipo, não, eu já peguei.
4: Entendi, é um
3: não
4: público
3: fazer assim.
4: Os americanos são snobs.
3: É isso,
4: é humor snob.
3: O brasileiro gosta eu particularmente acho legal pra caralho. Eu tenho um mais físico, eu gosto de fazer caras e bocas, eu gosto de pintar e de descrever a cena e tal. E pra eles, eu senti, pelo menos nas plateias que eu fiz, assim, que eles curtem mais as ideias esdrúxulas e diferentes do que uma pintada, uma demonstração, uma cena. Uma encenação de uma parada engraçada, sabe?
4: Ou seja, mais uma coisa que o Brasil é melhor é na plateia.
3: Exatamente.
4: Tá vendo? E a plateia que pode assistir é o Nil Agra, um grande comediante, um dos pioneiros da comédia stand-up no Brasil, aqui conosco.
2: Exato. Aliás, se você quiser saber a agenda, você pode ir no Google, que tem a agenda, você acha lá, só botar o nome dele. E nós colocamos o nome do Nil Agra no Google. E a gente quer confirmar umas coisas aqui com você, viu? A gente colocou lá na barra de pesquisa do Google. Nil Agra é... Você confirma com a gente.
1: Nil Agra é humorista de esquerda?
3: De esquerda, não.
2: Não?
3: Não, não, não.
2: Nil Agra é humorista de direita? O Google sugeriu lá.
3: Também não. Eu realmente... Não é que o pessoal gosta de pintar de em cima do muro, mas eu realmente não sou em cima do muro. Eu de fato não me encaixo em nenhuma dessas duas definições que vem da Revolução Francesa de 1770. Eu não sou francês.
2: Você é no centrão.
3: A gente não tem rei e eu não preciso sentar nem de um lado nem do outro. Então, não me entro por essa galera.
2: Humorista do centrão.
3: Eu sou humorista brasileiro.
1: Nil Agra é agroboy?
3: Ah, eu queria muito, sabia? Eu acho um povo tão legal, tão maravilhoso. Queria muito. Eu gosto. Marco Cirilo, um dos meus melhores amigos. Você assim, é tudo um povo do. Eu acho que assim, você acha muito mais gente. Vamos, desculpa da palavra, mas arrombada na cidade do que no campo.
2: Nil Agra é fã de Angra?
3: Sou muito fã de Angra, gosto muito. Gosto bastante, inclusive. Já foi, inclusive, no podcast lá do Rafael Decur, foi até um negócio doido pra mim. Que era um cara que eu ouvia o disco desde pequeno e de repente ele falou: cara, vem no meu podcast falar de música. Eu falei: o que eu falo de música com você, cara? Você é um deus da música. Então, abraço aí ao Angra. Se você não conhece, o Angra é uma das maiores bandas de metal do mundo e é brasileira. E os caras são foda. Então,
1: escute Angra. Aí sim, Nil Agra é de Angra dos Reis?
3: Não, mas já passei um Réveillon lá. Muito divertido, me lembro de pouco.
2: É mesmo? Na casa do Luciano Huck ou não?
3: Não, a gente alugou uma casa lá. Eu, Thiago Ventura, Bruno Luiz, a gente fazia o Réveillon junto, alugamos uma casa lá. E eu lembro que em um dos dias eu consumi tanto álcool que eu caí de costas, assim, aí bati o cotovelo, meu cotovelo cortou, e aí eu não vi. E aí eu andei pela casa, assim, e parecia que tinham matado um frango na casa, assim. E eu não percebi, saca? Aí eu fui dormir, aí quando eu acordei, minha esposa abriu a porta do quarto, era só sangue. Mas ela falou: meu Deus, mataram alguém na cama. E era só meu cotovelo, assim. Nossa. Eu.
2: Tá vendo?
3: Um jogo de lençol bem caríssimo que eu paguei, tapete.
2: Ai,
3: que
2: droga.
3: Tudo
2: bem. História para contar.
3: História para contar, né? Eu tava pensando numa coisa, sabe? Já fala rápido, Lucas.
2: Por favor.
3: Você sente que o pessoal tem ficado menos bêbado do que ficava na nossa época antigamente?
2: Sim, sente isso
1: também? É verdade.
2: Total.
1: Sim,
3: o pessoal avacalhava muito mais?
1: Sim. Aqui, por exemplo, os dois não bebem. Só eu encho a cara aqui.
3: Então, eu bebi feito um satanás. Eu bebo menos hoje, sabe por quê? Eu acho que hoje todo mundo tem uma câmera na mão a todo tempo.
2: Ah.
3: E aí você vê as merdas que você faz bêbado.
2: É verdade,
3: tu,
2: né?
3: Tu vê o vídeo, pô.
2: Cara, isso é.
3: Antigamente você fazia uma merda, o povo te zoava. Hoje em dia você viraliza e o Brasil te humilha.
2: Aquela vergonha.
3: É muito perigoso.
2: E você
3: perigoso.
2: Podia desmentir.
3: Você podia falar
2: que é mentira. É mentira do pessoal. Obviamente eu nunca fiz isso.
1: É IA, dá pra falar IA hoje em dia.
2: Hoje em dia você vai falar IA, mas aí depois tem o pessoal que vai checar. Fala, não, não é IA, não.
3: Detetive do Fantástico.
2: Não. Bota o VAR. Os caras.
3: É IA, os caras dão o VAR aqui.
2: É. Agora, o Nil Agra é a favor de piada sobre mulher? O Google perguntou lá.
3: Sim. Claro. Só piada, a favor de piada sobre mulher, sobre homem, sobre trans, sobre deficiência, sobre tudo. Todo mundo tem direito de fazer parte da brincadeira. Todo mundo tem direito. Pra mim, eu comecei na comédia porque eu jogava basquete e tal, era uma coisa que eu mais amava fazer. Não era lá aquele jogador de basquete do melhor do mundo, mas era o que eu amava fazer e eu jogava. E eu parei. Então a comédia, ela entrou na minha vida num momento de depressão. A comédia me ajudou a lidar com muita coisa. A comédia me fez voltar, sair dessa depressão, começar a rir do meu próprio problema, do meu pé, e começar meus amigos me zoar, me chamar de manquinho e tal, tal, tal. E isso me ajudou muito. Então, eu não vejo a comédia com essa cara agressiva toda que o pessoal vê de pode fazer piada. Mas pode. Mas. E se ofender? Pô, você pede desculpa. O objetivo não é ofender. Não é que o comediante tem que fazer toda a piada e todo mundo tem que aguentar. Todo mundo tem o direito de se ofender. Se ofendeu, fala com o comediante, pô. Eu mesmo. Se a pessoa se ofende com a piada, a primeira coisa que eu faço é falar: pô, cara, desculpa, não era minha intenção. Minha intenção era o riso. Acabou. A gente tem que parar com essa marra de comediante. Tem que fazer e você tem que aguentar. Não, mano, você não gostou. Desculpa aí, não assiste. Assiste outra coisa. A intenção era dar um riso e é isso aí.
2: Sabe as palavras de Nil Agra, senhoras e senhores.
3: Quebrou.
2: Quebrou.
1: E mas Nil Agra é sobrinho da Ana Maria Braga?
3: Não, eu sou sobrinho do Eduardo Agra.
2: É mesmo?
3: Olha. Jogador de basquete e comentarista de basquete na NBA até hoje.
2: Olha aqui, ó, o Google querendo provocar. Nil Agra é a favor de piada sobre negro?
3: Também, claro.
1: Nil Agra é fã do Porchat?
3: Sou muito fã do Porchat. Fã e amigo há muito tempo. O Fábio é um dos caras mais legais que o Lucas conhece ele bem. Um dos caras mais legais, mais generosos que eu conheço também. Sempre foi muito legal comigo. Fiz o curso do Porchat em 2008, cara, acho que foi. Né? 2008, né, Lucas? Pô, fui pro Rio fazer o curso do Porchat. Sou um cara que eu sou fã. Ele é bom em absolutamente tudo que ele faz, né? Quando ele apresenta bem. O stand-up dele é fantástico. Ele vai escrever sketch, pô, é o Porta dos Fundos, a gente vê o que é. Então, é um cara muito, muito, muito fora. Sou muito fã mesmo e nada, tiro meu chapéu.
2: E pra fechar, Nil Agra é usuário de Azulzinho, Tadala e afins?
3: Não. Não.
1: Nem pra rimar, Nil Agra, Viagra?
3: Pois é, pra rimar eu até queria, mas eu tenho um medo violento disso aí. Muito bom. De infartar aí, não sei o que. É melhor. Não tem uma transa que vale um infarto. Não vale.
4: Dependendo da pessoa que você for transar, se for a última, você sai vitorioso.
1: É, você morre feliz, tá?
4: Esse foi o Neil Agra. Não é ou não é, senhoras e senhores? E
2: você inventou esse quadro agora?
1: É ou não é?
4: Tem que falar se ele é ou não é. Não é boa ideia?
3: É um ótimo nome.
4: Vamos fazer o seguinte: o nome do quadro não funciona. Manda mensagem pro Batista, manda o telefone.
2: Não.
4: 011 vai, menino.
1: Boa, cadê o telefone dele? Peraí, que eu vou pegar aqui agora.
4: O Batista não gostou da ideia. Toda hora meu telefone. Ele não gostou. Eu tentei sugerir uma ideia de nome aqui de quadro, o Batista não gostou.
2: Mas é ruim,
4: ele
2: eu não
4: tem
2: é.
4: Direito.
2: Parece aqueles. Isso aí parece aqueles nome de quadro do programa do Bolinha, pô.
4: As meninas.
1: É bom.
4: Então agora você manda uma sugestão de nome para o Batista. Anota aí, vai, menino.
1: Já anota, DDD11, número 979954. 4920.
4: Isso mesmo, você pode mandar mensagem ou ligar, tá bom? Não, é isso aí, manda mensagem já.
2: Meu, vocês vão ver o que eu tô aprontando.
1: Bom,
2: vocês vão ver.
1: Ó, já tá a primeira mesa, meu Deus.
4: O Nil, você falou que é a favor sobre piada sobre mulher.
3: Claro.
4: Então, perfeito. Eu queria tirar uma dúvida. Você também é amigo de muitas comediantes. Você Sim. abre espaço para algumas comediantes. Você troca ideia, troca piada. Isso Sempre. É muito comum. Você tem uma amizade com a Ariana Nutt, correto? Maravilha. A Ariana Nutt veio aqui no nosso programinha de Meu Deus e disse que o programa que ela apresentava, o A Culpa é da Carlota, não funcionou porque sofreram uma espécie de preconceito de boicote da galera. Os homens não aprovaram o programa e por isso ele não continuou na grade do Comedy Central. Queria saber a sua opinião, você que é amigo dos comediantes que também fazem o A Culpa é do Cabral, um elenco formado por homens. Queria saber, você concorda com ela ou discorda?
3: Eu acho que o machismo no nosso país é latente, existe em todo lugar, em todo momento. Mas, nesse caso em específico, eu discordo da Ariana. Não por nada, as meninas são talentosíssimas, as meninas são foda, a Bruna é muito minha amiga, a Ariana também, a Dada, todo mundo é muito foda, muito legal, todas são extremamente competentes. Mas, o programa original é uma coisa, o programa com as meninas é outra. Aquele programa dos caras funcionou daquela maneira porque aqueles caras têm uma química assombrosa, porque os caras, além de também escrevem muito, e porque encaixou e funcionou. E era a primeira ideia, e era diferente. A versão feminina não é diferente, não é uma primeira ideia, não é uma coisa nova.
4: Você acha...
3: Portanto, acaba não tendo o mesmo impacto por não ser uma novidade igual.
4: Você acha que
3: Tanto as meninas... que as meninas tiveram... Não foi uma temporada só, foram duas ainda. Temporadas.
4: Você acha que as meninas não tinham química entre si?
3: Não, de maneira nenhuma. As meninas tinham química entre si. É porque, de fato, cara, a inovação é uma parada que chama. Quando você refaz aquilo com outra roupagem, não é uma inovação. Não chama tanta atenção, não dá tanto lucro. O canal compara, não deu tanto lucro quanto deu o masculino, eles acharam que ia dar mais e o canal cancelou. É um canal privado e cancelou por causa disso. É, se você olhar os números da Copa da Carlota, estavam bons, não eram ruins. As meninas são boas pra caralho, todas elas. E o programa era bom, mas... Entendeu? Uma roupagem não tem a mesma potência que uma novidade, sabe?
4: Falando em humor nessa comparação, o que você acha de que estão tentando imitar a Cazé TV, principalmente a Rede Glóbulo? Globo tentando imitar esses trejeitos aí da Cazé.
3: E o que era novidade, Lucas Salles? A Rede Globo sempre faz isso, né, cara? A Rede Globo não... Se você for olhar...
2: Sempre faz isso com uns 15 anos de atraso, né?
3: A Rede Globo não inventa nada desde... O Zorra Total, cara.
4: Ah, peraí. Acabaram de inventar um.
3: O da Tatá agora.
4: Exatamente, da Tatá Werneck
3: e do
4: Eduardo Sterblitz.
3: Inclusive... Até a Tatá e o Sterblitz, eles não inventavam nada desde o Zorra. Porque todos os programas da Globo são comprados de formato de fórum, são adaptação de formato de fórum, é remake de não sei o quê.
2: Novela
3: estão sendo remake. A Globo parou de criar há muito tempo, porque eles não querem escapar.
4: Pô, mas aí teve uma criação.
3: Aí teve um dos meninos recente. Também, tentaram fazer agora, claro. Então a Globo tá voltando a querer criar agora.
4: Eu vou tentar lembrar o nome, mas era o programa do Maurício Meirelles,
3: claro,
4: que tinha o
2: Murilo aberto ao público.
3: Aberto ao público, exatamente. Então, eles. Porque agora a água bateu na bunda, né, Luca? Não fazia nada há muito tempo, cara. Mas o humor da Globo morreu, pô. Parou, acabou.
4: Mas...
3: E aí eles voltaram. Estão tentando voltar agora fazendo quase coisas. E aí, buscar essa jovialidade na transmissão e essa parada mais engraçada na transmissão, que nem a Cazé, é lógico ver que os caras estão perdendo mercado e foram correr atrás, pô.
1: Você acha que quando o humorista vai pra Globo, eles acabam podando um pouco?
3: Um pouco não, muito.
4: Muito.
3: Sim, claro, porque a Globo tem um padrão de direcionamento que ela quer que todos que estão ali dentro sigam. E o humor, obviamente, vai ser podado ali dentro. Foi esse o tempo que o humorista tinha uma liberdade violenta dentro da Globo. Agora, pode ser que a gente tenha uma parada diferente. Porque agora o núcleo da Globo de humor, principalmente, é mais jovem. Uhum. É uma galera legal. E os dois, por exemplo, que estão no programa, são dois que são grandes no meio. Não são os humoristas que tem que baixar a cabeça. Fala assim, ó, se a gente não for do jeito da gente, a gente não faz. Então, o programa da Tatá e do Edu tem tudo pra ser muito, muito, muito bom por muito
4: grande
3: tempo.
4: Acerto?
3: Pra caralho.
2: Agora...
3: É que, meu amor, esses dois são assombrosos.
2: Aproveitando que estamos falando de Globo, né, e humor, você acha que tem algum comediante, alguém na comédia, no humor, que poderia vir a ser um novo Chico Anísio, já que estão nessa busca incessante de...
3: Puta, é difícil o novo Chico Anísio, porque tem que ser um cara meio que, né, multitalentoso, né? Chico fazia tudo, né, cara, também. É, mas, cara, eu acho que... Mais próximo de chegar nisso, de ter esse recurso mesmo, talvez, acho que seja o Adnet, o Porchat, talvez seriam os mais próximos, né, de fazer, ou tanto, tipo, ter essa abrangência que o Chico tinha de atuar, escrever, fazer stand-up e fazer não sei o quê. Então, acho que...
1: Ah, não, Nil, peraí, você tá falando muito bem de todos os humoristas. Eu quero saber que tipo de humor você não suporta, ou se tem algum comediante que, meu, esse cara é um mala, não quero trabalhar com ele.
3: Ah, tem algumas pessoas, realmente, eu não gosto nem de citar, porque eu não gosto de dar, mas vocês sabem quem vocês são, né, Paixão? Tem um povo aí bem esquisito. Um povo que. Não vou falar nenhum nome nem outro específico, né? Mas basicamente um povo que entrou em briga comigo na época lá do que passou a lei. A lei anti-piada, né? Que é a lei da injúria racial. E eu fui no podcast do Vilela pra falar sobre essa lei, né? Que tava cheio de jabuti na lei, coisa, né? Pra quem não sabe, jabuti é quando o pessoal vai aprovar uma lei e dentro dela eles colocam artigos que beneficiam outras pessoas, às vezes não tem nem nada a ver com a lei. Então, essa lei do Moti tem alguns jabutis ali, eu fui no Vilela pra falar disso. E aí uma parcela da comédia agora me xinga de fascista, diz que eu sou de direita, que eu sou bolsonarista, que eu sou maluco. Mas era só porque, assim, de acordo com a nossa lei agora, tem uma... Da injúria racial também caracteriza procedência nacional, uma porra de coisa. Grupos ideológicos como é que é? Grupos ideológicos... grupos identitários ideológicos, por exemplo. Entra como injúria racial. Sabe o que é grupo identitário ideológico?
4: Não.
3: Terraplanista. Piada com terra plana. Hoje, no Brasil, pode dar 3 a 8 anos de cadeia.
4: E...
3: Era isso que eu tava tentando comentar. Inclusive, funcionários públicos de cargo exposto também, tá na lei. Vocês sabem dizer o que é isso? Funcionário público de cargo exposto é político, né? Então, a hora que o primeiro político de direita, por exemplo, que dessa galera ficou me xingando, o primeiro político de direita que pegar essa lei, olhar e falar: eita, bota tudo na cadeia. Isso. Era o que eu tava tentando avisar no Vilela. E aí metade da comédia me odeia agora, por algum motivo.
2: E você acha que o Léo Lins...
3: Metade não.
2: Alguns
3: bitolados malucos de...
2: Você acha que o Léo Lins ajudou a dividir a comédia ou não?
3: Não. Se não fosse o Léo, ia ser outro. Se não fosse o Léo, ia ser o Danilo. Se não fosse o Danilo, ia ser eu. Se não fosse eu, ia ser o Di. Se não fosse o Di, ia ser o Afonso. Se não fosse o Afonso, ia ser o Ventura. Alguém ia fazer uma piada que alguém ia querer. O Léo, a galera começa a achar que as piadas deles são mais pesadas, mas tem muitos de nós que fazem piadas muito mais pesadas que o Léo.
4: Ô, Nil, você citou agora que uma parcela de comediante ficou brava com você e que te chamaram de bolsonarista, certo?
3: Mas
4: alguns. É que, bom, então eu vou entrar na PPP. Sabe o que é PPP?
3: Não.
4: Pergunta problemática e polêmica.
3: Mano, meu porra.
4: Você está dizendo que foi chamado de bolsonarista por alguns comediantes que se revoltaram contra você, contra a sua postura.
3: Achei muito engraçado, inclusive.
4: Mas o que me faz lembrar, que você, Nil Agra, fez piadas com o Jair Messias Bolsonaro.
3: Várias
4: piadas. Inteira.
3: Muito
4: e,
3: tempo.
4: Consequentemente, por conta dessas piadas, você chegou a sofrer ameaça de morte. E não é uma ameaça bobinha, não.
3: Não.
4: Parece que você recebeu e-mail, carta, tudo com bem, bem explicadinho. Recebeu um fax, chegou a receber a hora que você saía da sua casa para levar o seu filho à escola. Eu gostaria de saber, valeu a pena ter feito essas piadas? Você se arrepende ou você acha que foi uma perseguição por conta da sua ideologia?
3: Na verdade, essa foi a mais agressiva de todas. Eu tinha recebido algumas já. A gente que, enfim, você faz piada com política em algum momento, você vai receber em algum momento alguém falar: ah, eu vou te, né, não vou falar aqui pra não, né, eu vou te pegar, eu vou te não sei o que, eu vou fazer isso. Isso aí a gente recebe, é sempre uns cabaços que falam: eu vou te quebrar uma porrada, vó, põe mais sucrilho. É geralmente um moleque cabaço. Dessa vez não fui. Dessa vez eu tava falando, fazendo um texto sobre o controle de armas, né? Quando o Bolsonaro tava com aquela campanha dele de vamos liberar arma pro brasileiro, tem que todo mundo tem que ter arma, não sei o quê. E aí começou essa conversa e eu fiz um texto fazendo piadas sobre por que que isso não resolveria absolutamente nada, né? E aí eu tenho um vídeo com piadas, quem quiser tá no YouTube lá, esse vídeo tem algum xingamento, alguma ameaça naquele vídeo mesmo. E aí eu recebi um e-mail, tipo, mais ou menos uma semana depois desse vídeo. É bem sério, assim, o e-mail não foi xingando, não foi nada. Foi um e-mail falou assim: Nil, tudo bem? Eu estou te mandando esse e-mail porque eu vi o seu último vídeo, eu gosto muito do seu trabalho, mas o que você está fazendo é muito prejudicial para o nosso país. O brasileiro tem que ter o direito de se defender. E eu adoro o seu trabalho, mas eu amo mais o meu país. Então, se você continuar falando disso, eu vou ser obrigado a te matar. Aí eu mandei assim, eu falei assim: parece que você não gosta muito de mim mesmo assim, não. Como assim, cara? Aí ele falou assim, eu falei assim: eu tô falando isso aqui no meu direito. Não é que eu tô dizendo que você não pode ter arma. Eu tô dizendo que quem quer ter arma quer controlar a discussão. Aí ele falou assim: você que sabe. E aí ele me mandou meus horários. Ele mandou o horário que eu saía de casa, tipo, meu nome, CPF, RG, endereço, nome, CPF, RG, endereço da minha ex, nome dos meus filhos, a escola que eles estudavam, o horário que eu saía de casa, o horário que ele saía, mandou tudo. E aí ele falou assim: você que sabe, embaixo do horário. E aí eu respondi e-mail. Eu falei assim, ó, eu falei: cara, vê só, eu sou um artista, eu sou um homem, eu sou um adulto, eu tenho minhas opiniões e eu tenho minhas piadas e eu não retiro nenhuma delas. Você faz o que você quiser fazer da sua vida, inclusive se você tiver uma arma, faz o seguinte, meu amigo, não é por causa dela que eu vou parar de falar o que eu quero falar, não. Eu sou um homem e eu me responsabilizo pelas minhas piadas. Se você tiver uma arma, faz o seguinte: levanta da tua cadeira, tira ela do coltre e enfia no teu rabo. E aí eu me mudei, né, Lucas? Porque eu também não. Eu sou brabo aqui, ó. Aqui, ó. Na hora do.
2: Eu vou embora. Não, tirou o filho do colégio.
3: Eu fiquei um pouco tranquilo, assim, porque ele falou assim: você não fale mais sobre isso. E é tipo assim: ele não falou, tira o vídeo do ar agora. Ele falou assim: não fale mais sobre isso. E aí a minha ex, na época, eu disse pra ela: e agora? Eu falei: não, o que eu tinha pra falar disso eu já falei. Eu não vou ficar tocando esse assunto. Passou, deixa pra lá. E tá tudo bem. Aí fiz BO lá, tudo, mas não,

0: É isso que você quer dizer até aqui, tá? Os extremistas loucos da direita, eles são de partir pra violência, ameaça. Ah, eu vou te matar, eu vou te pegar, eu vou pegar sua família, você que, babá. O xinga e grita. O povo da esquerda é assim, junta um pessoal e vão destruir a vida dessa pessoa online. Então, tipo assim, esse cara da direita que xinga, que ameaça, ele geralmente não faz nada. Esse povo da esquerda aqui, ele entra e denuncia teu perfil. Ele, toda a publicação sua, ele fica denunciando, ele fica xingando pra acabar o teu... Pra receber. Eu sei disso porque depois que eu fui falar que a gente ia ter direito de fazer piada, eu recebi. Eu tô recebendo, tem um... Tem, velho, eu perdi quase 40 mil seguidores, foi xingamento pra caralho, e comediante fazendo gente vir atrás de mim, entendeu? É, então, assim, é uma galera que ataca diferente, entendeu? Não é um que é mais grave ou menos grave que o outro.
1: Os dois.
0: É tipo assim, né? É um quer acabar com a tua vida e o outro quer acabar com o teu sustento. É isso.
1: Que loucura, né?
0: E assim, e não é se você tá certo ou se tá errado, é se você discorda ou não.
1: Cara, sabe que...
0: Não interessa se o seu ponto tá certo. Se não vai de acordo com a linha ideológica. E o foda é isso, que o jovem hoje ele leva a ideologia mais... É mais importante do que a própria família dele. Porque tem mais gente vendo na internet do que na casa dele ou nos amigos em volta.
1: Olha, Nil, então isso é doideira, né? Você não é o único que já sofreu com esse tipo de, entre aspas, perseguição. Você, como mesmo disse, você fez piada com o Bolsonaro, fez piada com o Lula e acabou caindo aí nessa onda de hater, falando que ai, você é extremista, você é direitista, você é bolsonarista, você é comunistinha. Você acredita que o mesmo acontece com a gente? Não, de verdade, o mesmo acontece com a gente. Estava eu aqui vendo os comentários da nossa live e aparece o seguinte comentário: este programa é muito safadinho. Safadinho porque são direitistas, são de extrema direita. O que é uma mentira. O pessoal acha que a gente é de direita. Amigos, nós não somos nem de direita, nem de esquerda, nem de centro. Nós somos do entretenimento. Nós estamos aqui para dar voz a todos. A gente recebe todos os convidados. Olha, a gente já recebeu o Monark, que é claramente, abertamente... recebemos também o Arthur Duval, dentre outros. A gente recebeu atores de esquerda aqui e deixamos sempre os microfones mais do que abertos, os microfones escancarados para eles darem as suas opiniões, sempre, é claro, respeitando. A única pessoa que a gente não recebe é a pessoa que falta com educação. A pessoa que falta com respeito, aí a gente não pode dar espaço. Exato. Mas pra pessoa que mantém o decoro, ela pode vir aqui num sobremesa e dar a sua opinião. Nós não somos nem de direita, nem de esquerda, nem de centro. Nós somos do entretenimento. A gente quer ver o circo pegar fogo. Nós queremos ver todo mundo com as tochas na mão e a gente vai estar lá na frente falando.
2: Fogo no parquinho,
3: meu filho. Eu quero aproveitar esse gancho
0: Eu posso falar uma frase que eu achei boa rapidinho aqui, isso aqui é uma rádio, quem tem lá da moeda, parceiro.
3: Exatamente. É isso aí. Somos apartidários. Eu quero aproveitar esse gancho de treta de esquerda, direita.
2: Queima, Kengarau.
3: Vamos passar pro futebol aqui, porque é o seguinte: o Benja, por exemplo, o Benja, qualquer dia eu vou vir aqui com a minha camisa do Maradona.
1: Por quê?
3: Porque o Benja, ele odeia quem torce brasileiro que veste camisa da Argentina, aqueles rica, Perrone. Se o Brasil sair fora. Se o Brasil perder para a Noruega domingo, eu vou torcer para a Argentina na Copa. O que você acha? Eu torço para a Argentina. Eu gosto do futebol argentino. Eu gosto. Se a Argentina não perder para Cabo Verde também.
0: Eu gostava tanto de você, cara.
3: Qual o problema?
0: Não, durante a Copa, agora somos inimigos. Durante a Copa. O argentino não é um povo que... Ah, eu odeio. Não, acho que não. É uma nação. Como é que se pode... Né? Eu nem... O argentino, cada um na sua. Eles lá, eu aqui. Mas na Copa eu odeio. Na Copa?
3: Não, mas se o Brasil estiver fora, a Argentina.
0: Não, na Copa eu quero...
3: Você vai torcer pra quem? França?
0: Eu quero que todo argentino caia num poço.
1: Calma aí, peraí que você mas tá falando. Mas não
0: é
1: nem pra comigo. Machucar.
0: Calma, gente. É só pra ficar preso. Ele falar, me ajuda. Eu falar, irmã é minha ruela. É só pra isso.
1: Ajuda,
0: é só na Copa. Só na Argentina, pra mim, é inaceitável. Isso. Inaceitável. Então, você já foi no estádio, já viu o que eles cantam de nós. Você não torcia pra Argentina.
2: Você pode falar, pedir.
1: A nossa rádio é brasileira, então a gente pode pegar no pé de argentino. Por mais que eu aqui, esse que vos fala, seja argentino também. Então manda bala, vai. Eu sou mesmo.
0: Não, você pode torcer pra Argentina.
1: Eu posso?
0: Você é argentino.
2: Você é argentino?
1: Eu tenho, ó, que eu vou mostrar pra vocês aqui, ó. Calma aí.
2: A achei que você ia começar a rir que nem
1: Você que acompanha no YouTube.
4: Olha isso,
1: aqui, ó. Aqui, ó. Olha o que eu tenho aqui, ó.
3: Aqui, ó. Olha, ele tem o símbolo da. É a AFA mesmo?
1: É da AFA aqui, ó.
3: Olha, o pior que ele tem, ó, da Federação Argentina de Futebol.
1: Tá vendo aqui, ó? Me alonguei pra você que nos ouve na rádio.
4: Eu sabia que eu estava com um inimigo aqui.
1: Eu acabei de mostrar uma tatuagem que eu tenho na batata da perna.

0: Do cê... brasão da Argentina, do time de futebol da Argentina.
1: Você não entende porra nenhuma de futebol? Não. O que você foi tatuar?
2: É por isso, exatamente por isso que ele tatuou a Argentina.
3: Porra nenhuma. É um absurdo, viu?
0: Mas, Anil, então conta mais. Por que, que você não quer que brasileiros torçam pra Argentina?
2: Eu acho erradíssimo. Eu acho erradíssimo. Porque, ó, por mais que esteja tá lascado, tá fui da cara, é o nosso time. É nós, é o Brasil, é. Ah, mas os moleques não estão jogando, mas nós vamos torcer pro moleque. Por quê? Porque é Brasil, porra, é nós.
3: Mas se foi eliminado?
2: Se foi eliminado, aí a gente torce pra Argentina se fuder e qualquer outro time ganhar. É isso, é simples, eu não entendi. É Argentina, Alemanha e França. E Argentina, Alemanha e França tem que se fuder em toda a Copa.
1: Mas é simples assim.
0: Eu não gosto. O jeito que não entende.
1: Eu futebol, não entendo nada.
0: É terrível.
1: Eu já vi.
0: Tem mulher, você é casado?
2: Namoro.
0: Sua mulher entende futebol?
2: Não, mas
0: aí você tem que ficar explicando no jogo?
2: Eu fico explicando, mas ela é boazinha, porque ela tá querendo, e é Copa só, entendeu?
3: Ela quer aprender, né?
2: A minha sogra, minha mulher, minha namorada é maravilhosa, inclusive, beijo pra você. Ela assiste comigo o meu esporte, que é o basquete, né? Eu jogo basquete desde moleque, aí eu torço pra um time da NBA, que é o New York Knicks, desde 1994, que eu era moleque, e aí o meu time foi campeão esse ano.
0: Sim.
2: Tô muito feliz. E aí a minha namorada começou a assistir basquete comigo e virou torcedora também. Então, tipo, a gente assiste jogo junto.
0: E no futebol?
2: No futebol ela não entende muito, mas ela tá tentando.
3: Eu não entendo nada, cara. Por exemplo, quando eu vejo lá o jogador com camisa, com outra cor, não entendo esses negócios.
2: É confuso, é confuso demais. Agora os caras estão... Tinha que ter uma regra agora, hein? Porque os times estão tocando foda-se. Estão usando uns uniformes, nada a ver. Esse de Alemanha jogando de azul, bebê. Tem que ter uma regra. Tem que ter pelo menos uma coisinha na bandeira. Como é que o Cabo Verde é azul? Não
0: pode. Tubarões azuis.
2: A gente quer ajudar, mas quem é quem? Eu falei, eu não sei.
0: Eu entendo você, porque eu fico passando por isso pros 90 minutos do jogo. Não entendo nada. Inclusive, eu acabo me irritando. Quando o Brasil tomou o primeiro gol, já o único gol do Japão, eu fiquei muito irritado. Falei, comecei a meter o dedo. Essa seleção horrível, eu não entendo nada de futebol. Essa seleção horrível, péssima. E aí me fez pensar, a gente não tá muito mimado, não? Porque a nossa seleção é a única pentacampeão.
2: Claro, cara.
0: Entendeu? É a única que tem 5 Copas do Mundo. Você acha que a gente não tá meio mimado? Porque as outras seleções, elas estão sempre lá, dando força. A torcida vai... O Senegal fez 2 gols contra a Bélgica.
2: E batendo o tambozão.
0: Tomou 3 gols da Bélgica, mas continuou comemorando. Vai, Senegal! Você não acha que a gente tá meio frustrado, mimadinho demais?
2: Eu acho que tá... A gente que tá em casa, tá ligado? A galera que tá no estádio lá, pô, pela transmissão, vocês conseguem escutar. A galera, mesmo quando o time tava jogando mal, a galera ficou calada uma hora, daqui a pouco a torcida começou a levantar mesmo. Então, tipo, ainda mais que depois que fez o gol de empate... Também,
0: porra, eu ia ficar puto. Eu gasto $2,000 no ingresso pra ver o time jogando daquele jeito.
2: Não, aquele primeiro tempo foi assustador, né, mano? Eu vi aquele primeiro tempo, depois que eles tomou o gol, eu achei que os caras iam pra cima voando e ficou aquele toquinho de bola meio morninho, assim, sabe? Falando, mano, os caras estão sem criatividade, estão de ressaca. Parece que eles estavam de ressaca, né? Falando, os caras beberam demais ontem.
3: A gente mereceu também esse gol que a gente tomou,
0: atenção,
3: né?
0: Atenção, interrompemos a entrevista, porque... E o time... Eu não sei nem como chama o técnico da Noruega, mas ele já divulgou o time que vai enfrentar o Brasil, o Mini Ruth.
3: Olha lá os jogadores da Noruega. Egil Selvik.
0: Como é que é?
3: Egil Selvik.
0: Tá,
3: Sondre Langas.
0: Langas.
3: Fredrik Bjorkan.
0: Por favor, repita.
3: Fredrik Bjorkan.
0: Tá bom.
3: O Henrique Falkener.
0: Pô, direito, Mini Ruth, vai.
3: O Falkener.
0: Que posição direito, que é Mini Ruth.
3: Ele é zagueiro.
0: Zagueiro.
3: Aí tem o Almgren Pedersen.
0: Fala direito, Mini Ruth.
3: Almgren Pedersen.
0: Tá, vai.
3: O Torbjarni Hegging.
0: Não, lê direito, vai.
2: Como?
3: O Torbjarni Hegging.
0: Hegging.
3: Tá. O Christian TorcTVDT?
2: O que é? O Christian foi perfeito.
3: É o Christian TorcTVDT.
0: Tá. Vai, próximo.
3: O Erling Haaland. Parece a Virgínia.
2: A maneira certa de falar é Erling Haaland.
3: Haaland?
2: É
3: Erling Haaland.
0: Tá.
3: E próximo. Também tem o Andreas Schegerup.
0: Como é que é?
3: Schegerup.
0: Entendi. Muito obrigado, Mini Ruth, pela escalação da Noruega. 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
1: Aê! Quero ver o Éder Luiz.
4: narrando domingo.
2: Rola de vai.
4: Cara, tem que ser bom pra ser.
3: Tem que ser muito bom.
4: Não é à toa que é o 10 do rádio, né?
0: É o 10 do rádio. Adeluís merece.
2: Não, os locutores de rádio são. Os caras são demais.
4: Eu, se eu fosse narrar, não sei, eu não consigo falar. Não sei nem quem são os jogadores da seleção brasileira hoje.
0: O que eu acho mais fascinante é transmitir a emoção do jogo através da voz. Isso é fascinante. Sim. 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
2: É, agora, ó, deixa eu falar, inclusive, profissionais seríssimos, muito boa transmissão da TMC. Eu tava ouvindo no jogo do Japão, profissionais que não riram nenhuma vez ao falar o nome do jogador Sugawara do Japão.
0: Cara, isso é muito difícil.
2: É muito difícil, cara. Parabéns à equipe da Transamérica que não riu nenhuma vez. De falar Sugawara pela direita é muito porra.
4: O Galvão
2: evita. Tá sugando vara lá atrás. O Sugawara tá.
4: O cara que assiste na tele. O Galvão é um que evita esses nomes. Ele fala de um jeito diferente só pra não virar meme.
0: Sugawara. Fala, tá certo.
2: Boa. Sugawara, né? Ele vai o Sugawara. Nós sabe que é vara.
3: É, Sugawara, gente.
0: Ô, Mini Ruth, uma dúvida. Você que está aqui acompanhando o New Agra, você gostaria de tirar alguma dúvida com ele?
3: Eu quero saber, sim. Porque o Brasil jogou contra o Japão. Né? E conseguiu virar assim depois, né? Inclusive, eu acho que bem feito que a gente tomou esse primeiro gol, porque a gente bota cream cheese no sushi. Mas, você acha que faltou uma malícia aí no ataque pra eu lidar com essa defesa?
2: Faltou uma malicinha, faltou levar uma sacolinha no bolso pra jogar no chão. O zagueiro abaixar e recolher. Entendeu? Aí, cadê o atacante? Já passou, entendeu? Jogar uma bola de uma garrafa pet no escanteio, arranca a bandeira do escanteio e joga assim, ó, cai o goleiro, porra, o goleiro sai pra buscar, você chuta no gol, entendeu? Faltou um negócio desse aí, passar um rasteiro. O japonês é muito educado, não tem um negócio, você bate na cara dele e pede desculpa. Entendeu?
0: Inclusive, na Copa tá liberado a gente pegar no pé desses famosos estereótipos das nações. Não vão ficar enchendo o nosso saco porque a gente tá zombando da seleção japonesa. Aqui é Copa, é guerra. O humor também entra como arma, né?
2: É isso aí.
0: Vamos tirar sarro mesmo. Ou você já ouviu alguma reclamação? Não faça esse tipo de piada porque você não sabe como os povos originários
2: vai fazer. Eu ouvi uma porque eu falei que o goleiro do Japão parecia que tinha nascido no Jabaquara. Mas só porque não parece, tu olha e fala, pô, esse Suzuka aí, mano, esse mano aí tem uma cara de que ele pega o metrô de manhã.
0: É bom. Ele não nasceu de fato no Japão, né? Ele nasceu,
2: se não me engano, nos Estados Unidos. É americano, americano de nascença, filho de mãe japonesa e tal.
0: E o pai é de Gana, se não me engano.
2: O pai, quer dizer, é gato, né? Isso é gato. A gente devia acreditar esse gol aí pro Vini Júnior, que ia ser o gol mais bonito da Copa. E o rapaz pegou ali, tava ilegal, escrito ilegal. O rapaz, claramente ali, americano, que já era com certeza filho de imigrante, nem americano ele é.
4: E o Haaland, você acha que a gente tem que ter medo do Haaland?
2: O Haaland não, o Haaland ele...
4: Cuidado com os vikings,
2: hein? O Haaland, eu posso afirmar isso, assim, que é o norueguês mais feio da história da Noruega. É. Assim, um rapaz, e eu tenho propriedade pra falar de feiura, tá? É um rapaz que... ele é esquisito. Você viu o gif dele andando, mano?
0: Vi.
2: Ele parece aquela, ele não parece aquela minhoquinha do Monstro S.A., tá ligado? Que ela fica.
0: É verdade.
2: A boquinha assim. E ele só faz gol feio, né? É o cara feio que faz gol feio.
0: Muito bom. Senhoras e senhores, este foi New Agra.
4: A gente aqui na TMC tem o Dodô, que é feio, mas só fazia gol bonito.
2: Porque a gente que levava os feios. A gente levava o Ronaldinho, o Ronaldinho Gaúcho, o Ronaldo só com aquela
0: tampa de cabeça. Não eram feios, eram desprovidos de uma beleza.
3: É por isso que eu só pego o feio, porque faz gol bonito, viu?
0: Então, amigos e amigas, a gente recebeu ele, o comediante, um dos pioneiros do stand-up comedy no Brasil, New Agra, que faz um sucesso no YouTube, que também você pode acompanhá-lo no seu Instagram, para ver o espetáculo 40 anos e zero paciência. Por favor, New Agra, Diga aí o seu Instagram e dê os seus, suas palavrinhas finais.
2: Muito obrigado pelo convite, meus amigos. Sempre um prazer. Quando precisar, estamos aí de novo. Um beijo aí pra vocês, todos os ouvintes da TMC e quem tá assistindo em casa também. É, me segue no Instagram, @nilagra, N-I-L-A-G-R-A. E lá tem todas as datas de show. E meu canal do YouTube também, youtube.com/nilagra, né? /nilagra, né? Você botar o @nilagra no YouTube, você acha. E agora toda semana tem vídeo novo pra vocês. É de graça. O canal do YouTube tem mais de 40 horas de vídeo de stand-up no meu canal, além de 2 especiais completos. Então assiste lá dessa força. E lá no canal também todo vídeo tem agenda. Muito bom.
0: Vai lá no Instagram do Nilagra, @nilagra, ou no YouTube.
2: Segue
0: lá. E xingue ele de esquerdista ou direitista. Faça como esse último comentário aqui na nossa live do YouTube, dizendo assim: esse apresentador gordo é esquerdista sim.
2: Olha,
0: assista
2: aí
0: a entrevista dele com o Monark. Vocês se decidam se eu sou de esquerda ou sou de direita. Mas gordo é a tua mãe.
2: É isso.
0: Tá bom? Gordo é a tua mãe. Eu estou tentando emagrecer.
2: Absurdo.
0: Respeite, esquerdista e direitista, tudo bem. Mas gordo é a tua mãe. Tá certo? Aqui a gente preza pelo entretenimento.
2: Pegou ar.
0: Eu achei que você tá ótimo.
2: Você tá ótimo.
0: Muito obrigado, filhinho. Muito obrigado. Gordo é a mãe, é a avó. Senhoras e senhores, infelizmente, nosso programinha vem chegando ao fim de hoje, mas a gente tá de volta.
2: Então, tchau, Brasil. Um beijo, Batista.
0: Tchau, tchau, pessoal. Valeu. Tchau, tchau. Beijo.
2: Valeu.

0: A Justiça de São Paulo determinou a penhora de 30% do salário do senador Romário. O valor será usado para pagar uma dívida de R$34 mil, referente a uma condenação por danos morais. O processo foi movido pelo ex-presidente da CBF, Marco Polo Del Nero. A decisão se baseou em uma declaração recente feita pelo parlamentar. Romário disse publicamente que abriria a mão do salário de senador durante o período em que estaria fora para cobrir a Copa do Mundo. A origem da dívida foi motivada por uma entrevista concedida por Romário em 2017 e se referiu a Del Nero como mau caráter, corrupto, safado e ladrão. Além do desconto direto na fonte, o senador foi intimado a não tentar esconder ou dispor do valor que será retido. A defesa do ex-jogador entrou com recurso para contestar a decisão. O ex-técnico Carlos Alberto Parreira voltou a ser sedado e está respirando com auxílio de aparelhos. Segundo o último boletim médico divulgado nesta sexta-feira, Parreira teve pior na função renal e vai precisar de hemodiálise. Ele está internado no Hospital Samaritano, no Rio de Janeiro, desde o dia 16 de junho por conta de uma inflamação pulmonar. Na última semana, o ex-técnico foi submetido a uma cirurgia para conter um sangramento nasal e fez com que precisasse de auxílio de aparelhos para respirar. Em 2024, o treinador passou por quimioterapia para tratamento de um linfoma de Hodgkin. O governo de São Paulo reforçou o pedido de uso consciente e economia de água durante o período de estiagem. Para sabermos de fato como economizar água, a TMC conversou com o diretor de operação da produção e tratamento da Sabesp, Marco Barros.
1: Nós temos esse período agora, né, no inverno, onde as chuvas que acabam acontecendo são menores do que no restante do ano. Muitas vezes a gente passa semanas sem ter chuvas e isso afeta diretamente os níveis das represas que a Sabesp opera para o atendimento, principalmente na região metropolitana de São Paulo. Afeta também no interior, vários rios que fazemos captações. Então, o pedido é justamente para que a gente possa ter a colaboração da população na economia de água, no uso racional da água. É importante termos essa consciência para que a gente possa fazer essa preservação. E várias ações a gente pede reiteradas vezes e acho que é sempre importante, até mesmo como uma cultura de preservação, que em qualquer momento a gente aplique essa condição. Então, nós temos... Oi?
2: Não, pode continuar, por gentileza.
1: Nós temos pedido para que a população economize. Quando faz suas ações próprias de higiene pessoal, por exemplo, escovando os dentes, quando vai lavar a louça para que mantenha as torneiras fechadas, que use o mínimo de água possível, isso que a gente possa ter um resultado melhor e uma economia de água também. Banhos mais curtos, evitar de usar água para lavagem de quintal, que a gente utiliza as vassouras nesse período, acho que isso é muito importante. Então, todas essas ações são pequenas ações, de pequenas atividades que a gente acaba fazendo no nosso dia a dia, que quando somados dentro de todo o universo que a gente atende, realmente colaboram muito para que a gente tenha uma economia de água.
2: Marco, uma dúvida.
1: Quanto à questão dos nossos sistemas...
2: Só uma dúvida aqui, porque você está falando aí das maneiras, né, para economizar água, até para não mudar a rotina da família, mas sim para otimizar tudo isso. Em relação aos vazamentos, tanto em residência como nas ruas, porque pode acontecer, qual que é a orientação da Sabesp, então, para a população identificar o problema e comunicar, já que a gente está falando em economizar água, né?
1: Muito bem, né? Bem lembrando que são ações realmente muito importantes. Os vazamentos dentro das nossas residências, é importante que todos nós tenhamos o cuidado e a gente faça testes de modo a tentar identificar se existem alguns vazamentos que possam estar consumindo a água. 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

Muito bom dia, um ótimo sábado para você que sintoniza a TMC. Hoje é 4 de julho. Seja muito bem-vindo, muito bem-vinda aqui no Amanhã TMC. Você fica por dentro do que aconteceu de mais importante no noticiário do Brasil e do mundo, além de saber das primeiras notícias no novo dia que está começando. 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Agora, as manchetes do programa de hoje.

O ministro Alexandre de Moraes prorrogou a prisão domiciliar humanitária do ex-presidente Jair Bolsonaro. A decisão foi tomada porque o estado de saúde de Bolsonaro ainda não permite o fim da medida. O ex-presidente cumpre prisão domiciliar desde março, após ser internado para tratar uma broncopneumonia. O senador Flávio Bolsonaro anunciou que vai aos Estados Unidos para defender o PIX em uma audiência sobre as tarifas aos produtos brasileiros. O parlamentar disse que decidiu participar porque considera que o governo brasileiro não está defendendo os interesses do país. A audiência está marcada para terça-feira, dia 7 de julho. O governo brasileiro apresentou aos Estados Unidos uma proposta para reduzir tarifas e evitar a cobrança de uma taxa de 25% sobre produtos nacionais. A negociação faz parte das conversas entre os dois países para tentar evitar novas barreiras comerciais. Os Estados Unidos têm até o dia 15 de julho para decidir se vão aplicar as novas tarifas. Um homem apontado pela polícia como um dos envolvidos no ataque ao tenente da Polícia Militar Ronickson Pimentel dos Santos morreu durante uma ação da Rota em Peruíbe nessa sexta-feira. Ronickson é irmão de Eloá Pimentel, jovem que ficou conhecida nacionalmente por ser vítima de um sequestro seguido de morte em 2008. Segundo a Polícia Militar, o tenente que foi baleado na cabeça no último sábado continua internado em estado grave. Agora vamos falar da Copa do Mundo. O primeiro jogo dessa sexta-feira foi entre Austrália e Egito. A partida terminou empatada, com cada seleção marcando um gol. Nos pênaltis, o Egito levou a melhor por 4-2 e avança para as oitavas de final. A seleção argentina enfrentou o Cabo Verde. O jogo chegou a ir para a prorrogação, mas a Argentina levou a melhor. O placar final foi de 3-2. O último jogo da sexta-feira foi entre Gana e Colômbia, com a vitória da Colômbia por 1-0. 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E vamos agora à previsão do tempo. Região Sul em Curitiba, o sol aparece, mas entre muitas nuvens. Não chove, máxima de 14 e mínima de 9 graus. Região Sudeste, em São Paulo, o dia será nublado e pode garoar a qualquer momento, máxima de 17, mínima de 13 graus. No Rio de Janeiro, o sol aparece de manhã. Pode chover a qualquer momento, máxima de 24 e mínima de 18 graus. Em Belo Horizonte, o dia é ensolarado e não chove, máxima de 27 e mínima de 14 graus. Centro-Oeste, em Brasília o cenário é igual ao de Belo Horizonte, máxima de 25 e mínima de 14 graus. No Nordeste, para fechar, falamos de Recife. Sol aparece entre nuvens e chove rápido durante o dia e a noite, máxima de 28 e mínima de 23 graus.

0: O ministro Alexandre de Moraes ordenou que o ex-presidente Jair Bolsonaro permaneça em prisão domiciliar. O magistrado estipulou ainda que a arma seja entregue em 48 horas. O repórter Adrian de Almeida traz os detalhes.
1: O ex-presidente Jair Bolsonaro continuará sob regime de custódia em casa por determinação do Supremo Tribunal Federal. O magistrado Alexandre de Moraes confirmou a prorrogação da prisão. A resolução judicial também caça a licença de colecionador, atirador desportivo e caçador do político e estabelece o recolhimento de todo o armamento. O ex-chefe do executivo tem 48 horas para devolver todas as armas de fogo registradas em seu nome. A determinação ocorre após a Polícia Federal encontrar uma pistola registrada no nome de Bolsonaro, em posse de um servidor do Gabinete de Segurança Institucional. A investigação iniciou devido à falta do documento de porte obrigatório. Bolsonaro cumpre uma pena total de 27 anos e 3 meses de reclusão, determinada pelo Judiciário. Desde o dia 24 de março, ele cumpre a penalidade em casa por razões humanitárias devido a um quadro de broncopneumonia. O prazo inicial de 3 meses para reabilitação médica terminou na última quinta-feira. A defesa argumentou que a permanência no lar é necessária pelo estado clínico do ex-mandatário. Os advogados informaram também que o episódio da arma não configurou quebra de conduta. O Ministério Público Federal recomendou aguardar a conclusão do inquérito da Polícia Civil sobre o porte do armamento para avaliar a gravidade do caso. O processo de acompanhamento da saúde do político prossegue sob análise da instância máxima do Judiciário nos próximos dias.
0: Durante um evento do PL no Rio, deputados do partido minimizam as recentes polêmicas envolvendo Flávio e Michele Bolsonaro. Flávio não falou sobre o tema no discurso e disse que pretende ir aos Estados Unidos para defender o PIX. Rafael Alves tem mais informações.
2: Em meio a polêmicas envolvendo Michele e Flávio Bolsonaro, o líder do PL na Câmara, Sóstenes Cavalcante, minimizou a discussão e disse que brigas familiares são normais. A fala foi feita na terceira edição do Seminário Nacional de Comunicação do Partido, que aconteceu no centro do Rio de Janeiro nessa sexta-feira. O mesmo discurso foi adotado no evento pela deputada federal Soraya Santos, quando, ao lado de Flávio Bolsonaro, disse que as brigas entre os familiares só acontecem quando eles se amam. Ela ainda defendeu que Michele é insubstituível para o cargo de presidente do PL Mulher. O deputado Sóstenes Cavalcante disse que Flávio e Michele só querem o bem de Jair Bolsonaro e que o problema entre eles vai ser resolvido em breve.
3: A liga entre Michele e Flávio se dará pelo próprio presidente Bolsonaro. Eu tenho convicção de que a Michele Bolsonaro é o melhor para o seu marido. Assim como o filho, Flávio, é o melhor para o seu pai. Esse entendimento entre famílias, isso acontece em toda a família. Mas tudo isso é passageiro, porque a convicção de que serão superados.
2: Mesmo ao lado da deputada, Flávio não comentou sobre o tema. Logo depois, Soraya Santos defendeu que Michele é insubstituível e, por isso, o cargo dela vai ficar vago na presidência do PL Mulher. Ainda na abertura do evento, o pré-candidato à presidência disse que está vivendo um projeto de Deus.
4: Nós vamos resgatar o nosso braço junto, porque isso aqui é projeto de Deus. Se eu não acreditasse nisso, jamais teria aceitado essa missão. Era para Bolsonaro estar aqui. Era para Jair e Messias Bolsonaro ser o presidente da República. Mas Deus quis que fosse dessa forma. E eu estou aqui, firme e forte.
2: Durante o evento, Flávio Bolsonaro disse que pretende ir aos Estados Unidos para uma conversa com o presidente americano Donald Trump para defender o PIX. Com muito discurso sobre as eleições de outubro, o seminário reuniu lideranças do PL no Rio de Janeiro e de todo o país, além de profissionais que atuam na produção de conteúdos para as redes sociais. A ideia foi discutir a estratégia de comunicação do PL para as eleições de outubro. As duas primeiras edições do seminário foram realizadas em Fortaleza, no Ceará, e em Brasília.
0: A saída de Michele Bolsonaro da presidência do PL Mulher mostrou um racha no partido e foi um dos assuntos mais comentados no país. Em entrevista para a TMC, a deputada federal Rosana Vale, presidente do PL Mulher no estado de São Paulo, comentou o cenário.
5: Eu começo com uma pergunta apelando para o fato de, né, deputada, a senhora ser mulher e integrante desse núcleo importante do PL. A sua visão como parlamentar e como mulher disso que está acontecendo até agora, dessas rusgas que foram trazidas aí desde a publicação do vídeo de Michele Bolsonaro, qual que é a sua avaliação disso que está acontecendo?
6: Olha, eu tenho um profundo respeito pela Michele Bolsonaro, admiração, pude acompanhá-la desde 2023 à frente do PL Mulher, visitando os estados, sei o quanto ela contribuiu para que nós aumentássemos o número de mulheres eleitas nas eleições, por exemplo, de 2024. Sei que o trabalho dela, muitas mulheres que passaram a se identificar com a política, isso é um fato, mas eu creio também que nesse momento nós temos um desafio muito maior a ser vencido, que é tirar o nosso país das garras do PT. É, quase 20 anos de comando do país, sem nenhum direcionamento, e a gente vê se repetindo agora nessa gestão do Lula, né? Só a todo momento narrativas, aumento de impostos, empresas brasileiras saindo do nosso país. Então eu analiso essa questão como uma página virada, assim como o senador Flávio Bo falou numa reunião que teve com as mulheres, e nós temos um foco pela frente. Temos que vencer as eleições, unir a direita, o centro e a direita, para que a gente possa escrever uma nova história no nosso país.
7: Deputada, entendo o seu trabalho e o trabalho do PL Mulher como um trabalho muito importante na política nacional, dentro da direita, inclusive trabalho que é organizado e que a esquerda não tem algo parecido, mas eu queria entender como é que a senhora enxerga, por exemplo, um movimento que questiona o direito da mulher ao voto, sendo que o trabalho que vocês, políticas da direita, fazem é o oposto, é de tentar ampliar o número de mulheres na política, e vem uma pessoa que supostamente é aliada dessa força que quer vencer o lulismo, que quer tirar o Lula do poder, e questiona um trabalho que vocês fazem na unha. Mulher na política é uma coisa recente, é um direito adquirido recentemente, poder votar. Quem dirá esse poder de articulação da mulher dentro da política? Eu queria entender como é que a senhora se sente fazendo um trabalho que é para representar a direita, e tem integrantes, inclusive, que se dizem da direita e que falam contra esse trabalho.
6: É uma fala que foi repudiada, inclusive, pelo próprio senador Flávio Bolsonaro. Não concordo de nenhuma forma, mas é uma causa, assim, um momento isolado ali que não reflete os posicionamentos. O PL hoje é o partido que mais investe na participação das mulheres na política. Hoje, quando se fala em mulher na política, se lembra de Michele Bolsonaro, das lideranças femininas que foram levantadas em todos os estados brasileiros, inclusive com as viagens da Michele. E o resultado aqui no estado de São Paulo é muito concreto. Nós mais que dobramos o número de vereadoras eleitas, por exemplo, nas últimas eleições. E esse é o nosso trabalho que segue. Uhum. É fortalecendo as candidaturas, tornando as mulheres cada vez mais seguras, oferecendo cursos de capacitação, enfim, isso vai continuar.
7: Até porque o eleitorado feminino é o maior, 53% da população, ou 53% dos eleitores são mulheres. E é um voto que precisa ser conquistado com projetos. Nós temos uma vulnerabilidade muito grande na sociedade, precisamos de projetos para nós.
0: A disputa jurídica em torno do mandato do deputado estadual Renato Freitas ganha mais um capítulo em Brasília. As informações chegam de Curitiba com Ângelo Sfar.
8: O presidente do Supremo Tribunal Federal, ministro Edson Fachin, decidiu manter suspensa a votação que pode cassar o mandato do deputado estadual Renato Freitas, do PT. A decisão desta quinta-feira barra os planos da Assembleia Legislativa do Paraná, que tentava reverter as derrotas sofridas na Justiça Estadual e também no STJ. A perda do mandato do parlamentar foi recomendada pelo Conselho de Ética após o deputado ser flagrado em um vídeo trocando socos e agressões com um manobrista de carros no centro de Curitiba. A Assembleia informou que respeita a decisão do ministro Fachin, mas avisou que vai recorrer ao plenário do STF. Os deputados argumentam que a Procuradoria-Geral da República já deu um parecer favorável para destravar o processo. Se essa votação for liberada no futuro, a cassação de Freitas vai depender do apoio da maioria absoluta dos parlamentares paranaenses.
0: As eleições para o mandato tampão no governo do Rio devem ser indiretas. Especialista ouvido pela reportagem da TMC reforça que a data para a retomada do julgamento estabelecida pelo Supremo Tribunal Federal é próxima demais das eleições de outubro. Repórter Erika Levigard traz os detalhes.
9: O retorno do julgamento sobre a eleição para governador do Rio está marcado para o dia 19 de agosto. A audiência vai definir a forma como deve ser escolhido quem vai assumir o mandato tampão no estado.
10: Até o momento, o placar na Suprema Corte do Supremo Tribunal Federal está em 4-1 a favor da realização de eleições indiretas e secretas para governador. Para o especialista em direito eleitoral Alberto Rolo, com a proximidade da data das eleições de outubro, fica quase eliminada a possibilidade de eleições diretas serem promovidas.
11: Só que esse tempo parece muito tarde, porque a eleição normal é no comecinho de outubro. Final de agosto só tem aí praticamente um mês de setembro. O estado do Rio de Janeiro usa mais ou menos 34 mil urnas eletrônicas e não existem disponíveis 68 mil urnas, né, para serem feitas duas eleições praticamente ao mesmo tempo, porque os programas são diferentes. Uma coisa é a eleição normal, deputado estadual, deputado federal, senadores, né, governador, e outra coisa seria a eleição de apenas um voto, né, para esse mandato tampão.
10: A nova data foi definida pelo presidente do STF, o ministro Edson Fachin, nesta quinta-feira. Na última terça, o ministro Flávio Dino, que havia suspendido a votação no dia 9 de abril, devolveu os autos para a Secretaria do Tribunal. A crise institucional se arrasta desde 24 de março, quando Cláudio Castro foi condenado à inelegibilidade pelo Tribunal Superior Eleitoral. No dia anterior, Castro renunciou ao mandato. A medida foi classificada como uma manobra política, vista como uma tentativa do político de forçar legalmente a necessidade de um pleito indireto. Com a renúncia de Castro, o vice-governador eleito Thiago Pampulha deveria assumir. No entanto, ele já havia deixado o cargo para assumir uma vaga de conselheiro no Tribunal de Contas do Estado. O segundo na linha sucessória seria o presidente da Alerj, Rodrigo Bacelar, que está preso sob a acusação de envolvimento com o Comando Vermelho. A linha sucessória estadual determina que o presidente do Tribunal de Justiça do Rio de Janeiro seja o terceiro na sucessão. Por isso, o desembargador Ricardo Couto de Castro segue à frente do governo do Rio. O STF firmou o entendimento de que a chefia do Executivo Estadual deve permanecer provisoriamente sob o comando de Ricardo Couto até o plenário da Corte decidir sobre as eleições.
0: Equipes brasileiras entram no sétimo dia de buscas por vítimas dos terremotos que atingiram a Venezuela. Os detalhes com Leonardo Gomes.
12: Trabalhos que devem ser intensificados ao longo das próximas horas, isso porque o tempo acaba se tornando um grande inimigo neste tipo de operação na Venezuela, já que a gente está falando de um completo desastre, terremotos que atingiram o país sul-americano na quarta-feira da semana passada e já se passaram vários e vários dias, e a janela de oportunidade, é assim que o protocolo internacional nesse tipo de resgate chama, este tempo, esse espaço para que possam encontrar pessoas com vida, sobreviventes, porque apesar de prédios, arranha-céus que foram para o chão, casas destruídas, comércios, pessoas podem sim estar ainda vivas, presas em meio a estruturas, bolsões de ar, onde elas conseguem respirar, mas naturalmente não conseguem se alimentar, beber água, e aí o tempo vai passando e a chance dessas pessoas acabarem morrendo é muito grande. Por isso, bombeiros do Paraná, São Paulo, Minas Gerais, Rio de Janeiro trabalham, assim como bombeiros de outros países, para resgatar essas pessoas que estão nestes espaços vitais. Segundo o tenente-coronel Ícaro Gabriel Greinert, embora a maior parte das vítimas de mais fácil acesso já tenha sido retirada pelas equipes locais, ainda há registros de pessoas sendo encontradas com vida. o que mantém mobilizadas as forças de resgate internacionais.
13: Isso demonstra a situação atual, né? A boa parte das vítimas superficiais já foram tiradas. Nesse momento é muito difícil encontrar pessoas com vida, mas elas estão sendo encontradas. Ontem foram encontradas mais duas e a gente está nessa corrida. Como foi detectado, que a gente vai trabalhar com nossas equipes na expectativa de encontrar alguém com vida. Muitas vezes isso não acontece, mas a gente vai trabalhar com esforço máximo para ainda também encontrar pessoas com vida e tirar debaixo dos escombros sem apoio aqui essa tragédia aqui da Venezuela.
12: A mobilização da Força-Tarefa Brasileira teve início poucas horas após estes terremotos, com o envio de vários aviões da Força Aérea Brasileira até a Venezuela. A princípio, o trabalho dos militares brasileiros deve se estender por alguns dias, pelo menos até o início da semana que vem, mas é um trabalho que pode sim ser prorrogado diante do tamanho dessa tragédia na Venezuela.
0: O Senado aprovou na última terça-feira um projeto que libera a venda e posse de aerossóis como spray de pimenta para mulheres acima de 16 anos como medida de defesa pessoal. Agora a proposta segue para a sanção do presidente Lula. A TMC conversou com Mayra Bandeira, faixa preta em jiu-jitsu e especialista em segurança feminina e infantil, sobre o tema.
14: Como eu já tenho uma vasta experiência, né, mais de 10 anos trabalhando com isso, mais de 20 anos na arte marcial, realmente não é uma dinâmica, eu acho que serve como um apagar um fogo, alguma coisa para eles tentarem fazer rápida, né? Em vez de realmente olhar para o problema que é a educação, e é a real preparação física dessas mulheres, preparação psicológica dessas mulheres. Você, sem saber fazer um movimento, sem saber treinar, você tirar uma arma para usar, seja ela qual for, você pode entrar mais em risco ainda, deixar essa arma cair na mão do agressor, por exemplo, né? Se você não souber usar. Existiu até um caso no ano passado de uma pessoa que tentou reagir, uma mulher que tentou reagir num assalto, com um spray de pimenta e acabou falecendo, pois não deu tempo, né? E é isso, falta de instrução, né? Na própria arte marcial, nós já comentamos que o ideal não é você usar a sua prática num assalto, por exemplo. Então, só entregar o spray de pimenta na mão de adolescentes, para mim, é um apaga-fogo que pode gerar até mais problema. É bom que a gente tenha a possibilidade de algum direito de se defender, porque em algum lugar eles reconhecem que estamos precisando disso. Mas eu acho que só essa pontualidade de liberar um spray de pimenta, ainda mais para menores de idade, é de uma falta de responsabilidade muito grande e precisa, de fato, de um outro treinamento, uma capacitação de líderes da polícia, da GCM, das delegacias, dos hospitais, né? Não só isso pontualmente.
15: Mayra, é muito importante tudo isso que você está explicando para a gente. E eu te pergunto, então, quais são as dicas, né? A nossa audiência é muito grande, muitas mulheres também nos acompanhando. Quais são as dicas mais importantes de defesa pessoal que toda mulher deveria conhecer, enfim, para situações de risco?
14: Começando com o olhar, com a postura, né? Com a forma como você se posiciona. E eu entendo que muitas vezes isso dá medo. Então, o break que a gente encontra, ele é muito mais psicológico dessas mulheres aprenderem a se impor do que, de fato... Esse fortalecimento, né, da autoestima, de você realmente andar com uma postura, falar de uma certa forma, isso tudo é um aprendizado de autoconfiança, e as pessoas sentem essa autoconfiança. E um agressor, ele vai procurar quem não tem essa autoconfiança. Então, para mim, a primeira defesa pessoal é você aprender a falar olhando no olho das pessoas, mantendo uma distância de segurança de pelo menos um braço de qualquer pessoa, não importa a situação. E se alguém mostrar algum tipo de aproximação violenta ou agressiva, não ficar sentada esperando a pessoa em pé e você sentada, né? Na mesma hora, se levante na mesma altura que a pessoa, fique na distância correta. Presta atenção para ver se não tem nada atrás de você que possa te derrubar, né? Um banco, alguma coisa. Sempre fique atenta a quem está em volta. Sempre fique atenta às suas portas de saída. Caso não haja porta de saída, você esteja dentro da sua casa, que é o que a gente mais vê, né? Infelizmente, a agressão contra a mulher, ela é muito escondida ainda, muito dentro das casas das mulheres. Então, o que eu mais oriento é que você tenha uma rota de fuga se você já percebeu que essa pessoa é agressiva. Né? Mas temos algumas dicas, como, por exemplo, pontos vitais, né? Acertar no olho, acertar no gogó, tem o telefone, né? Nos ouvidos, temos sempre os pontos vitais do corpo inteiro. Porém, sem o treinamento adequado é a mesma coisa que o spray de pimenta, entendeu? Você precisa, de fato, treinar. Então, a minha dica é, entre em alguma arte marcial, vai fazer um boxe, vai fazer um taekwondo, vai fazer um jiu-jitsu, não importa qual. Eu entendo o medo de fazer essas artes marciais entrar em ambientes mais masculinos. Por isso mesmo que temos turmas femininas hoje. Hoje, essa questão da turma feminina, principalmente no jiu-jitsu, está muito famosa, né? As pessoas estão aderindo a isso para que as mulheres se sintam mais à vontade de entrar num tatame.
16: Ô, Mayra, e até o medo de reagir, né? Porque, assim, você está dando dicas de reação, mas a primeira reação é o medo de combater, né? Então, agora também para adolescentes a partir de 16 anos que possivelmente vão poder adquirir o spray de pimenta, né? Caso essa proposta vire lei, quais orientações são indispensáveis e até para você se sair do seu próprio medo, então, para poder enfrentar uma situação de agressão?
14: Essa questão da construção, da coragem, né, da autoconfiança, ela vem com prática, gente. Infelizmente, não tem uma fórmula mágica que ela vai ter autoconfiança do nada, ela vai saber como pegar como uma fórmula. Ela precisa de treino. Então, a minha orientação para as meninas que estão começando, que estão pensando em adquirir esse spray de pimenta, é que elas entrem em pelo menos um curso básico, né, de defesa pessoal ali, para elas conseguirem manejar, aprender a manejar. Tá? E sobre a autoconfiança, eu tenho certeza que esse curso, a prática, a repetição do movimento, já vai trazer essa autoconfiança para ela.
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18: Olá, olá! Sejam muito bem-vindos ao Corre TMC. Quem cedo madruga já correu 2 quilômetros, eu sou Mirelle Moschella. Mais uma vez, que honra a gente estar aqui com você. Você está indo pro seu corre? Você já correu? Já deixou pro final do dia? Ou já fez esse longão maravilhoso nesse final de semana? Eu não sei você, mas eu tenho certeza que o meu parceiro André Galvão já fez o corre dele hoje. Bem-vindo, Galvão.
19: Olha, nem sempre a gente acerta, mas dessa vez você acertou, Mimi. Tudo bem?
18: Tô bem, e você?
19: Tudo bem, né? Tô fazendo o corre até porque fazia tempo que eu não fazia o corre.
18: É verdade, a gente tava com saudade de você, mas todo mundo que perguntava cadê André Galvão, eu dizia, ele está na correria, inclusive... Correu esses dias na altitude que eu vi.
19: Sim.
18: Onde é que você tava mesmo?
19: Bogotá, corri em Bogotá, 2.600 metros de altura.
18: Você tá demais.
19: Não, foi legal, foi bacana. A gente chega cansado, mas eu chego cansado aqui também, então não faz diferença.
18: Mas a experiência de correr também na altitude é interessante, né?
19: Não, é gostoso, aquele 5 quilômetros básicos, né?
18: É, eu sei.
19: Mas a gente chega lá, Mimi, aqui no Corre TMC. E você também chega com a gente, mande sua mensagem no nosso YouTube, @TMC Esporte, tem o Instagram da galera aí que também tá fazendo a gravação do programa, né, Mimi?
18: Ih, tá legal demais, gente, segue lá então a gente, me segue também, Mimi Moschella, e o seu é André Galvão Fer.
19: André Galvão Fer.
18: É isso. E como a gente adora um bom convidado, hoje não seria diferente. Olha só, você imagina você correr a sua primeira maratona...
19: Não imagino.
18: E já conseguir um pódio?
19: Não, eu não imagino nem correr a primeira maratona, imagina conseguir um pódio.
18: E já conseguir um pódio, essa é a história dessa pessoa. Aí você fala, mas então tem 30 e poucos anos, né? Tem uma história, uma bagagem, corrida. Isso. Não, ele tem 23 anos. Bora lá bater um papo, então, com Moisés Kaique. Prazer, bem-vindo, prazer, Kaique.
19: Moisés Kaique.
20: Prazerzaço.
18: Tá bem?
20: Tô bem, graças a Deus.
18: Me feliz.
20: Fui dar uma maratona, né?
18: Não
20: recuperação demora pra você voltar ao normal. Mas, graças a Deus, a gente conseguiu concluir ela com sucesso.
18: Baita sucesso,
19: né? Não, mas peraí, mas conta direito essa história, Kaique. Você nunca tinha corrido essa distância.
20: Não, maratona eu nunca tinha corrido, não. Foi dos 10 aos 42.
19: 10 quilômetros era a corrida mais longa que você tinha feito na vida?
20: Era o que eu tava treinando, meu objetivo era melhorar os 5 e os 10 km, né? E quando chegou esse convite pra mim, foi um pouquinho tentador de ir. Eu ia ou não ia,
18: Peraí, antes da gente saber qual foi esse convite tentador, eu quero conhecer um pouquinho mais a sua história na corrida, no esporte. Você tem 23 anos, é um, né, uma pessoa super jovem, um menino, eu diria. Então, como é que a corrida ou o esporte, ele entrou na sua vida, Kaique?
20: Então, o esporte entrou na minha vida através do futebol, né? Gostava muito de jogar futsal e joguei um tempo federado também pelo CATS Taboão. Joguei um tempinho lá e depois um amigo meu me chamou, eu e o meu irmão, para correr. E, cara, ele tinha 110 quilos por aí.
18: O seu amigo?
20: É, e mesmo assim ele, como ele já tava um tempo correndo e a gente nunca tinha corrido, e a gente tomou o maior couro dele.
18: Você escutou essa história, Galvão? Escutei. Então, um amigo chamou vocês pra correr, ele tinha 110 quilos.
20: Sim.
18: E aí, ele foi muito mais rápido do que vocês.
19: Se você, olha, nesse caso, a pergunta não é indiscreta. Se ele tinha 110 quilos, você tem metade, é isso?
20: Hoje em dia eu tenho 47.
19: É, não tem nem a metade.
18: É bem levinho.
19: Não tem nem
18: bem
19: a metade.
18: Levinho.
19: É que peso a gente não pergunta, mas nesse caso acho que dá pra perguntar, né?
18: Até para as pessoas que estão nos escutando, né, aqui na rádio, na TMC, pra ter ideia, né, dessa diferença.
19: Caramba. E ele deu um pau em vocês.
20: Deu, e a gente foi treinando, eu fui conseguindo evoluir um pouquinho mais, treinando, aí teve uma hora que eu tava jogando bola e ia correr com eles de noite. Aí teve uma hora que eu comecei a gostar desse negócio, falei, ah, tô gostando, vamos lá. Aí abandonei lá, abandonei o futebol, uma coisa que eu nunca imaginei que ia abandonar, pelo amor que criei pela corrida, né, e estamos aí.
18: E aí você começa a correr, você começa a correr sozinho ou você entra numa assessoria, Kaique?
20: Comecei numa assessoria,
18: uhum.
20: Depois da assessoria fui pro São Paulo Futebol Clube, fiquei lá uns 3 anos, saí, eu acho que vai fazer 1 ano que eu saí do São Paulo Futebol Clube, e agora eu tô na assessoria do meu treinador, que é o Zé Luiz.
18: E aí você achou que você teve essa boa evolução dentro de uma assessoria? Você teve, assim, a real ideia do que é correr, né? Porque você tem planilha, você tem treino.
19: Objetivos.
20: Objetivo, a gente tem aí bastante. Agora, 23 anos, tem muita, como diz meu treinador, tem muita maratona pra gente correr aí. Vamos pra cima.
18: E você treina onde?
20: Treino no Parque Chácara do Joque, ali no Taboão.
18: Sei. E como é que é seu treino, todos os dias, sua rotina, como é que é? Conta pra gente.
20: Então, eu treino 2 períodos todos os dias, né? Tipo, de segunda a sexta, 2 períodos. Aí vem o sábado, que a gente chama de longão. E o domingo tem aquele trotezinho, ou é um fortileque leve pra poder começar a semana. E assim que a gente começa a semana.
18: E não descansa não, olha aí, Galvão, mais um atleta que é de domingo a domingo, né?
20: Domingo a domingo.
18: O seu descanso, então, é um fartleque de boa.
20: É, que a gente faz pra começar a semana, ou é um trote de uns 12 quilômetros no domingo.
19: É, coisa leve. É um trote de uns 12 quilômetros, assim, qualquer pessoa faz, né?
20: Ah, mas tem que ter que nem eu tava conversando com meu irmão esse tempo atrás.
18: Ele falei, corre também ou não?
20: Corre, já vocês vão ver ele.
18: É, como ele chama?
19: Seu irmão
18: é
19: mais novo?
20: Mais velho.
19: Mais velho?
20: Mais velho.
19: Ah.
18: Como ele chama, Kaique?
20: José Renato.
18: Ah, ok.
20: Tava falando com ele, falei, cara, peguei um tempo pra descansar depois da maratona. E vi que quando eu tô descansando, pra começar o treino de novo, eu me sinto bem pesadíssimo. Então, pra mim, eu tenho que estar sempre treinando.
18: Sempre. Perfeito. Isso você logo identificou na hora ali.
20: Sim, do meu
18: que corpo. Desse jeito seria melhor pro seu dia a dia, né? Pra sua rotina.
20: Descanso me deixa mais quebrado, parece.
19: É porque o cara tá acostumado. Com essa rotina.
18: É, porque tem que estar movimentando o corpo, né, Galvão?
19: É, e você falou que você ficou 3 anos no São Paulo, né?
20: Em São Paulo.
19: São Paulo tem uma tradição muito grande no atletismo, né? Porque
20: agradeço São Paulo.
19: Foi de lá que saiu o Ademar Ferreira da Silva, um dos maiores atletas olímpicos de todos os tempos, né? Até tem gente que não sabe, mas duas das estrelas que estão acima do símbolo do São Paulo se referem às duas medalhas de ouro do Ademar Ferreira da Silva, né? Então, essa cultura de atletismo ainda existe forte no São Paulo, ou é mais história do que a realidade hoje?
20: Não, ainda existe, sim. Existe. Quando a gente estava lá, o alto rendimento tinha mais pessoas, né? Aí foi saindo, até agora tem poucos lá no alto rendimento.
18: Pena, né? É uma pena mesmo, a gente fala, né, que infelizmente hoje até para as crianças, a gente não vê muita gente, as crianças no atletismo, né? A gente começa mais o futebol, na natação, sim, futebol. No handball, mas não no atletismo, né? Mas é uma pena mesmo. Mas agora, qual foi o seu maior desafio, Kaique, na corrida, para você começar? Qual foi o seu maior desafio começando? Porque a gente sempre tem um desafio, né? Eu, pelo menos, era fôlego. Meu fôlego, nossa, na hora, no começo da corrida, era horrível. Sem contar que meu batimento cardíaco, lá para cima, chegava a estar 200. Meu técnico queria morrer. Qual foi o seu maior desafio antes do Kaique?
19: O meu?
18: Fala, Galvão.
19: O meu continua sendo o mesmo.
18: Qual que é?
19: Terminar. Não, tô brincando. Não, é porque eu teve até um convidado nosso, puxa, que eu me identifiquei tanto, agora não tô lembrando o nome dele, me fode, mas é isso. O que eu sinto é que toda vez que eu termino, eu tô muito ofegante. Tá. Porque eu ainda não fiz uma assessoria, né? Tá. Eu continuo fazendo mim mesmo, né?
18: Ah, mas você corre há muitos anos já.
19: Corro há muitos anos, mas eu não... E eu termino sempre muito ofegante. Isso aí, essa questão da respiração continua sendo um problema.
18: É um grande desafio. E pra você, Kaique, qual foi esse grande desafio quando você começou na corrida?
20: Esse aqui faz até eu chorar quando eu começo a lembrar dele. Meu maior desafio foi... Começo, né? O começo não tinha condição de poder ter um tênis no pé. Pegava o tênis do meu irmão, que ele calça 42 e o meu pé 36. E hoje em dia representar essa marca da Pique, que me manda os tênis, todo o material, todo o suporte para poder estar em movimento. Tenho muito... Quero agradecer muito eles, né? Por isso que o começo foi muito difícil. E hoje em dia representar essa marca, ser embaixador da Pique... Pique Sport Brasil, é muito gratificante.
19: É uma marca que fez muito pelo esporte brasileiro, incluindo patrocinar o Comitê Olímpico Brasileiro, sim, nos últimos Jogos Olímpicos, né?
18: Perfeito.
19: Nas últimas duas edições de Jogos Olímpicos, em Tóquio e em Paris. E como é que a Pique chegou em você?
20: Cara, chegou através do meu irmão, que já representava a marca, me falava dos benefícios que eram os tênis. Eu falei, cara, da hora, um dia nós chega lá, né? Aí foi que a gente chegou, ele me apresentou pro pessoal começou a ver. A primeira vez que eu recebi o tênis da Pique, já peguei e já fui pra prova. No mesmo dia, tinha uma prova da Tricolor One, que era de São Paulo. Peguei lá e fiz o meu melhor tempo lá naquele

0: mesmo. Como é que você corre? Porque então, você tá saindo o pé toda hora.
1: Não, aí eu já tinha já todos meus...
0: É isso que eu tô imaginando.
2: Meus esquemas, né?
0: O que você botava? Qual era o enchimento que você botava lá?
1: Colocava duas palmilhas e três meias.
0: Olha.
1: Aí ficava subindo um pouquinho aqui, mas eu queria correr.
2: E o cadarço bem apertadinho, né?
1: Bem apertadíssimo. Né? Passava pelas pessoas correndo, às vezes, tipo, terminava o treino lá perto, voltava andando, a pessoa ficava olhando pro pé. E eu não tô nem aí, eu falei, perfeito. Eu vou correr, uma hora a gente chega.
0: Perfeito.
1: Sempre
0: eu
1: tive essa convicção de que uma hora ia chegar o meu número, e chegou.
0: Chegou, graças a Deus. Ô, merecido.
2: E Kaique, além de você correr todos os dias, hoje você tem, como é que é a sua alimentação? Você é um pouco, um cara jovem, né, 23 anos, mas qual a sua alimentação hoje? Você... Assim, passou por uma nutri, teve que passar por isso ou não?
1: Tenho um nutricionista, é o Rodrigo Faedo. É ele que cuida de toda essa alimentação. Café da manhã, café da tarde, janta, suplementação. É ele que cuida de tudo isso daí.
2: Virou um atleta, hein?
0: Tá pensando o quê, Mimi? Agora é profissa, né? Depois do que ele fez lá na primeira maratona dele. Primeira maratona.
2: E antes desses 42, que já a gente vai chegar lá, quais outras provas de outras distâncias que você tinha feito? O máximo que você tinha feito?
1: O máximo que eu tinha feito, acho que foi até o 10.
2: 10 quilômetros?
1: Até o 10. O pessoal ainda falou, meu, você vai pra maratona? Isso aí é maluquice, você não correu nem o 21... Nem um 30, eu tava fazendo em treino. Em treino eu tava fazendo 32.
0: Ah, tá. Isso é importante. Então, treino você já fazia.
1: Sim, mas a competição, que era, tipo, o ritmo da prova, eu ainda não tinha feito. Que era bom fazer um 21 pra teste, né? E eu não fiz.
2: O ciclo da maratona, Dalvão, a gente chega ali até um pico de 30, 32, né? A gente
1: 35,
2: nunca faz 40 no ciclo de uma maratona. A gente vai fazer 42 só lá no dia da corrida. Então, esse foi o seu primeiro ciclo, ou seja, as distâncias que você vinha alcançando eram as primeiras distâncias que você tinha feito na carreira, na vida,
1: sim,
2: como corredor.
1: Sim, sim.
2: Né? Então, 25 quilômetros, você nunca fez uma corrida, mas você fez um treino.
1: Fiz no treino.
2: E quais foram essas dificuldades? Você tirou de letra? Tipo, nossa, hoje eu fiz uma meia maratona, 21, num treino, que é surreal, né?
1: Sim, mas aí o meu volume, tipo, juntando os dois períodos, sempre dava 30, 31 quilômetros, juntando os dois volumes. Então, no longão de final de semana... tava um pouquinho cansado devido à semana toda, né? E mesmo assim eu gosto de rodar longão.
2: Gosta?
1: Gosto de longão.
2: Aí é bom demais. Agora, realmente, treinar dois períodos. Eu, quando eu corro, por exemplo, ontem eu corri.
0: Quanto?
2: Fiz minha corrida. Ontem foram 8.
0: Oito.
2: Fartlek, né? Daquele.
0: Como é que
2: aquele. É fartlek, né?
0: Fartlek.
2: Bonito, né?
0: É.
2: Mas olha, é um treino do cão, viu?
0: É.
2: Porque se... você tem que dar aquele tiro, né?
1: Auxilia o ritmo toda hora.
2: Seguir o ritmo, depois você descansa um pouquinho, depois tiro de novo. Então é complicado. Mas é bom, depois que você termina é ótimo. E aí eu falo o quê? Já fiz esse treino aqui, 8, não vou fazer mais nada. Pra mim já tá pago.
0: Não. Não é o caso.
2: Não é o
1: caso. Hoje, inclusive, eu tenho ele depois.
0: Ah, é?
2: Você já fez quanto hoje?
1: Hoje eu já fiz 10.
2: 10
1: quilômetros.
2: E aí você descansa, tá aqui trabalhando e tal, e depois volta e tem treino ainda.
1: Tem, hoje tem um fartlek.
0: Mais 10?
1: Ah, vai dar uns 10, vai dar uns 12 quilômetros juntando tudo. Vai dar uns 12.
2: Vai dar
1: uns 12, 14 quilômetros vai dar.
0: Quer dizer... É uma meia maratona, né?
2: É uma meia maratona.
0: É, mas você soma os 10 da manhã mais os 12.
2: Da
0: tarde já é uma meia
2: maratona. Tirou de letra. Kaique, a gente tava falando, né, da Pique, que é a marca que acreditou no seu projeto, no seu talento. Então, por isso, agora, a gente vai fazer esse contato com o CEO da ABN8, que é a importadora que tá trazendo a Pique pro Brasil, Alfredo Novaes. Seja muito bem-vindo. Tudo bem, Alfredo?
3: Obrigado. Tudo ótimo, prazer, Mirella, prazer, Galvão. Parabéns pelo programa. Eu fui surpreendido há uns dias atrás, quando eu escutei o papo pela rádio, escutei ali você falando sobre corrida. Eu achei fantástico falar sobre corrida e assim, de uma forma tão bacana como vocês estão falando. E na TMC, que é essa rádio fantástica aí que me acompanha.

0: bastante, especialmente nos jogos aí do São Paulo.
1: Show, obrigada, obrigada pelo...
2: É, a gente chega lá, viu, Alfredo?
0: E aí eu ouvi dizer que o André vai correr 10 km de pique,
1: ah,
0: velho.
1: É isso aí, se Deus quiser um dia, se Deus quiser
2: às
1: um
2: vezes,
1: dia.
2: Né, com bom incentivo.
1: Com bom incentivo, é isso. Alfredo, eu queria que você falasse um pouco mais da PIC, né, que tá aqui no Brasil. A PIC Sports é uma marca chinesa e está no Brasil há menos de um ano. E qual está sendo o maior desafio para trazer os artigos, os produtos, os tênis aqui para o nosso país, para o Brasil?
0: Ah, bacana. Sabe que essa é uma pergunta que eu estou até preocupado, né, Mirella? Porque a PIC patrocinou o Brasil durante os Jogos Olímpicos, durante os dois picos olímpicos, e não vendeu aqui no Brasil. Ela não vendeu por conta justamente da burocracia para fazer a importação desses itens. E como nós somos especialistas em importação, aqui na ABN nós já temos 16 anos de importação, isso para a gente é o nosso dia a dia, mas o desafio é colocar os produtos nos pés dos brasileiros, né, para que possam literalmente testar e aprovar aí a qualidade da PIC, que ela é fantástica, a marca cresceu demais no running, mas não só ela, como as marcas chinesas, né? A gente tem 9 marcas chinesas aí que são muito fortes no running e que certamente trarão aí vários recordes aí no mundo, não só no Brasil.
1: Alfredo, é importante a gente falar, né, como você disse, da qualidade do produto. É o que a gente estava conversando aqui com o Kaique também, né, Kaique, da tecnologia. Quando você colocou no pé, você já sentiu, né, a diferença de que realmente o produto entregava, né, na corrida também, né? Você sentiu isso, né?
3: Senti.
1: Exatamente isso. Agora, Alfredo, como é que vocês enxergaram que o território brasileiro seria realmente um mercado estratégico para a expansão da PIC, para a expansão da marca?
0: Bom, primeiro porque nós somos o segundo país do mundo que mais corre, né? Então, nós temos 19 milhões de corredores, se não me falha a memória. Então, são 19 milhões de consumidores em potencial aí, querendo produtos, e os corredores são muito abertos para provar novas tecnologias, né? É um público que não fica somente fechado ali na tua bolha, nas tuas marcas. Então, sempre aberto para provar novas tecnologias, ver se aquele tênis ali vai deixar mais confortável, se vai fazer baixar o peso, se vai trazer melhor qualidade para a corrida. Então, foi enxergando aí essa oportunidade de entrada pelo running que nós optamos por vir para o Brasil e botar um foco muito grande lá, inclusive da matriz da China, para as ações aqui no Brasil.
2: Agora, temos uma história fantástica aqui para contar hoje com o nosso super corredor, o Moisés Kaique, que foi essa primeira maratona dele, que foi um convite, né, que ele recebeu da PIC, que levou ele lá para a Itália. Conta para a gente, Alfredo, de quem que partiu essa ideia maluca que deu super certo.
0: Esse maluco que tá falando aqui vai ter um partido. Os meninos são os atletas apoiados 5 no 10, né? E aí, quando eu chamei a PIC pra. Eu falei assim, gente, ó, a prova é nossa. A gente vai querer. O pódio tem que ser nosso. Se eu perguntar se a gente quiser outras marcas do pódio nosso, primeira corrida internacional, velho, pô, isso não faz o menor sentido, né? E nisso, a PIC falou assim, realmente, bacana. Eu falei, não precisa nem ser do Brasil, pode ser de qualquer lugar. Mas óbvio que queria que fosse do Brasil, os atletas, né? E aí, a gente fechou um pacote e eles toparam super a ideia, tanto o Caio quanto o Renato. Eu falei, gente, vão ter que subir aí para fazer meia e para fazer a maratona. Quem vai fazer o quê, eu não sei, mas sugiro que a gente vá, porque vai ser uma baita visibilidade, uma ótima oportunidade também. E aí, né? E, putz. E aí os meninos foram, eu fiz a maratona também, foi minha primeira maratona. E, cara, ali até pelo quilômetro 16, se eu não me engano, quando eu passei, a gente saiu junto, né, tipo, com o Kaique, depois se encontrou no quilômetro 16, né, cara. Vendo ele correr foi muito bacana e todo o esforço, a força que ele fez aí para chegar, porque é bacana que ele, quando chegou, ele nem sabia que ele tinha chegado, que ele... Passou da chegada, o cara da medalha que grudaram ele e falaram: Ô, Neguinho, segura aqui, irmão. Você foi vice-campeão, tudo, né? Tanto esforço que ele fez, chegou lá exaurido, né, cara? Então, e foi muito bacana por ter dado certo, né? O Kaique deu pra fazer o desafio pra fazer a maratona e o Renato na meia.
1: Cara, que legal, né? Que baita oportunidade que você recebeu, né, Kaique?
2: Agora eu quero saber do Kaique, o lado dele dessa história, né? Como é que foi isso aí?
1: Como é que foi receber esse convite aí?
3: Ah, foi um convite muito maravilhoso. Tenho muito, muito orgulho em pertencer a essa marca incrível que está vindo para o Brasil, representando, acabando com tudo mesmo, vindo com tudo. Quando eu recebi esse convite aí, até eu fiquei mais assim porque estava perto de ter a minha filha, né? Tenho uma filha, vai fazer um mês, mesmo tempo que eu da Itália, eu falei, pô, minha filha vai nascer, eu não vou estar aqui, na mesma semana que eu ia para a Itália. Aí, o único empecilho era só esse, mas nenhum.
1: Claro.
3: Aí, fui para a Itália, falei, então vamos, então. Aí, fomos para
1: Itália. E a filha nasceu na semana da Itália ou não?
3: Você acredita que nasceu quando eu cheguei da Itália?
2: Graças a Deus.
1: Não, quando você chegou...
3: Quando eu cheguei, na segunda-feira em casa, umas meia-noite...
2: Aí, voltou pro Brasil.
1: Isso, você voltou pro Brasil.
3: Um dia que eu voltei pro Brasil, aí deu terça-feira, nada. Aí a gente foi no hospital, tava tendo já alguma coisa de errado, né? Tinha passado da data, e ela tinha se enrolado no cordão umbilical, tava tendo já os... Sim. Aí nasceu na quarta-feira.
1: Olha, esperou o papai chegar, gente, pra nascer.
2: Nasceu bem, tá tudo bem, não, com saúde.
3: Bem agora, graças a Deus.
2: Qual é o nome da sua filha?
3: Maia.
2: Ah, Maia, graças a Deus, tá vendo? Que beleza. Deu graças tempo de ir lá, de barbarizar lá com os italianos, tudo babando ovo pra você, e voltar, e aí você que foi quem babou o ovo, que nasceu a Maia, não foi isso?
3: Foi. Exatamente.
1: Muito bom.
0: André, não foram só o italiano, não. Tinham 42 países diferentes nessa prova.
1: 42 quilômetros não é fácil, não, cara.
3: É chão, hein?
1: Não, sensacional. Alfredo, pra gente terminar então aqui rapidamente, qual é o próximo passo da PIC aqui no Brasil? O que a gente pode esperar dessa grande marca aqui no Brasil?
0: Vamos trazer muita, muita qualidade para o Brasil, né? Participando ativamente do desenvolvimento de produtos, especialmente para o Lani. Porém, participações em provas também, como nós estamos entrando como apoiadores da Maratona Internacional de Belo Horizonte, que acontece neste domingo. E aí outras provas também que nós vamos entrar aí patrocinando, apoiando e trazendo essa qualidade, sendo mais próximos dos corredores brasileiros.
1: Ah, legal. Muito obrigada.
2: Esse incentivo é muito importante, né?
1: Incentivo, exatamente.
2: Vamos descobrir mais gente boa aí para correr e para barbarizar mundo afora. É isso aí. Obrigado, viu, Alfredo?
0: Valeu, tamo junto. Abração, sucesso.
1: Obrigada. Beijo. E é isso, né? Eu acho que quanto mais a gente... Nós tivermos, né, Galvão, marcas que ajudam, que patrocinam, que estão juntos... Incentiva, né, esse atleta também, né, Kaique? Falta também essa, às vezes, esse apoio, né, pro atleta.
3: Sim, que nem no começo mesmo, né? Se eu tivesse no começo, mas a gente tem que passar pelas coisas pra gente poder dar valor quando chega, né?
1: Valorizar depois,
3: valorizar,
1: né?
2: Mas conta do seu ponto de vista essa prova que você. Essa maratona, né? Essa prova, né? Como se fosse mais uma.
1: O mais importante, foi sua primeira viagem para fora do Brasil ou não?
3: Sim, foi a primeira viagem de pegar avião mesmo, eu nunca tinha
1: pego.
3: E
1: conta como é que foi esse lance de pegar avião, como é que foi, gostou?
2: A correr é fácil, né, Odor?
3: Gostei bastante. Para ir, para mim, foi de boa. Mas a volta eu fiquei com medo, hein?
1: Por quê?
2: Balançou?
3: Oxe, demais.
2: Aquela balançadinha básica, né? Não, tá tudo bem. É uma turbulência,
3: é uma,
2: né?
3: Turbulência.
2: Pra quem nunca teve lá.
3: Pra quem nunca teve lá, eu queria dormir, não dormi. Mas fora isso, foi tudo incrível. Todo o suporte que a PIC deu pra gente lá e aqui também, tudo incrível. Tenho muito a agradecer a eles. E vamos junto nessa temporada aí, que 2026 apenas só começou.
2: O percurso era difícil ou não?
3: Meu, falaram que era um percurso mais plano.
1: Aí, o golpe tá aí, cai quem quer.
3: Aí está lá na hora mesmo, que eu fui ver que não era aquilo ali. Tinha bastante subidas. É. Subida, e no finalzinho dela eu peguei...
2: Na Itália não tem quase nada plano, cara. Tem um monte de viela velha, umas casinhas
3: exatamente
2: pra cá, pra lá. Tô ligado.
1: Pequenininho.
2: É, tudo estreitinho, tudo... Não tem,
3: então, o meu final, eu tava... Tipo, eu fiz uma corrida lá bem estratégica. Como eu nunca tinha corrido 42, eu falei, meu, eu não vou sair assim já fortão, não. Eu vou sair no grupo e ficar olhando ali. Aí teve uns que já esticou bastante. Aí teve outros que ficou comigo ali, eu fiquei no segundo pelotão ali, que tava ali, falei, meu, até aqui dá pra gente ir em algum lugarzinho. Aí fui ganhando posição, quilômetro 26, aí no final ali pros 38, foi onde eu senti mesmo a maratona.
1: Nos 38?
3: 38. Aí como eu senti lá, e ainda peguei bastante gente...
1: Mas sentiu o quê? Dor no corpo?
3: Meu, pra falar a verdade mesmo, eu senti, tipo, as pessoas, eu querendo acelerar pra fazer, poder fazer um final legal... Tirar a diferença que eu tive lá no começo, que eu fiquei lá no grupo lá atrás, então tava um pouquinho mais lento. Então, na hora que eu ia começar a acelerar, peguei bastante gente do 21.
1: Estavam todos juntos nessa mesma prova, é isso?
3: A gente largou primeiro, isso. Aí eu peguei as pessoas tudo, aí eu não consegui, só consegui finalizar. É, eu terminei tão, a maratona deixa ser tão tordoado que... Eu passei a linha de chegada e não sabia se eu já tinha terminado. maratona não é brincadeira, não.
1: É, não é brincadeira. Ô, Kaique, você falou assim, olha, em tal momento eu fiquei de boa, não acelerei tanto. Você não vai perguntar não, Galvão? É. O que não é acelerar pra ele? Eu já tava assim, putz, o Galvão vai perguntar aqui.
2: Não, quando você fala assim, eu tava lentinho, lentinho é quanto?
1: Lentinho é quanto?
3: Ah, com o grupo eu tava ali nos 3h35. Tinha a hora que ele jogava pra 3h25. Eu falava, não, calma, ainda não chegou
2: devagar.
3: A hora.
2: Nossa, muito devagar, né, Mimi? 3h35.
1: Isso era o mais lento.
3: É, que tava lá naquela hora o grupo. Mas o outro grupo tinha um grupo ainda na frente. Eu não sei o que eles queriam, não. Mas
2: e quando você acelerou? Buscando. Quando você acelerou? Qual que foi o seu pace?
3: Aí eu joguei pra uns 3h15 pra acelerar mesmo.
2: Aê, garoto.
3: Aí, tipo, buscando, tinha um cara lá que tá indo até no vídeo. Ele lá atrás, lá, ele querendo que eu puxasse prova, Aí foi onde eu estiquei pra ir atrás do terceiro que tava na minha frente. Aí foi onde eu fui ganhando posição e saí vice-campeão.
1: Quando você tá correndo, você tem noção da sua posição? Alguém te avisa? Como é que
3: Não, eu já saio já você buscando já... quem é o primeiro, quem é o segundo.
2: Ah. Ele tava de olho o tempo todo, você acha? Sim, sim. Ele tava ali no segundo pelotão, mas ele tava com o olhar ligadíssimo.
3: Mas voltando lá um pouco, na semana da maratona eu senti um incômodo muito chato no joelho. Tive que fazer alguns trabalhos.
1: Na Itália?
3: Não, aqui mesmo, no Brasil. Antes de sair, tinha treinado as duas semanas, tava muito confiante pelos treinos que eu tava vindo fazendo. Eu tava indo pra correr a 2h28, a 2h30. Aí senti um pouquinho no meio da prova, os trabalhos que eu tinha feito, mas depois fui indo embora.
2: Terminou quanto?
3: Terminei. Cara, lá passou um pouquinho a maratona, passou um quilômetro. Eu passei a maratona mesmo, 42,125. Eu passei 2h34 e 16.
2: Que primeira beleza,
3: maratona.
2: Hein?
3: Mas afinal...
1: 2 horas e meia?
2: É.
1: 12h34.
2: É isso aí. Isso aí.
1: Que fenômeno, Kaique. Você
3: primeira
1: é um fenômeno.
3: Maratona.
1: Caraca, primeira maratona
2: e
1: conseguiu
2: o troféu
1: um pódio.
2: Tá ali, ó.
1: É isso aí. Mostra pra galera aqui, ó, quem tá acompanhando a gente no YouTube. Olha que bonitona aqui, ó, esse troféu.
2: Segundo posto, o Omni, né?
1: Sim.
2: Porque segundo lugar para homens.
1: Muito bom, Pique. A prova se chama Lake Garda.
3: Lake Garda.
1: Né? Não, e olha, aqui tem uma imagem no troféu que é bem bonita.
3: Sim,
1: que é exatamente ali por onde vocês passaram, assim. Sim, muita montanha,
3: Vento, essas montanhas.
1: Nossa, e o vento atrapalhou ou não? Atrapalha um pouco, né?
3: Atrapalha um pouquinho da performance, mas eu tava tão
1: focado,
3: concentrado na prova. Tinha muita coisa dado pra mim não correr a maratona. Então eu juntei tudo isso daí, coloquei como combustível. Falei, vamos.
2: Claro.
3: Muita coisa meio que deu errado pra mim não ir, mas eu fui.
1: Kaique, que incrível. Nossa, eu queria que você falasse um pouquinho do seu irmão. Ele, mais velho, né, que é o Zé Renato. ele foi sua grande inspiração, ele que também foi o seu grande exemplo para você dar os primeiros passos na corrida?
3: Sim, ele sempre foi minha inspiração. É, às vezes, quando não é todo dia que a gente quer treinar, não, para falar a verdade. Aí você encosta numa pessoa que, tipo, ele também às vezes não quer, mas junta nós dois que não quer, acaba juntando a pessoa que vai lá e faz. Mesmo a gente não querendo, a gente vai lá e faz, às vezes desanimado. Uma coisa que ninguém sabe, eu já parei já de treinar já. Já fiquei um tempo sem treinar, tive que trabalhar. E ele treinando. Eu olhava de casa, ele tava treinando, que dava pra mim olhar quando eu morava com a minha mãe. Olhava, ele tava treinando de manhã. Olhava de tarde, tava treinando. Eu olhava de noite, ele tava treinando. Aí teve uma vez que ele ganhou a competição, eu não tava correndo. E minha mãe falou assim, ó, o Renato ganhou, você viu? Eu falei, vi, que top, né, mãe? Aí ela falou assim, eu queria que você voltasse a correr.
1: Olha aí, é um pedido de mãe, né?
3: Aí não teve coração, jeito, né? Aí foi da onde eu tirei tudo e falei, meu, tem que ir, eu tenho que voltar. Foi onde eu voltei
1: e
3: mesmo.
1: E você trabalhava com o quê?
3: Trabalhava de ajudante de pintura.
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5: Olá, olá, olá, muito bom dia, sejam todos muito bem-vindos a essa manhã de sábado, dia 4 de julho de 2026. Você que está ouvindo a gente em São Paulo através do 100.1, Brasília também em 100.1, Rio de Janeiro 101.3, em Curitiba em 100.3, Belo Horizonte 88.7 e no Recife em 92.7. Um bom dia para você, bem-vindo à TMC, eu sou Estela Ribeiro, vou estar aqui com você pelas próximas duas horas atualizando as principais notícias do Brasil, do mundo e também da sua região. Muitíssimo bem acompanhada de Felipe Bueno. Bom dia, Felipe.
6: Estela Ribeiro, bom dia. Bom dia você que está nos acompanhando às 7h05 desta manhã de sábado. Seja bem-vinda, seja bem-vindo. Começa agora então mais um TMC 360 com muita informação e prestação de serviço e o público acompanhando, né? Época de Copa, tem muita gente nos ouvindo, muita gente torcendo por nós. Vamos então aos destaques do noticiário.

0: 7:06. O ministro da Fazenda, Dario Durigan, apontou o vilão da economia brasileira: os juros altos. Em entrevista ao portal G1, ele afirmou que a taxa Selic, atualmente em 14,25% ao ano, é o principal obstáculo ao crescimento, porque encarece o crédito para empresas e famílias e ainda pressiona a dívida pública, que já está em 81,4% do PIB.
1: O ministro foi além, diz que quem é menos culpado é o Ministério da Fazenda pelos juros nesse patamar, atribuindo o problema a fatores estruturais. Mas economistas e o próprio Banco Central têm visão diferente. Para eles, os gastos do governo estimulam tanto a economia que o Banco Central precisa manter os juros altos para segurar a inflação. É como se o governo e o Banco Central puxassem o barco em direções opostas. É isso mesmo, né? E quem paga a conta é o consumidor, no crédito mais caro e no custo de vida mais alto também.
0: E a partir desse sábado começa oficialmente o período de restrições eleitorais, o chamado defeso eleitoral. A regra vale até o dia 25 de outubro, 3 meses antes do primeiro turno das eleições, e limita que os candidatos e outros agentes públicos podem ou não fazer usando a estrutura do Estado. Na prática, ficam proibidos nomear ou demitir servidores sem qualquer justificativa, inaugurar obras públicas com shows pagos pelo governo, fazer publicidade institucional de órgãos públicos e transferir recursos da União para estados e municípios, salvo algumas emergências.
1: O objetivo é simples: quem já está no poder não pode usar a máquina pública para se dar bem nas urnas. Quem descumprir pode levar multa, ter a candidatura cassada ou responder por improbidade administrativa, que é quando um agente público age de forma desonesta ou abusiva no exercício do cargo.
0: E olha só, o presidente Lula mostrou o dedo do meio durante uma cerimônia oficial no Palácio do Planalto. O petista fez esse gesto em direção aos críticos ao rebater a ideia de que, entre aspas, pobre não gosta de coisa boa. Aqui para eles, disse o presidente antes de completar: nós queremos é tudo de primeira.
1: Esse episódio ocorreu no último grande evento do governo federal antes do início desse chamado defeso, né, eleitoral. No evento, o governo anunciou a entrega de 10 novos campi de educação técnica, investimentos de quase 470 milhões na área de saúde, incluindo ambulâncias e equipamentos para unidades básicas. O gesto, porém, foi o que roubou a cena.
0: Olha só, metade dos brasileiros prefere pagar menos impostos e bancar a saúde e a educação do próprio bolso. É o que mostra o Datafolha divulgado nesta sexta-feira. 50% escolhem a iniciativa privada, enquanto 40% preferem pagar mais tributos e receber serviços gratuitos do Estado. A margem de erro é de 2 pontos, o que significa que a diferença é real e fora da zona de empate. Em 2022, os dois grupos estavam tecnicamente empatados.
1: A pesquisa revela divisões bem claras, né? Homens preferem menos imposto por 56% a 39%. 56 a 39%. Mulheres, a maioria vai na direção oposta, preferindo mais serviços públicos. Entre eleitores de Lula, 59% querem mais serviços do Estado. Entre eleitores de Flávio Bolsonaro, 65% preferem pagar menos e recorrer ao setor privado.
0: E nos nossos destaques internacionais, os Estados Unidos completam 250 anos de independência hoje, mas a festa revelou mais divisão do que união. Trump criou uma comissão paralela à que o Congresso havia planejado por quase uma década, centralizou os eventos federais em Washington sob sua própria imagem e transformou o aniversário histórico numa vitrine pessoal. Ele aparece no passaporte comemorativo, na moeda especial e também no centro da programação.
1: Essa divisão foi além do simbólico. A comissão original do Congresso recebeu menos da metade do dinheiro previsto, enquanto o grupo criado por Trump recebeu quase o triplo. Artistas convidados para as celebrações federais desistiram ao perceber o caráter político dos eventos. E 9 estados se recusaram a participar. A polarização aparece nos números. 90% dos eleitores republicanos dizem sentir orgulho de ser americanos. Entre democratas, o número cai justamente para metade, de 90% para 45%.
0: Enquanto isso, o Irã enterra neste sábado Ali Khamenei, o homem que governou o país por quase 4 décadas com mão de ferro. O funeral oficial começa hoje e vai durar 7 dias, com cerimônias abertas ao público em Teherã. Khamenei foi morto em fevereiro num ataque conjunto de Estados Unidos e Israel e foi sucedido pelo próprio filho, Mojtaba Khamenei. Khamenei assumiu o poder em 1989 após a morte do Ayatollah Khomeini, fundador da República Islâmica Iraniana.
1: 10 anos depois da fundação da República, que foi em 79, né? Ele governou um país de 90 milhões de pessoas como líder político e religioso ao mesmo tempo, podendo anular decisões do presidente de demitir qualquer integrante do governo sem aprovação do parlamento. Usou a força para reprimir protestos repetidas vezes, financiou grupos como Hezbollah e Hamas e chamou os Estados Unidos de grande Satã. Para o mundo ocidental, foi um dos líderes mais hostis e inflexíveis do século. Para seus apoiadores, o guardião da Revolução Islâmica de 1979.
0: Ah, vamos falar de esporte, então?
1: Agora.
0: Olha, as oitavas de final da Copa do Mundo começam hoje, hein? Dois jogos que prometem. 14h, Canadá e Marrocos se enfrentam em Houston, com transmissão, claro, aqui da TMC. E às 18h, Paraguai e França entram em campo na Filadélfia. Nossa, passou rápido, né? A gente já tá nas oitavas de final. Parece que foi ontem que a gente estava começando.
1: É verdade. E a semana que começa agora, ela já vai ser um pouquinho mais magrinha em termos de jogos. E a semana que vem, então, que é a semana que antecede a final, muita gente vai sentir falta das tardes e noites de bola rolando, né? Mas enfim, falando ainda desses times que jogam hoje, a França chega como uma das favoritas. Marrocos repete o feito da Copa de 22, quando chegou às semifinais e surpreendeu o mundo. Palpito que a França vai passar por cima do Paraguai e Marrocos vai ganhar de algum jeito do Canadá, 1-0, pênalti, prorrogação, vai. Canadá e Paraguai lutam por uma vaga histórica na próxima fase, diante das próprias torcidas, no caso do Canadá, né? A Copa, afinal de contas, é realizada não só nos Estados Unidos e no México, mas também no Canadá.
0: Ô Felipe, você fala que vai ficar mais magrinha porque logo no começo eram muitos jogos, né? E diferente da Copa anterior, que o Mundial inteiro teve cerca de 65 partidas, esse ano foram 105 partidas estipuladas pro Mundial inteiro. Então, realmente, as primeiras semanas foram abarrotadas de jogos. Agora vai dando aquela minguada.
1: Você dava até uma respirada entre um jogo e outro, né?
0: Bom, e hoje também é dia de Fórmula 1. Lewis Hamilton na pole position em casa, no circuito de Silverstone, na Inglaterra. O piloto da Ferrari cravou o melhor tempo na classificação da corrida sprint e vai largar na frente nesse sábado. A diferença para o segundo colocado, Kimi Antonelli, da Mercedes, foi de apenas 11 milésimos de segundo, menos do que um piscar de olhos. Verstappen largará em terceiro.
1: Deu para ouvir eles passando aí, ó. Ó, ouve. Brasileiro Gabriel Bortoleto pela Sauber larga em 12º. A programação de hoje começa daqui a pouco às 8 da manhã, horário de Brasília, com a corrida sprint, que é uma versão reduzida da corrida principal, com menos voltas, pontuação absolutamente própria, né? E ao meio-dia acontece a classificação que vai definir a ordem de largada para a corrida de domingo. 7h14 agora.
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0: Felipe brincou aí de ouvir o som dos carros da Fórmula 1. Você sabe, Felipe, que eu soube uma vez que muitas das pessoas que gostam de Fórmula 1, que acompanham, que gostam de ir ao autódromo, entre outras coisas, gostam do barulho que os carros fazem. Porque você fica ali sentadinho, né, nas arquibancadas, aquele carro passa ali a cada, não sei, 1 minuto, 2 minutos, enfim. Mas o som perdura, né, porque a propagação do som demora mais do que a imagem. Então as pessoas gostam de ficar ouvindo esse barulho, o que para alguns pode ser ensurdecedor, para outros é uma música. Olha lá.
1: E tem uma coisa também, né, dependendo da categoria, obviamente, pela potência dos carros, pela aerodinâmica e tudo mais, os sons são totalmente diferentes. Então, quem está acostumado com categorias maiores, quando vai ver uma corrida de categorias menores, até acha: ah, mas é só isso?
0: Esse barulhinho? Esse chiadinho? Vamos agora para a previsão do tempo. Vamos saber como é que fica o clima em todo o país. Vamos começar por São Paulo, que amanheceu nublado nesse sábado. Chance de garoa ao longo do dia e o termômetro não passa dos 17 graus. Já amanhã as nuvens continuam, mas o sol aparece em alguns momentos e a temperatura sobe um pouquinho, chega ali aos 19. No Rio de Janeiro, o sábado traz chuva no fim dessa manhã e uma noite chuvosa também, máxima de 24 graus. E amanhã chove pela manhã e pode garoar à tarde. O tempo vai abrindo devagar à noite. Então vai dar aquela prainha no Rio de Janeiro entre águas.
1: Bom, Belo Horizonte tem o melhor fim de semana do grupo aqui das nossas praças. Sol nos dois dias, sem chuva, máximas de 27 graus no sábado, 25 no domingo. Bem ok, né? Brasília também fica bem, com sol aberto, tempo firme. 26 graus hoje, 25 amanhã. Recife agora, chove rápido nos dois dias, mas o sol aparece entre as nuvens, o calor se mantém com máximas de 28 graus. Curitiba, nevoeiro de manhã, atenção, sol durante o dia. As nuvens voltam à tarde, o frio aperta, máximas de 14 graus nesse sábado, subindo para 19 amanhã. E quem vai torcer pelo Brasil no domingo às 5 da tarde, horário de Brasília, pode respirar. A maior parte do país deve ter tempo firme na hora do jogo, 7:16.
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0: Você que está acompanhando a gente aqui nesse Sabadão TMC, como eu gosto carinhosamente de chamar essa programação aos sábados, você pode participar da nossa programação através do nosso WhatsApp, 11972211001. Hoje nós não temos uma enquete específica, mas eu não posso deixar de perguntar o que é que você está esperando para o jogo do Brasil de amanhã. Então acho que você, ouvinte, pode mandar aqui para a gente a sua mensagem dizendo: vai dar Brasil? Quanto? Gol de quem? Como vai ser? Primeiro tempo, segundo tempo? Porque tem essa previsão completa, né? Não é só acertar o placar, também tem essas variáveis. E você também pode acompanhar a programação na transmissão ao vivo, você saber o que acontece aqui no nosso estúdio e também acompanhar as imagens das nossas reportagens em TMC News BR. E lá também dá para participar do nosso chat. Tem ali a transmissão, a telinha com a imagem e do lado um chatzinho que você pode mandar o seu alô e também a sua opinião para o jogo do Brasil de amanhã.
1: Bom, durante o evento do PL no Rio de Janeiro, deputados do partido minimizam as recentes polêmicas. Você acompanhou bastante essa história nos últimos dias aqui na TMC, né? Envolvendo Flávio e Michele Bolsonaro. Flávio não falou sobre o tema no discurso e diz que pretende ir aos Estados Unidos para, atenção, defender o Pix. Alô, pessoal do Corre, né? Rafael Alves, do Rio de Janeiro, tem mais informações?
4: Em meio a polêmicas envolvendo Michele e Flávio Bolsonaro, o líder do PL na Câmara, Sóstenes Cavalcante, minimizou a discussão e disse que brigas familiares são normais. A fala foi feita na terceira edição do Seminário Nacional de Comunicação do Partido, que aconteceu no centro do Rio de Janeiro nessa sexta-feira. O mesmo discurso foi adotado no evento pela deputada federal Soraya Santos, quando, ao lado de Flávio Bolsonaro, disse que as brigas entre os familiares só acontecem quando eles se amam. Ela ainda defendeu que Michele é insubstituível para o cargo de presidente do PL Mulher. O deputado Sóstenes Cavalcante disse que Flávio e Michele só querem o bem de Jair Bolsonaro e que o problema entre eles vai ser resolvido em breve.
5: A briga entre Michele e Flávio se dará pelo próprio presidente Bolsonaro. Eu tenho convicção de que a Michele Bolsonaro é o melhor para o seu marido. Assim como é filho, Flávio é o melhor para o seu pai. Esse entendimento entre família, isso acontece em toda a família.
4: Mesmo ao lado da deputada, Flávio não comentou sobre o tema. Logo depois, Soraya Santos defendeu que Michele é insubstituível e, por isso, o cargo dela vai ficar vago na presidência do PL Mulher. Ainda na abertura do evento, o pré-candidato à presidência disse que está vivendo um projeto de Deus.
6: Nós vamos resgatar o nosso braço junto, porque isso aqui é projeto de Deus. Se não acreditasse nisso, jamais teria aceitado essa missão. Era para Bolsonaro estar aqui. Era para Jair e Messias Bolsonaro ser o presidente da República. Mas Deus quis que fosse dessa forma. E eu estou aqui, firme e forte.
4: Durante o evento, Flávio Bolsonaro disse que pretende ir aos Estados Unidos para uma conversa com o presidente americano Donald Trump para defender o Pix. Com muito discurso sobre as eleições de outubro, o seminário reuniu lideranças do PL no Rio de Janeiro e de todo o país, além de profissionais que atuam na produção de conteúdos para as redes sociais. A ideia foi discutir a estratégia de comunicação do PL para as eleições de outubro. As duas primeiras edições do seminário foram realizadas em Fortaleza, no Ceará, e em Brasília.
0: Muito bem, agora 7 horas e 21 minutos. E de olho nas urnas, o governo federal concentra inaugurações e entrega de imóveis nessa última data permitida pelo calendário eleitoral. O repórter Adrian de Almeida traz os detalhes.
7: O governo federal acelerou o cronograma de entrega de obras para se adequar ao calendário eleitoral. De acordo com as regras jurídicas, o executivo fica impedido de anunciar investimentos nos 3 meses anteriores ao primeiro turno das eleições. A restrição serve para evitar o uso da máquina pública em benefício de candidato. No último dia do prazo final, 7 estados receberam obras nas áreas de saúde, educação e moradia. No evento, o presidente destacou a criação do Sistema Único de Saúde. Lula afirmou que o Brasil lidera o atendimento médico mundial entre as nações com mais de 100 milhões de habitantes.
8: O SUS é uma coisa tão fantástica, porque não tem nenhum país no mundo com mais de 100 milhões de habitantes que tenha um Sistema Único de Saúde na qualidade do SUS.
7: O setor educacional recebeu 10 novos campi de institutos federais, com investimentos que somam mais de 200 milhões de reais. O novo programa de aceleração do crescimento destinou 196 milhões de reais para essas construções. Na área de habitação, o Ministério das Cidades confirmou a entrega de cerca de 1.600 moradias do Minha Casa Minha Vida em 6 estados. O aporte financeiro total para as residências populares ficou estimado em torno de 262 milhões de reais. O governo federal informou que o cronograma de vistorias técnicas das habitações continua normalmente nos próximos meses, mas sem eventos públicos com a presença de autoridades.
1: Bom, 7 horas e 23 minutos. O Ministério da Saúde já enviou as primeiras 500 mil doses da vacina Pneumo-20 aos estados, com previsão de mais de 6 milhões de doses ainda este ano. O novo imunizante amplia a proteção contra a bactéria pneumococo. As informações direto de Curitiba, com você, repórter Isabela Miranda.
9: A nova vacina Pneumo-20 amplia a proteção contra a bactéria pneumococo, especialmente em crianças de até 5 anos de idade. A vacina foi incorporada ao Programa Nacional de Imunizações do Ministério da Saúde. De acordo com a OMS, a Organização Mundial da Saúde, a doença pneumocócica é a principal causa de mortalidade infantil por doença prevenível. Entre 2023 e 2025, 188 crianças brasileiras morreram por conta da meningite pneumocócica. Em entrevista à TMC Paraná, o diretor do Programa Nacional de Imunizações, Éder Gatti, explicou que o Brasil está, a partir de agora, trazendo a melhor vacina do mercado para garantir a imunização das crianças.
10: E essa bactéria, ela é a principal causa de meningite e pneumonia em crianças. Agora nós estamos atualizando essa vacina, nós estamos trazendo a melhor vacina do mercado. É a vacina que protege contra o maior número de tipos de pneumococo, é a vacina pneumocócica 20 valente. Então, é um grande avanço que nós temos e é uma grande atualização que nós fazemos no nosso calendário nacional de vacinação.
9: O diretor ainda reforça que há no país a circulação de 2 sorotipos mais resistentes da bactéria e que o novo imunizante vai garantir a proteção contra eles também.
10: E atualmente nós temos dois tipos que estão circulando que não são mais cobertos pela vacina que nós usamos, que é o 19A e o 3. Normalmente esses sorotipos eles são classificados por números e letras. Então são esses 2 tipos e é um tipo que além de ser o mais frequente, eles também estão muito associados à resistência antimicrobiana, ou seja, são bactérias que tendem a ser resistentes aos tratamentos tradicionais. Então, trazendo essa vacina, a gente amplia a proteção das nossas crianças contra meningite e pneumonia e também é uma grande ferramenta no combate à resistência antimicrobiana, que também é um grande problema de saúde pública.
9: O imunizante será, neste primeiro momento, aplicado em crianças de até 5 anos de idade e outros grupos prioritários, como indígenas e idosos com mais de 60 anos. O Ministério da Saúde já distribuiu entre os estados brasileiros as primeiras 514 mil doses da vacina. A previsão da pasta é disponibilizar mais de 6 milhões e 100 mil doses ainda em 2026.
0: Muito obrigada, Isabela Miranda, pelas informações. Agora, às 7 horas e 26 minutos, já está em vigor um novo protocolo de integração institucional para fortalecer o combate à violência sexual em Minas Gerais. A medida foi tomada pelo Ministério Público do Estado. Júnior de Castro traz as informações.
11: A proposta do MP reúne diferentes órgãos para tornar o atendimento às vítimas de violência sexual mais rápido, mais humanizado e evitar que elas tenham que repetir a mesma história várias vezes durante o processo. Quem explica é a coordenadora do Centro Estadual de Apoio às Vítimas, Casa Lilian, a procuradora de Justiça, Ana Tereza Giacomini.
12: O protocolo ELO, ele nasce a partir do pressuposto de que a vítima de violência sexual, ela depende de cuidado, o Estado tem um dever de cuidado para ela, que não se reduz ao primeiro minuto, que não se reduz àquele acolhimento imediato e aquele socorro imediato que ela deve ter quando ela procura um hospital, mas que deve se estender a toda uma cadeia. E aí, especialmente no protocolo ELO, a investigação e a persecução penal, entendendo que todos os atores devem, então, a essa vítima uma investigação que seja eficiente, mas uma investigação que seja também integrada e respeitosa aos seus direitos.
11: O protocolo estabelece um fluxo de atuação entre instituições como o Ministério Público, as áreas de segurança pública e saúde, buscando justamente garantir acolhimento, proteção e responsabilização dos autores da violência.
12: Na prática, o protocolo, ele traz as instituições para que elas sistematizem as suas práticas. Ele não traz inovações normativas e também não traz inovações no sentido de alterações, de obrigações. Mas, na verdade, traz uma lógica de integração, de sistematização de um fluxo de trabalho, para que cada órgão entenda como esse fluxo é importante. E isso acaba influenciando na qualidade da produção dessa prova, na eficiência da investigação.
11: O lançamento faz parte das ações para ampliar a proteção às vítimas e tornar mais eficiente o enfrentamento da violência sexual aqui em Minas Gerais.
0: 7 horas e 28 minutos. Antes da gente fazer um intervalinho aqui, eu só vou repercutir a primeira mensagem que a gente recebeu sobre o palpite para o jogo de amanhã. O Josiel de... Deixa eu ouvir aqui.
13: O Josiel da cidade de Ibiúna.
1: Ibiúna.
0: De Ibiúna. Ele falou que, olha, o resultado que ele prevê não é muito agradável, não. Ele acha que o Brasil não passa, vai perder de 2-1. Tá legal. Obrigada pela sua mensagem aqui, Josiel. Agora 7h28.
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0: Estamos de volta, 7 horas e 30 minutos. Você está acompanhando o TMC 360 nessa edição de sábado, que eu carinhosamente chamo de Pocket Sabadão TMC. A Câmara dos Deputados pode votar ainda antes do recesso de julho um projeto que transforma a misoginia em crime, equiparando-a ao racismo. A misoginia é o ódio ou desprezo direcionado às mulheres, e transformá-la em crime de racismo significa penas mais severas para quem praticar discriminação, violência ou intimidação contra mulheres.
1: A bancada feminina e partidos de centro e esquerda apoiam. A oposição conservadora é contra, alegando que o texto é vago e pode restringir a liberdade de expressão. O presidente da Câmara dos Deputados, Hugo Mota, precisa costurar um consenso antes de 18 de julho, data do início do recesso. E o resultado vai mostrar se ele tem força política para aprovar temas sensíveis numa Câmara cada vez mais fragmentada.
0: Donald Trump escolheu Mount Rushmore, um monumento com os rostos de 4 ex-presidentes esculpidos na rocha, para abrir as celebrações dos 250 anos da independência americana. No discurso, ele exaltou a cultura do país e chamou o comunismo de ameaça mortal à liberdade americana, colocando acima até de guerras mundiais e do atentado de 11 de setembro.
1: Ele fez também referências aos imigrantes recentes como parte dessa suposta ameaça. É um discurso que mistura patriotismo com tom de campanha num aniversário que já estava dividido politicamente antes mesmo de começar.
0: E na Europa, a Ucrânia atacou São Petersburgo, a segunda maior cidade da Rússia, na madrugada deste sábado. Segundo o presidente ucraniano Volodymyr Zelensky, os alvos foram uma infraestrutura de petróleo portuária que financia a guerra russa e uma base militar em Kronstadt.
1: O governador da cidade pediu que os moradores ficassem em casa até o fim da ameaça dos drones. Atingir a infraestrutura de petróleo de São Petersburgo é uma tentativa de enfraquecer a capacidade financeira da Rússia de continuar esta guerra que já passa de 4 anos. 7h32 agora.
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0: Olha só, Portugal pediu ajuda à Espanha, Marrocos e à União Europeia para combater incêndios florestais com termômetros a mais de 40 graus. Essa é a terceira onda de calor do ano na Europa. E o continente ainda não terminou de contar os mortos da segunda onda. Na França, os hospitais lotaram na onda anterior e o debate é sobre quantas pessoas já morreram por conta das altas temperaturas. A gente conversa agora com Carlos Nobre, que é climatologista, pesquisador e cientista sênior da USP, para entender um pouquinho o que está acontecendo por lá e qual a tendência, se é melhorar ou se é piorar a situação. Bom dia, Carlos Nobre, muitíssimo obrigada pela sua participação aqui no TMC 360 deste sábado.
15: Bom dia, muito obrigado pela oportunidade.
0: Professor, a gente vem ouvindo cada ano mais, né, o aumento das temperaturas, especialmente no continente europeu, sofre com as altas temperaturas e eles que estão pouco preparados para um calor tão forte, né, normalmente os países europeus têm mais estrutura para enfrentar os invernos rigorosos que os verões rigorosos. Isso vai permanecer? É uma tendência? Vai piorar? Qual a opinião do senhor?
15: Sem dúvida, isso acontece na Europa, porque isso está acontecendo no mundo inteiro, mas muito na Europa, um dos lugares que mais aqueceu, devido ao aquecimento global. O aquecimento global, que bateu recordes agora em 2023, 24, 25, e continua, a temperatura chegou aí a 1,5 graus nesses últimos anos. Nos primeiros meses desse ano já estão em 45 graus e a ciência já vem dizendo isso há décadas. Quando a temperatura chegasse a 1,5 graus, todos os eventos extremos, ondas de calor, chuvas excessivas, secas, incêndios florestais, vendavais, ressacas nas costas, tudo aconteceria muito mais forte. É exatamente o que está acontecendo nesses últimos anos. E a Europa em particular, porque, por exemplo, a parte norte da Europa, ali está perto do Oceano Atlântico, ali no norte, o Mar de Gelo. Ali é o lugar que mais ficou quente, porque o gelo derreteu. O gelo reflete 50, 70% da radiação solar, derretendo, o mar reflete só 6, 7%. Ali já aumentou quase 4 graus a temperatura. Então, isso já começou a aumentar muito a temperatura no norte da Europa. E também, esses eventos extremos de ondas de calor que aconteceram agora, eles são também muito relacionados com um sistema de alta pressão ali do norte da África, que cruza o Mediterrâneo e chegou em boa parte da Europa, principalmente a Europa Ocidental. Aí, o sistema de alta pressão não permite a formação de nuvens, então o Sol acaba aquecendo muito mais com essas temperaturas que bateram recordes em muitos países europeus, e muitos deles a temperatura passou de 40 graus, em alguns chegando até 47, 48 graus. Então, essas são as razões meteorológicas, mas, logicamente, todas têm a ver com o aquecimento global.
1: Professor Nobre, um prazer falar com o senhor. Alcançado esse patamar de 1,5, para nós aqui nessa conversa, imagino que as pessoas que estão nos acompanhando, não falta argumento científico para a gente ter certeza de que nós estamos vivendo um momento muito perigoso, né? Alarmante de todo o planeta Terra, não só da Europa. Então, nos parece que a discussão deixa de ser científica e passa a ser ideológica, política, ideológica, econômica, sei lá, né? Há tempo ainda para reverter quem acha que isso é mitologia ou que isso é um problema da esquerda, dos progressistas, porque vai ter um momento que não vai mais dar tempo de ninguém se salvar, né, professor?
15: Sem dúvida, a ciência já mostra com clareza que nós atingiremos 1,5 graus de aquecimento permanentemente até 2030. Então, nós temos que atuar muito agora, independente de ideologia política, para evitar o que nós chamamos ecocídio, um suicídio ecológico. Se a gente não reduzir as emissões dos gases de efeito estufa, e veja bem, as emissões bateram um recorde em 2025. Foi um ano de maiores emissões e continuam a aumentar. Agora, nos primeiros meses desse ano, é muito preocupante. Na COP30 em Belém, o Brasil levou um mapa do caminho de geral desmatamento, mas também acelerar, zerar o uso de combustíveis fósseis. Infelizmente, alguns países não concordaram, não houve consenso. Então, esse é um enorme risco, porque se a gente não acelerar muito a redução das emissões, nós podemos chegar a 2 até 2,5 graus em 2050. Isso a gente chama ecocídio, porque isso vai fazer ultrapassar o que nós chamamos pontos de não retorno, muitos pontos. Inclusive, veja bem, o Brasil vai perder muito. Se a gente chegar a 2,5 graus em 2050, nós vamos perder a Amazônia, o Cerrado, o Pantanal e a Caatinga. E também nós vamos extinguir os recifes de corais até 2100 e o solo congelado lá na Sibéria, norte do Canadá, Alasca, Ásia, chamado permafrost, ele já está começando a descongelar, tem uma quantidade gigantesca de gases de efeito estufa ali congelados. Eles já começam a sair.
17: Vou fazer só mais uma.
15: Se isso acontecer, pronto, acabou. Em 2100 a gente vai chegar a 3 a 4 graus, isso é um ecocídio.
17: Professor, é realmente aterrador essa ideia, né, de que a gente está se encaminhando para essa situação e pouco está se fazendo. Agora, pensando no futuro, a gente deveria combater a emissão de gases para combater o efeito estufa, mas agora, o que está acontecendo agora? A gente está vendo, por exemplo, na Europa, em Paris, as pessoas usando o rio Sena para se refrescar, coisa que não acontecia antigamente. A gente tem uma onda de pessoas instalando ares condicionados nas suas casas, o que gera um outro problema, né? Porque é o consumo excessivo de energia elétrica e a geração dessa energia gera um outro problema. O que é que as autoridades podem fazer para melhorar a situação das pessoas que estão sofrendo com o calor nessa situação agora?
15: Olha, nós temos que ter soluções. Por exemplo, muitas pessoas, como você mencionou, foram entrar em rios lá na Europa, na França principalmente, e morreram afogadas. Uhum. Nós temos que buscar soluções. Um bom exemplo é Barcelona, depois de ondas de calor muito fortes em 2022, que mataram muitas pessoas lá. Eles criaram locais que eles têm uma piscina, um ambiente bem melhor, atendimento médico, E eles mapearam todas as pessoas vulneráveis, são normalmente idosas, idosos, pessoas doentes, bebês. Toda vez que há uma previsão de uma onda de calor, como por exemplo essas desse ano, eles procuram remover essas pessoas e levam para esses locais. Então, isso é um ponto. O outro ponto é a restauração florestal. Em muitas cidades tem pouca restauração florestal. É, também na França, ainda que houve essa perda muito grande, mas um grande número de escolas na França tiraram a parte dos estacionamentos que não tinha vegetação, reflorestaram. Nessas ondas de calor, a temperatura ali baixou de 4 a 6 graus, muito menos risco. Então, isso é um desafio. E o Brasil é um dos países que menos tem vegetação nas cidades. Nós temos uma enorme responsabilidade de fazer uma grande restauração florestal. E, por exemplo, Singapura, a cidade mais verde do mundo, inúmeras, o número é

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1: Estamos de volta, 7 horas e 43 minutos. Vou dar um oi aqui para o pessoal que está participando do chat, da nossa transmissão ao vivo pelo YouTube. Bom dia, Ana Paula Neves. Bom dia, William Dutra. Bom dia também para Nadir Ramos. Bom dia de Rondônia, olha só. A Nadir chuta aqui um resultado complicado no jogo do Brasil, mas ela diz 2-1. Já o William diz aqui... Onde é que estava a resposta do William? Que acho que ele também aposta no Brasil, não é isso? Jogo complicado, acha que o Brasil vai ganhar nos pênaltis. E você, como é que está sentindo essa situação aí do jogo do Brasil amanhã? Manda sua mensagem para a gente ou no nosso WhatsApp, no 11 972 21 1001, ou aqui na nossa transmissão ao vivo pelo YouTube. Agora são 7h44 e alguns parlamentares estão assistindo presencialmente os jogos da Copa do Mundo lá nos Estados Unidos durante o período de funcionamento da Câmara e também do Senado. A cobrança de explicações agora chega para o deputado Nicolas Ferreira e quem informa é o repórter Rodrigo Vicente, direto de Brasília.
2: O vereador Pedro, que é sobrinho da ex-presidente Dilma Rousseff, diz que a mesma cobrança que foi feita ao senador Romário deve ser feita a Nicolas Ferreira. Bem, o deputado mineiro esteve em Nova Jersey para acompanhar a estreia da seleção do Brasil na Copa contra a equipe do Marrocos. Pedro Rousseff, que é vereador em Belo Horizonte, diz que Nicolas Ferreira adora apontar o dedo para falar dos gastos do presidente Lula em viagens e pediu que o deputado federal adote a mesma postura do senador Romário, que em postagem nas redes sociais diz que devolverá o salário pago no período em que estiver na Copa. Bem, Nicolas negou ter usado verba pública para custear a viagem aos Estados Unidos. Em publicação no Instagram, ele diz ter pago as próprias despesas e citou ainda a primeira-dama Janja da Silva. A fala, contudo, tratava dos custos da viagem e não do salário recebido no exercício do mandato. Os parlamentares devem entrar em recesso apenas dia 17 de julho, um dia antes, portanto, do fim da Copa do Mundo, mas muitos têm ido ao torneio mesmo em meio ao exercício das atividades parlamentares.
3: Importante a gente considerar aqui, para que você faça, forme o seu raciocínio, né, que essa questão de verba pública ou não é apenas um pedaço do quebra-cabeça, né, uma peça do quebra-cabeça. Afinal de contas, você pode ter ido com verba própria, porém, num período em que você deveria estar trabalhando pelo país. Afinal de contas, o compromisso é esse, né? Não trabalhando para torcer por uma seleção A, B ou C. Senador Romário, por exemplo, disse que iria devolver, como foi citado pelo Rodrigo Vicente, a verba que ele teria usado, a verba correspondente, né, ao período em que ele ficou, não, que ele está fora, porque ele continua lá trabalhando. Mas será que, e a gente fez essa pergunta ao longo da semana, você devolver a sua verba pública não é um atestado de que você está fazendo algo que você não deveria estar fazendo? Só para você que está acompanhando a gente pensar calmamente durante o fim de semana, amanhã, né, se o jogo estiver apertado, se estiver bravo, o Haaland fizer um gol, aí você fala assim, tá, eu tô aqui no meu sofá, pago minhas contas e tem gente lá dançando literalmente em cima das mesas, né? Daqui a pouco a gente fala mais sobre esse assunto, são 7h47 agora. Bom, a quinta fase da Operação Unha e Carne, adoro os nomes, da Polícia Federal coloca novamente a família Pôncio no centro das investigações sobre o mercado ilegal de cigarros. Além da prisão do pastor Márcio Pôncio, um dossiê elaborado pelo Fórum Nacional contra a Pirataria e a Ilegalidade aponta uma suposta rede de relações políticas. E qual a contravenção que teria beneficiado o grupo empresarial ao longo dos últimos anos? Do Rio de Janeiro, é com você, repórter Luísa Rodrigues.
4: Com o patriarca preso durante uma operação da Polícia Federal, a família Pôncio volta ao centro das atenções por um dossiê elaborado pelo Fórum Nacional contra a Pirataria.

0: pirataria e a ilegalidade, entidade sem fins lucrativos que atua no combate ao contrabando, à falsificação e à pirataria. O ofício foi elaborado a partir de dados da Receita Federal e apurações próprias do FNCP. A defesa de Márcio Pôncio nega as acusações. Além da atuação religiosa, a família Pôncio controla empresas em diversos setores, principalmente na indústria do tabaco. Márcio Pôncio, conhecido como Pastor dos Cigarros, foi alvo da quinta fase da Operação Unicarne, que investiga um suposto esquema de lavagem de dinheiro e a ligação entre o jogo do bicho, o comércio ilegal de cigarros e agentes públicos. Um dos principais pontos apresentados pelo dossiê é a suposta rede de proteção política da família. Segundo o documento, a proximidade com o ex-governador Cláudio Castro e o ex-presidente da Alerge, Rodrigo Bacelar, teria dificultado a fiscalização e cobranças tributárias contra empresas do grupo. O relatório, porém, não apresenta decisões judiciais que comprovem essas alegações. O documento também destaca que Sara Pôncio, filha de Márcio e deputada estadual, votou pela revogação da prisão de Rodrigo Bacelar na Alerge e lembra que ele integrou o primeiro escalão do governo Cláudio Castro antes de assumir a presidência da Assembleia. Outro nome citado é do contraventor Adilson Oliveira Coutinho Filho, o Adilcinho. Segundo o fórum, ele controlaria a distribuição de cigarros na Zona Oeste e na Baixada Fluminense, estrutura que, de acordo com o dossiê, seria utilizada para a comercialização dos produtos das empresas investigadas. Segundo o especialista em direito eleitoral, Alberto Rolo, o dossiê não significa que os citados sejam culpados, mas pode servir como um alerta para que os eleitores acompanhem as investigações antes de decidir o voto.
1: Não é pré-julgamento, só porque o nome de um ou outro foi mencionado significa que ele é culpado, não é isso. Mas é o eleitor ficar atento para as investigações, o andamento, e talvez pensar, olha, enquanto eu não tenho uma decisão sobre esse assunto, eu nessa eleição, nesse momento, vou pensar num outro nome, numa outra pessoa.
0: O relatório ainda aponta que empresas ligadas à família acumulam cerca de 2,9 bilhões em dívidas tributárias com a União e atribuiu o grupo a uma suposta estratégia de blindagem patrimonial para dificultar a cobrança desses débitos. Além de Márcio Pôncio, Adilcinho e Rodrigo Bacelar também tiveram mandados de prisão expedidos na quinta fase da Operação Unicarne e já se encontravam presos. A reportagem da TMC procurou os citados. A defesa de Márcio Pôncio informou que ainda não teve acesso ao processo nem ao dossiê mencionado e afirmou que refuta as acusações divulgadas, sustentando a inocência do pastor. Já a defesa de Adilcinho negou qualquer envolvimento com a comercialização de cigarros irregulares. Em nota, afirmou que o empresário sempre atuou de forma lícita.
2: 7h50. Felipe, você gosta de viajar? Eu sei que gosta.
3: Muito.
2: Você gosta de correr, por exemplo. Tem gente que junta corrida com viagem, né?
3: Uhum.
2: Por exemplo, as pessoas que estão treinando e aí vão correr as meias maratonas, as maratonas pelo Brasil, às vezes associam turismo com esporte. Ou seja, eu vou correr uma maratona, já aproveito para conhecer o lugar. E
3: gosto.
2: Assim elas criam esse gancho para viajar. E essas viagens temáticas estão em alta. Eu conversei essa semana com a Camila Castanheiro, que é fundadora do Acordei Quero Viajar. Olha que bom esse nome.
3: Adorei.
2: Acordei Quero Viajar. E ela falou um pouquinho sobre essas viagens temáticas. E também sobre uma coisa legal, viu? Que o número de solteiros viajando é grande, especialmente mulheres sozinhas. E quais são os cuidados que a gente precisa tomar quando vai viajar por aí. Bom, mês de julho chegou, a gente fala muito de férias escolares, férias em geral, turismo. Sempre é um bom momento para viajar, né? Quando a gente consegue se organizar nos tempos e no din-din. E olha, o turismo atual se destaca pela personalização dos roteiros. Pois é, as viagens temáticas, muitas vezes com temas históricos, culturais, elas são cada vez mais atrativas para um público específico. E a gente vai receber aqui a Camila Castanheira, que é a fundadora da Acordei Quero Viajar, para falar exatamente sobre isso. Camila, muito obrigada pela sua participação aqui na TMC e eu já começo logo perguntando, é isso mesmo, né? Essas viagens temáticas estão em alta.
4: E sim, eu acredito que viagem temática é um caminho sem volta. E eu vou explicar porque são vários os motivos. E o primeiro deles é que nós conseguimos reunir pessoas com interesses em comum. Imagina, viajar com pessoas que gostam das mesmas coisas que vocês. Então, os viajantes acabam fazendo amizades para a vida, né? A segunda questão seria que A viagem, ela deixa de ser uma excursão, ela deixa de ser um grupo, um grupão, e passa a ser algo mais intimista, mais criativo. Então, isso muda a tua experiência de viagem. E a terceira coisa é a profundidade, é a imersão que nós temos sobre um determinado assunto ou sobre vários assuntos, né, que aquela viagem propõe. Então, nós fizemos uma vez uma viagem sobre Caravaggio, que ia desde Milão até a Sicília. Então, nós percorremos a Itália falando sobre a vida do artista. Uma das nossas especialidades aqui também é Egito, onde nós viajamos junto com um historiador e um egiptólogo para mergulhar no Antigo Egito. Gente, é algo de outro planeta, porque durante a viagem nós temos aulas também com esses historiadores. Outra viagem que eu amo é a Grécia. Nós desenvolvemos um roteiro totalmente fora do tradicional, que visita, inclusive, ilhas que quase ninguém conhece, com guias especialistas para falar sobre mitologia, por exemplo. E, mais recentemente, nós desenvolvemos uma viagem para o Japão com foco em gastronomia e história com uma especialista. Então, quando a gente tematiza, nós temos essas possibilidades, né, de o céu é o limite.
2: Camila, as viagens de solteiros também estão super em alta, né?
4: Sim, roteiros para solteiros estão em alta. Mas eu gostaria de ampliar esse leque, Estela. Por quê? Eu diria que viajar sozinho está em alta. Não significa que você está solteiro. Você pode estar casado, enrolado, o que for, e desejar viajar sozinho. Viajar com a sua própria companhia, conhecer novas pessoas, fazer novas amizades. Eu diria que a maioria dos viajantes do Acordei Quero Viajar viajam sozinhos, mas nunca estão sozinhos, porque como é uma viagem temática, as pessoas têm interesse em comum, então é muito fácil fazer amizade. E eu incentivo sim você que está aí pensando se vai ou não vai sozinho, ah, o seu par não quer ir, ah, o amigo não quer ir, vá você, tenha uma experiência dessa, porque é extremamente rico.
2: Ô Camila, e sobre mulheres que querem viajar sozinhas? Quais são os principais cuidados, os roteiros ideais? Como é que a gente pode se organizar para esse tipo de viagem?
4: 80% do nosso público, para você ter uma ideia, são mulheres, e a maioria viajando sozinha. E nós estamos falando aí de mulheres de várias faixas etárias que querem dar esse passo, né? Muitas delas é a primeira vez que viaja sozinha, mas outras já que estão acostumadas e que amam estar ali sozinhas. Nós oferecemos toda uma estrutura para que você consiga ter essa experiência de maneira maravilhosa. Uma delas, por exemplo, é a análise de perfil para poder dividir quartos. Então, nós damos a opção, se você quiser viajar sozinha em um quarto, sozinha você pode, ou você pode dividir o quarto com outra pessoa. Vou viajar sozinha em grupo. Vá para onde você quiser, porque a estrutura do grupo te abraça. Então, o céu é o limite, né? Você tem toda uma estrutura ali contigo, inclusive de segurança. Agora, vou sozinha eu comigo mesmo. É importantíssimo que você pesquise o destino a fundo. Então, números sobre segurança, como é o comportamento em relação à religião, sobre roupas, sobre o dia a dia, se tem algo que você precisa saber que é importante, vá refletir na tua experiência. Agora, para onde ir? Se eu vou viajar sozinha, eu comigo mesma? Eu indicaria começar pelo Brasil com pequenas viagens. Então, eu gosto muito de Gramado, tem uma estrutura turística muito boa, segura. A gente está falando de segurança em primeiro lugar, tá? Porque eu considero o Brasil um país perigoso para viajar sozinha. Aonde mais? Minas, ali, Ouro Preto, Tiradentes, são cidadezinhas muito maravilhosas, que vale a pena. Agora, vamos sair do Brasil? América do Sul? Argentina, um fim de semana em Buenos Aires, por exemplo, a gente consegue se virar, entendeu? Eles entendem a gente entende um pouquinho do que eles estão falando. Então, eu já me sentiria um pouquinho mais segura. Chile também é espetacular. Portugal, Espanha, eu iria por esse lado, tá? Agora, se você tem um sonho que não tem nada a ver com esses destinos que eu tô te indicando, invista muito em estudar inglês, é importante, e contrate uma agência que vá te dar todo o suporte. Treine você para essa viagem, treine o seu olhar, te dê todo um material para que você estude, se aprofunde nesse destino. Eu tenho certeza que vai ser muito mais fácil tomar essa decisão.
3: Tudo anotado, viu, Estela Ribeiro? Tudo anotado, gostei. Já não venho na semana que vem. Vou fazer a minha...
2: Dessas viagens temáticas, eu acho que as que vão pro lado histórico te agradam mais, né, Fê? Essa, por exemplo, o Egito, que você vai e aprende exatamente tudo sobre a história do Egito, com um egiptólogo te acompanhando durante a viagem. São viagens que têm mais... Tem mais um conteúdo mais atrativo, né?
3: Sem palavras. Bom, mudando de chavinha aqui, mudando de página, agora 7h57, o governo federal anunciou o programa Desenrola MEI. Para quê? Para facilitar a renegociação de dívidas de microempreendedores individuais. Um assunto bem de campanha para 2026. Muita gente com dívidas, né? De Brasília, o repórter Adrian de Almeida tem as informações.
5: Cerca de 3 milhões e meio de microempreendedores individuais possuem débitos inscritos na dívida ativa da União, somando um valor de mais de 12 bilhões de reais. O governo federal tenta lidar com o problema com o programa Desenrola MEI, voltado para empreendedores que possuem dívidas de até 20 mil reais. A iniciativa oferece descontos de até 70% sobre juros e multas, com parcelamento que pode chegar a 145 meses e parcelas mínimas de R$ 25,00. A estimativa do governo é arrecadar cerca de R$ 1,2 bilhão com as adesões. O governo também enviou um projeto de lei ao Congresso que prevê o aumento do limite de faturamento anual do MEI. Pela proposta, o teto sobe dos atuais R$ 81 mil para R$ 110 mil em 2027, chegando a R$ 140 mil em 2028. O texto também autoriza a contratação de até 2 empregados. O ministro do Empreendedorismo, Paulo Henrique Pereira, afirmou que tanto o executivo quanto o legislativo estão alinhados sobre o assunto.
6: Eu acho que as agendas estão muito alinhadas no reajuste do MEI, né? Acho que tem, como vocês acompanharam na minha ida à comissão essa semana, nós temos outros temas que estão sendo tratados na comissão, mas me parece haver muito consenso em relação ao aumento do teto do MEI.
5: Sem reajuste desde 2018, pelos cálculos do governo, o teto anual de receitas do MEI deveria estar perto dos R$ 128 mil hoje, se acompanhasse a inflação do período.
2: Muito bem, agora 7 horas e 59 minutos, participações aqui no nosso News BR no YouTube. Ana Paula falou, viajar é muito bom. É sim, Ana Paula. Sempre que a gente pode organizar a vida com tempo e com din-din, viajar é muito bom. E o William também manda aqui que a Rota 66 completa é sensacional. Ah, é aquela nos Estados Unidos, né? Deve ser legal mesmo. Agora 8 horas em ponto.
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3: 8 horas e 1 minuto, segunda hora do nosso TMC 360 deste sábado, que é dia 4 de julho de 2026, dando sequência aos destaques do noticiário. Alexandre de Moraes manda Bolsonaro entregar as armas. Ouça só, o ministro do Supremo Tribunal Federal manteve o ex-presidente em prisão domiciliar sem prazo definido e, na mesma decisão, revogou aquele registro chamado de CAC, né, que é autorização para colecionadores, atiradores e caçadores, daí o CAC, possuírem armas, e determinou a entrega imediata de 10 armas registradas no nome de Jair Bolsonaro. O ex-presidente tem menos de 48 horas para cumprir a ordem. O episódio que acendeu o alerta foi a apreensão em junho de uma pistola de Bolsonaro durante uma blitz da Polícia Militar do Distrito Federal.
2: Pois é, a arma do Jair Bolsonaro estava com um militar do Gabinete de Segurança Institucional e estava sem o certificado de registro. O Bolsonaro disse que havia mandado essa arma para o conserto. Moraes entendeu que a situação atual do ex-presidente é incompatível com a posse de armamento, né? As 10 armas listadas na decisão incluem pistolas das marcas Glock, Taurus, Sig Sauer e Caracal, além de fuzis e espingardas.
3: O Brasil ficou menos tolerante. Uma pesquisa da Datafolha mostra que a aceitação da homossexualidade caiu de 79% para 72% entre 2022 e 2026, nos últimos 4 anos, portanto. Primeira queda depois de uma trajetória de crescimento que durou mais de uma década. Em 2013, o índice era de 67%, subiu até chegar ao pico de 79%, agora recua. 1 em cada 5 brasileiros, ou seja, 20%, defende que a homossexualidade seja desencorajada.
2: As divisões seguem os mesmos padrões de sempre. Entre evangélicos, a aceitação é de 61%. Entre católicos, 75%. Entre homens, 69%. Entre mulheres, 76%. Entre eleitores de Lula, 81% aceitam. Entre eleitores de Flávio Bolsonaro, 65% aceitam. A queda é um sinal de alerta, especialmente no ano eleitoral, em que pautas de comportamento costumam ser usadas como instrumento político.
3: 5 minutos no ar foi o tempo que o avião ficou em voo antes de cair em Campo Grande, matando a pesquisadora alemã Lídia Macklinghoff, especialista em tamanduás bandeira no Pantanal, e o piloto Henrique Martim. Principal hipótese da Polícia Civil é que a forte neblina que cobria a cidade tenha causado desorientação espacial no piloto durante uma tentativa de pouso, reduzindo drasticamente a visibilidade e dificultando o controle da aeronave.
2: A investigação oficial fica a cargo do CENIPA, que é o órgão da aeronáutica responsável por apurar acidentes aéreos, que chega ao local neste sábado. O laudo da Polícia Civil deve sair em 10 dias. Entre os destroços foram encontrados exemplares de um livro escrito pela própria Lídia sobre sua vida como pesquisadora no Pantanal, região onde ela trabalhava desde o fim dos anos 2000 e onde se tornou uma das maiores referências mundiais no estudo do tamanduá-bandeira.
3: No destaque internacional, agora, Banco Mundial abandona uma meta que direcionava 45% dos recursos a projetos climáticos. Após pressão direta dos Estados Unidos, o banco é financiado por países membros. Os americanos são os maiores acionistas com poder de veto efetivo sobre decisões. Sobre Trump, que já chamou a mudança climática de farsa e retirou os Estados Unidos do principal tratado climático do mundo, a pressão foi para acabar com a meta.
2: A Europa e alguns países em desenvolvimento resistiram, mas não tiveram força suficiente para segurar. Na prática, o que muda é que o banco não vai mais ter um compromisso formal de quanto dinheiro vai para projetos que ajudam a reduzir as emissões e adaptar países aos efeitos do clima. O plano de ação climática segue em vigor, mas sem a meta como balizador. O controle fica mais fraco e o caminho para os recursos mais tortuoso.
3: Copa do Mundo, a Argentina está nas oitavas. Não sem susto, o atual campeão mundial precisou de prorrogação para eliminar Cabo Verde por 3-2, um jogo que foi tudo menos tranquilo. Messi abriu o placar, Cabo Verde empatou, Lisandro Martínez virou, Cabo Verde empatou de novo. Um gol contra nos acréscimos da prorrogação deu a vitória à Argentina. O adversário da próxima fase, terça-feira, é o Egito.
2: E olha, o Messi admitiu que a seleção argentina perdeu o controle do jogo depois do primeiro gol e não conseguiu pressionar bem o adversário. Ficamos descoordenados, eles sempre tinham um a mais, disse o camisa 10. Mesmo assim, o capitão fez questão de deixar o recado. Essa seleção compete e vai competir até o final. E aliás, Felipe, no domingo passado eu tava aqui na transmissão do 360, não, transmissão do News no domingo. E eu deixei escapar aqui, que eu tenho um carinho pela Argentina, né? Porque, né? Morei lá muitos anos, então, claro que torço para que o Brasil seja campeão da Copa do Mundo, mas por que não a Argentina no segundo lugar? Fui praticamente linchada, que falaram que eu estava buscando meu cancelamento. Mas considerando a capacidade e o nível do time argentino, não estava falando besteira, né?
3: Inveja isso aí. 8-7.
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3: Atenção, porque isso é muito importante, é cíclico, de 2 em 2 anos isso acontece, mas é sempre muito importante a gente repassar todos os pontos aqui. Ó. A partir de hoje, políticos que pretendem se candidatar em outubro não podem mais inaugurar obras públicas. Isso vale por 3 meses, o chamado período eleitoral restrito começa neste sábado, vai até primeiro turno em outubro. A ideia é simples, impedir que quem está no poder use dinheiro público para fazer campanha disfarçada, ou não tão disfarçada assim, né? Para entender melhor, a gente conversa agora com o professor Arthur Rolo, doutor e mestre em Direito pela PUC de São Paulo, especialista em Direito Eleitoral. É um prazer falar com o senhor mais uma vez, aqui em pleno sábado. Professor, muito bom dia, seja bem-vindo.
2: Bom dia, professor.
10: Bom dia, uma satisfação enorme falar com vocês e com a sua audiência.
3: Bom, vamos começar falando então o que se encaixa em eventos de inauguração de obras. A gente já testemunhou, professor, em muitos casos, em muitas eleições, esse período, né? Discursos, presenças, manifestações em redes sociais, né, nos últimos tempos. Mas muitas vezes dá-se aquela desculpa, ah, não, eu estive lá, ou eu mandei um representante, mas eu não falei e tal. O que que exatamente configura o desrespeito a essa regra a partir de agora?
10: Então, hoje marca 3 meses antes da eleição. Esta data de 3 meses antes da eleição impõe aí uma série de condutas vedadas, entre as quais a proibição do comparecimento de qualquer candidato em inaugurações de obras públicas. Então, mas eu sou vereador, sou candidato a deputado estadual, eu posso ir na inauguração de obra pública enquanto vereador? Se é candidato, não. Mas eu não sou nada, eu não posso ir lá enquanto cidadão? Se é candidato, não. A lei fala que é proibido nos 3 meses anteriores ao pleito que candidatos compareçam em inaugurações de obras públicas. Pode acontecer do candidato ficar lá na plateia, não ser anunciado, não ter a palavra, não ter nenhuma posição de destaque, isso não vai interferir no pleito, mas a recomendação é que eles não compareçam em inaugurações de obras públicas. A lei fala obra pública, mas a gente sabe que às vezes é implementado um serviço novo e hoje em dia eles fazem também inaugurações de serviço, também não é recomendável que compareça. Aí eu já vi candidatos aí à reeleição que estão dizendo, eu estou proibido de comparecer em inauguração de obra pública, mas não estou proibido de visitar a obra. Pode visitar a obra? Pode visitar a obra, só que se houver um acesso privilegiado aí que for utilizado numa pré-campanha eleitoral ou numa campanha eleitoral, justamente isso que você mencionou na abertura, não pode haver o desequilíbrio de forças entre os pré-candidatos e entre os candidatos. Isso pode, lá na frente, configurar um abuso. E quando a gente fala de abuso de poder político, que é o caso, ele pode cassar o registro ou o diploma, ou seja, a candidatura pode deixar de existir. É, em direito eleitoral, uma das coisas mais sérias que existe.
3: E professor, mesmo em silêncio, isso é importante, né? Presença mesmo em silêncio, sem discursar, sem falar nada, sem ser referido, registrado, como acontece muitas vezes, estamos aqui com o vereador, tal. Isso também se encaixa nessa restrição.
10: A lei fala em presença, mas aí o que acontece? Esse assunto ele vai ser judicializado e aí vai ser examinado o caso concreto. Já tem casos anteriores julgados que o sujeito só compareceu, não teve posição de destaque, ninguém anunciou e tudo, e não gerou a cassação, mas é um risco. É um risco na candidatura. Então, a lei proíbe o comparecimento. E, fatalmente, se o sujeito está lá presente, alguém que quer enaltecê-lo vai fazer referência à presença, vai fazer um elogio, e aí esse conjunto da obra gera a cassação por abuso do poder político.
2: Professor, e mais além desse período em que se limitam as participações em eventos públicos, Quando a gente falou lá no Carnaval, por exemplo, que uma das escolas de samba do Rio de Janeiro teve como samba enredo a história do presidente Lula e foi considerado por alguns já uma pré-campanha. Agora, por exemplo, com a iminência do lançamento do filme Dark Horse, que está envolvido em um monte de polêmica aí, que conta a vida do ex-presidente Jair Bolsonaro e possivelmente também seria considerado um tipo de campanha em favor do filho dele, do Flávio Bolsonaro. Esses momentos de tensão também podem gerar sanções aos candidatos?
10: Com certeza sim, aquele assunto lá do Carnaval já está judicializado, tem pelo menos duas representações em trâmite no TSE, já era para o TSE ter julgado, não julgou ainda, esses processos estão parados lá, até porque teve uma dificuldade de encontrar o presidente da escola de samba e agora em julho tem recesso do TSE, então esse assunto provavelmente vai ser retomado lá para agosto. E aí você menciona o Dark Horse tem um potencial enorme de configurar abuso do poder econômico e do poder político, considerando que assim como teve lá com a escola de samba que recebeu dinheiro público de emendas, etc., a gente viu que o Dark Horse também recebeu. Então é uma bomba relógio esse Dark Horse, tanto é assim que já tem aí sido ventilado o não lançamento antes da eleição, deixar para lançar depois da eleição, porque muitas coisas vieram à tona e isso tem potencial sim de gerar a cassação do pré-candidato à presidência da República. Em relação à escola de samba, se ficarem comprovados aí os aportes de recursos e tudo, também em tese pode configurar. Tudo isso vai ser aferido agora no registro da candidatura. A gente vai ter as convenções partidárias de 20 de julho a 5 de agosto, e depois das convenções partidárias vão ser protocolados os registros das candidaturas. A partir do protocolo do registro da candidatura, vão ser propostas essas ações que podem levar à cassação do registro. Aí a gente vai ver as cenas nos próximos capítulos.
3: Ah, professor, o senhor tocou num assunto fundamental, e da minha parte é uma última questão apenas, que é essa questão da judicialização e da presença do TSE na história. A gente entra na discussão sobre a velocidade de reação do TSE, e em outras situações, em outras eleições, nós já notamos, né? Seja em caso de presença de candidatos ou candidatas em inaugurações, seja em casos de fake news, que não é o assunto da nossa conversa, mas enfim, a gente já que está falando da velocidade de reação do TSE, de alguma forma isso preocupa o senhor, independentemente do lado, né? Porque a gente sabe que essas tentativas de burlar, usar as brechas da lei eleitoral são muito frequentes, né? Então, o que a gente, enquanto contingente eleitoral, deve se preocupar com relação a isso do TSE?
10: Bom, eu estou extremamente preocupado com a inteligência artificial nessa eleição. Eu, na última eleição, há 2 anos atrás, em eleição municipal, eu já tive um contato lá com inteligência artificial que foi hospedado um conteúdo produzido por inteligência artificial referente a um candidato hospedado no exterior, compartilhado por aplicativo de mensagem aqui no Brasil, e foi um tema extremamente difícil de lidar e da Justiça Eleitoral coibir. Eu estou vendo agora o que está acontecendo com a Copa do Mundo, a gente dá risada porque tem coisas muito engraçadas que são produzidas por inteligência artificial referentes à Copa do Mundo, mas eu tenho certeza absoluta que vai acabar a Copa do Mundo, essas inteligências artificiais vão todas ser voltadas para a eleição, para prejudicar candidatos, para beneficiar candidatos, e a Justiça Eleitoral demora ali 24 horas, muitas vezes, para tirar um conteúdo do ar. Isso em termos de justiça é um tempo extremamente rápido. Agora, em termos de internet, de inteligência artificial, é um tempo que já pode comprometer o resultado de uma eleição. Então, essa preocupação com a inteligência artificial, com esses conteúdos de inteligência artificial produzidos para prejudicar candidatos que são proibidos pela legislação eleitoral, eu acho que vai ser 70% da eleição, vai ser preocupação com inteligência artificial e ficar esse jogo de gato e rato e de ficar correndo atrás para tirar do ar e enxugar gelo, porque muita gente fica produzindo esses conteúdos, muitas vezes, inclusive fora do Brasil.
2: E, professor, a gente ainda não tem mecanismos suficientes para detectar a interferência de IA, né? A gente que trabalha aqui com comunicação, com jornalismo, que está acostumado a acompanhar as redes sociais, material que é subido na internet diariamente, a gente se pega já olhando e falando, mas espera aí, isso é IA ou não é? Pensa no grande público que não tem tanta informação para colocar em prática esse discernimento, né? Não há mecanismos para nos proteger disso, né?
10: É, tem a lei eleitoral, ela permite a IA só para beneficiar candidaturas, nunca para prejudicar. Tem que ter o rótulo de IA, tem que informar, e na véspera da eleição fica proibida qualquer divulgação de conteúdo de IA relacionado a candidato. Então é isso que tem a legislação eleitoral. Agora, como você disse, a identificação da IA é muito difícil, e às vezes existe uma simulação aí de uma conversa, de um candidato, de uma fala, no áudio é até pior. Isso tem potencial, sim, de enganar o eleitor, de desequilibrar o resultado da eleição, e muitas vezes demanda uma investigação da Polícia Federal e tudo, que às vezes demora meses para acontecer, e que vai acontecer muito depois da eleição. Então, a grande preocupação é a justiça eleitoral impedir que esses conteúdos de inteligência artificial desequilibrem o pleito de uma tal forma que tenha que realizar nova eleição, que tenha que caçar candidatura. Então, isso é uma preocupação grande dessa eleição, infelizmente, e é uma tendência do mundo. E também essas disseminações por redes sociais desses conteúdos muitas vezes são incontroláveis. Às vezes, em 5 horas, esse conteúdo espalha de uma tal maneira que depois, ainda que a Justiça Eleitoral vai lá e tire o conteúdo do ar, não vai resolver o problema, não vai manter o resultado da eleição, manter a consciência do eleitor onde ela deveria estar.
2: Tá joia. Professor, muitíssimo obrigada pela sua disposição em falar com a gente nessa manhã de sábado. Professor, doutor mestre em Direito pela PUC de São Paulo, Arthur Rolo, especialista em Direito Eleitoral. Um bom sábado para o senhor.
10: Muito obrigado, um bom sábado e um bom trabalho.
2: Muito obrigada. Agora, 8 horas e 19 minutos. A gente vai para onde, Felipe Bueno?
3: A gente vai para o Rio de Janeiro. É isso? O homem acusado de vender pacotes de viagem para jogos de futebol e sumir com o dinheiro das vítimas está solto de novo. Fernando Sampaio, dono da Outsider Tours, excelente nome, né? Deixou a prisão nesta sexta-feira. Ele responde a mais de 600 processos em todo o país. 600 processos em todo o país. Desde 2019. O sócio Armando Raimundo também virou réu, é considerado foragido pela justiça. Quem traz os detalhes é o Leonardo Rezende. Pois não, Leonardo?
11: É isso, Felipe. Bom dia a você, Estela, a quem nos acompanha. Preso pela segunda vez, dessa vez pela justiça do Sergipe, Fernando Sampaio já foi solto novamente, como você trouxe, depois de passar apenas uma semana preso. Ele estava detido aqui na cadeia pública Cotrim Neto, em Japeri, na Baixada Fluminense, mas foi solto já na manhã de ontem. Essa informação foi confirmada pela Secretaria de Polícia Penal aqui do Estado do Rio. Recentemente, esse caso, né, o porquê dessa segunda prisão do empresário. Fernando foi denunciado pelo Ministério Público do Sergipe, se tornou réu na Justiça também do Estado, após causar um prejuízo de R$15 mil a 2 vítimas do Estado. No entanto, a juíza, em decisão na última quarta-feira, a juíza Olga Silva Barreto, da primeira vara criminal do Sergipe, afirmou que os requisitos dessa prisão não estavam mais presos, e aí estipulou medidas cautelares a serem cumpridas pelo empresário, entre elas a proibição de alterar o endereço onde ele reside, e aí, em caso de descumprimento dessas medidas cautelares, isso pode torná-lo de volta à prisão. Esse caso de Sergipe, Felipe e Estela segue o mesmo modus operandi de outros golpes já aplicados tanto pelo Fernando Sampaio quanto pelo o sócio dele, né? Essas duas vítimas tinham comprado pacotes de viagem para a final da Libertadores entre Flamengo e Palmeiras em 2025, só que aí esse pacote de viagens, apesar de já pago, nunca foi retornado a esses clientes, né? Então, portanto, esses clientes fazem um pagamento ali desse valor dessas viagens por Pix ou boleto bancários, valores muitas vezes altos, e não conseguem ter acesso aos vouchers, né, dessas viagens que a empresa oferece. E aí o modus operandi de Fernando e do sócio dele é sumir do contato com essas vítimas enquanto esse voucher nunca chega para os clientes. Como você me disse, Felipe, Fernando responde a mais de 600 processos no Brasil desde 2019 por estelionato. Em janeiro, ele já tinha sido preso em Santa Catarina e um mandado de prisão expedido pela Justiça do Pará. E aí, em abril, ele foi solto após realizar o pagamento do prejuízo para as vítimas. E essa segunda prisão, para a gente ter dimensão desses tentáculos dele, digamos assim, espalhados por todo o país, essa segunda prisão, recuperando, foi determinada pela Justiça do Ceará. E apesar de todas essas falcatruas já estarem bem mapeadas pela Justiça e pelas autoridades, o PIX da Outsider Tours, por onde recebe, né, o pagamento dos clientes, é feito pela empresa Turisports. Só que na Receita Federal, essa empresa Turisports, que utiliza o nome fantasia Outsider, permanece ativa. Nota, a defesa do empresário afirmou que ele sempre se colocou à disposição da Justiça, dados e constituindo representação técnica nos processos em que responde Felipe e Estela.
2: Tá joia, Léo. Muito obrigada pelas suas informações. A gente continua acompanhando esse caso. E do Rio de Janeiro, a gente vai direto para o Recife, porque alunos são suspeitos de colocar remédios na garrafa de água do professor de uma escola na zona rural de Ipojuca, no Grande Recife. O educador foi para o hospital, está fora de perigo, mas segue em recuperação. A gente conversa agora com o Júlio Andrade, que traz os detalhes sobre esse caso. Bom dia, Júlio. Que loucura, aquela coisa de que a gente tinha que respeitar o professor já caiu por terra faz tempo, né?
12: Muito bom dia para vocês. Faz tempo, né? Infelizmente, o local que deve ser de educação, né? Um local de aprendizado, esse fato acontece, é lamentável. Como você disse, Estela, foi no município de Ipojuca, que fica na região metropolitana do Recife. De acordo com as informações apuradas até o momento, substâncias teriam sido colocadas na garrafa de água do professor. Não há informações sobre a motivação por esse fato, né? A motivação desse fato lamentável. A escola disse que adotou as providências disciplinares cabíveis em relação aos estudantes envolvidos que já foram identificados. E apesar da suspeita de envenenamento, a hipótese principal é de que os estudantes colocaram medicamentos na garrafa do professor. A prefeitura informou que repudia veemente qualquer forma de violência contra os profissionais da educação e reafirma o compromisso com a segurança de toda a comunidade escolar. O docente recebeu atendimento médico, ainda bem, está fora de perigo, está em recuperação e o caso está sendo investigado pela Polícia Civil. Claro, precisa de uma investigação, não é? Muito forte, muito bem apurada, porque, de novo, é um fato lamentável, onde? Dentro de uma escola. Eu volto com vocês, Estela e Felipe.
3: Tá certo, Júlio, valeu. Daqui a pouco o Júlio volta com outras informações do Recife, do estado de Pernambuco e de todo o Nordeste do país. 8h25 agora.
2: E ainda sobre esse assunto, Felipe, só para complementar aqui, a gente teve, como até bem lembrou o Henrique, que aqui no interior do estado de São Paulo, em São José dos Campos, também uma professora acusou alunos de terem colocado uma lâmina de vidro dentro do copo de água dela, numa escola municipal de São José. Ela está aguardando atendimento psicológico, psiquiátrico, a prefeitura ainda não se posicionou, mas segundo essa professora, a prefeitura ficou de abrir uma averiguação interna, já transferiu um dos alunos envolvidos, foram três, e ofereceu a possibilidade de mudança de unidade escolar para a professora.
3: Foi no Vale do Paraíba, né? São José dos Campos, e uma lâmina daquelas que são usadas para trabalhos de ciências, microscópio, uhum, né? Aquelas lâminas que tem aí alguns centímetros, 5, 6 centímetros, e depois ela colocou nas redes sociais, né, um vídeo falando disso e da reação de alunos, começaram a cochichar, a conversar entre si, dando risada, comentando do copo de água e tal. Enfim, é difícil até analisar, né? Mas como vocês colocaram, não é um caso isolado. O bom, aspas, bom, né? É que hoje em dia há uma repercussão imediata disso, né? Por outro lado, não é tão bom assim, porque a repercussão imediata pode fazer com que outros casos aconteçam, né? Enfim, a ponderar, né? 8h26.
2: Olha só, as eleições para o mandato tampão do governo do Rio devem ser indiretas. Mas especialistas acreditam que a data para a retomada do julgamento estabelecida pelo Supremo Tribunal Federal é próxima demais das eleições de outubro. O repórter Adrian de Almeida está ao vivo e tem mais informações. Fala, Adrian.
13: Bom dia, Estela, Felipe, a todo mundo que nos acompanha. Olha, atualmente, né, quem está ocupando aí o posto de governador é o Ricardo Couto, que é o presidente do Tribunal de Justiça do Rio de Janeiro. E olha, o caso ele começou a ser julgado lá em abril e discute qual deve ser o formato da eleição suplementar após, né, os casos em que os cargos de governador e vice ficarem vagos. De acordo com a Constituição, ela prevê aí uma realização de nova eleição para completar, né, o mandato até 31 de dezembro, mas tem uma divergência sobre se a escolha deve ocorrer de forma direta, com voto popular, ou indireta, né, pelos deputados, pela ALERJ, né, que é a Assembleia Legislativa do Rio de Janeiro. Antes da suspensão do julgamento pelo ministro Flávio Dino, o placar estava em 4-1 a favor da realização de eleição indireta. A gente conversou com o Alberto Rolo, que é especialista em direito eleitoral. Ele disse, né, que no atual cenário, uma eleição direta ela fica mais inviável de fazer, justamente, né, principalmente por causa da escolha de apenas um candidato e também por essa questão aí de tempo, né, entre uma eleição e outra. A gente vai ver agora uma parte da fala dele.
14: Parece muito tarde, porque a eleição normal é no comecinho de outubro, final de agosto, só tem aí praticamente um mês de setembro. O Estado do Rio de Janeiro usa mais ou menos 34 mil urnas eletrônicas e não existem disponíveis 68 mil urnas, né, para serem feitas duas eleições praticamente ao mesmo tempo, porque os programas são diferentes. Uma coisa é a eleição normal, deputado estadual, deputado federal, senadores, né, governador, e outra coisa seria a eleição de apenas um voto, né, para esse mandato tampão.
13: Olha, os ministros Luiz Fux, André Mendonça, Nunes Marques e Carmen Lúcia, eles votaram pela eleição a partir dos votos dos deputados estaduais do Rio de Janeiro. Já o relator, Cristiano Zanin, ele votou por eleições diretas. E os ministros Gilmar Mendes, Alexandre de Moraes e o próprio Flávio Dino já indicaram que também devem votar nesse sentido. Assim, então, a maior expectativa gira, então, em torno dos votos dos ministros Dias Toffoli e do presidente Edson Fachin, que ainda não indicaram ao certo o que eles vão votar neste sentido. E por aqui a gente continua, né, analisando, aguardando o acontecimento, né, desse julgamento.
2: Muito obrigada, Adrien. A gente continua acompanhando as informações. E só curiosidade, né, que a gente acabou de falar com o Arthur Rolo, também especialista em direito eleitoral aqui pela PUC. Você conversou aí com o Alberto Rolo, especialista em direito eleitoral. E o Felipe me disse que eles são irmãos gêmeos. Eu não sabia dessa informação. Que legal ter os dois aqui participando da nossa programação.
3: Valeu.
15: E trabalham na mesma área. Um abraço pro Adrien.
2: Muito legal.
15: Valeu.
2: Obrigada. Agora, valeu, 8 horas e 29 minutos.
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1: Você que está conectado aqui em São Paulo através do 100.1, bem-vindo à programação da TMC neste sabadão. Você está dirigindo pela cidade? Tá tranquilo, né? Tá bem tranquilo. Você tá chegando à capital pela Anhanguera, tem um acidente nos 2 quilômetros finais ali, mas não representa grande problema, não. O mapa tá verdinho aqui. Agora você que tá no corredor norte-sul, especialmente na Avenida do Estado, sentido Zona Norte, Marginal, Tietê, graudeado, hein? Especialmente ali na direção do Mercadão Municipal, claro, sábado, né? Manhã de sábado normalmente é um horário que as pessoas procuram ali essa zona de compras, tanto do Mercadão Municipal, também quanto as adjacências do Brás e do Pari ali, né? Felipe, você que conhece bem aquela região.
2: Uhum.
1: O pessoal aproveita para fazer as compras neste sabadão, então o trânsito um pouquinho lento nessa região, mas nada que complique muito sua vida. Bandeirantes, nos dois sentidos, tá tranquilo? Apesar de um acidente ali na saída da Moreira Guimarães, né? Daquele corredor do Rubem Berta. Mas isso não implica em muito problema, não. Você pode ir ali pela pista marginalzinha da Bandeirantes, que nesse trajeto tem um respiro. E pra você que tá, deixa eu ver mais aqui. Abrão de Moraes tá tranquilo. A Domingos de Moraes tranquila nos dois sentidos. Tá sussa pra você neste sabadão. Daqui a pouco começa a piorar, né? A partir das 10, 11 da manhã, a gente já olha o mapa, já tem mais pontinhos vermelhos, mas por enquanto, tudo bacana na cidade de São Paulo. Agora, 8 horas e 34 minutos.
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2: 8 horas e 35 minutos, atualizando os destaques do noticiário no nosso TMC 360 deste sábado. O Brasil vai à audiência em Washington na semana que vem para tentar convencer os Estados Unidos a não aplicar tarifas de 25%, aquelas, né, sobre produtos brasileiros. Empresas como a VEG, Balduco, entidades de setores como café, madeira, máquinas, vão argumentar que a taxação vai prejudicar não só o Brasil, mas o próprio consumidor e o trabalhador americano.
1: E o argumento central é simples. Muito do que o Brasil exporta para os Estados Unidos é insumo para a indústria norte-americana, ou seja, matéria-prima que os americanos usam para produzir e gerar empregos lá mesmo. Se ficar mais caro importar do Brasil, a conta chega no bolso do americano na ponta da cadeia.
2: 7 em cada 10 brasileiros querem que adolescentes infratores sejam punidos como adultos. O Datafolha mostra que esse índice subiu de 65% para 70% entre 2022 e 2026, enquanto a defesa da reeducação caiu de 34%, que já era pouco, para 27%.
1: E vale explicar que, pela lei brasileira, o Estatuto da Criança e do Adolescente classifica os crimes de menores como atos infracionais com medidas socioeducativas e não penas de adulto. A discussão sobre mudar isso, conhecida como redução da maioridade penal, volta ao centro do debate eleitoral com esses números. A divisão política é clara. Entre eleitores de Flávio Bolsonaro, 81% defendem a punição como adulto. Entre os eleitores de Lula, 61%.
2: Milhares de iranianos tomam as ruas de Teherã neste sábado para a despedida pública de Ali Khamenei, o ayatolá que governou o Irã por quase 4 décadas antes de ser morto num ataque conjunto de Estados Unidos e Israel. Isso foi em fevereiro, no comecinho da guerra, né? A cerimônia acontece na Grande Mossala, que é o maior centro de orações da capital iraniana. Vai durar 6 dias.
1: O corpo seguirá em cortejo por Teherã e pela cidade sagrada de Qom, antes de ser sepultado em Mashhad, na quinta-feira. O filho e sucessor, Mojtaba Khamenei, não comparecerá ao funeral por razões de segurança. Agora, 8h38.
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2: A ex-mulher do goleiro Bruno desapareceu em Minas Gerais. O atual marido encontrou em casa cartas de despedida e mensagens de cobrança de agiotas no celular dela. Daiane Rodrigues saiu na quinta-feira dizendo que iria à casa da mãe e não voltou. Direto de Belo Horizonte, quem tem as informações é o Júnior de Castro. Bom dia para você, Júnior.
6: Ótimo dia para você, Felipe, Estela, excelente sábado para todo mundo ligado com a gente aqui na TMC. Pois é, um dia depois do desaparecimento da Daiane Rodrigues do Carmo Souza, a ex-mulher do ex-goleiro Bruno, pessoas próximas informaram que ela deixou o estado aqui de Minas por vontade própria, viu? E que ela está bem. A polícia trata esse caso como um desaparecimento voluntário sem indícios de crime. Como você bem disse, Felipe, durante as buscas, o atual marido dela encontrou cartas de despedidas e no celular da Daiane, onde ela deixou em casa, né? Em uma dessas cartas, ela pede socorro e afirma que vinha sendo ameaçada por agiotas e escreve também que estava perdendo a própria vida. Ela também pede que os filhos, os familiares e companheiros sejam cuidados. Segundo pessoas próximas, Daiane tinha dívidas e o carro dela teria sido levado por agiotas. No celular também foram encontradas mensagens de cobranças feitas por pessoas que se identificam justamente como agiotas. Agora a Polícia Civil segue apurando as circunstâncias da saída de Daiane aqui de Minas Gerais e se o desaparecimento tem essa relação com essas dívidas. A gente aqui da TMC, é claro, segue acompanhando e trazendo as atualizações durante a programação. Volto com vocês, Estela, Felipe.
1: Tá joia, querido. Muito obrigada. Um bom sábado para você também. A gente continua acompanhando. Agora 8h40 e a gente falou aqui mais cedo nas manchetes sobre a cerimônia de sepultamento do corpo do Ali Khamenei, né, que foi morto em fevereiro, e me saltou aqui uma curiosidade, né? Em fevereiro, como é que foi mantido esse corpo até agora para as cerimônias acontecerem só agora? E olha uma curiosidade aqui. Segundo as práticas islâmicas, é proibido o embalsamento químico, que normalmente era usado lá desde o Antigo Egito, né? Para as múmias e tal. Por causa dessas restrições, eles usam um tipo de sistema chamado cold storage, que nada mais é do que um tipo de congelamento sem uso de produtos químicos. Então, o corpo do Ali Khamenei esteve congelado nesses últimos 4 meses em câmaras de refrigeração com alta capacidade e baixa temperatura, o que permite conservar corpos por meses sem o uso de produtos químicos. Lembrando que o funeral acontece a partir de amanhã, né? O corpo vai passar por Teherã e por Qom e vai fazer com que os admiradores do Ali Khamenei possam se despedir, não é isso?
2: Mais de 10 milhões de pessoas, segundo, é claro, a imprensa oficial. E a imprensa oficial, é claro, trabalha para e pelo governo da Revolução de 79, a Revolução Islâmica do Irã. 8h41, é hora de falar de futebol.
1: Olha só, ao vivo dos Estados Unidos, a gente vai saber como é que está a preparação da nossa seleção para esse jogo das oitavas de final contra a Noruega amanhã. O repórter Marco Belo, ao vivo, traz os detalhes. Bom dia, Marco.
7: Bom dia para todos vocês do TMC 360. 7 horas 42 minutos aqui em Nova Jersey, 28 graus a temperatura nesse momento, chegaremos a 37 graus hoje e a seleção treina daqui a pouco é modo de dizer, né? Meio-dia, horário de Brasília, último treino antes da partida contra a Noruega amanhã às 5 da tarde, também no horário de Brasília, 4 da tarde, horário local. Sabe que ontem houve um rumor que poderiam mudar alguns horários dos jogos aqui da Copa do Mundo, porque os jogadores estão reclamando bastante do calor, mas

0: não deixa que se chame MetLife durante a Copa do Mundo. Então a gente chama de Nova York, Nova Jersey. O Bruno Guimarães, que é meia da seleção, e o Carlo Ancelotti, treinador da seleção, vão conceder aquela entrevista coletiva obrigatória no estádio, dentro do estádio da partida. Vai ser a última vez que a gente vai falar com os personagens da seleção antes da partida contra a Noruega. E ontem os noruegueses invadiram Nova York. Eu tava lá em Manhattan e foi um negócio absurdo. O que eles fizeram, eles fizeram aquela famosa remada que tá ficando famosa na Copa do Mundo.
1: Sim.
0: Lá em Times Square. E só tinha norueguês para tudo quanto é lado. Eles chegaram a Nova York porque os brasileiros já estão aqui, né? Porque a seleção já jogou aqui e tá hospedada em Nova Jersey. Então Sim. os brasileiros já estão espalhados pela região. Já a torcida da Noruega chegou ontem e fez uma festa danada. O estádio provavelmente estará dividido amanhã na partida entre Brasil e Noruega, pessoal.
1: Ô Marco, você falou que os jogadores estão reclamando com razão, né, do calor, porque as temperaturas estão muito altas aí nos Estados Unidos, mas a previsão para amanhã aí em New Jersey é de que esteja um pouquinho mais fresco, né, uma máxima de 28. É com isso que eles estão contando para o jogo de amanhã, não?
0: É, você sabe que eles sempre falam isso pra gente, que a previsão de amanhã é um pouquinho mais fresco. Daí amanhã é sempre um pouquinho mais quente, é sempre assim. Tomara que você tenha razão, tomara que seja um pouquinho mais fresco. E o jogo é às 4 da tarde daqui, né? 5 da tarde aí do Brasil. Então melhor do que meio-dia, que é o horário que eles treinam, por exemplo. Mas se for 28 graus, tá maravilhoso. No primeiro jogo do Brasil contra Marrocos, que foi aqui em Nova Jersey, tava 38 e a sensação térmica era de cerca de 42. Eu tava no gramado atrás do gol e era um negócio absurdo, assim, não dava pra olhar, imagina pra correr. Mas se tiver 28 graus, vai ser maravilhoso. Maravilhoso pra mim, porque pra seleção é bom que esteja quente. Ontem o Douglas Santos, lateral esquerdo da seleção, que é paraibano, falou, né, que ele tá acostumado com esse tipo de calor, que pra ele não tem problema nenhum, e os noruegueses sofreriam mais com isso, né? Então, na teoria, quanto mais quente, melhor pro Brasil. Mas é ruim para todo mundo, é ruim até pro público que assiste o jogo, né?
1: Pois é, e diferente de alguns outros jogos que aconteceram em estádios que eram absolutamente climatizados, né? E aí eles não tiveram problema algum.
2: Lembrando o que aconteceu na própria Copa de 22, né, Belo? Que era outro... A gente tava falando de o calor de dezembro, né? E era outro esquema, né, digamos, cuidado com o público e cuidado com os atletas também. A gente vê, mesmo com essas reidratações, você tá aí vendo, né? O jogo da Argentina, por exemplo, contra a Cabo Verde ontem, os jogadores da Argentina terminaram o jogo pingando, né? Com problema muscular e tal. E não foi o único jogo, né? Então, eu acho que você colocou um ponto fundamental. Não cabe a nós tomar essa decisão, mas prejudica o espetáculo e quem tá pagando bem caro para assistir, né?
0: O jogo fica mais lento, os jogadores correm menos, o jogo fica mais cadenciado, o árbitro para mais a partida, porque nem o árbitro aguenta correr. O jogo, como você disse, Felipe, acaba tendo 4 tempos. Hoje o futebol tem 4 tempos, porque essa pausa para reidratação é uma invenção para propaganda, né? Porque quando entra a pausa para reidratação, aqui na televisão dos Estados Unidos já entra a propaganda direto. Então eles estão transformando o futebol em um outro negócio, em 4 tempos e não mais 2 tempos. E mesmo assim, os jogadores não conseguem correr o que eles correm normalmente no futebol que a gente conhece. Acaba sendo um jogo mais fraco tecnicamente, um jogo mais parado, de toque de bola e não de correria. É um futebol diferente, infelizmente. E nos estádios climatizados é totalmente diferente. Em Houston, por exemplo, quando o Brasil enfrentou o Japão, era um shopping center, parecia que você estava dentro de um shopping center com ar-condicionado. Então, não tem aquela equidade entre as partidas, né? Se você joga em um estádio climatizado, o jogo é um. Se você joga em um estádio com calor, como o que faz aqui em New Jersey, o jogo é completamente diferente. O jogo amanhã vai ser aquele jogo chato, provavelmente por causa do calor. Aquele jogo lento, em que as seleções vão ficar se estudando, uma não vai querer atacar muito a outra, porque eles precisam aguentar até o final, né? Como os argentinos, por exemplo, aguentaram até a prorrogação. E como eu disse ontem, o Haaland já estava reclamando de cansaço antes do jogo contra o Brasil. Imagina depois desse jogo.
1: Pois é, vai ser um partidaço. Obrigada, Marco, pelas suas informações. A gente continua conectado aqui na programação da TMC. Bom sábado para você.
0: Um abração, daqui a pouco estarei no treino e também na coletiva.

0: Viva lá no estádio e a gente vai saber tudo aqui na TMC. Um abração, bom programa para vocês.
1: Oba, agora 8 horas e 48 minutos. E já que a gente está falando da Noruega, de como os noruegueses podem sofrer com o calor mais do que nós, os brasileiros, a gente vai falar mais um pouquinho de Noruega. Por conta da Copa do Mundo, restaurantes temáticos de culinária estrangeira em São Paulo ganham maior movimento. E amanhã acontece a partida entre Brasil e Noruega, e o Bernardo Silva foi conhecer o restaurante mais conhecido de comida escandinava no Brasil e levou com ele um prato típico brasileiro. Vamos conferir.

0: ambiente já transporta você para fora do Brasil. Com mesas acolchoadas, decoração que remete à cultura dos países como Noruega, Dinamarca, Suécia, incluindo também a cultura da Finlândia e Islândia. O cardápio leva você para navegar pelos mares da Península Escandinava, região dos países nórdicos. Quem explica para a gente é o Pedro, filho da dona do restaurante, que leva o nome da cultura que fomenta, escandinavo.
1: Então, passando pelos pratos, tem um principal foco em peixe, quase metade dos nossos pratos são de peixe. Então, de arenque, haddock, salmão, curado defumado, tem também de anchova. A gente tem outros pratos de carne, de frango, vegetariano. Mas um que é bem diferente também é para sobremesa. A gente trabalha bastante com brunost, é um queijo marrom norueguês. É o queijo nacional deles, lembra quase um doce de leite. É um sabor bem peculiar.
0: Aqui, o purê e o peixe são protagonistas. Fomos convidados a conhecer dois pratos da casa.
1: Esse prato se chama fjord. A base dele é de arenque defumado. Arenque, ele é um peixe da família da sardinha. É um pouco mais forte que a sardinha, mas não tão forte quanto a lite. Ele acompanha também um purê de cenoura, um ovo que ficou marinando na conserva de beterraba, batata, palitinho, dois picles. É pepino com dill, cebola roxa com zimbro, cebola crisp e repolho roxo com cranberry. Esse aqui se chama Brennen de Charlehead, que em tradução livre do norueguês significa paixão ardente. A base dele é de pernil suíno desfiado com purê de batata. Acompanha também picles de pepino com dill e cebola roxa com zimbro, cebola crisp e um pão sueco.
0: A Denise é mãe do Pedro. Ela é a dona do restaurante, responsável pelo projeto. Os dois moraram cerca de 10 anos na Noruega. E lá tinha um café brasileiro. Ao voltar para cá, teve a ideia de trazer um pouco da cultura que conheceu. E desde então, o Escandinavo é o maior restaurante de comida escandinava no Brasil.
2: Eu gosto muito da comida escandinava porque ela vamos dizer que é um simples elaborado. São poucos ingredientes, porque você imagina que eles têm poucos ingredientes, porque eles têm um inverno muito longo, então eles usam de diversos artifícios para acentuar o sabor, para conservar por mais tempo. Então eu sou fascinada por isso, usar poucos e bons ingredientes e transformar os pratos em uma explosão de sabores.
0: Mas para já ir esquentando o clima do confronto que chega domingo, olha só o que a gente trouxe aqui. A nossa equipe separou o nosso jogador camisa 10 da culinária brasileira, que é a nossa feijoada. E a gente quer saber, qual será que vão preferir? A nossa feijoada brasileira ou o arenque norueguês? É o começo da partida entre Brasil e Noruega. Se liga. Escalamos três ouvintes da Transamérica, que são bons de boca.
3: Sou Manuela, tenho 18 anos, sou auxiliar administrativo.
4: Sou Wesley, já no ramo de açougue aí há uns 14 anos.
5: E sou o Léo, tenho 33 anos.
0: E lá vai, o prato norueguês contra a nossa feijoada. Que comece a partida. Lá vão eles, tá todo mundo comendo aí o prato norueguês. Ave Maria, deixa a tigela, rapaz. Provam pra lá, prova pra cá, caras e bocas. Depois é hora de comer a nossa feijoada, representando, claro, a nossa culinária. Feijão, calabresa, torresmo, tudo pra dentro. E agora é a hora da verdade.
3: Como uma boa brasileira, a feijoada.
5: Eu vou aprovar isso aqui hoje. Muito bom, bom.
6: Voto final, qual o seu veredito?
4: Cara, eu nunca havia experimentado aqui a comida norueguesa, uma delícia. Mas como bom brasileiro, eu vou ficar com a feijoada. E já vou deixar o palpite aqui, 2-0 Brasil.
0: Brincadeiras à parte, conhecer um pouco dessa culinária tão diferente foi uma experiência única, digna de Copa do Mundo. E para quem quiser se sentir navegando como um viking, basta vir aqui.
7: Fazer 54 minutos. Atenção, informação importante, que acaba de chegar um ônibus que transportava mais de 40 romeiros tombou e deixou pelo menos 2 mortos e vários feridos na rodovia CE-456, estamos falando do estado do Ceará. Juá é a região, né, zona rural da cidade de Canindé, que fica no interior do estado, nesta manhã. Daqui a pouco a gente traz mais informações. Então, segundo as autoridades locais, pelo menos 2 pessoas mortas, vários feridos nesse tombamento de um ônibus que transportava mais de 40 romeiros. 8h54 e meio agora.
8: E hoje Trump comemora os 250 anos da independência dos Estados Unidos com mais de 850 mil fogos de artifício, enquanto 63% dos americanos desaprovam o governo dele. O evento foi batizado de Freedom 250 e foi pensado como vitrine política no momento ruim para o presidente. Inflação alta, custo de vida nas alturas e o desgaste por causa da guerra no Oriente Médio. A gente conversa agora com João Alfredo Nigrey, que é professor de Geopolítica e Negócios Internacionais, sobre essa movimentação do presidente americano. Bom dia, professor. Muito obrigada pela sua presença aqui no TMC 360.
9: Muito bom dia, eu que agradeço o convite.
8: Professor, esse evento comum de 4 de julho, que é a independência dos Estados Unidos, pode se equiparar com o nosso 7 de setembro no que diz respeito a valorizar a cultura e a política nacional, e o Trump se apropria desse momento para promover a si próprio, né?
9: É, assim, eu acho até que o 4 de julho para os Estados Unidos acaba tendo uma força maior do que o 7 de setembro para o Brasil. Isso porque há um patriotismo muito maior em muitos casos nos Estados Unidos, porque durante boa parte da Guerra Fria, esse patriotismo funcionava como uma identidade compartilhada entre democratas e republicanos, e hoje está se tornando também um marcador partidário. Cerca de 3/4 dos democratas e metade dos republicanos acreditam que as comemorações de hoje, esses 250 anos da independência, ficaram aí excessivamente politizadas, ou seja, nem mesmo uma data fundacional consegue escapar dessa polarização que a gente vem percebendo nos Estados Unidos.
7: O professor, de certa forma, né, a gente com mais força, com essa potência das redes sociais, com a própria personalidade de Donald Trump, a gente revisita cenas do passado, né? Guerra Fria, Guerra Civil Americana, Tio Sam, né? Símbolos que estavam no passado, foram usados no cinema, na literatura e hoje muito mais fortes. A que se atribui, além, é claro, da própria personalidade de Donald Trump, essa ênfase que foi dada? Claro que é uma data histórica, 250 anos, não é todo dia que você completa 250 anos, mas em termos práticos, né, considerando que tem eleição de meio de mandato, em novembro agora, como fazer uma correspondência entre isso e essa ebulição política que tem dentro dos Estados Unidos?
9: Eu acho que essa data tem uma força simbólica enorme, mas num clima político ruim. Então há aqui uma tensão clara. O Estado chega preparado para uma celebração monumental de 250 anos, enquanto parte relevante da sociedade chega a esse 4 de julho com baixa confiança no governo, orgulho nacional em queda e forte polarização. E há uma camada política, quando Trump tenta transformar esses 250 anos em vitrine de grandeza nacional, com uma linguagem de restauração, patriotismo, monumentos, feira nacional e símbolos militares, né? Então a Casa Branca já vinha vendendo essa festa como a maior celebração do aniversário do país, com a Great American State Fair do National Mall, com iniciativas como Jogos Patrióticos e Jardim Nacional de Heróis Americanos. Mas o sentimento popular acaba não acompanhando plenamente essa coreografia oficial.
7: Ah, eu tenho certeza que a gente vai voltar a falar sobre esse assunto aqui na nossa programação, porque o 4 de julho nos Estados Unidos é um estado de espírito, não é só uma data. Professor João Alfredo Nigrey, professor de Geopolítica, Negócios Internacionais, muito obrigado pela conversa conosco, ótimo fim de semana, até uma próxima vez.
8: Obrigada, professor.
9: Muito obrigado, igualmente.
7: 8h58, antes da gente fechar essa hora aqui, vale um lembrete. A gente comentou no meio da semana isso justamente com o Éder Luiz, que está lá nos Estados Unidos, é o nosso 10, né, comandando a nossa equipe. 4 de julho de 1994, foi uma data muito bem lembrada pelos brasileiros, porque foi o dia em que o Brasil venceu os Estados Unidos na Copa, primeira Copa que foi realizada nos Estados Unidos em 1994, no jogo de oitavas de final, vitória magra, 1-0, o goleiro dos Estados Unidos era uma baita de uma figura, Deola, usava um rabinho de cavalo e um gelzinho no cabelo, que figura, e foi marcado também, perdão, esse jogo, pela famosa cotovelada do Leonardo, jogador lateral esquerdo brasileiro, de uma cotovelada no Tabi Ramos, jogador dos Estados Unidos, foi expulso logo no primeiro tempo, mas o Brasil conseguiu vencer o jogo por 1-0 e passou para as quartas de final. Foi no Stanford, na Califórnia, 84 mil torcedores. Gol do Bebeto, aquele golzinho, né,
10: do bebê.
7: Da comemoração do bebê Matheus, que hoje já não é muito bebê, né? 8h59 agora.
10: E a gente vai terminando, né, essa hora de notícias aqui, neste sábado, nesse TMC 360 especial de sábado. Agradecer a sua audiência, agradecer a participação de todos os nossos ouvintes que mandaram muitas mensagens, que interagiram bastante aqui no nosso chat no YouTube, no TMC News BR. Você continua participando da nossa programação através do chat, através do WhatsApp, 11972211001. E daqui a pouquinho a gente volta com mais notícias do Brasil, do mundo e da sua região. Até já, tchau, tchau.
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0: Agora 9:02 e o programa Dinheiro TMC dessa semana traz o tema férias escolares, agora de julho. Como é que dá pra gente se organizar pra aproveitar as férias com as crianças, os adolescentes, fazendo coisas criativas e não comprometer o nosso orçamento? Eu e o Thiago Matheus conversamos com o economista Presley Vasconcelos pra falar sobre planejamento financeiro e dar dicas de como ensinar a educação financeira pra criançada durante esse período. E a gente falou também com a pediatra Elizabeth Fernandes, que explica como passeios em parques, praças e museus, além das brincadeiras ao ar livre, são importantes para o desenvolvimento infantil e ainda podem ser opções bem econômicas para as famílias. 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
0: Olá, olá, sejam todos muito bem-vindos ao Dinheiro TMC, esse cantinho aqui da nossa programação reservado para você conhecer melhor, se dar melhor e proteger o seu din-din. Eu sou Estela Ribeiro e vou estar aqui pela próxima uma hora trazendo os principais assuntos que mexem no seu bolso, muitíssimo bem acompanhada de Thiago Matheus.
2: Tudo bem, Estela? Um abraço para você, um abraço para nossa audiência nesse fim de semana, Dinheiro TMC, que chega agora para ajudar você, seu melhor amigo do seu bolso. É importante, importante demais. Ó, no programa da semana passada, a gente trouxe aqui no Dinheiro TMC o universo do turismo. Mas hoje a gente continua falando do assunto, só que, Estela Ribeiro, falando sobre as férias escolares desse mês de julho. Estão chegando, estão batendo a porta e a gente já conta com a sua participação desde já no nosso WhatsApp 11972211001 para saber se o pessoal já está planejado para as férias escolares.
0: Pois é, e a gente vai começar a movimentar a nossa reportagem em todo o Brasil e descobrir como é que as famílias de todo o país programam as suas férias com a criançada. Por exemplo, o Paraná tem uma série de atividades pensadas na diversão da molecada durante as férias, desde passeios até shows de drones. Tem opção para todos os bolsos e quem traz para a gente essas informações é o Brian Valêncio.
3: Olha, o que não falta é a oportunidade para tirar a criançada de casa durante essas férias escolares de meio de ano. E tem para todos os bolsos e para todos os gostos, passeios e diversão em todo o estado do Paraná. Começando lá na fronteira, no oeste do estado, as Cataratas do Iguaçu podem ser acessadas e por um valor acessível. Crianças até 6 anos não pagam entrada. E a partir dos 6 anos, o ingresso do Parque Nacional do Iguaçu custa R$118. Já do outro lado, no litoral, tem a famosa viagem de trem em Morretes, que custa aí R$200 só a viagem como trem, mas também tem outros pacotes aí muito mais caros, né? Com outros deslocamentos, com almoço, com passeios mais detalhados. E aí, claro, o preço vai escalonando de acordo com o passeio ali na região litorânea. Para a coordenadora de colônias de férias aqui no Paraná, Thaís Rocha Minatti, é importante que a criança e o adolescente tenha contato com outros da sua idade, além de sempre praticar a leitura e também a interação social.
4: Uma ótima opção para esse período é a colônia de férias, para o seu filho se divertir, ter contato com outras crianças e também explorar o mundo de uma maneira divertida e diferente, com espaço aberto, amplo, contato com a natureza. Aproveite seus filhos ao ar livre e também não esqueçam dos momentos de leitura. É muito importante ter esse contato com a leitura diariamente, ativa a criatividade e imaginação da criança.
3: E para encerrar, mas ainda falando da capital, o Jardim Botânico tem agora uma programação especial com show de drones de forma gratuita. Então todo mundo pode aproveitar ao longo desse mês várias atividades, seja lá no oeste, seja no litoral, ou seja na capital de todos os paranaenses.
2: Valeu, Brian, obrigado pelas informações. Agora a gente vai para o Recife. Pois é, diversas opções prometem animar as crianças nesse período de férias escolares. E direto da capital pernambucana, direto de Recife, o Kennedy Lacerda chega com todas as informações. Fala aí, Kennedy.
5: No Recife não faltam opções de lazer para todos os bolsos. Quem pode gastar um pouco mais Encontra alternativas como colônias de férias, cinemas e atrações nos shoppings. Dentre elas, as famosas pistas de patinação no gelo e exposições, com bilhetes a partir de R$ 40. E olha só, durante as férias escolares, os lançamentos em cartaz devem atrair a garotada ao cinema, onde o preço médio dos ingressos gira em torno de R$ 50 a inteira, a depender, claro, da sala escolhida e do dia da semana. Para quem prefere economizar, Recife também oferece diversas opções gratuitas, como parques, praias, ciclovias e outros espaços públicos, ideais para aproveitar o período em família.
0: Boa, Kennedy, obrigada. E no Rio de Janeiro também tem programação especial, né? Tem teatro, tem fantoches. Para conferir todas essas opções, a gente vai falar com a repórter Júlia Novaes.
6: Julho traz uma grande novidade para crianças e adolescentes, as férias escolares. E no Rio de Janeiro, programações variadas preenchem esses dias ociosos para os pequenos e seus pais. O Festival de Inverno Rio 2026 acontece na Marina da Glória entre os dias 24 de julho e 2 de agosto, com line-up focado na diversidade nacional. Entre os destaques confirmados estão Nando Reis com Arnaldo Antunes, Samuel Rosa, Titãs, Capital Inicial, Ludmilla, Luísa Sonza, Ana Vitória, Gilsons e Seu Jorge com Marcelo D2. Um novo programa voltado para toda a família é o famoso musical da Broadway, Wicked, que chega ao Rio de Janeiro com espetáculo ao longo de todo o mês de julho e é disputado entre os amantes de teatro musical. Para os momentos de descanso no shopping com as crianças, as grandes novidades do cinema são as estreias de Minions e Monstros e o aguardado live action de Moana. Já as crianças pequenas podem se divertir com o teatro de fantoches O Menino e o Jacaré, que acontece neste sábado na Ecovila Rihep, que fica dentro do Jardim Botânico, na Zona Sul. A comédia envolve o dilema de uma avó que pede para o neto secar as roupas assoprando e ainda tem a ameaça de um jacaré que quer roubá-las. No fim, a narrativa se torna uma lição sobre a empatia e o porquê do jacaré querer tanto chamar atenção.
2: Valeu, Júlia. Agora a gente faz uma viagem, já que estamos falando de férias. Vamos viajar para Minas Gerais? Oh, coisa boa. Oh, terra boa. Vamos viajar para BH, inclusive, capital mineira, para saber do nosso repórter Júnior de Castro, da TMC Belo Horizonte, quais são as opções para a criançada aí na capital mineira. Diz aí, Júnior.
7: Belo Horizonte também está recheada de atrações para ninguém ficar grudado no celular. A capital mineira está com mais de 100 atividades gratuitas em museus e centros culturais da cidade. No Circuito Liberdade, por exemplo, o espaço do conhecimento da UFMG é parada obrigatória com seu famoso planetário. Por lá, as crianças podem fazer uma viagem pelo espaço para conhecer mais sobre astronomia e ciências. Eles divulgam os horários das sessões e o link de inscrição direto no site oficial e nas redes sociais do museu. O Cine Santa Teresa também preparou uma programação especial. É a mostra Férias Animadas, com animações incríveis, entre os destaques o filme O Poder dos Desejos.
8: Imagine um lugar onde os desejos se realizam. Onde o seu desejo mais profundo pode se tornar realidade.
7: Os ingressos gratuitos devem ser retirados pelo site da Simpla ou na própria bilheteria física, meia hora antes de cada filme. Agora, se a ideia é gastar energia ao ar livre com brinquedos infláveis e oficinas de circo, a dica é o programa BH em Férias, que roda os parques aqui da cidade. Toda a escala de datas e os parques participantes estão publicados no site da Prefeitura. Ou seja, opção é o que não falta para quem quiser curtir as férias de julho aqui na capital dos mineiros.
0: E esse foi o nosso giro pelo Brasilzão para saber como é que a galera se organiza com as férias da criançada. Só que a gente, olha só, além de escolher passeio, programação, viagem, a gente tem que prestar atenção numa coisa: planejamento financeiro para isso tudo, porque afinal custa e às vezes chega a custar muito caro. E a gente precisa ficar atento para não se endividar pelo resto do ano por causa das férias. E para ajudar a gente a pensar melhor em como cuidar do nosso din-din nessa época do ano, a gente recebe aqui Presley Vasconcelos, que é economista. Obrigada, Presley, pela sua participação. Bem-vindo.
9: Olá, muito obrigado pelo convite. É um prazer imenso estar aqui, principalmente para falar de algo tão importante, né? Planejamento financeiro, sobretudo, né, para essa criançada que vai estar em casa, para também não furar o bolso dos pais, né?
0: É, pois é, e pode acontecer, né?
9: Ixi, acontece muito.
0: Planeja lá uma viagem, uma super viagem no mês de julho e depois passa o resto do ano pagando.
9: Isso aí.
0: Como é que a gente pode fazer para se organizar bem, bem legal, Presley?
9: Olha, começa sempre com a antecipação, né? Óbvio, a gente já tá em julho, não dá para voltar no tempo, né? Queria eu ter uma máquina do tempo para todo mundo conseguir fazer isso lá em janeiro. Mas o primeiro passo é sempre pensar naquilo que... E para tudo, né? Tanto para férias de julho, porque assim, vocês têm filhos?
2: Não.
9: Não. Quando a gente tem filho, eu também não tenho, né? Meu filho é um pet. Mas se você tem, sei lá, crianças em idade de estudo, por exemplo, você sabe que ali... Julho sempre você vai ter uma férias. Da mesma forma que tem Natal todo ano, da mesma forma que tem aniversário todo ano. Então não é nada muito... Não é algo do nada que surgiu, né? Então são coisas que a gente geralmente antecipa, porque a gente sabe que o nosso consumo nesse momento, ele vai subir um pouquinho a mais. Da mesma forma quando tem, sei lá, tipo uma emergência. Só que uma emergência, sei lá, a gente topica no chão, quebra um dente. Uhum. E aí o nosso consumo tá ali e subiu. E as férias é a mesma história, né? Então, se você sabe que você vai gastar um pouquinho a mais, sempre o interessante, então, pensar daqui pra frente é... De pouquinho em pouquinho ali, junto um tanto, sabendo que nas férias de julho você talvez vai ter um gasto a mais. Seja para pagar uma colônia de férias, seja para pagar alguém para cuidar do seu filho enquanto você trabalha, ou até para coisas como, sei lá, passeios e coisas gerais. Agora, como a gente já tá em julho, não tem como voltar no tempo, é sempre importante esse planejamento estar dentro de um orçamento pré-planejado, no sentido de o quanto que eu tenho disponível, não agora na conta e não agora no limite do cartão de crédito. Uhum. É o quanto que eu vou ter disponível nos próximos meses. Porque existe o planejamento antes, não, o prévio e o depois. O quanto que eu posso pegar do meu salário do mês que vem para poder pagar aquilo que eu tô fazendo agora com meu filho, né? O que eu posso colocar para frente, talvez para dar uma equilibrada melhor, sem me comprometer. E é nesse momento, principalmente, a gente precisa também lembrar que a gente tem que viver a nossa realidade. Não tem jeito, a gente não pode, ah, nossa, eu queria muito fazer uma viagem com meu filho, levar ele pra Disney nas férias dele. Tá, mas às vezes você vai ter que levar ele pra passear aqui em Ubatuba, uhum. Né? Não tem jeito.
2: É isso aí.
9: Então, é entrar também nesse cenário que faz parte, inclusive, na parte de educação financeira com as crianças, né?
2: Agora, Presley, duas perguntas em uma, mas as duas pegando esses ganchos que você me deu. Sim. Qual que é a importância de já ter essa educação financeira, passar para os pequenos? Porque a gente vem de gerações e gerações que não tiveram educação financeira na infância, na adolescência, a gente vê os erros depois, né? Já com os cabelos um pouco grisalhos, já barbados e tudo mais. E também os principais erros que você observa aí na falta de planejamento financeiro para umas férias. Talvez isso que você me falou. Não planejou, tá contando com um cartão de crédito e tudo mais. Esse é o principal erro. E a importância de começar a educação financeira desde pequeno.
9: Assim, em relação a erro, eu chamaria algo próximo de deslize.
2: Ok.
9: Né? Que o erro tem aquela coisa tipo... Ah, uhum. E como a gente estava conversando aqui atrás no off, existem erros que vêm para poder ensinar também. Eu acho que é muito importante também trazer isso para o lado da vida financeira. Mas atitudes que poderiam ser diferentes, primeiro, a falta de planejamento realmente acaba prejudicando muito, porque você é pego de surpresa e os gastos sobem muito mais rápido que a renda da gente sobe. E outra coisa também é contar com o famoso ovo naquele lugar da galinha. Né? Sim. Então existem muitas pessoas que falam, não, beleza, poxa, vou ali aproveitar a vida com o moleque. E vai para um lugar e passar no cartão. E às vezes nem tem o trabalho de olhar a fatura do cartão para saber quanto que tem. Então, essas compras, seja por impulso, seja compra sem você ter, talvez, um teto, um limite para você usar. Porque, é claro, às vezes você está planejando gastar 100 reais numa saída, gasta 120, isso é normal. Agora, o problema é quando isso se torna corriqueiro, uhum. E quando isso não tem um determinado controle. E aí isso vai incorrer no quê? Um juros ali, numa dívida, aperto. Às vezes você fica desprotegido no próximo mês e vai ter que, sei lá, recorrer a alguma outra coisa no sentido geral. E geralmente, esses erros, né, voltando a chamar assim, acontecem porque a gente não teve, de fato, uma educação financeira. E eu acho muito complexo porque existe a educação financeira, de fato, que é o que vai mudar a nossa realidade, e existe aquilo que o pessoal prega, que é, talvez, uma educação financeira, que é mais história pra boi dormir. Que é aquela coisa... Há um tempo atrás viralizou, não sei se vocês viram, uma imagem que era educação financeira que estava sendo aplicada nas escolas. Aí de um lado tinha mentalidade de rico, do outro mentalidade pobre. Assim, isso, né, venhamos e convenhamos, isso não é educação financeira.
2: Sim.
9: Né? Então é mais, enfim, papo de coach, alguma coisa. Desculpa quem gosta, mas infelizmente não presta. Quando a gente fala sobre educação financeira para as crianças, eu acho que a base de tudo é ensinar duas coisas. Primeiro, que o dinheiro ele é limitado. Né? Queria eu que todo mundo pudesse ter renda ilimitada. Claro. E também que nós vendemos a nossa hora. A gente troca um pedacinho da nossa vida, do nosso dia, por trabalho.
2: Exato.
9: Então é muito importante as crianças saberem exatamente isso para entender de fato, olha, beleza, eu tenho que fazer escolhas na minha vida. Eu não posso ter todas as coisas que eu quero. Eu tenho que decidir se eu vou gastar R$50 aqui comprando a skin do jogo ou se eu vou ter R$50 pra poder sair com os meus amigos na tarde que minha mãe vai me levar no parque. E a pessoa também ter essa noção, né? Tipo, a criança também criar esse sentimento de eu preciso entender que o meu tempo, o meu trabalho que conquistou aquilo, né? E é muito comum hoje, por exemplo, as crianças ganharem tudo de uma forma muito mais facilitada, né? Eu lembro que pra mim sempre foi, né? Tipo, eu vim de uma realidade completamente, não vim de realidade rica nem nada do gênero. Então eu lembro que eu tive que fazer escolhas o tempo inteiro, até pra ganhar os presentes, do tipo, olha, esse presente aqui vai ser no aniversário, esse aqui você vai ganhar no Natal.
2: Muita gente que tá ouvindo a gente, nós, inclusive, a gente vem dessa realidade, exato, né? A maioria.
0: E isso faz a gente crescer sabendo que a gente tem que fazer escolhas em todos os sentidos da vida, né?
9: Sim, e hoje, por exemplo, na vida adulta, a gente sabe ponderar, por exemplo, eu vou comprar esse carro ou esse, essa casa agora faz sentido pra mim? Não faz sentido? E até pra coisas menores, sei lá, tipo, o vinho que eu vou tomar no final de semana é esse ou aquele outro? E eu percebo que, às vezes, por conta tanto do aumento da renda, né, acesso a várias outras questões, as crianças estão vivendo um mundo que não faz parte e tá um pouquinho descolado da realidade, que é aquela coisa: mãe, eu vou ter que sair esse final de semana, me empresta seu cartão? Mãe, não sei o que lá. E assim, pra mãe ter aquele dinheiro, a mãe teve que trabalhar.
0: Sim. Claro. E Presley, a gente tem muita influência das redes sociais. Sim, também,
2: exatamente,
0: né?
2: Exatamente.
0: As crianças e adolescentes muitas vezes têm as telas limitadas, muitas vezes não. E elas vão ali acompanhando realidades muito distantes da própria. Então, assim, por que que o meu amiguinho tá na Disney? Por que que o meu amiguinho tá brincando na neve e eu não? Então, esse tipo de conscientização da criança em casa faz toda a diferença pra quando ela for um adulto ser consciente também das possibilidades, né?
9: Sim, e isso não só pra criança, né? Até pra gente, né? Muitas das vezes.
2: Pros pais.
9: Né? A gente acaba olhando, assim, a realidade, né? Por exemplo, por que que o fulano que trabalha comigo tá trocando de carro de 6 em 6 meses ou tá viajando e eu tô dividindo Netflix com as pessoas? E essa comparação que a rede social traz pra gente é algo muito cruel, inclusive, né? E quando a gente joga isso pro âmbito das crianças, que não tem esse conhecimento, talvez, de... Eu não vou nem falar conhecimento, mas o entendimento de que, olha, existe muito por trás da realidade do papai, da mamãe, do tio, da avó, da mesma forma que existe muito da realidade do outro também, do seu amiguinho. Pode ser que ele tenha ali uma coisa aqui, outra colar, viveu de um jeito, do outro, o que que tem por trás? E eu acho que entender o dinheiro e o valor do dinheiro também passa por isso, que é observar que existem realidades diferentes. E assim, óbvio, a gente tá falando sobre a questão de criança, né? Mas é ter um pouquinho dessa maturidade, desse contato, pra criança entender que, olha, você não tá indo na Disney agora, não é porque eu não quero, não é porque você não merece, não é porque você não foi um bom aluno, mas é porque a gente passou por isso, isso e isso.
2: Ou seja, a rede social, o Presley, pode ser então uma armadilha financeira, já que a gente tem aquela coisa sempre de que a grama do vizinho é mais verde, a viagem do parente é melhor, né? O carro do cara que trabalha comigo é sempre muito melhor do que o meu. Sim. Então, tem que tomar cuidado com essa armadilha financeira. A rede social pode ser uma armadilha financeira?
9: Pode ser, sim. Eu não sou radical ao ponto de falar assim, gente, tira rede social de todo mundo, até porque eu trabalho com isso também, né? É assim que eu pago minhas contas. Mas eu acho que quando a gente consegue enxergar como funciona a economia e o nosso contexto socioeconômico, algumas respostas, algumas perguntas começam a ganhar respostas, né? Então, por que que fulano tá conseguindo dessa forma? Não, ou por que que pra mim às vezes é um pouco mais difícil, por que que pra outra pessoa talvez parece mais fácil. E quando a gente vai enxergando aquilo que já passou pela gente, nossa história, de onde a gente veio, encontrar o recorte social e socioeconômico no caso, as coisas mudam, porque essas perguntas começam a ser respondidas e a gente começa a entender de fato que, olha, eu consigo talvez chegar lá, mas pra mim vai ser um pouco mais difícil por algo que não é minha culpa necessariamente. Então isso até mesmo na própria idealização das crianças entenderem, né? E não isso precisa ser de uma forma traumática, falar assim, olha, mamãe, papai tá assim porque... Mas é falar, olha, a vida funciona assim. Uhum. E essas são as escolhas que a gente tem pra fazer agora. E o intuito é, lá na frente, a gente não precisar ter escolhas tão restritivas assim.
0: Presley, a gente está falando aqui com pessoas de diferentes realidades, né? Você tem aquela pessoa, a família que consegue viajar, todo mundo consegue organizar as férias para o mesmo período. Às vezes isso não acontece, os pais ficam trabalhando, as crianças precisam de entretenimento. Como você citou, às vezes vai para uma colônia de férias, às vezes precisa pagar alguém para cuidar das crianças nesse período. Como é que você acha que as famílias estão se organizando hoje em dia? Como é que dá para gastar menos nesse tipo de situação?
9: Eu acredito que assim, a gente precisa também entrar dentro da questão que o pai e a mãe, hoje em dia, eles precisam ser muito criativos para ter filhos e ter... Porque criança tem uma energia absurda, né? Eu já fico besta com meu cachorro desse tamanho assim, que corre um cara, descansa, depois quer correr o dia inteiro de novo. Imagina a criança que tá naquele ápice e tudo é estímulo. Então, também precisa trabalhar um pouco com essa questão da própria criatividade e de acordo com cada realidade da própria criança, né? Porque quando você varia, por exemplo, a criança de 5 anos, ela tem uma demanda diferente da de 10, da de 12 e por aí vai. Então, a primeira coisa, geralmente, é você estabelecer esses limites práticos, né? Do tipo, olha, quanto que eu vou gastar por aqui e o que que eu posso fazer para diminuir o impacto disso na minha renda atual. Algumas pessoas usam, por exemplo, o cartão de crédito como uma extensão do salário, né? Usando esse exemplo. E, de fato, não é. Ele é uma extensão, ele na verdade é um adiantamento que está sendo te concedido, né? Tipo, o banco, o cartão vira para você e fala, ó, toma aqui, vou te dar ali R$200 a mais, mas depois você vai ter que me pagar ali. Então, usar isso também de uma forma estratégica, não como uma visão do tipo, ah, você recebe 3 mil, o seu limite é 5 mil, a pessoa fala, pronto, eu tenho 8 mil de renda. Uhum. É, e não é bem assim que funciona. É assim, olha, tá, beleza, eu posso então, já que para eu não me enrolar tanto nessa situação, o que eu posso fazer? Às vezes eu usar o cartão de crédito como uma ferramenta, seja de parcelamento, seja de ganho de prazo, porque também varia até como as próprias pessoas fazem renda, né? Então, procurar opções também que sejam mais econômicas, mais baratas e que tragam, inclusive, essa foi o caso da criatividade que eu falei, que traga a curiosidade da criança mesmo, de fato, sabe? É sair daquela ideia de que tudo precisa ser muito caro para ser legal, para ser interessante, divertido, claro. E tudo mais, né? A gente já, quantas vezes a gente já pois caiu, é. Já andando de bicicleta, ou já se estrepou o tampão do dedo jogando bola descalço. Então, assim, é uma coisa que faz parte da nossa vida e não custou nada, de fato. Então, trazer isso de volta, e é boa. Um problema até por causa da própria rede social, porque a gente acha que felicidade tá aí, ah, não, meu amigo foi pro Chile pra ver neve, e eu não pude ir, tá, mas tipo, vamos tentar fazer outra coisa? Vamos conhecer um parque legal que tem aqui próximo? Vamos conhecer... E isso também pode ser divertido sem ter aquela conotação pesada do tipo, ah, você tá indo porque só tem essa opção pra fazer. Claro. Não, é tipo, olha, cara, olha essa foto aqui, nesse, já que a criança gosta às vezes, ah, eu vi um vídeo no TikTok, mas olha só esse lugar aqui que viram. Que esse blogueiro no TikTok postou. Nossa, vamos lá, vamos. E aí você começa a encontrar outras formas de transformar aquilo que poderia ser uma experiência do tipo, ah, é o step, né? Do tipo, ah, não tem aquilo, vai isso. Para algo um pouco mais interessante nesse sentido.
0: Sobre esse assunto, eu tenho até uma dica. Eu estava lendo agora há pouco que esse ano se comemoram os 90 anos do Maurício de Souza, o criador da Turma da Mônica, né? Inclusive, uma série de eventos estão feitos em sua homenagem e tal. E uma delas, uma dessas homenagens é a espalhar pela cidade de São Paulo estátuas com os personagens da Turma da Mônica. Então, são 90 estátuas espalhadas pela cidade. E eles lançaram uma coisa que chama Caça às Estátuas. Que é você perambular pela cidade de São Paulo procurando os personagens. E aí tava até pensando, porque pode ser um estímulo, é uma brincadeira ali, vamos procurar a Mônica em tal lugar, mas é uma oportunidade de você também conhecer a cidade desde um outro ângulo, né? Gastando pouco para isso. Então você, de repente, pega lá um transporte público, chega no centro da cidade de São Paulo para achar uma estátua, você já apresenta para o seu filho o pátio do colégio, a Catedral da Sé, e acaba virando um passeio até cultural e divertido para a criançada com menos orçamento, né?
9: Sim, sim. E também é legal explorar essas opções, não a parte somente, né, daquilo que está dentro da parte natural, né, parques e tudo mais, até como eventos gratuitos, né? Hoje, né, como a gente está falando do Recorte de São Paulo, hoje há muitos e muitos e muitos locais, tanto de parte de cultura, de entretenimento, cinemas, que você consegue fazer de uma forma gratuita, né? E, basicamente, tem algo que é também interessante, que é as famosas promoções e as organizações, né, do cotidiano. Vou dar um exemplo que eu estava pensando no caminho para cá. Cinema no final de semana, a gente sabe se a gente vai levar, sei lá, tipo, 4 pessoas... A gente tem que fazer um empréstimo no BNDES pra poder pagar, né? Pra você quiser comer com pipoca.
0: Pipoca é o que sai mais caro. Mais que o ingresso do cinema.
9: Exato. Não, você vai lá, um baldezinho desse tamanho, R$700. Que isso. E aí, basicamente, eu acho que é fazer essas trocas que não vão prejudicar a experiência do entretenimento. Então, sei lá. Digamos que no sábado e no domingo geralmente é mais caro, mas na terça-feira é o dia de todo mundo paga meia. Ah, mas eu trabalho. Tá, mas às vezes vale a pena você pegar aquela sessão de 8 horas, mesmo que você chegue cansado, Porque você vai pagar metade para todo mundo. E talvez aquilo, o custo de ficar cansado no dia seguinte, esse custo vai ser aquilo que você economizou. Porque aí volta aquela concepção que eu falei no começo, de que é entender que o nosso tempo é dinheiro, a nossa energia é dinheiro. Então, a gente faz escolha o tempo inteiro. E até mostrar isso de fato acontecendo na prática faz com que as crianças percebam que, olha, eu preciso ter essas escolhas no dia a dia. Então, fazer essas trocas, levar alguma outra coisa, algum outro tipo de lanche. Ah, então ao invés de a gente comprar essa pipoca que tem tanto lá, por que a gente não compra um outro petisco pra gente levar pra lá? Uhum. Ah, e se a gente fizer... Enfim, aí Exato. É a criatividade que a gente vai encontrando por aí, né?
2: Ô Presley, vamos falar de parcelamento de cartão de crédito, que você citou agora há pouco. A gente sabe que é uma prática comum do brasileiro parcelar muitas coisas. Não estou dizendo que é positivo ou negativo. Quem vai dizer é o Presley, mas é um fato, né? O parcelamento está aí na vida, na rotina do brasileiro. A gente acaba aprendendo lá de trás que você tem que parcelar o quê? O carro, a prestação da casa, as contas muito mais caras. Muita gente acaba parcelando a viagem, o lazer. Quando você coloca o lazer nessa conta do parcelamento... Ele é positivo ou é negativo? É válido ou não é válido? Talvez seja válido se você parcela com antecedência. Por exemplo, eu vou viajar em julho do ano que vem. Então eu faço parcelamento em 12 meses.
0: Já vai viajar com tudo pago. Tudo que a sensação é muito melhor.
2: Nossa, se aproveita. Mas muita gente que quer viajar agora em agosto. Em setembro já compra agora o parcelamento para pagar daqui 12 meses. Como é que você enxerga o parcelamento no lazer? E levando em consideração aí as férias escolares.
9: O tema parcelamento, geralmente, e até o cartão de crédito, né, é algo muito polêmico, porque existem aquelas pessoas, e volto, né, a citar o, perdão, coach novamente, né, os coaches da vida, que fazem aquela cerimônia de cortar cartão de crédito e jogar não sei o que, botar fogo. Eu acho isso uma palhaçada totalmente sem sentido. Por quê? Mas o cartão de crédito, ele pode ser uma ferramenta que vai te trazer não somente a questão do parcelamento, como alívio financeiro e até ganho da inflação, a depender da situação, né? Então, ele é preciso... Obviamente, de uma determinada parcimônia, né? Então, tudo que eu falar aqui tem que tomar muito cuidado, né? Pra sair parcelando as blusinhas aí do outro lado também. Tá bem. Né? Que se parcelar... o ideal é você... Ah, beleza, vou comprar uma geladeira. Agora, se você parcelar toda a blusinha, todo mês tu tá pagando uma geladeira, né? Então, qual que é a problemática do parcelamento? Porque você perde o controle e aquilo vai somando. Soma uma parcela aqui e outra colar. Porque toda escolha que a gente faz com o nosso dinheiro, ela antes vem uma escolha emocional. Então, se porventura eu entrego para vocês dois aqui R$50 na mão de cada um, e aí passa alguém com um bolo de pote vendendo, provavelmente você vai falar: ah, não, vou guardar meus R$50. Agora, se for pagar no Pix, ah, não, pago no Pix. Se for no débito, não, dá dois. Se for no crédito, moça, deixa tudo comigo. Então, geralmente é assim, porque é o nosso emocional, porque a gente não percebe muito essa questão do crédito, né? O crédito é algo pro futuro, é algo que o meu de amanhã se vira, né? Hoje eu não quero saber disso. E isso para mim se torna um problema. Agora, parcelar de uma forma inteligente, eu falo sempre com os meus alunos nesse sentido, que o parcelamento, quando ele é feito de maneira inteligente, ele faz com que você tenha mais dinheiro hoje para você não, sei lá, passar mal e não ter dinheiro para poder pagar um médico, pegar um carro para poder ir para algum lugar, ou até mesmo pagar um remédio. E também tem a questão do ganho mesmo da própria inflação, né, no tempo. Então, para coisas, bens de consumo, coisas maiores, é interessante você parcelar para você não ter aquela pancada no teu orçamento. Então, ah, pô, preciso tirar do dinheiro que eu tenho aqui para comprar uma geladeira? Não, às vezes você pode parcelar porque aquilo é um bem durável, né? A gente espera que a geladeira dure bastante, né? Muitas vezes não dura. Mas você espera que ela continue. Agora, para lazer, geralmente não é interessante você parcelar, porque quando a gente está falando de um lazer que a gente chama de custo rápido, que é aquela coisa do tipo, fui numa festa junina da quermesse e aí comprei 5 churrasquinhos e comprei 5 morango do amor. Pô, você parcelar aquilo dali não faz muito sentido, porque você está jogando um consumo para frente de algo que você...
0: Já usufruiu.
9: Agora, quando você fala de algo, né, como vocês citaram, a questão da viagem, às vezes um ingresso de algo, né? Então, em julho vai acontecer uma exposição do personagem tal que o meu filho gosta. Às vezes é interessante para você ter aquele recurso de você dividir e... Eu gosto de usar a analogia da briga, né? É muito mais fácil você brigar com um ingresso, com dois salários, do que com um só. Uhum. Então, com dois salários desse mês e do próximo, fica mais suave. Então, eu consigo ter uma margem de proteção melhor, né? Então, ao invés de, né, deixar tubar. E também tem a questão, obviamente, dos juros, né? Se a gente tá falando, ah, eu vou parcelar a viagem ali, ou o ingresso, ou não sei o quê, e aí tem juros, aí é uma outra conversa do tipo, não faz tanto sentido assim,
0: ficando, né? Maior, né? Sim. Então, para o nosso ouvinte, por exemplo, que quer se organizar para a viagem do ano que vem, você aconselharia ele agora? Já decide a sua viagem, já compra o pacote, já parcela e vai pagando, ou vai juntando todo mês um pouquinho para quando chegar no momento da viagem pagar à vista?
9: A gente pode colocar um mix dos dois.
0: Tá.
9: Vamos criar aí um terceiro cenário, né? Porque a gente precisa ter meio que um direcional, né? Pra onde eu quero juntar o dinheiro? Porque quando você vai juntando sem, talvez, entender o quanto você vai precisar, às vezes você chega lá e não juntou o tanto, ou juntou além e fica dinheiro ali na mesa. Então, a primeira coisa é, pra onde você tá indo, pra o que você quer fazer, quais são os seus planos, e vamos tentar traçar esses valores? Vamos tentar ver o quanto que vai ficar essa brincadeira, né? A famosa frase do brasileiro, né? A gente vai, vamos ver quanto fica essa brincadeira. A gente vê essa brincadeira, quanto vai ficar. E aí você tem, sei lá, vou gastar 3 mil com esse negócio que eu tô planejando. Beleza, você não precisa necessariamente, às vezes, comprar. Mas durante esse período, você pode ir revisitando aquele site, aquele pacote, ver uma promoção, ver uma Black Friday, ver um cupom ali no teu e-mail. E aí você sabe, olha, beleza, eu tenho que juntar 3 mil. Então, quando eu tiver uma boa oportunidade, porque você tem a janela do tempo, uhum, a teu favor, né? Diferente de você comprar, tipo, faltando 20 dias pra você viajar. Então, eu acho que isso pode ser uma boa, né? Primeiro, saber o quanto você vai precisar gastar, e aí depois você vai criando essas estratégias pra ver o quanto também cabe dentro do orçamento, claro.
0: Excelente.
2: Presley, o papo tá muito bom. Estamos chegando quase na reta final aqui do nosso papo, mas ainda tem uma perguntinha outra pra fazer pra você. Inclusive, no oposto disso tudo que a gente tava falando de planejamento, a gente sabe que muitos brasileiros, muitas famílias não conseguem se planejar. Sim. Ou por conta de uma falta de educação financeira, ou por conta da correria, por conta de promoções que acontecem de última hora. Estamos no comecinho do mês de julho, ainda tem um mês inteiro de férias. Para quem vai viajar, fazer alguma coisa de última hora que seja, não conseguiu se planejar, não te ouviu meses atrás, né, para conseguir se planejar. Qual que é a dica, então, agora? A dica de ouro para você, sim, aproveitar as férias, fazer alguma coisa legal, agradável, mas com um mínimo aí de bom senso, de cuidado, sem poder gastar. Tem dica mesmo para aqueles que acabam tomando decisões por impulso?
9: Tem. Aprender com a decisão, acho que é a primeira delas. Assim, não existe situação financeira em que você não consiga, talvez, reorganizar para sair daquela situação e dar uma melhorada. Óbvio que a gente não tá falando, né, tipo, de casos de endividamento extremo. Mas eu sempre aconselho as pessoas a evitem o cenário do endividamento. Seja com cartão de crédito, que hoje, né, hoje nós temos no Brasil 81% das famílias estão num cenário de endividamento, sim, né? Seja com parcelamento de cartão, seja com financiamento imobiliário e por aí vai. E o empréstimo, o financiamento, o dever hoje no Brasil é muito caro. Então, a gente tira uma parcela muito grande do nosso salário, cerca, acho que, de 20%, se eu não me engano, né, na média de 20% a 30%, que é a média brasileira do quanto que vai para a dívida, né, do salário da pessoa. Então, acho que esse é o primeiro ponto, tipo, correr do endividamento. Então, tentar não entrar nesse cenário de vou gastar além do meu cartão, mês que vem eu me viro, ou passar ali um cheque especial, pedir, procurar, sei lá, agiota que só bate e não mata, alguma coisa do gênero, né? Tentar evitar essas coisas. Agora, feito isso, o ideal seria sempre a pessoa tentar traçar uns limites dentro daquelas possibilidades e aquela velha história da criatividade jogando junto com as finanças. O que eu posso fazer para gastar o menos possível dentro desse cenário que eu tenho, dentro desse perfil das crianças, adolescentes que eu tenho em casa? Porque hoje é muito complexo falar sobre lazer, entretenimento, férias, porque é muito caro. Nem todo mundo consegue ter isso, né? Então, é sempre também estar de antena. Hoje, rede social é bom também por causa disso, né? Porque você encontra vários, desde tutorial de maquiagem até lista do que fazer na cidade X de forma gratuita. Então, isso também é importante para você suavizar um pouco aquele impacto daquilo que não foi planejado. E também, óbvio, né, aproveitar as promoções da vida, né? Então, tipo, você viu ali, tem um negócio de um parque de brinquedo ali. Compra 5, ganha um ingresso. tá ali, você tem 2 filhos, 3 para cada 1. Então eu acho que é bacana também, e até transformar isso, né? Tipo, não numa forma de fazer com que a criança entenda que a organização financeira seja uma restrição, que você precisa ficar vivendo pão no fubá e água, né? É entender de fato que você tem que fazer escolhas no dia a dia, e até ensinar isso, né, para as crianças, né? Eu tenho vários alunos que são pais também, eles sempre me perguntam sobre essa questão, como é que eu faço para ensinar o filho e tudo mais? Fala, cara, você tem que começar com o básico dentro de casa, sabe? É tipo, ensinar para ele o valor do trabalho. A criança não precisa fazer, sei lá, tipo, organizar perfeitamente o armário dela. Mas você vira e fala assim, olha, se organiza o seu armário e varre o chão, eu vou te dar 5, 10, 15 reais. Não precisa ficar perfeito. Ela só precisa entender que ela precisa demandar, ela precisa despender um tempo dela, ela precisa entregar um tempo dela pra ela receber algo em troca. E a partir daqueles 15 reais, você pode chegar pra ela e falar assim, tá, e agora? O que a gente vai fazer com esses 15 aí? Ah, beleza, eu quero... E aí entra até o conceito do investimento, né? Ah, olha, eu quero agora ir lá e comprar tudo de sorvete. Tá, mas você sabia que se você guardar esses 15 reais até sexta-feira, esses 15 vão virar 25? E aí você também dá aquele conceito pra aquela criança de... Se eu esperar, eu posso ter mais no futuro. E aí ela vai decidir, propriamente, o que ela quer? Ela quer mais o sorvete agora ou quando há mais sorvete no futuro? Então eu acho que isso também é uma forma de dinamizar um pouco essa parte, sem fazer com que a criança fique atrelada ao pensamento de rico, pensamento de pobre, para ela entender de fato o valor do dinheiro e entender que na vida adulta, né, e é uma coisa que a gente percebe hoje com os adultos, que é difícil, as pessoas entenderem que, olha, a vida é uma escolha. Você vai ter que trabalhar e fazer muita coisa que você não gosta para ganhar dinheiro para poder pagar aquilo que você gosta.
2: Pois é.
9: Né? Então, eu acho que isso para as crianças seria também uma ótima forma de aplicar a educação financeira na
2: e
9: prática.
2: E de dizer, sejam bem-vindos à vida adulta, que é difícil. Com o planejamento fica um pouco melhor, né?
9: Sim.
2: Um pouco melhor.
0: Querido, muito obrigada. Que delícia esse papo. Presley Vasconcelos, economista, que deu aqui para a gente essas dicas de como fazer boas escolhas.
2: Essa
0: e como
2: aula,
0: ensinar,
2: praticamente, né?
0: E como ensinar as crianças, os adolescentes aí, já começando a pensar nessas escolhas que a gente tem que fazer ao longo da vida. Obrigada, seja sempre muito bem-vindo ao Dinheiro TMC.
9: Muito obrigado pelo convite, é um prazer falar com vocês, com essa audiência. E se alguém quiser acompanhar meu trabalho, arroba eupresley nas redes sociais também.
2: Eupresley com Y no final. Presley Vasconcelos aqui conosco no nosso Dinheiro TMC. Valeu demais aí a participação dos nossos ouvintes, dos entrevistados, e você também, lembrando, sempre participa através do nosso WhatsApp, que é o 11972211001, nesse Dinheiro TMC especial de férias, da criançada, aliás, criançada que tem energia de sobra durante esse período de férias. E ó, atenção, porque essa energia, ela pode ficar muito concentrada, então tem que queimar a energia, tem que gastar essa energia. E escolher bem os passeios também faz parte, né, do quebra-cabeça de alguns pais, de alguns responsáveis por essas crianças. Alguns optam aí por lugares fechados, por museus. Mas outras opções são os parques, são as praças, são os passeios ao ar livre. Para falar sobre esse assunto, a gente conversa agora com a doutora Elizabeth Fernandes. Ela que está sempre aqui na nossa grade de programação. E agora ela fala um pouquinho conosco aqui no Dinheiro TMC. Ela que é pediatra da Sociedade Brasileira de Pediatria. Doutora Elizabeth, obrigado. Seja bem-vinda.
0: Olá, doutora.
10: Olá, gente. Tudo bem? Obrigada pelo convite. Adorei fiquei muito contente, né, com o convite, porque o tema é muito importante, né? Férias, os pais sempre me perguntam na consulta o que fazer, doutora, agora com 30 anos.
0: Os riscos são aumentados nessa época do ano, né, doutora? Porque a gente está falando de um país enorme, a gente tem grandes variações de temperatura do sul do país ao norte. Então, assim, a gente tem todos os tipos de situações acontecendo com a criançada. Então, por exemplo, as crianças que ficam em casa, elas estão mais suscetíveis a acidentes domésticos do que as crianças, por exemplo, que estão curtindo as férias em outros lugares, acompanhadas dos responsáveis, mas que aí estão mais expostos às intempéries do clima. Como é que funciona?
10: Eu acho que o tópico dos acidentes domésticos é muito importante ser falado e frisar que os pais tomem atenção com pequenas coisas, né? Quanto mais tempo a criança fica em casa, e muitas das vezes os acidentes acontecem porque não tem uma pessoa olhando 100% do tempo. E não dá, né? Às vezes os pais são cozinhar, arrumar a casa, limpar, ou uma criança menor, né? E aí o maior acaba aprontando. Então tem que ter muito cuidado, principalmente com cozinha, área de serviço e banheiro. Então, não dá para cozinhar com panela ali fervendo, com uma água fervendo, com uma criança no colo, por exemplo. Ou o cabo da panela virado para fora. Então, eu dou algumas dicas assim, sempre coloca, vai cozinhar as panelas, coloca no, as bocas do fundo do fogão, com o cabo virado para dentro. Nunca ter uma criança no colo. E área de serviço e banheiro sempre com porta fechada. Não deixar, por exemplo, produtos de limpeza no chão, um balde de molho, um pano, né, de chão de molho com cândida, por exemplo. Isso não pode. E o banheiro com porta fechada, porque um pouquinho de água é suficiente para a criança ter um acidente de afogamento. Então, tanto no balde, quanto numa banheira, quanto no vaso sanitário. Então, se a gente puder sempre fechar a porta e ter uma pessoa responsável. Ah, isso é muito importante para evitar os acidentes.
2: É, doutora, a gente está focando aí nos cuidados, né, para não afetar a saúde física das crianças nesse período de férias. Mas muita gente também fica preocupada, não sei se todos dão a devida atenção, uma importância grandiosa para a saúde emocional das crianças, né, doutora? Até porque é muito comum mudar a rotina. Então tem aqueles que vão se divertir, passear, como você disse, teve que ter aqueles outros que vão ficar um pouquinho mais em casa e tudo mais. Até que ponto a saúde emocional das crianças podem ser afetadas num período que deveria ser de alegria, de diversão, de muito lazer, mas às vezes acaba acontecendo o contrário?
10: Eu acho que a palavra-chave é o

0: misturando com alguns dias que vai ficar em casa, tem que ter um limite de tela, mas a gente também tem que liberar um pouquinho o horário dele dormir, vai dormir um pouco mais tarde, acorda um pouco mais tarde, come uma comida diferente, chama algum amigo, ou primo, ou sobrinho em casa. Então tem coisas simples que a gente consegue fazer nas férias que ajudam muito. Por exemplo, brincadeira com sucata, que eu sempre indico aqui no consultório. Então, pega rolinho de papel higiênico, tampinha de garrafa, monta um futebol de botão e pega o tema da Copa e pinta uma bandeira. Vai fazer isso. Isso ajuda muito a criatividade. A criança ali, quando fica paradinha no tédio, ela tem grandes ideias. Isso ajuda no desenvolvimento neurológico, estimula o desenvolvimento cerebral da criança. Eu vou dar um exemplo. Ontem eu peguei um pai que falou assim: ah, eu não tenho paciência de trocar figurinha do álbum da Copa. Eu vou numa banca X lá que ele vende a figurinha que meu filho precisa. Gente, o legal do álbum é você trocar, é você estimular o contato
1: Exatamente.
0: social. Então é isso que a gente precisa resgatar do nosso tempo e tentar essas brincadeiras ao ar livre, com outras crianças, sem gastar exageradamente.
2: Ô, doutora, e eu estava lendo esses dias uma pesquisa feita nos Estados Unidos com as crianças, com a quantidade de oferta que as crianças recebem, né? E a diferença entre uma criança que entra numa sala de brinquedo com zilhões de brinquedos. Eles estavam medindo ali o tempo que a criança despendia a atenção em cada um dos brinquedos. Diferente de uma situação em que ela só tinha cinco. E aí o resultado, curiosamente, foi que na sala cheia de brinquedos, a criança dispersou. Então ela pegava um, já largava, pegava o outro. Nenhuma brincadeira foi consistente e ela não conseguiu desenvolver um raciocínio lógico com nenhum deles. Ao passo que quando só tinha cinco brinquedos, ela foi, criou ali uma dinâmica, brincou a tarde inteira com aqueles cinco brinquedos e o raciocínio foi estimulado, a criatividade também. Então quando você fala sobre esse estímulo com a sucata, por exemplo, nada mais é do que a gente usar o período de férias também para ir estimulando essas cognições e coisas do tipo, não?
0: Sim, eu acho que uma dica boa para os pais é assim, segmentar as brincadeiras, dividir. Então, falar: ah, hoje o dia vai ser brincadeira com a sucata, por exemplo. Então, você prepara na semana anterior uma cesta, vai guardando as sucatas da casa e naquele dia eles fazem corte, colagem, monta. Aí guarda. No dia seguinte, a gente fala: ah, vamos brincar no espaço que tem no prédio com bola. Aí você leva bola de vários tamanhos, você pode brincar de várias brincadeiras diferentes. Aí no outro dia, carrinho, você segmenta a brincadeira, isso ajuda muito, porque se você deixa uma sala de brinquedo lotada de brinquedo espalhado, eles só espalham e não brincam com nada do jeito que você falou, isso é fatídico. A escola segmenta os brinquedos, aqui no consultório eu separo por caixas, não pode deixar tudo espalhado. E a segunda questão é que a gente precisa também deixar um tempo livre. A gente fala assim: olha, eu vou, uma criança maiorzinha, 7 anos, por exemplo, ah, eu vou cozinhar, eu vou ficar ali 1 hora na cozinha, você quer me ajudar? Então vamos ali. Se ele não quer ajudar, então tá bom. Então você inventa uma brincadeira e você vai brincar. É nessa hora que surgem grandes ideias, estimula a cognição, estimula a concentração, porque a criança com muito brinquedo mexe muito, ela fica desconcentrada, ela fica até estimula a hiperatividade.
1: Doutor, agora há pouquinho a gente falou com um economista que estava, né, dando um panorama mais com o viés financeiro, o olhar financeiro por conta das férias. E até questionando, né, muitos pais que acham que para ter umas férias legais, você precisa gastar bastante, você precisa fazer uma viagem internacional, quando, pelo contrário, ele falou que pequenos momentos, indo a um parque, fazendo uma viagem, um bate-volta ao interior de São Paulo, ao interior do Rio de Janeiro, de Minas, de diversos locais, você pode fazer um passeio bem legal sem gastar muito. Além do fator economia no bolso, essas viagens, esses passeios ao ar livre, eles trazem muitos benefícios para a saúde das crianças, inclusive. Mesmo nessa época que a gente está vivendo de inverno, fala para a gente da importância de você ir para um parque, para uma montanha, dar uma escapulida para o interior, férias que podem ser baratas e bem saudáveis.
0: Eu concordo muito, porque o erro do... E eu, como mãe, e já às vezes já pensei nisso, vou criar umas férias internacionais, que é a melhor férias do mundo? Não. Depois a gente vai lá e pergunta para a criança que férias que ela lembra. Ela lembra do dia que ela passou na casa da avó, ou do dia que ela foi no parque. Então, essas atividades ao ar livre estimulam muito. O

0: equilíbrio da criança, a coordenação, e estimula o autocontrole e a interação social, porque você vai levar num parque diferente, que ele vai encontrar outras crianças, ele vai tentar se socializar com outras crianças, o contato com a natureza estimula a imunidade. Vivem me pedindo remédio para a imunidade, mas a melhor imunidade é o contato com a natureza. A luz do dia estimula também a regular o tempo de sono à noite. Então, se a gente passa fechado o dia todo num quarto escuro, a criança tem mais dificuldade de pegar no sono à noite do que a criança que vai brincar ao ar livre. Além disso, brincadeira ao ar livre também tem uma proteção para miopia, para o uso de óculos. Na pandemia, a gente teve um aumento brutal de crianças que usam óculos e que aumentou o grau por ficarem fechadas num quarto escuro. Então, a luz do dia, nossa, estimula muita coisa. Então, não precisa, de fato, você gastar com programas caros, restaurantes caros, viagens caras. Você faça programas pequenos, ou um bate-volta, como você falou, ou 2, 3 dias, mas aí que você dedique o tempo de qualidade com aquela criança. Então, você vai no parque, não é sentar no banco e ficar no celular enquanto a criança está brincando sozinha. Vai tentar brincar com ela, vai estimular... Brincar pega-pega, esconde-esconde, uma caça ao tesouro, ou chamar outras crianças, mas a gente tem que... A presença do adulto vale muito mais que o programa caro.
1: Ô, doutor, e para aproveitar esses momentos ao ar livre, tanto no inverno quanto no verão, quais são os principais cuidados que os pais têm que ter nessa época do ano?
0: A gente aqui, como brasileiro, a gente tem muito medo de inverno, né? Há 10 dias a gente teve aquela semana super fria e eu via, né, as crianças não brincavam fora de casa. E isso não... para começar, eu quero desfazer esse mito. Tanto frio ou quente, eles podem brincar ao ar livre, tá? Não tem problema nenhum, a gente não pega resfriado, a gente não pega pneumonia tomando uma friagem. A única coisa, a gente vai com a roupa adequada, um pouquinho mais agasalhado ou menos. Eu acho que dá mais trabalho brincar ao ar livre no verão do que no inverno. Porque no verão a gente tem que passar protetor solar, tem que reaplicar depois de 2 horas, tem que passar repelente. E coisa que no inverno a gente tem muito menos problema. A chuva atrapalha um pouquinho, mas só o frio sem chuva, criançada pode brincar ao ar livre, pode sentar no chão gelado, pode engatear no chão frio, pode mexer com terra, com areia, não tem problema.
1: Tá? Aquela história então das avós, menino, não sai na rua, vai pegar friagem, vai ficar doente, não é bem por aí, né? É só colocar um casaquinho ali, sair abrigado, tá tudo bem, né?
0: Não, e eu falo, se não, imagina lá na Europa, Estados Unidos, o inverno que eles têm, né? Eles não sairiam de casa. Não, pode sair só por um casaquinho e tudo bem.
2: Tá certo, para você ficar bem informado da importância das férias ao ar livre também com a criançada, independente do inverno. A gente bateu um papo com a doutora Elizabeth Fernandes, ela que é ótima, tá sempre aqui na nossa grade de programação e hoje participando do Dinheiro TMC. Você pode seguir lá nas redes sociais, @ doutora Elizabeth Fernandes. Elizabeth é com TH, né, doutora?
0: Isso, e com S também.
2: Valeu.
1: Obrigada, doutora. Seja sempre muito bem-vinda e boas férias de julho para você. Aproveite sua viagem.
0: Obrigada, eu que agradeço, gente. Tchau.
2: Valeu, tchau. A gente bateu um papo com a doutora Elizabeth Fernandes, pediatra da Sociedade Brasileira de Pediatria, aqui conosco no Dinheiro TMC. Ó, e você pode continuar participando conosco para falar da sua programação de férias com a criançada, se tem filho ou não, se é padrinho, tem irmãos mais novos, vai levar a turminha aí para as férias escolares, vai passear, vai se divertir? Manda pra gente no 119-7221-1001, que daqui a pouquinho a gente interage com você também. Mas antes, Estela, na semana passada, a gente falou daquele assunto maravilhoso, de dar água na boca, né? Falamos aí sobre a rota do vinho.
1: Sim.
2: E no programa de hoje, a gente volta a dar uma pausa nas férias escolares, falamos de vinho na semana passada, vamos falar de cerveja hoje. Pausa agora da criançada, chegam os adultos, que essa informação é bem legal para falar sobre cerveja. E a Secretaria de Turismo e Viagens do Estado de São Paulo promoveu um evento para o lançamento da Rota das Cervejas. É isso mesmo, férias dos adultos. Vamos acompanhar na reportagem do Abraão Ramos.
3: Com a proposta de conectar produção, gastronomia, cultura e identidade regional, a nova rota reúne mais de 100 cervejarias distribuídas em 7 caminhos temáticos, que passam por 55 municípios paulistas e mais 21 destinos cervejeiros. Para o secretário de Desenvolvimento Econômico do Estado de São Paulo, Jorge Lima, a iniciativa vai fortalecer cadeias produtivas e promover os produtos paulistas.
4: Quando eu trabalho a cadeia da cerveja artesanal, eu trabalho a cadeia inteira. Eu trabalho vidro, eu trabalho todos os produtos ou equipamentos ou peças que faz parte dessa cadeia produtiva, que a gente tem sempre um CPL, que a gente chama de cadeia produtiva local, para poder desenvolver. Então essas rotas têm dado um crescimento enorme em São Paulo. Se você vê os números da rota do vinho, são surpreendentes. 50% a mais de visitação, 32% a mais de exportação.
3: Diferentes regiões do estado são contempladas nesse novo roteiro. As grandes e pequenas cervejarias, bares especializados e empreendimentos que oferecem visitas guiadas, degustações, harmonizações gastronômicas e experiências ligadas à cultura cervejeira fazem parte do projeto. Marcelo Mensch, dono de uma cervejaria na capital paulista há 7 anos, vê na iniciativa uma forma de incentivo ao pequeno produtor.
5: Muitos cervejeiros estão precisando realmente de uma força para conseguir aparecer, porque não adianta nada. Às vezes, nosso caso, por exemplo, nós somos um brewpub local. A gente produz pouca coisa e só distribui para a região. Ou seja, por ser local, se de repente não tiver visibilidade, talvez a gente não consiga atingir o número de pessoas necessárias para conseguir fazer com que o negócio sobreviva. E vamos falar a verdade, gente, cerveja, assim como também a cachaça, assim como o café, assim como o queijo, também é cultura. Entendeu? Então, assim, é legal porque isso permite que os pequenos se unam e consigam ter representatividade e força para poder brigar contra os grandes.
3: O estado de São Paulo lidera o ranking nacional do setor, com 427 cervejarias registradas, número que representa 22% do total no país.
1: Interessante essa rota da cerveja, rota do vinho. Acho que todo o estímulo para a gente ir atrás de alguma coisa que faça a gente ter momentos de prazer é interessante, né? E exatamente. Acaba fazendo com que a gente conheça lugares novos, conheça pessoas novas, vivas novas experiências. Seja em julho agora, aproveitando as férias. Se você não tem recesso agora, se você não vai poder descansar agora em julho, não se preocupa, em algum momento você consegue se organizar. Então já vai pegando essas diquinhas, ó, o Dinheiro TMC fica gravado aqui, fica à disposição para você ver e rever quantas vezes quiser no YouTube, no nosso TMC News BR. Então depois, ó, você lembrou, pô, tem aquele a rota do vinho, a rota da cerveja, entra lá no Dinheiro TMC que a gente traz as dicas aqui para você. Como sempre, a gente fala de tudo que pode impactar e fazer diferença no seu bolso. O programa de hoje vai ficando por aqui. Muito obrigada pela sua audiência. Muito obrigada, Thiago Matheus.
2: Valeu demais. 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
1: Até mais. Tchau, tchau.
2: Um abraço. Valeu, gente. Tchau.
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7: São 9h59. Muita atenção, você que circula pela marginal do rio Tietê, especialmente no sentido da Castelo Branco. Tem vários pontos de redução de velocidade, não tem ocorrência, mas tem bloqueios da Expressa para a Central e da Central para a Expressa, as famosas passagens, os fingers que eles chamam tecnicamente, né? Na altura, por exemplo, da ponte da Vila Guilherme até para frente um pouco da rodoviária do Tietê. Isso deixa a pista expressa um pouco mais lenta que a pista central e a central um pouco mais lenta que a local. Por incrível que pareça, neste sábado tá melhor negócio usar nesse pedaço aqui a pista local. Aí, lá na frente, falando da Ponte do Limão em diante, aí sim tem outro ponto de redução de velocidade por obstrução, e aí é da central para a local. Aproveitando que eu tô falando desse pedaço da cidade, na chegada a São Paulo pela Rodovia dos Bandeirantes, no último quilômetro, aí sim, tem um acidente bloqueando a chegada, bloqueando o acesso tanto para Tietê como para, aliás, para Tietê, tanto no sentido Castelo como no sentido Ayrton Senna, tá? De modo geral, fora a marginal do Tietê, as principais vias, pelo menos as expressas da cidade de São Paulo, têm boas condições, mas daqui a pouco a gente vai falar mais sobre isso no nosso Paulista TMC 10 e 1.
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0: São 10 horas e 3 minutos, destaque do noticiário internacional e obviamente tem a ver com Copa do Mundo e geopolítica também. O técnico do Egito, Hossam Hassan, dedicou a vitória da equipe na eliminatória da Copa do Mundo sobre a Austrália ao povo palestino, que fez parte da torcida, né, dentro do contexto do mundo árabe, para celebrar a histórica vitória durante a noite. Foi sofrido, foi apertado o negócio. Foi nos pênaltis, né? O Egito venceu a Austrália por 4-2 depois de empate no tempo normal e também na prorrogação. Foi a primeira vitória da história do Egito numa fase de mata-mata. E agora o Egito segue para as oitavas de final. São 10 horas e 4 minutos.
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14: Bom dia, 10 horas e 7 minutos. Começa agora o Paulista TMC deste sabadão, dia 4 de julho de 2026. Você que está conectado a gente aqui em São Paulo através do 100.1. Durante a próxima hora, eu, Estela Ribeiro, vou estar aqui atualizando as principais notícias da nossa região, do Brasil, do mundo, muitíssimo bem acompanhada de Felipe Bueno.
0: Tudo bem aí, Estela Ribeiro? Eu achei que você fosse dar um fade, mas você já cortou na hora, assim. Bom dia para você que está nos acompanhando nesse sábado. Hoje é 4 de julho de 2026. Pelos próximos 50 e poucos minutos, estaremos juntos aqui trazendo para você informação e prestação de serviço para você de São Paulo. Vamos lá?
14: Bora!

0: Boas notícias para quem vai assistir ao Jogo do Brasil nesse domingão e precisa ir de metrô. Todas as linhas do metrô de São Paulo vão funcionar por 24 horas entre hoje e amanhã, sem interrupção na madrugada. E para o jogo da seleção contra a Noruega, às 5 da tarde, pelas oitavas de final da Copa, o sistema terá trens reservas posicionados em pontos estratégicos para reforçar a frota se a demanda aumentar, o que costuma acontecer nos dias de jogos do Brasil, né? As estações com maior expectativa de movimento são Sé, Tietê, Palmeiras Barra Funda. Vão ter equipes reforçadas de segurança e atendimento.
1: São Paulo voltou a ter um dos melhores estádios de atletismo da América Latina. O Estádio Olímpico do Ibirapuera foi reinaugurado nesta sexta, após um ano e meio de reforma e investimento de cerca de 90 milhões de reais. Principal destaque é a nova pista azul emborrachada, fabricada na Itália. Com 9 raias, a única nesse padrão em todo o continente.
0: As arquibancadas, com capacidade para mais de 11 mil pessoas, também foram recuperadas. O estádio, inaugurado em 1954 e tombado como patrimônio histórico, passa agora a ser administrado pela Confederação Brasileira de Atletismo. Um dos principais projetos é capacitar cerca de 1.600 professores da rede estadual para levar o atletismo às escolas e identificar novos talentos.
1: E o terreno onde ficava a favela do Moinho, no centro de São Paulo, passa oficialmente ao governo do estado. Com a assinatura da transferência nesta sexta-feira, a gestão Tarcísio de Freitas encerrou uma queda de braço com o governo federal, que durou meses e revelou o projeto do Parque do Moinho, com 61 mil metros quadrados de área verde e lazer no bairro Campos Elíseos.
0: Mas o caminho até aqui foi longo e turbulento. A remoção das famílias gerou protestos, relatos de intimidação policial e troca pública de farpas entre Lula e Tarcísio. Cada um tentando ali aparecer como responsável por essas moradias gratuitas entregues às famílias no valor de até 250 mil reais por unidade. Segundo o governo estadual, mais de 620 famílias já se mudaram para os imóveis definitivos. Apenas 9 permanecem no local.
1: Capão Redondo, na Zona Sul, registra mais de 1.600 roubos entre janeiro e maio deste ano, maior número entre todos os bairros de São Paulo no período, segundo dados da Secretaria de Segurança Pública. Em média, são 10 casos por dia, um roubo a cada 2 horas e 14 minutos. Na sequência do levantamento aparecem Pinheiros com cerca de 1.400 registros, Campo Limpo com 1.247.
0: Em Santo Amaro, o aumento foi o mais expressivo dessa lista, 34% em relação ao mesmo período do ano passado. A Secretaria da Segurança Pública contesta a metodologia e afirma que não é correto comparar bairros por volume de roubos, já que cada região tem características populacionais e geográficas diferentes. A pasta destaca ainda que os roubos caíram 13% na capital neste ano e que 19 mil pessoas foram presas ou apreendidas.
1: A Polícia Federal revela novos detalhes da Operação Exchange. Exchange é câmbio, né? Em inglês, o esquema chefiado pelo empresário Victor Shimada, foragido e sancionado pelos Estados Unidos por suposta ligação com o PCC, teria movimentado mais de 10 bilhões de reais em pelo menos 7 países. Mensagens e planilhas apreendidas mostram operações em cidades americanas como Houston e Chicago, além de Portugal, Argentina, Paraguai, Panamá e Colômbia.
0: A investigação descreve Shimada como doleiro internacional, ou seja, alguém que faz ali o câmbio ilegal em larga escala, coordenando entregas de dinheiro em espécie por meio de familiares e operadores de confiança. Uma prima dele foi presa nessa sexta-feira, apontada como responsável pela coordenação das remessas para o exterior. Para esconder o rastro, o grupo usava aplicativos criptografados, empresas de fachada e criptomoedas como o Bitcoin. Mais de 70 empresas aparecem vinculadas a esse esquema.
1: O celular do tenente Ronickson Pimentel dos Santos, baleado na cabeça em São Caetano do Sul no sábado passado, ainda não chegou às mãos dos investigadores. O aparelho é considerado peça fundamental para entender o que motivou o ataque. Alguém numa moto emparelhou com a do tenente num semáforo da Avenida Goiás e atirou. O suspeito, conhecido como Golias, foi identificado. Tem prisão temporária decretada, mas segue foragido.
0: E o que complica essa investigação vai além do celular, tá? Desde a semana passada, a Rota já matou 3 homens durante buscas por suspeitos, todas após denúncias anônimas. A Secretaria da Segurança Pública admite que até o momento não há indícios de que ao menos um deles morto no litoral tenha qualquer envolvimento no crime. Ronickson é irmão de Eloá Pimentel, aquela jovem morta pelo namorado em 2008, num caso que chocou o país. Ele segue internado no Hospital Mário Covas, em Santo André.
1: Vamos falar de esporte agora, são 10 horas e 13 minutos. As oitavas de final da Copa do Mundo começam hoje. Dois jogos que são muito promissores. Em 14h, vai fazer o que hoje? Vai ver Canadá e Marrocos? Vai ouvir Canadá e Marrocos? Em Houston, com transmissão, é claro, pela nossa TMC. Já faça o seu palpite. E às 18h, olha só, Paraguai e França. Só isso, Paraguai e França, atual vice-campeã, enfrentando Paraguai na Filadélfia. Se você tem dúvida, faça como eu, Estela. As pessoas me perguntam o placar, eu falo 2-1. Não falo nem pra que lado. Quando vai ser o jogo? 2-1. 2-1, 2-1. É o placar.
0: Tem mais chance de acertar, né?
1: Poxa!
0: A França chega como uma das favoritas na competição, enquanto Marrocos repete o feito da Copa de 2022, quando chegou às semifinais e surpreendeu o mundo. Aliás, a gente comentava aqui mais cedo, né, Fê, que Marrocos e Egito são as duas seleções africanas que continuam nos jogos da Copa, né?
1: Exatamente. Todas as outras subsaarianas estão eliminadas.
0: Pois é, já Canadá e Paraguai lutam por uma vaga histórica na próxima fase diante de suas próprias torcidas, numa Copa realizada pela primeira vez em três países, Estados Unidos, México e Canadá.
1: Ah, e tem Fórmula 1 também, eu quero ouvir o carro passando, ó. Kimi Antonelli venceu a corrida sprint de Silverstone neste sábado. Passou, hein? E ampliou ainda mais a liderança no campeonato mundial. É isso mesmo, Henrique, o italiano da Mercedes ultrapassou o Lewis Hamilton, que largou na pole e conquistou a primeira vitória em uma prova sprint na carreira. Com o resultado, o Antonelli chega a 179 pontos, são 43 à frente do George Russell, segundo colocado também da Mercedes.
0: Hamilton da Ferrari está em terceiro, com 132 pontos. Já o brasileiro Gabriel Bortoleto terminou em 14º e não pontuou. Ele segue com apenas 2 pontos nessa temporada. Neste domingo, o mesmo circuito de Silverstone recebe o Grande Prêmio da Grã-Bretanha, que vale pontos cheios para o campeonato. Agora são 10 horas e 15 minutos. Amanheceu um friozinho em São Paulo hoje, né? A gente passou por um friozão na semana passada. Esses últimos dias, quinta e sexta-feira, deu uma aquecida. Deu até para sair de camiseta. Mas hoje já esfriou de novo, né? O frio chegou com força. A passagem de uma frente fria derrubou as temperaturas aqui na capital. E hoje vai ser o dia mais gelado. A mínima prevista é de 11 graus e a máxima de 17. Céu encoberto, umidade entre 70% e 95%. Além de chance de chuviscos, principalmente na zona sul. O domingo segue no mesmo espírito do inverno, sol entre nuvens, sem chuva expressiva, mas com temperaturas entre 12 e 19 graus. Então amanhã, durante o jogo do Brasil, vai dar para usar um casaquinho, né? Um casaquinho verde e amarelo?
1: É, eu ia falar ou verde ou amarelo, ou verde e amarelo, ou vermelho, azul. De repente, se a pessoa, né, vai saber. Nesse momento, na cidade de São Paulo, nós temos 16 graus, você falou que a máxima é 17, ó, estamos batendo no teto quase já, às 10h16 da manhã, 16 graus segundo o Centro de Gerenciamento de Emergências. A mais baixa aqui, nesse momento no mapa do CGE, é na Estação Meteorológica de Parelheiros, né, Barragem Parelheiros, Zona Sul de São Paulo, quase na pontinha, 12 graus nesse momento.
0: Riacho Grande, quanto tá, Fê?
1: Riacho Grande, deixa
0: São
1: eu
0: Bernardo
1: ver aqui,
0: do Campo.
1: É 13, 13.
0: E Vila Mariana?
1: Vila Mariana, Vila Mariana, conheço muita gente de lá. 16 graus, 16 graus também.
0: Boa. Agora 10 horas e 17 minutos, a gente vai falar da inauguração da linha laranja, né? Deixa só carregar aqui o meu boletim, você tá com ele aí, Fê?
1: Claro que sim, vamos então lá vai. Então, vamos falar da inauguração depois de 18 anos do anúncio, inaugurado o primeiro trecho. Lembra que hoje no TMC 360 a gente falou sobre obras inauguradas, faltando um pedaço, apressadamente, por causa do início desse período eleitoral? Acontece para tudo quanto é lado, gente. Esquerda, direita, meio, para cima, para baixo, enfim. Primeiro trecho da linha 6, laranja do metrô. Repórter Abraão Ramos traz os detalhes, vamos lá.
2: Nesta primeira fase foram abertas 6 estações. João Paulo I, Freguesia do Ó, Santa Marina, Água Branca, Sesc Pompeia e Perdizes. Por enquanto, a operação será de segunda a sexta-feira, das 10 às 15 horas, sem cobrança de tarifa. Com quase 50 metros de profundidade, o equivalente a um prédio de 15 andares, uma das estações da linha 6, a Água Branca, vai se tornar a estação mais profunda em operação na América Latina. No evento de inauguração na Estação Santa Marina, na Zona Oeste, o governador de São Paulo, Tarcísio de Freitas, negou que a entrega prevista para outubro tenha sido antecipada por causa do prazo em que pré-candidatos podem participar de inauguração de obras, que termina no próximo sábado.
3: O contrato prevê o compartilhamento desse risco. Então, as ocorrências de Higienópolis, outras ocorrências que no final atrasaram, iam atrasar bastante o início da operação, o atraso era aproximado de 1.000 dias. Então, o que foi feito? Vamos trabalhar no cronograma de aceleração para começar a botar a linha para operar antes, para gerar receita antes, para diminuir essa conta. Então, é o ganha-ganha. É bom para o usuário, vai começar a receber a operação antes, né? E a gente está sempre pensando no usuário no final das contas. Ora, se eu posso antecipar uma obra, vamos antecipar.
2: A obra foi iniciada lá em 2008 pelo então governador José Serra. Tinha previsão de entrega para 2012, mas enfrentou uma série de adiamentos, denúncias de corrupção e troca de concessionária, até ser retomada em 2020 na gestão João Dória. O governo de São Paulo promete concluir até 2027 os mais de 15 quilômetros restantes da linha e ligar a Brasilândia, na Zona Norte, à Estação São Joaquim, no centro da capital. Quando for concluída, a linha 6 Laranja deve reduzir a apenas 23 minutos um trajeto que hoje é feito de ônibus em cerca de uma hora e meia.
0: Muito bem, 10 horas e 19 minutos, a gente continua falando de mobilidade, transporte público. A linha 2 verde do metrô vai se tornar a maior de todo o sistema metroviário paulista a partir de 2032. O repórter Ricardo Sparvoli visitou as obras e conta os detalhes.
4: Mais um passo importante para a expansão do metrô aqui em São Paulo. A obra da linha 2 verde ganhou um novo marco nesta sexta-feira. No canteiro da futura estação Penha, foi feita a descida da roda de corte da segunda tuneladora da obra. Mais conhecidas como tatuzões, as tuneladoras são responsáveis por escavar os túneis subterrâneos que compõem o metrô de São Paulo. Batizado de Hebe Camargo, o tatuzão homenageia a apresentadora e vai ser o maior da América Latina. O filho dela, Marcelo Camargo, comentou a sensação.
5: Nossa, uma emoção muito grande, uma honra e uma alegria, porque assim, eu conheço minha mãe, a palma da minha mãe, o olhar dela já dizia tudo. Então eu imagino a alegria, como ela estaria vibrante, como ela estaria encantada com tudo isso aqui.
4: Segundo o metrô, a escavação desse novo trecho deve começar em breve. E a previsão é que a ligação com Guarulhos seja entregue logo no início da próxima década. Como explica o diretor de engenharia do metrô, Roberto Torres.
6: A ideia é que a gente, em 2029, tenhamos o trecho até a Vila Formosa entregue e o ano seguinte o trecho até a Estação Penha para a fase 1. Tá? Para a fase 2, a gente começa a escavação dela agora em agosto e a ideia é inaugurar o trecho 2 em 2032, concatenando com a entrega da linha 19.
4: Quando estiver pronta, a linha 2 verde deve se tornar a maior do sistema metroviário paulista e atender cerca de 1 milhão e 600 mil passageiros por dia, facilitando o deslocamento e reduzindo o tempo de viagem entre a Zona Leste de São Paulo e Guarulhos, na região metropolitana. Ou seja, a linha 2 verde vai sair da capital.
0: 10 horas e 21 minutos. O Felipe e nosso ouvinte, a gente tem falado muito sobre o El Niño, né? Que vai, tem se aproximado, os efeitos esperados são ruins. E a gente fala de como as autoridades devem preparar as cidades e, enfim, as regiões todas para os efeitos do El Niño. E aqui a gente tem a Defesa Civil do Estado de São Paulo, que recebeu importantes reforços para o enfrentamento de situações de emergência. Uma cerimônia realizada nessa quinta-feira, o governo anunciou a inauguração do novo centro logístico do órgão.
7: Representantes da Defesa Civil de centenas de municípios paulistas reunidos em um evento que trouxe iniciativas importantes para fortalecer o órgão no combate a situações de emergência. Uma delas é o Centro Logístico Humanitário, como destacou o coordenador estadual da Defesa Civil, Coronel Rinaldo de Araújo Monteiro.
8: Bom, hoje é um dia histórico aqui para nós, para a Defesa Civil do Estado de São Paulo, para a gente inaugurar o nosso novo centro logístico, para dar um suporte melhor, mais rápido, mais eficiente aos municípios paulistas em caso de desastre. Infelizmente, os eventos extremos cada vez estão mais presentes no nosso dia a dia e aí nós temos que nos preparar. E o nosso governador Tarcísio, ele tem um olhar especial para a nossa defesa civil, ele sentiu na pele a necessidade de ter um sistema estadual mais forte e aí nós estamos aqui com um recorde de investimento em defesa civil.
7: Desde o início do governo Tarcísio de Freitas, alguns desafios climáticos trouxeram um alerta sobre a necessidade de se fortalecer a defesa civil, como os deslizamentos de terra em São Sebastião, que provocaram a morte de mais de 60 pessoas em 2023, e o recorde de incêndios ambientais, registrado no ano seguinte.
9: E hoje todos os municípios de São Paulo receberam ao menos uma viatura da defesa civil. 140 milhões de reais estão sendo investidos em radares meteorológicos para a gente ter mais acurácia na precisão, para a gente fazer a previsão mais rápida e poder repassar as informações. O céu podcast, o treinamento, a instalação de sirenes.
7: Outro anúncio feito durante a cerimônia foi a entrega de 120 caminhões pipa, que devem aumentar a capacidade de operação em situações de queimadas, algo destacado pelo coordenador da Defesa Civil.
8: Se você aumenta a capacidade operativa, você consegue combater esse incêndio florestal no seu início e não vai ter o grande prejuízo e o custo que é para o Estado, como tivemos já alguns incêndios florestais com 15 dias para você conseguir combater esse incêndio florestal, com emprego de aeronaves, de muitos caminhões, de homens, brigadistas, então um custo imenso. E se você tem essa capacidade de resposta mais rápida, você vai diminuir esse tempo.
7: Participaram do evento no Palácio do Governo lideranças políticas, como mais de 250 prefeitos de cidades paulistas e vereadores. O presidente da Assembleia Legislativa de São Paulo, André do Prado, também destacou o investimento do Estado na área da saúde.
10: 120 ambulâncias, 8 vans, e nós sabemos, muitas vezes parece simples, uma van. A gente sabe para o prefeito e para a Secretaria de Saúde a importância de uma van para transportar os pacientes da cidade todos os dias para fazer seus exames, para fazer seus encaminhamentos das especialidades em veículos adequados, porque roda muito, então desgasta muito, sempre é necessário.
1: Muito bem, agora 10 horas e 25 minutos. O governo de São Paulo reforçou aquele pedido, né, de uso consciente, economia de água durante o período de estiagem, né? Sempre tem inverno no meio do ano, né? Mas sempre é bom a gente lembrar as pessoas e as autoridades também. Para saber como economizar água, se você ainda não sabe, a TMC conversou com o diretor de operação de produção e tratamento da Sabesp, Marco Barros. Você acompanha.
11: Nós temos esse período agora, né, no inverno, onde as chuvas que acabam acontecendo são menores do que no restante do ano. Muitas vezes a gente passa semanas sem ter chuvas e isso afeta diretamente os níveis das represas que a Sabesp opera para o atendimento, principalmente na região metropolitana de São Paulo. Afeta também no interior, vários rios que fazemos captações. Então, o pedido é justamente para que a gente possa ter a colaboração da população na economia de água, no uso racional da água. Importante é termos essa consciência para que a gente possa fazer essa preservação. E várias ações a gente pede reiteradas vezes e acho que é sempre importante, até mesmo como uma cultura de preservação, que em qualquer momento a gente aplique essa condição. Então, nós temos... Oi?
0: Não, pode continuar, por gentileza.
11: Nós temos pedido para que a população economize. Quando faz suas ações próprias de higiene pessoal, por exemplo, escovando os dentes, quando vai lavar a louça, para que mantenha as torneiras fechadas, que use o mínimo de água possível, isso que a gente possa ter um resultado melhor e uma economia de água também. Banhos mais curtos, evitar de usar água para lavagem de quintal, que a gente utiliza as vassouras nesse período, acho que isso é muito importante. Então, todas essas ações são pequenas ações de pequenas atividades que a gente acaba fazendo no nosso dia a dia, que quando somados dentro de todo o universo que a gente atende, realmente colaboram muito para que a gente tenha uma economia de água.
0: Marco, uma
11: dúvida. Quanto à questão dos nossos sistemas...
0: Uma dúvida aqui. Porque você está falando aí das maneiras, né, para economizar água, até para não mudar a rotina da família, mas sim para otimizar tudo isso. Em relação aos vazamentos, tanto em residência como nas ruas, porque pode acontecer, qual que é a orientação da Sabesp, então, para a população identificar o problema e comunicar, já que a gente está falando em economizar água, né?
12: Muito bem, né? Bem lembrando que são ações realmente muito importantes. Os vazamentos dentro das nossas residências, é importante que todos nós tenhamos o cuidado e a gente faça testes de modo a tentar identificar se existem alguns vazamentos que possam estar consumindo a água. Isso atrapalha não só a economia de água, mas com certeza também afeta os valores das próprias contas que os nossos clientes acabam tendo que pagar. Então, é extremamente importante que os clientes sempre acompanhem e verifiquem as suas instalações internas para evitar que ocorram vazamentos. Os vazamentos que ocorrem na rua, onde a Sabesp faz a sua operação, nós temos um trabalho contínuo de detecção de vazamento preventivo. Então, nós fazemos pesquisas de vazamento para poder localizar vazamentos que não são visíveis ainda, mas muitas vezes os vazamentos eles acabam aflorando, e quando afloram é importante que a população utilize os canais de atendimento da Sabesp para nos comunicar, porque aí imediatamente a gente aciona as nossas equipes para que a gente possa trabalhar no conserto rápido desses vazamentos.
1: São 10 horas e 29 minutos, olha só. A gente tem ainda uma situação de bloqueios na marginal do Tietê, no sentido da Castelo Branco, começando na altura da Ponte da Vila Guilherme. Até um pouquinho antes da Ponte da Vila Guilherme, já tem redução de velocidade, e isso envolve especialmente a pista central, tanto a conexão da central com a expressa, como vice-versa, mais ou menos até a rodoviária. Depois, mais ou menos, da Ponte do Limão para frente até a saída da Rodovia dos Bandeirantes. E isso afeta também você que está seguindo para a própria Rodovia dos Bandeirantes no primeiro quilômetro, podemos dizer assim, um trecho urbano, Bandeirantes sentido interior, é claro, né? Então passe com atenção, passe com cuidado, a pista local está um pouco melhor que a central e que a expressa. Aproveitando para falar desse pedaço, eu tinha falado de um acidente na Bandeirante sentido São Paulo e bloqueio, né, no último quilômetro. Esse ponto já foi resolvido, então você chega mais tranquilo aí. Se a sua opção for a Bandeirante, se for a Anhanguera, melhor ainda.
0: Ô Felipe, você falou da Rodovia dos Bandeirantes, Eu vou trazer aqui a informação sobre a Avenida dos Bandeirantes. Opa. Você que vai no sentido da Marginal, você tem uma interdição em uma das pistas aqui entre o viaduto da Moreira Guimarães, que é aquele do aeroporto, né, e o da Santo Amaro, que causa um trânsito nesse sentido. E um pouquinho mais para frente, passando da Avenida Ibirapuera, você também tem um acidente que provoca trânsito lento na Avenida dos Bandeirantes, que normalmente já não é bom, né? Mas com acidente e com interdição fica pior ainda. Então, se você puder enviar ou aí pegar as avenidas adjacentes, que pode ser ali por dentro de Moema, Avenida dos Eucaliptos, dos Imarés, pode ser uma boa opção para você nesse momento.
1: Agora. Pois não, não. Quem vai, passa vai, pela. Vai. Ainda falando sobre mobilidade, olha só. Tem evento hoje à tarde no Palmeiras, né? No estádio do Palmeiras. Quem passa pela Pompeia, então, vai encontrar trânsito alterado por causa da participação do show, do concerto, do recital do grupo sul-coreano Enhypen, que se apresenta no... O que você tá olhando aí? Você gosta de...
0: Você, eu tô pensando você assistindo esse show de K-pop.
1: Já comprei.
0: Já imaginei essa cena.
1: Pra minha família inteira. Você não tá convidado, não adianta nem pedir. Público estimado de 44 mil pessoas. Interdições começaram às 8 da manhã. E, eventualmente, por causa da saída de todo mundo, vão até a madrugada do domingo. Então, Rua Palestra Itália, Francisco Matarazzo, Clélia ficam bloqueadas ou com circulação restrita durante o dia e após o show. Sugestões da própria CET, Sumaré e Antártica, né, para fazer o desvio, os eventuais desvios. Agora sim, hora de ir e já voltar. 10h32.
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0: Estamos de volta, 10 horas e 35 minutos. Lembrando que você pode participar da nossa programação através do nosso WhatsApp, 11 972211001, mandar aqui o seu palpite para o Jogo do Brasil de amanhã. Inclusive, a gente recebeu aqui, ó, mensagens do Fernando Sampaio. O Edevan de Guarulhos mandou um oi aqui para a gente. A gente também tem o Regis, que sempre participa aqui da nossa programação, né? Falando também de congestionamento na 23 de maio no sentido do Campo de Marte. Parece que estão interditando ali
1: Isso aí vamos dizer assim, um efeito colateral, né? Porque, obviamente, muitas das pessoas que pegam o corredor norte-sul nesse sentido pegam para pegar a marginal. E como a marginal está parcialmente obstruída, isso forma um fluxo de quem está subindo para a zona norte.
0: É o reflexo.
1: Um abraço para ele.
0: E você também pode participar da nossa transmissão ao vivo pelo YouTube. E olha que curioso, a gente tem aqui uma pessoa de Petrolina, em Pernambuco, que é o Evaldo Souza Silva, mandando um abraço para a gente aqui. Ele está acompanhando o Paulista TMC. Obrigada, viu, Evaldo, pela sua mensagem. Obrigado. O Eduardo Casnock também mandou um recadinho aqui para a gente. Obrigada pela participação de vocês. Disse o Henrique que Petrolina é a terra da uva. Muito bem. Agora, 10 horas e 37 minutos, o Ministério da Saúde mandou um alerta no celular de quase 3 milhões de moradores de São Paulo e Guarulhos nessa semana. Vacine-se contra o sarampo. O aviso veio depois de 5 casos importados da doença em São Paulo só em junho e mais 2 registros na cidade em 2026, incluindo o de uma criança de 6 meses.
1: A Copa do Mundo agrava o cenário, né? Estados Unidos, México e Canadá, países sede, enfrentam alta circulação do vírus, o que aumenta o risco para brasileiros que viajam ou têm contrato com quem veio de lá. Vacina gratuita no SUS está disponível para quem tem entre 6 meses e 59 anos.
0: A USP Leste está com inscrições abertas para cursos gratuitos de inverno. A Escola de Artes, Ciências e Humanidades, localizada em Ermelino Matarazzo, na Zona Leste de São Paulo, oferece aulas entre 20 e 31 de julho em formatos presencial e também à distância.
1: Entre os temas, teoria dos jogos, direitos humanos, gestão de conflitos e raciocínio lógico. Para se inscrever, basta acessar o sistema Apollo da Universidade de São Paulo até 6 de julho, ou seja, também conhecido como segunda-feira. Não custa nada, o acervo de conhecimento é o da melhor universidade pública do país.
0: Agora são 10 horas e 38 minutos. Olha só, a gente tem uma entrevista ao vivo aqui. Daqui a pouco a gente vai falar bastante de cultura. Mas por enquanto a gente fala que o Teatro Vivo recebe mais uma estreia essa semana. Ele que vem recheado, uma programação muito recheada de peças interessantes. Eu tô toda hora lá cobrindo essas peças, conversando com os autores, atores. Uma delícia. E a peça Histórias Lindas de Morrer, que estreia essa semana, é inspirada na obra da aclamada médica paliativista Ana Cláudia Quintana Arantes. O texto traz relatos reais colhidos durante a carreira dela na medicina, de pacientes que, no fim da vida, viveram histórias poderosas, capazes de ressignificar experiências de luto, amor e finitude. A gente recebe aqui agora Letícia Cannavale, que é atriz e idealizadora dessa montagem. Letícia, seja muito bem-vinda, bom dia, que bom ter você aqui.
2: Bom dia, muito obrigada, estou muito feliz de estar aqui conversando com vocês para falar desse espetáculo que a gente estreou belamente essa semana lá no Teatro Vivo.
0: Pois é, Letícia, a gente conhece a doutora Ana Cláudia Quintana Arantes, né, pelas redes sociais, por todas as mídias. Ela tem cada vez mais disseminado o trabalho que ela faz, os livros que ela lança, que estão sempre falando sobre esses cuidados, né, não só no fim da vida das pessoas, mas assim, antes disso, né, para como fazer para melhorar a qualidade de vida de pessoas em todas as fases da vida. Como é que vocês trazem essas histórias para o palco?
2: Bom, a gente, quando teve a ideia de fazer um espetáculo, a gente entendeu imediatamente que a gente queria fazer um espetáculo que fosse uma celebração da vida. E é isso que a gente faz. A gente se apaixonou perdidamente pelo livro em 2023. Que eu e Fernando, que é o diretor do espetáculo, Fernando Nietzsche, nós somos os idealizadores, e quando a gente conheceu essas histórias, a gente falou, não, a gente precisa contar isso no palco. No livro tem 16 histórias, o espetáculo conta apenas 8 delas, mas está muito bonito, e é muito fundamental que a gente parta dessa ideia da finitude para a gente ressignificar as nossas possibilidades, não só de luto, né, os lutos que nós vivemos, os nossos ancestrais, mas também para entender o que estamos fazendo enquanto estamos vivos. E a Ana Cláudia faz isso de uma maneira muito bonita em toda a obra dela. Ela é best-seller, né? Uhum. Acho que há mais de 10 anos ela está no topo dos livros mais vendidos. E agora, pela primeira vez, a obra dela está no teatro.
0: E como é que é traduzir essa linguagem da literatura para o palco? Como é que é colocar esses personagens vivos em ação?
2: A gente criou um método que é... Oi?
0: Opa. Oi, estamos conectados.
2: Tudo bem. A gente criou... É um monólogo. Uhum. Sou eu e Tita Couto em cena, mas é praticamente só essa médica contando essa história numa situação de palestra, como se ela estivesse numa palestra, porque a Ana Cláudia também é uma palestrante. E é um desafio muito grande sempre quando a gente faz qualquer adaptação de literatura para cena. O Marcos Barbosa e a Cláudia Barral, que são os autores, os adaptadores, né, dessa obra, eles foram muito felizes nessa adaptação, porque virou uma linda contação de histórias. Só que a gente faz isso de uma maneira muito poética, usando vários elementos. Então a gente tem vídeo mapping, a gente tem uma iluminação preciosíssima, a ficha técnica é toda muito primorosa. A gente fala que é a ficha técnica dos sonhos, sabe? A gente escolheu todo mundo a dedo para contar essa história, e a gente faz isso dessa forma, nesse formato, como se fosse uma palestra, e assim ela vai revisitando essas histórias desses pacientes até culminar, como é no livro, né? Até culminar as histórias pessoais dela, que os lutos e as perdas que ela mesma vivenciou ao longo da vida. Então é muito emocionante. Ela estava lá na estreia, ela acompanhou de perto, né, todo o nosso processo, e foi muito emocionante para mim, que sou atriz do espetáculo e que estou fazendo pela primeira vez interpretando uma personagem tão potente, mas uma personagem que está viva, felizmente. E é muito raro isso acontecer, porque geralmente ou é personagem de ficção ou é uma pessoa que já não está mais entre nós. E eu poder contar essa história para quem escreveu essa história é realmente uma experiência única.
1: E Letícia, à medida que vocês trabalharam o texto, né, foram descobrindo o texto e fazendo essa conexão, como disse a Estela, né, do texto para o palco, como é que foi a questão de aprendizados e descobertas particulares? De alguma forma o texto te fez mudar ou aprimorar, aprofundar alguma visão com relação a esse assunto? Vocês tiveram que mudar de caminho no meio?

0: A maioria das pessoas, né, já vivenciou uma situação de luto. O Fernando, ele teve uma experiência muito interessante, com o pai dele, já no fim da vida, na época da pandemia. O pai dele, faleceu, mas antes disso ele teve o cuidado paliativo, que era uma coisa que ele não conhecia tão a fundo e que realmente transformou a forma como ele pôde lidar com o fim da vida do pai, né? Eu também tive uma experiência muito profunda com minha avó, porque não é só o cuidado paliativo, são as circunstâncias de despedida e esses pequenos milagres que a gente chama, não sei se milagres, mas mistérios que acompanham a morte das pessoas muitas vezes. A minha avó estava com Alzheimer e estava. Já ela teve um derrame, e enfim, estava ali com. De repente, a última vez que eu vi a minha avó ficou retinha, olhou para mim e falou: Minha Tissa, que ela me chamava de Tissa, Minha Tissa, que amor bonito esse que nós vivemos, não é?
1: Que lindo.
0: Foi uma coisa, eu nunca mais vou me esquecer daquilo. E agora, contando e visitando essas histórias que a Ana Cláudia conta, eu posso me lembrar da expressão da minha avó e me lembrar do que eu senti vivenciando esse pequeno milagre que passou pela minha vida.
1: Que lindo, Letícia. Olha, muitíssimo obrigada pela sua participação aqui no Paulista TMC. Convide, por favor, o nosso ouvinte espectador para assistir Histórias Lindas de Morrer.
0: Sim, vem assistir Histórias Lindas de Morrer. A gente está no Teatro Vivo, às quartas e quintas, às 20 horas, até 1º de outubro. Corre lá, garante o seu ingresso. O espetáculo está belíssimo e a gente fez com todo amor e carinho para você.
1: Tá, joia, querida. Muitíssimo obrigada. Essa foi Letícia Cannavale trazendo aqui informações sobre cultura e teatro em São Paulo. Agora são 10 horas e 46 minutos. Olha só, a cidade de São Paulo possui cerca de 110 mil bares e restaurantes, e mais de 6 mil deles estão concentrados ali na região central, bairros como a República, a Bela Vista e a Sé. E é nesse cenário que a boemia se espalha ao longo do dia e da noite, nos balcões tradicionais e também nas festas que ocupam prédios históricos. O repórter Ricardo Sparvoli mostra como esses encontros mantêm o centro pulsando entre memória e transformação.
2: No coração de São Paulo, lugares como o Ponto Chique ajudam a contar a história da boemia no centro. Ali, tradição e convivência seguem lado a lado. Fundado nos anos 1920, o bar é conhecido por ser o berço do sanduíche Bauru, criado em 1937. Mas para muitos frequentadores, como o gerente predial Ângelo, o que mantém o endereço vivo vai além do cardápio.
3: É um ambiente gostoso, agradável. Pessoal, já conheço há muito tempo também, desde o gerente, todo mundo, os garçons, então a amizade aqui é tranquila.
2: E como todo paulistano de bem sabe, o carro-chefe do Ponto Chique é o famoso Bauru. Mas é o Bauru com rosbife frio, pois é. Rosbife, pão, queijo, tomate e picles. Agora vamos experimentar aquele bem queijudo. Muito bom. Inacreditável, tá aprovado. Mas se durante o dia a boemia tem sabor de tradição, é quando a noite chega que o centro revela uma outra faceta. Prédios históricos têm ganhado novos significados, e um dos maiores símbolos dessa transformação é o edifício Martinelli, como explica Fábio Floriano, um dos sócios do Grupo Tóquio que organiza as festas no prédio.
4: O principal para nós nesse projeto foi reconhecer o Edifício Martinelli como um patrimônio histórico do Brasil. E a partir disso, nós começamos a imaginar que ele deveria ser um grande equipamento cultural.
2: Reaberto recentemente, o primeiro arranha-céu da cidade agora abriga festas, eventos culturais e experiências que ocupam seus andares mais altos. A ideia é transformar o espaço em um ponto de encontro que funcione em diferentes horários e para diferentes públicos. E para quem vive a noite paulistana, como os DJs Race e Rossetti, o centro sempre teve esse papel.
5: O centro é vivo, desde sempre se mantém vivo.
6: Com certeza.

0: Quando eu toco por lá, eu me sinto parte de um movimento de ressignificação maior.
1: Mais do que cenário, o centro ainda é o ponto de encontro da cidade, onde a noite ganha sentido e continua reunindo diferentes histórias, sons e pessoas.
2: Então eu acho que se o centro para para a noite paulistana morre.
3: Ah, gente, 10 horas e 50 minutos. Vamos falar de mais atrações aqui. A história da aviação brasileira acaba de ganhar um novo lar. Museu Aeroespacial Paulista. Reúne cerca de 100 aeronaves históricas e promete preservar esse legado com exposições, experiências imersivas e ações educativas a partir da abertura ao público. Calma! Prevista para 2027. Alexia Marília acompanhou essa abertura, traz os detalhes para a gente. Vamos lá.
4: Quando a gente fala em aviação, é claro que logo vem à mente o nome do Santos Dumont. Mas e Ada Rogato, você conhece? Ela foi uma das pioneiras da aviação no Brasil. Voava sozinha e colecionou estreias na história das mulheres nos ares. As histórias do Santos Dumont e da Ada Rogato são só algumas das que ajudaram a transformar o céu em caminho e que agora ganham um novo capítulo para serem preservadas.
5: Foi inaugurado para convidados nessa sexta-feira no Campo de Marte, na Zona Norte de São Paulo, o Museu Aeroespacial Paulista. E olha, já deu para sentir um gostinho desse espaço.
4: O complexo ocupa uma área de cerca de 92 mil metros quadrados, equivalente a 12 campos de futebol, e reúne cerca de 100 aeronaves históricas, incluindo modelos da Segunda Guerra Mundial. Os aviões fazem parte do acervo da Força Aérea Brasileira e também do antigo Museu Asas de um Sonho. Um dos hangares foi pintado pelo artista plástico Gabriel Mena, com o pai da aviação em meio aos aviões e um fundo colorido que é a assinatura de Mena. O museu terá áreas voltadas à educação e à restauração de peças. A repórter aqui, inclusive, ficou curiosa e engatou uma experiência imersiva.
5: Olha, chegou a hora de eu viver essa experiência aqui imersiva. Opa, me sentindo aqui realmente, aqui seria uma experiência de estar em uma aeronave, é isso mesmo?
6: Isso, é isso mesmo.
5: Vamos lá então, hein? Ó, com uma mão eu vou controlando aqui. Tomar cuidado para não cair com o avião, hein? Mas é uma experiência que de fato te coloca na sensação da adrenalina de pilotar o avião.
4: A ideia é aproximar o público da história da aviação e inspirar novas gerações, como conta o Major Brigadeiro do Ar e diretor do museu, Rodrigo Fernandes Santos.
7: Imagina, eu se fosse pequeno e tivesse chance de fazer um simulador ou de voo, né, sendo piloto, ou um simulador de controle de tráfego aéreo, imaginando que eu estou numa torre de controle, com certeza eu ia me apaixonar mais ainda, né, por esse tema.
4: Os apaixonados por aviação vão ter que segurar a ansiedade, porque a abertura para o público está prevista só para 2027.
7: Para desenvolver o projeto como um todo, nós estimamos que nós vamos demorar 2 anos e meio a 3 anos para reformar tudo. Mas nós não precisamos esperar os 100% para abrir para o público. Então nós podemos abrir por etapas. Então eu acredito que em 2027 a gente possa fazer uma abertura controlada inicialmente, né, para públicos controlados, né, escola, uma excursão, um público que a gente sabe quantas pessoas são, para que depois a gente consiga abrir de uma forma irrestrita para o público.
3: Ah, são 10 horas e 53 minutos, está na hora de falar de futebol. Rapidinho aqui, vamos saber como é que tá o calor e como é que tá a preparação da seleção brasileira para o jogo de amanhã, oitavas de final contra a Noruega. Alô, você, Marco Belo, conta tudo pra gente, um abraço.
8: Outro, Estela, Felipe, um abraço pra vocês, tô sempre de olho no termômetro aqui, mais do que no relógio, até 9h54, 32 graus, mas sensação térmica de 38 neste momento, às 10 horas da manhã. A gente está se preparando aqui, a equipe TMC, para ir ao treino do Brasil, último treino, antes da partida contra a Noruega amanhã. E depois do treino, o técnico Carlo Ancelotti e o volante Bruno Guimarães vão conceder entrevista coletiva no estádio. Às 5 horas da tarde, horário de Brasília, vai ser a última vez que a gente vai falar com algum personagem da seleção antes do jogo contra a Noruega, oitavas de final da Copa do Brasil. E o calor, claro, que é um dos temas principais. O outro tema, quem joga no lugar do Lucas Paquetá, que tá machucado. O Danilo Santos, do Botafogo, é o preferido, viu, Felipe e Estela?
6: Tá joia, Marco. Então a gente fica aqui aguardando essas novidades sobre a seleção brasileira nesse pré-jogo e a gente se encontra ao longo da nossa programação. Muito obrigada pelas informações, Marco. Bom trabalho por aí e a gente se encontra daqui a pouquinho na programação da TMC. Até mais. Tchau, tchau.
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12: 11 horas e 3 minutos. Olha só, dos milhões de habitantes da capital paulista, cerca de 15% vivem nas favelas e comunidades urbanas, segundo o censo do IBGE de 2022. Essa porcentagem representa mais de 1 milhão e 700 mil pessoas. O programa A Cidade é Sua de hoje, com a apresentação de Petra Mesquita, revela como as favelas de São Paulo se consolidaram como espaços de produção cultural, mobilização política e transformação social. Vamos conferir A Cidade é Sua.
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14: Muito além dos desafios e da desigualdade, as favelas de São Paulo se consolidaram como espaços de produção cultural, mobilização política também e transformação social, das batalhas de rima aos coletivos de comunicação, de movimentos por moradia, às lideranças comunitárias. As periferias paulistanas, elas têm ampliado a sua influência na construção de identidade da cidade e também no debate político. E é exatamente sobre isso que a gente fala hoje aqui no A Cidade é Sua, com o nosso tema, o poder das periferias de São Paulo. E para conversar com a gente sobre isso, a gente recebe Gabriel Finamori, que veio de Paraisópolis, e William Gabriel, que veio de Hortolândia e que tem projetos ligados às periferias. Bom, para começar o nosso papo, eu queria saber quem que é o Gabriel e quem que é o William quando a gente fala sobre periferia e questões sociais e também entender como que vocês se conheceram nessa caminhada.
15: Bom, primeiro um prazer estar aqui, agradeço a todos vocês pela recepção, pelo convite, e para mim surgiu muito cedo, porque muito antes de eu trabalhar com o terceiro setor, trabalhar com os projetos sociais, eu fui um dos jovens, dos adolescentes que precisou muito do apoio das ONGs. A minha mãe era usuária de drogas. Eu tinha um pai que tinha envolvimento com o crime organizado, com o tráfico de drogas. Então, muito cedo, eu entendi e vivia na pele os problemas sociais que tinham dentro da periferia. E naquele período, que você está em formação do cérebro ainda, tentando entender o seu papel dentro da sociedade, era muito difícil porque eu não tinha um reflexo positivo dentro do meu próprio lar. E aí foi quando uma ONG chamada Casa da Criança Feliz, na cidade onde eu moro, em Hortolândia, ela me deu um aparato social, psicológico, me deu um encaminhamento de capacitação, qualificação profissional. Inclusive, a minha primeira oportunidade de emprego no mercado de trabalho formal foi através dessa ONG também. E ali eu comecei a entender a importância do terceiro setor na vida das pessoas de periferia. E logo aos 16 para 17 anos de idade, quando eu já comecei a ter esse protagonismo, essa ascensão de dentro da periferia, eu entendi que eu também tinha a obrigação moral e civil de continuar esse legado que foi construído através da minha vida.
14: E você, Gabriel?
16: Olha, mais uma vez é um prazer estar aqui. Eu acho muito importante, vindo de onde nós viemos, né, ocupar espaços como esse, né, então por isso que a gente agradece muito por essa oportunidade. Uhum. A gente sabe o quanto que é difícil chegar lá, né, e quando a gente chega, a gente ter essa oportunidade é muito gratificante. A minha trajetória no terceiro setor, na verdade o William, a gente se conheceu na pandemia, né, uhum. Começamos na pandemia, acho que tava todo mundo muito angustiado com tudo que vinha acontecendo na favela e tal, enfim, né, era problema na favela onde eu tô, que é Paraisópolis, na favela onde tava em Hortolândia, e a gente se conectou através de amigos em comuns, né, e de lá pra cá foi uma amizade que foi surgindo, foram várias trocas, foram várias angústias trocadas.
14: Projetos juntos,
16: né, fizemos projetos que inclusive saiu na mídia local da cidade, né, foi fantástico, assim, todo mundo, as crianças gostaram muito, fizemos várias coisas bacanas, enfim, tentamos articular políticas públicas, que é muito importante não só falar do social, mas a política pública no território, né, a gente tentou através do Conselho da Juventude, enfim, então de lá pra cá a gente vem em uma crescente, assim, de atuação, tanto lá em Hortolândia quanto em Paraisópolis, no território em conjunto, trabalhando e construindo.
14: Boa. A gente vai falar um pouquinho mais do trabalho de vocês durante esse bate-papo, mas como a gente está com esse tema central, né, do poder das periferias em São Paulo, queria focar agora em São Paulo. O que é ser um morador da periferia de São Paulo atualmente para vocês?
16: Cara, ser um morador da periferia em São Paulo é incrível, assim. A gente tem muito orgulho de onde a gente vem, mas a gente não romantiza. Né? Porque morar na favela, a gente sabe da dificuldade que é. É acordar cedo, é pegar um ônibus lotado, é chegar em casa, depois das 10 não ter água para tomar banho, porque há cortes na água, é importante a gente falar disso. Né? É quando falta luz, infelizmente, ou é quando chove falta luz, né? Então a gente, viver na periferia é isso, né? É passar por várias coisas, é ser sobrevivente a cada dia. Todos os dias é um desafio, todos os dias é uma neurose, todos os dias é uma dificuldade. Então, morar na quebrada é isso, é você se deparar com várias cenas, com vários acontecimentos, enfim, então é um desafio, né, um desafio, e sem romantizar, a gente entende que precisa muita coisa ser melhorada ali, a gente gosta, é feliz pela forma que vive e tal, mas a gente sabe que é desafiador e que muitas coisas precisam ser melhoradas ainda.
14: Você também pensa da mesma forma, William?
15: Exatamente. Hoje existe um processo, principalmente muito grande midiático, para romantização da pobreza e da periferia. E a gente entende o lado bonito da periferia é a vontade do favelado, do periférico, de vencer.
14: Uhum.
15: Tanto que a gente vê em várias favelas diferentes a organização local que é feita dentro da própria periferia para gerar economia lá dentro, para que a própria periferia se autodesenvolva. Porque, infelizmente, não é um problema só do estado de São Paulo, mas viajando o Brasil, a gente vê que é um reflexo em todo o Brasil, da falta de políticas públicas voltadas a cidadãos periféricos, voltadas ao desenvolvimento das grandes periferias. E, então, é importante enxergar e sempre reconhecer esse protagonismo, essa força de vontade do periférico, do favelado, de vencer, de buscar a qualificação, de melhorar o ambiente em que ele reside, mas não tirar a responsabilidade que o Estado tem, que o Brasil tem, de desenvolver as favelas. Porque eu não sei o sonho de todos os favelados, mas o meu sonho como um favelado é que um dia as favelas acabem.
14: É muito importante que você falou sobre a questão da responsabilidade, né, do Estado, enfim, de também olhar para esse lugar com uma forma de responsabilidade, digamos assim. Vocês acreditam que São Paulo conhece de fato as periferias ou não?
16: Bom, a gente vê até um certo esforço, né, de tentar, né, conhecer realmente, mas para conhecer a periferia você precisa viver a periferia.
14: Sim.
16: Né, você precisa acordar ali, você precisa sentir e saber tudo o que acontece no dia a dia. E você só realmente sabe quando você vive aquilo. Né? Hoje a gente vê o poder público criando políticas públicas, tudo coisa, mas sem a participação popular. Ah, Gabriel, mas como assim sem a participação popular? A gente abre consultas públicas, de fato. Só que vai falar isso pro seu João, pra dona Maria, que não sabe ligar a internet, que mal sabe mandar um áudio no WhatsApp. Como que a dona Maria e o seu João participam disso? Uhum. Né? Então a gente... Eu digo que há um desconhecimento quando eu digo que essas pessoas, elas precisam de fato chegar na periferia. Fora, detalhe, tá? Fora do horário comercial, porque não adianta você chegar 2 horas da tarde esperando que o favelado se reúna, que ele vá discutir políticas públicas 2 horas, porque ele não vai, né? Então precisa vir fora do horário, ter uma predisposição do poder público de chegar, de ouvir, entender as demandas e, a partir dessa construção em conjunto, criar políticas públicas para dentro da periferia. Aí sim há uma participação popular. Não adianta criar só plenárias lá na Câmara Municipal, porque as pessoas não vão se locomover, as pessoas mal sabem que elas podem adentrar ali. Né? Então, se faz necessário um aperfeiçoamento por parte das estratégias do poder público para articular dentro da comunidade.
14: São Paulo, então, não conhece tão bem as periferias.
15: É por isso que eu sou muito defensor, hoje eu trabalho com comunicação eleitoral, e eu sou muito defensor de que a população periférica entenda a necessidade do periférico ocupar os espaços de poder.
14: Uhum.
15: Porque uma coisa são pessoas que conhecem a favela na teoria ou no que os filmes retratam. E outra coisa é a visão do próprio periférico, do próprio favelado, do que é a periferia, do que são as dores da periferia, mas acima de tudo, do hábito de vivência do periférico, do favelado. Porque como o Gabriel disse, não adianta você querer abrir chamamento 2, 3 horas da tarde em que muitas das vezes os nossos pais, as nossas mães estão preocupados em trazer o sustento para dentro de casa para pensar na política pública, na política local. Então é extremamente importante em que as pessoas entendam e que os periféricos entendam que nós precisamos cada vez mais de periféricos ocupando os espaços de poder, para que esse debate seja feito com pessoas que de fato entendam o que é viver dentro das favelas.
14: A gente só entende realmente a dor se a gente vive essa dor, né? A gente só vai fazer com que a dor do outro passe se a gente também vive essa dor, então é importantíssimo mesmo. O Gabriel, quando eu perguntei sobre o que quer viver em periferias aqui em São Paulo, você falou muito de desafios, né? Você usou inclusive essa palavra desafios. Em que momento vocês perceberam que a favela também é um lugar de muita potência, além dos desafios? Na verdade, eu acho que é mais potência do que desafios, porque tem pessoas com potencial absurdo de fazer com que esses desafios, né, desapareçam, digamos assim. Me contem.
16: Olha, gente, hoje, inclusive, antes de vir até aqui, nós fizemos um tour pela comunidade, andamos juntos e trocamos bastante ideia.
14: Vocês foram para Paraisópolis, né?
16: Isso, nós fomos para Paraisópolis hoje. E foi justamente a nossa fala. O William olhou e falou assim: cara, como é potente isso, né? Uma favela ter 4 agências bancárias, ruas asfaltadas, mercados que funcionam 24 horas, né? Então, realmente, a favela, ela é potência, né? A gente meio que aperfeiçoa, tem aquela... A palavra crise, a gente tira o S e deixa o CRI, né? Porque a gente cria. E a criatividade, o empreendedorismo, ele surge a partir da necessidade mesmo. Então, o favelado, ele se torna potente quando ele vê que a água tá batendo na bunda, quando ele vê que há uma dificuldade mesmo ali, e ele começa a criar, né? Começa a criar mecanismos de defesa, mecanismos de sobrevivência, e a partir disso começa a ser potente, né? É isso que a gente vem vendo no dia a dia, nessa construção, né? Uma criatividade absurda, né? Que é pouco valorizada e pouco vista, inclusive, né, por poder público, por grandes empresas, enfim, né, a gente vê poucas valorizações nesse sentido. Então, a favela é potente sim, né, gira uma economia absurda, são muitos comércios, muitos empreendedores, né, e poderia ser mais valorizado.
15: Eu vejo de duas formas. Eu vejo primeiro através da minha própria vida. Muito jovem, quando eu comecei a buscar reflexos positivos no mundo daquilo que eu poderia ser, era muito triste ver quanto favelado que o maior espelho que eu tinha de conquistas de bens materiais, de realização pessoal, era através do crime, através do tráfico de drogas. Sim. Então, eu sempre tentei buscar alternativas para que eu primeiro mudasse a minha realidade, e quando eu comecei a encontrar essa possibilidade de ascensão, eu comecei a buscar essas alternativas para levar para que outros jovens que vieram da mesma realidade que eu pudessem enxergar também essas possibilidades. Uhum. E foi aí que você começa a observar dentro de um ambiente de sobrevivência, em que você precisa superar todos os desafios, porque não tem muitas vezes para quem você chorar, porque por mais que muita gente ache que os programas assistenciais do governo sana as necessidades do favelado, a gente que vive na ponta, a gente que viveu desses programas, sabe que ele contribui, mas ele não transforma a realidade. Existem muitos desses programas sociais, na verdade, que eles servem para gerar a manutenção da pobreza. A minha mãe, infelizmente, foi uma das mães de periferia que viveu muito tempo refém do Bolsa Família. E o primeiro choque de realidade que eu tive, quando eu comecei a buscar alternativas, que eu comecei a enxergar fora das favelas em que eu morava, em que eu estava acostumado, e eu comecei a encontrar grandes exemplos, como quando eu conheci a história do Gabriel.
14: A gente estava falando de potências, né? Eu queria muito ir para um lado da potência cultural também, porque a favela é uma potência absurda quando a gente fala de cultura. Queria entender com vocês como que as favelas, elas deixaram de ser vistas apenas como aquele cenário de vulnerabilidade, que muita gente tem essa ideia, e passaram a ser, assim, reconhecidas como essas potências culturais, as potências políticas também, é importante a gente falar sobre elas.
16: Olha, é incrível isso. A gente, inclusive hoje, mais uma vez, né, somos uma galeria de artes dentro da comunidade, né? É um de vários, inclusive um abraço aí pro Emerson, do Favela Suburbana Galeria lá. Incrível a galeria deles. Obras espetaculares, né? Com preço super acessível de vários artistas periféricos, enfim.
14: Isso dentro de Paraisópolis,
16: dentro de Paraisópolis, né? Uhum. Dentro de Paraisópolis. A favela passou a ser potência cultural, eu acredito muito com essa crescente de rede social, né? Uhum. As pessoas, elas não enxergavam tanto a potência do que era a periferia em si, né? Hoje a gente vê galerias como essas, tem vários outros exemplos, a gente vê essa galeria, por exemplo, do Emerson, que várias pessoas vêm de fora, assiste, reconhece, entende, executa programas culturais, rodas de conversa, e isso começa a extrair, isso começa a ir para fora. E quando isso começa a furar essa bolha, começa a alcançar outros olhares. Uhum. Né? Então, dando esse primeiro passo, isso começa a ser visto fora. E a rede social, ela contribui muito para isso. Uhum. Ainda bem, porque antes disso a gente tem uma falta de visibilidade, de atenção, de amor ali pela obra de arte que é produzida dentro da periferia. Uhum. Né? Então é muito importante iniciativas como essas para que se chegue em lugares onde não fique restrito dentro da favela.
15: Eu, como profissional de marketing, concordo muito com o Gabriel em que a rede social foi o fator determinante para essa revolução dentro das periferias. Uhum. Porque até então, a grande imagem que se tinha das periferias era aquilo que era retratado na grande mídia, através das novelas, através dos vídeos, dos filmes, que infelizmente reproduziam só o que tinha de pior. O tráfico de drogas, o crime. E
14: a gente sempre olha para um lado negativo, exato, né? Quando tá numa novela, algum filme, a favela é algo negativo.
16: Mas a própria mídia faz com que isso se torne. Uhum. A gente tá no espaço de mídia, mas a própria mídia em si, sensacionalista, acaba fazendo isso.
14: Se fica estereotipado,
16: lá,
14: né?
16: 4 horas da tarde, 5 horas da tarde, em programas sensacionalistas de telejornal, só vai mostrar isso. É. Né? Enquanto nós temos um trabalho social, ontem um veículo me procurou para falar sobre violência policial, eu falei, não. Todas as vezes que eu faço um trabalho social na comunidade, que eu mando release, eu sou profissional de relações públicas, eu sei fazer, tá? Eu mando release, peço ajuda e orientação à mídia pra ir lá, pra ajudar, pra divulgar, pra gravar, e ninguém vai. Aí quando acontece violência policial, quando acontece manifestação, alguma coisa, e vocês querem, vocês vêm sedento pra aquilo. Então é o que o William falou nessa questão das novelas. Ele falou das novelas, eu trago essas questões dos programas sensacionalistas. Sim. Que só querem mostrar o que é de ruim, o que acontece de ruim dentro da periferia.
14: Estereotipar, né?
16: Exatamente.
14: De uma forma erradíssima.
15: Exatamente. E através desses reconhecimentos que nós temos também de ativistas culturais, favelados, periféricos, em que recebem reconhecimento nacional e também no exterior. Hoje nós temos grandes nomes que conseguem, através da própria arte, do próprio trabalho, não só gerar renda, mas transformar toda a sua geração. Uhum. E aí entra naquilo que eu sempre gosto de frisar. Muitas vezes, para o jovem periférico, ele precisa de grandes exemplos. E a gente precisa cada vez mais dar esse protagonismo para esses líderes, para que o jovem enxergue potencial de vida também na vida deles e não só na vida dos criminosos.
14: Como é que vocês acham que essa cultura ajudou então a construir também a identidade de São Paulo? A cultura da favela, a cultura, né, de pessoas que moram na favela e são super potentes nessa questão de fazer arte, de, enfim, ter potência em várias áreas da vida, digamos assim. De que forma isso construiu São Paulo também?
15: Eu acho que construiu São Paulo como um todo, porque São Paulo foi construída por trabalhadores. E esses trabalhadores vieram de todos os cantos do Brasil, e quando eles chegaram a São Paulo, se colocar nos grandes bairros era muito difícil. Então, os bairros mais acessíveis eram as favelas. E por isso a gente teve um acúmulo, um crescimento muito grande das favelas. Não à toa, você pode perceber que as favelas, a quebrada, ela tem uma influência diretamente no vocabulário paulista. As famosas gírias paulistas, elas nascem dentro da periferia. Então, além das gírias, além de toda a construção de trabalho, de mão de obra, de serviço, tem também a questão cultural. Funk, o sertanejo, o pop, o sertanejo, o mais atual agora universitário, o próprio rap. O rap, principalmente, eu vejo um ativismo muito forte, porque o rap, durante muito tempo, foi a principal bandeira de mensagem da periferia. Tudo aquilo que o favelado queria falar e que ele não era escutado pela outra parte da população e também não era enxergado pela grande mídia, era através do rap que era utilizada essa mensagem. Então eu vejo que a periferia teve uma contribuição extremamente importante com a construção de São Paulo.
14: Você concorda?
16: Concordo plenamente, né? Com o desenvolvimento da cidade, com o pessoal vindo do Nordeste, essa migração para São Paulo para construir, eles têm que ser vão vindo para bairros mais afastados, bairros na verdade não existem, é o caso de Paraisópolis, né? Muitas pessoas vieram do Nordeste para construir o estádio do Morumbi, para construir ao redor do Morumbi, e tinha que ficar em algum lugar. E aí quando eles começam a ter esse êxodo para Paraisópolis, ficarem lá, vai construindo, aí começa a favela, né? Só que como essas pessoas elas não encontram possibilidade de executar o que elas gostam, trazer a sua cultura para outros lugares, elas fazem onde lhe pertence, né? Por isso que há um número excessivo de bares, de igrejas, porque é uma forma cultural de demonstrar é dentro da favela, é onde você reside ali, né? E aí, com isso, acaba se externando, né? Acaba glamourizando o funk. Ah, o funk legal, tá chegando em outros lugares. Hoje toca-se funk em cima do edifício Martinelli. Né? O funk que é visto, e aí é um problemático, o funk que ele é visto na favela como algo perigoso, não sei o quê, como algo ruim e tal, é trocado livremente em lugares como esse, de elite, né? E as pessoas romantizam, glamourizam, olha que lindo, não sei o quê, da hora, tá tocando em outro país. Mas é o mesmo funk que toca lá na favela, né? Só que quando toca lá na Turquia, que o jogador de futebol entra, tá todo mundo dançando, entendendo como a manifestação cultural, né? O que, infelizmente, não acontece. Então, apesar da cidade se apropriar de alguma forma do que acontece no território, culturalmente, ela ainda enxerga de forma errônea e pune de alguma forma, né? E é isso que a gente vem vendo nos dias a dias.
15: Até concluindo isso que o Gabriel falou, uma das coisas que eu, como profissional de comunicação eleitoral, uma das coisas em que dificultaram muito foi exatamente essa polarização da política brasileira.
14: Sim.
15: Debater sobre favela, debater sobre periferia é extremamente complexo. Não é algo que você consegue sanar ou criar soluções com pautas rasas. E o grande problema hoje dessa guerra de narrativas que a gente vive entre os dois polos de extrema esquerda com extrema direita é que, infelizmente, são pessoas e projetos focados muito em manutenção de poder, focado muito na conquista do poder e não focado de fato na solução do que o favelado precisa. Então, é extremamente importante essa fala do Gabriel, porque acende um alerta de que a mesma cultura que é demonizada dentro da periferia é a cultura que é aplaudida dentro dos bairros nobres de São Paulo e em todo o Brasil.
16: Exatamente.
14: As pessoas realmente precisam rever e entender melhor sobre a cultura, né, das favelas e o quanto que se agregou muito em São Paulo. Inclusive, vocês, diante do que vocês falaram, vocês acreditam então que a voz das favelas não está muito fortalecida ainda quando a gente fala de cidade de São Paulo? Ou entendi errado?
16: Não está fortalecida, não, né? Não está. Na verdade, usa-se e aproveita-se quando realmente precisam ali, mas não é fortalecida. Né? Porque o fortalecimento, ele é o apoio, o fortalecimento não é uma coisa pontual. Não é dar um investimento através de uma emenda, através de um programa cultural e tal. É sobre continuidade, né? E se você não tem continuidade, porque o artista hoje, o artista ele passa muita dificuldade, o artista ele passa necessidade, né? Não adianta ter programas sociais ali na hora tal que supre aquela demanda, mas na verdade o artista ele carece daquilo para sobreviver, para continuar executando a arte dele. A gente vê essa dificuldade no dia a dia dentro da periferia, né? Então, penso sim que é mal explorado.
15: É, eu vejo até como que ainda vai levar um bom tempo para que a gente consiga, de fato, fazer com que, de fato, sejamos enxergados. Porque é um problema de base. Precisa trabalhar primeiro na educação básica, fazer com que o jovem periférico, a criança periférica, entenda o seu papel, entenda o seu quadro social e comece a entender a importância da ocupação dos espaços de poderes. Porque, infelizmente, enquanto o favelado não entender isso, enquanto o favelado periférico continuar sendo utilizado como massa de manobras, continuar sendo utilizado como curral eleitoral, a gente tem essa problemática. Não só no estado de São Paulo, mas em todo o Brasil, a gente percebe que existe uma hierarquia. Existe uma passagem muito de familiar, de bastão político, de juízes, ou seja, em todos os espaços...
14: Nepotismo,
15: exato. Em todos os espaços de poderes no Brasil, e em São Paulo não é diferente, a gente percebe esse nepotismo que é passado de família para família, de geração para geração. E qual é o grande problema disso? Quem herda já vem com toda facilidade, ele não enxerga essas dificuldades, e quando ele já vem com esse poder econômico, principalmente, infelizmente ele entra dentro da periferia, e as lideranças que tinham que entender a importância de um trabalho que de fato trouxe essa revolução, ele se vende por um cargo, ele se vende por um recurso, e isso faz com que a favela continue sempre andando para trás.
14: Eu queria entrar na questão da política, porque de tudo que a gente falou, eu acho que a política é muito importante nas favelas, e também é importante para que as pessoas que moram nas favelas sejam politizadas e trabalhem na política, como vocês mesmos falaram, né? É, a favela criou uma nova forma de fazer política, para dar opinião de vocês?
16: Olha, a favela, a pandemia, eu acredito que deixou isso bem claro, né? Deu um recado bem claro, que se vocês não vão fazer por nós vamos fazer.
14: Uhum.
16: Né? Então, a favela se organizou politicamente, né? Movimentos populares, movimentos que hoje debatem, por exemplo, quando estava tendo uma série de massacres, uma série de intervenções da polícia no território, a favela se organizou, criou um movimento chamado Paraisópolis Exige Respeito. E a partir desse movimento se organizou para debater, não, pera, o negócio está um pouco excessivo aqui, né? Através da Secretaria de Direitos Humanos, através de parlamentares, enfim. Então, uma organização política, né? Organização política muito importante, muito natural do território. Porém, a gente sempre aquilo acontecendo, mas ainda falta e pode melhorar, né? E pode melhorar no sentido do quê? De formação política, né? Do morador de periferia entender que ele precisa ocupar os espaços, igual o William trouxe aqui, ele precisa ocupar esses espaços, porque se ele não ocupar, sempre teremos outras pessoas ocupando esses espaços. Né? Então é muito importante que o morador ele comece a entender isso e que ele comece a entender que ele é a chave para transformar isso, para ter essa virada, né? E como que você faz isso? Através da participação popular, né? Através de movimentos, de organizações, de debates, de conhecer os seus direitos, enfim. Então, a favela está se organizando politicamente, sim, e eu vejo cada vez isso avançando de forma equitativa e as coisas dando certo.
15: Eu concordo. Eu acredito que ainda está muito no início de tudo isso, mas, de fato, pós a pandemia, principalmente, por conta de todas as necessidades e também de toda a insegurança que a pandemia trouxe para dentro da periferia, o favelado começou a se organizar. E a gente percebe o reflexo disso. Existem várias políticas públicas que só avançaram no estado de São Paulo por conta da organização periférica.
14: Sim.
15: Então é extremamente importante em que o favelado, o periférico, entenda que isso é um processo gradativo de transformação e nós entendemos isso, mas nós não podemos nos acomodar com essa transformação.
14: Uhum.
15: Porque a gente entende que ela é gradativa, mas ela é necessária que continue. Porque, mais uma vez, eu digo, dentro da política, é muito importante que o favelado entenda. Ele não pode servir mais como massa de manobra. Ele não pode servir mais como curral eleitoral, que são as pessoas que são procuradas somente no momento de eleição. Eu tô batendo muito nessa tecla, porque nós estamos num momento pré-eleitoral.
14: Já outubro tá aí.
15: Outubro tá aí, mas eu que trabalho com comunicação política, a gente sabe que os pré-candidatos já estão na rua.
14: Exato. As eleições já começaram.
15: Já começaram, né? O jogo já começou, o jogo do poder. E é muito triste quando eu enxergo nos bastidores da política, o porquê que o sistema continua sendo como é. Porque ele foi formado para ser assim. Quando a gente leva pessoas idôneas, pessoas com bons projetos... Porque assim, o cidadão fala muito, o periférico fala muito que não vê pessoas com bons projetos. Não vê pessoas que de fato querem entrar na política para transformar a sociedade. E ao longo desse período que eu estou há 8 anos trabalhando com eleições, eu percebo que existe sim as pessoas que querem fazer a transformação, mas elas acabam sendo refém de um sistema muito sujo. E esse sistema que eu digo é a própria forma da população de se unir para fazer política. Infelizmente, hoje, é tudo muito baseado em interesses pessoais. A gente percebe através do líder de projeto, a gente percebe através do líder de uma comunidade, a gente percebe através de um líder religioso, em que ele até apoia a sua causa. Mas para isso, ou ele quer o privilégio de um cargo, ou ele quer uma reforma diferente, ou ele quer a reforma, o cargo e um salário. E tudo isso é muito difícil, porque você pega pessoas, às vezes, que são idôneas, pessoas que, às vezes, querem chegar para transformar, mas para chegar lá precisa se corromper ao longo do caminho.
14: Acho que entrar na política é um caminho muito complicado. Você realmente tem que ter um foco mesmo, né? Porque senão você se perde ali no meio do caminho. É muito importante a gente ter pessoas politizadas e que vêm de lugares, como que eu posso dizer, de muitos desafios, digamos assim, para que esses desafios possam ser quebrados e elas possam realmente lutar pelas pessoas, né, que ela conviveu ali na infância, que passou dificuldade com ela. Isso é muito importante. Vocês falaram sobre esse crescimento da política nas favelas. Esse crescimento se deu depois da pandemia, né, ali em 2020, 2019 e 2020, digamos assim.
16: Eu acredito que sim. Na verdade, desde 2013, né, com muitas manifestações, com muitas coisas que vieram acontecendo, né, a partir do impeachment da então presidente na época, o brasileiro ele começou a se mobilizar e procurar entender um pouco mais de política.
14: Sim.
16: Né, hoje, hoje as pessoas elas sabem os ministros do STF e não sabem os nomes dos jogadores da seleção.
14: Que, né? Bom, gente. Evoluímos.
16: Não vou dizer que é todo mundo que sabe, mas hoje as pessoas consomem, as pessoas entendem. Apesar de ter uma coisa polarizada, como o Ilha falou logo nas primeiras perguntas, mas as pessoas estão falando de política. Hoje a gente anda na rua, a pessoa está comentando sobre o que aconteceu, sobre o que está acontecendo em outro país, enfim. Né? Coisa que antigamente não era visto. Né? Então, a partir desses movimentos lá atrás, que começaram... Eu particularmente comecei a ingressar, me envolver nisso muito mais depois das manifestações. Fiz parte ali daquilo tudo também, fiz manifestações, não dessa da Dilma, mas o passe livre, enfim, uma série de coisas... E isso a gente vai sendo politizado e a favela consequentemente acaba, né? E a gente acaba também construindo isso na escola como Grêmio Estudantil, né? A gente absorve isso, vai vendo o que é uma primeira eleição por ali e tal. Então isso vai fazendo parte da nossa rotina. Eu fiz parte do movimento estudantil, que eu estudei em Campinas, eu estudei 5 anos em Campinas e lá eu fiz parte do movimento estudantil. E quando a gente começa a ocupar esses espaços, começa a entender que a juventude tem voz, que a juventude precisa reivindicar, porque se ela não fizer, ninguém vai fazer por ela, né? Aí a gente começa a ocupar esse espaço e se encontrar nesse lugar, né? E a favela não é diferente disso, né? E, enfim, então eu... É um assunto que eu gosto bastante, a gente vai acabar falando bastante.
14: Pode,
16: mas,
14: aqui é pra isso.
16: Mas
14: pra gente
16: é isso, assim,
14: mesmo.
16: A gente fica muito... De fato, tem acontecido e a gente vê essa revolução acontecendo dentro da periferia, assim.
14: Vocês acreditam que a pandemia também foi um marco, digamos assim, para que esse movimento crescesse ainda mais, as pessoas conhecessem de fato a realidade
15: de uma
14: favela?
15: Com toda certeza, porque a pandemia ela foi um fato... Porque assim, o favelado ele já estava acostumado com a falta de saneamento básico.
14: Sim.
15: O favelado já
14: Infelizmente,
15: o favelado já estava acostumado com a falta da estrutura na educação básica. O favelado já estava acostumado com a necessidade de sobrevivência, de buscar as coisas básicas, como a alimentação, o problema com moradia. Eu entendi que eu precisava, a partir daquele momento, criar mecanismos para que as pessoas não dependessem mais do assistencialismo. Uhum. Por quê? Foi um momento em que muitas famílias, famílias até que nunca tinham precisado, famílias até que chegaram durante muito tempo a contribuir com os nossos projetos. E de repente essas famílias se viram necessitadas da nossa assistência. E o grande problema do assistencialismo é que você começa uma campanha de arrecadação, você arrecada muito e você tem algumas famílias para doar. Com pouco tempo, o número de famílias cresce muito porque uma família conta para outra, só que o número de arrecadação sempre tende a cair. Porque o empresário, o apoiador que doou no primeiro mês, ele não quer continuar apoiando no terceiro, no quarto. E aí foi quando eu percebi que eu precisava buscar espelhos fora, porque eu entendi uma coisa. Nem sempre a gente precisa criar a roda. Muitas vezes a roda já existe perfeita em outros lugares. Uhum. A gente só precisa entender como ela pode se aplicar na nossa realidade e utilizar da melhor forma possível. E aí foi onde eu busquei essas maneiras de conseguir trazer projetos para dentro da periferia, em que a gente conseguisse gerar essa autonomia para os próprios favelados, para que eles não dependessem mais dos projetos. E aí a gente começou a trabalhar muito com a qualificação profissional, começamos a trabalhar muito com a conscientização da importância de se qualificar, de buscar grandes oportunidades, de estar dentro das grandes oportunidades do mercado de trabalho.
14: A gente, voltando um pouco para a questão de São Paulo, que falta então para São Paulo ser conectada com as periferias, com as suas periferias? O que vocês acham?
15: Estar conectado com quem faz política pública dentro da periferia. Ouvir o morador de periferia. Entender de fato a realidade da periferia. Não é ser baseado no IBGE. O IBGE é um instituto extremamente importante, mas que trabalha com números e dados. São números científicos. Não são números que conseguem traduzir de fato o sentimento e a realidade dentro da periferia. Então, hoje, o que eu enxergo é que, para haver essa transformação, tem que ter a vontade por parte dos gestores públicos e de todos que estão hoje no cenário de ocupação de poder, desde um juiz a um desembargador, a todos. Eles precisam entender como funciona a mentalidade de uma criança, de um jovem, de uma pessoa de meia idade e de um idoso dentro da periferia e estar em contato com os grandes líderes que fazem transformação nas periferias com políticas públicas sem o apoio do Estado.
16: Perfeito. E isso volta até um pouco na primeira pergunta, uma das primeiras perguntas, né? Não adianta você querer criar políticas públicas, querer dialogar com a população, criando plataformas dificílimas de ser acessadas, né? Sendo que, na verdade, a gente sabe da dificuldade da pessoa que está ali de fazer isso. Um lugar que nem funciona sinal. Hoje a gente chegou em Paraíso e falou, nossa, no meu 5G caiu pro 3G, porque não tem sinal, não funciona. Né? E se não é as entidades como a nossa ajudando ali no dia a dia a baixar uma conta de luz, de água, que às vezes não chega em casa, tudo, enfim, se não é a gente vê que realmente há uma dificuldade de desenvolver. Né? Então, para que haja essa conexão, se faz necessário que o poder público coloque o ouvido lá na periferia. Sim. E vá até a periferia para escutar. Uhum. Né? Fora do horário comercial, conforme eu falei, porque não adianta você chegar 2 horas da tarde esperando. Porque por quem constrói a comunidade que esteja lá, não adianta, né? Porque não vai acontecer. Então chega depois do horário comercial, conversa, escuta os moradores, vê realmente a demanda, porque às vezes você pensou em algo, você é acadêmico, tem experiência acadêmica e tal, mas porque você pensou ali olhando no macro, né? Mas ali o seu João sabe que se você parar o ônibus ali, é uma entrada de cadeirante que você... Entende?
14: Então, na prática não funciona.
16: Não funciona na prática, exatamente. Então, para que haja uma conexão, uma construção, precisa se comunicar melhor, né? E se comunica melhor como? Estando naquele espaço.
15: Eu até acrescento isso que o Gabriel está falando e faz parte do atendimento que eu faço para todos os políticos que eu atendo, em que eles precisam desburocratizar o sistema para o favelado. As eleições de 2018 e 22, elas acabaram sendo decididas nesse detalhe. Por quê? Quando um jovem favelado, uma pessoa que não tem acesso à informação, vai nos espaços de poder, como por exemplo uma Câmara Municipal, uhum. É muito difícil que você entender o que está acontecendo ali dentro, porque é tudo muito técnico, tudo tem um regimento.
14: Uma pessoa leiga não entende.
15: Não entende.
14: Não entende. Não... Independente de onde você vem, se você não está focado, se não está imerso na política... Não vai entender.
15: Nós tivemos na nossa região um prefeito que virou um fenômeno do TikTok, que é o Rodrigo Manga, por exemplo. Uhum. Podem questionar as políticas públicas, eu não estou aqui para falar exatamente disso, mas estou falando sobre comunicação especificamente. O que ele conseguiu fazer como prefeito? Ele conseguiu transmitir a mensagem do político mais fácil. Transmitir o que é aquilo burocrático, em que antes fazia toda uma cerimônia de apresentação, para algo mais palpável. Por quê? É o que o Gabriel disse, pensando na Dona Maria, no seu Zé, que sai cedo de casa, que chega tarde, tem louça para lavar, tem filho para cuidar, tem toda uma casa, ou seja, são duplas jornadas, muitos triplas jornadas de vida, é muito difícil você parar para estudar o como aquele projeto de lei tal vai beneficiar a sua UBS. Então é importante com que os gestores públicos e até mesmo os periféricos que querem se colocar nesses espaços de poder entenda que quando você alcançar esses espaços, hoje em São Paulo nós temos muitos vereadores, nós temos deputados eleitos pela periferia, eles precisam entender que é importante essa desburocratização para que haja o entendimento do favelado do que de fato está transformando.
14: Quero falar sobre a próxima geração, né? Essa geração, na verdade, que a gente fala dos jovens e adolescentes que já se tornarão adultos e vão estar representando a gente também nessa sociedade. Como é que vocês enxergam essa próxima geração das periferias em São Paulo?
15: Bom, um pouco diferente da minha, eu vejo que essa geração vai ter algo que para nós começou a ser mais recente, que é o acesso à informação. Uhum. Hoje, com o smartphone, o jovem tem acesso a todo tipo de informação.
14: Sim.
15: Isso é bom, mas também é preocupante. Acende a preocupação por parte do poder público de criar mecanismo para direcionar o jovem, o adolescente, para buscar por aquilo que seja válido para o seu crescimento pessoal, profissional. É, por exemplo, o meu filho, eu tenho um filho, meu filho tem 4 anos de idade, e o meu filho já sabe pegar o celular, abrir o WhatsApp, fazer ligação para mim e me mandar áudio. Eu fui aprender isso com 10, 11 anos de idade que fui começar a ter acesso a isso. Uhum. Então, é importante que a nova geração entenda que o celular, o smartphone, ele não é uma ferramenta só para você se relacionar ou para você jogar Free Fire, para você estar em joguinhos. É uma ferramenta de busca de acesso à informação. A gente, na pandemia, existiu um grande problema com as escolas na questão do ensino à distância, porque muitos dos alunos não tinha acesso à informação, não tinha tecnologia necessária, alguns acontecia muito de não ter Wi-Fi em casa. E para essa nova geração, vai se tornar cada vez menos comum esses problemas. Uhum. Então, que eles entendam essa grande ferramenta que eles têm na mão de acesso à informação para buscar informações, para buscar oportunidades. Recentemente, eu estava vendo agora, inclusive, eu tive um amigo meu que fez um curso de extensão na Universidade de Harvard, diretamente da casa dele, através...
14: Caramba!
15: Entende? Então,
14: do computador ali,
15: Fantástico. Com um diploma reconhecido e assinado por um diretor de Harvard. Então, assim, são várias oportunidades em que, tanto na área de qualificação profissional, quanto também na área de trabalho, está tendo através da era da informação. Sim. Então, que os jovens e adolescentes entendam o quanto isso pode potencializar eles, mesmo dentro da favela. Por quê? Nós estamos chegando em uma geração em que, graças a Deus, o CEP não vai determinar mais as oportunidades que você acaba recebendo.
14: É verdade.
16: Olha, eu trazendo um pouco mais de problemática, assim, eu acho muito, muito louco essa fala do Willis, eu gosto bastante. Mas eu vejo que é uma geração que tá um pouco doente, né? Pós-pandemia. Eu acho que nós vivemos, tem um antes de Cristo, depois de Cristo, estamos vivendo o pós-pandemia, assim. Né?
14: Pós-pandemia, antes-pandemia.
16: É, exato, né? E é muito, muito triste, porque a gente vê o número de jovens depressivos altíssimo, né? É um número muito, muito grande mesmo, assim, né? Jovens que não conseguem se encontrar, né, em suas decisões, que não conseguem se encontrar no mercado de trabalho. A gente tem uma evasão escolar muito grande, tanto que criou os programas como o Pé de Meia, por exemplo, para tentar manter o jovem na escola, porque o jovem não quer estudar, não quer trabalhar. E isso é muito alarmante, muito preocupante, porque com esse advento importante da internet, a gente também tem alguns riscos, né? Que esse jovem que acha que ele vai ficar rico com a internet, que cai nesse discurso da meritocracia, de que se ele trabalhar muito ali, não sei o quê, que não precisa estudar, que ele vai ficar rico. Beleza, ele pode ganhar um dinheiro a curto prazo, mas isso aí não é permanente, né? E enquanto nós temos essa geração que mais tem o conhecimento, são pesquisas, são dados, né? Tem muito conhecimento, que enxergam, que ultrapassou a gente em conhecimento, a gente tem essa geração que tá doente, a geração que não paga a conta, o número de inadimplência de cartão de crédito é altíssimo. A gente vê jovens falando assim, é só excluir o aplicativo do banco e esquecer que... E não é, né? A gente sabe que não, é uma brincadeira, assim, mas... Sim. É uma brincadeira que ela mancha. A gente tem uma geração que tá viciada constantemente em casas de aposta, né? Uma coisa que era pra ser uma diversão, virou uma fonte de renda, achando que é fonte de renda. Então a gente tem uma geração que, se a gente não olhar pra isso, se a gente não trazer esse olhar atencioso para essas crianças, para esse adolescente, a gente vai perdê-los, né? Eu não digo só perder de suicídio, mas vai perdê-los de alguma forma e não vai ter quem desenvolva o país. Não vai ter quem desenvolva o país. Né? Inclusive, a gente vê programas do próprio governo da Alesp, da Assembleia Legislativa, proibindo o uso de aparelhos celulares na escola. Porque é isso, entendeu que é importante, mas viu também o tanto que isso tem atrasado. Né? E quantas crianças vêm voltando a se desenvolver, a leitura, enfim. Os próprios, a Meta, enfim, grandes redes entenderam também o quanto...
14: O Reino Unido acabou de limitar pessoas de até 16 anos. 16 anos para baixo, você não pode usar a rede social.
16: Olha isso.
14: Só 16 anos para cima. O Brasil agora também, né? Com ECA digital e tudo mais.
15: Até porque isso trouxe um grande problema até para a indústria do cinema. Não sei se vocês perceberam que nós estamos num momento de revolução da indústria do cinema, em que a indústria do cinema percebeu que está muito difícil competir a atenção com o smartphone.
14: É verdade.
15: Então o cinema agora está focando em cenas mais curtas, com mais chamadas de ação, com mais ganchos visuais, exatamente entendendo a dificuldade que hoje é você manter a atenção dos jovens e dos atuais adultos num filme. Então, assim, se pro filme tá difícil, de fato, imagina pro estudo. Porque, assim, o ser humano, ele é muito estimulado pela dopamina. E estudo, na maioria das vezes, não é um momento de estímulo para o seu próprio corpo. Você não acaba gerando dopamina. Enquanto isso, nas redes sociais, através dos conteúdos que você consome, você sempre tem micros estímulos de dopamina, tanto nas redes sociais, quanto em jogos, e entre outras coisas, nas casas de apostas, você encontra esses estímulos quando ganha. E isso é uma problemática muito grande. Proibir não vai adiantar. É como você pegar, se eu estou com dor de cabeça, eu vou tomar um remédio, vou tomar um dipirona, vou tomar um remédio para curar a dor de cabeça, e ela não cura. Na verdade, ela ameniza a dor, na verdade, ela silencia um pouco a dor, mas o problema continua ali. Se você não for a fundo e não tratar, é um problema em que hoje, talvez, a gente não imagina quais vão ser os próximos reflexos. Assim como não imaginávamos há 4 anos atrás, antes da pandemia, em que um dia teríamos esses problemas. O censo até diz para nós que hoje, atualmente no Brasil, o problema emocional dos jovens, adolescentes e também das pessoas de idade é maior do que o problema do câncer. Então se tornou o principal problema de saúde pública do Brasil é o problema emocional.
14: A gente vê números, né, de depressão crescendo cada vez mais, ansiedade também. Eu acho que é um equilíbrio, né? A gente buscar esse equilíbrio na questão de rede social.

0: esteja mais engajada, a juventude de 26 mais, né, a partir disso daí. Mas antes disso, eu acredito que não, né, eu acredito que não, com base nas experiências que eu vivo. Hoje, você trazendo essa pauta social, assim, eu encerro essa minha fala, assim, nesse sentido, de que a gente tá vivendo um termo que foi trazido nos anos 90, chamado fadiga da compaixão. E esse termo volta à tona agora. Hoje estamos vendo um termo, uma fadiga da compaixão. As pessoas não querem. O William falou essa questão do empresário que quer ajudar 2-3 meses, no outro mês não quer mais. Porque tá fadigado, tá cansado, porque doou da pandemia. E o jovem tá cansado disso, né? E não é a dopamina necessária para ele, para que ele faça esse trabalho social, que ele se engaje, enfim. É muito difícil. E os dados mostram, é só você ver o tanto de jovens que ocupam espaço na política, só você ver o tanto de jovens que ocupam espaço de poder, enfim. Então tá lá, então o jovem não tá engajado, precisa se engajar mais, entender que se a gente não ocupar, outras pessoas vão ocupar pela gente, então é necessário se engajar mais.
1: É, eu concordo com o Gabriel, na verdade quando você para estudar a história do terceiro setor, das ONGs, das instituições sociais no Brasil, você percebe que talvez nós estamos na geração menos engajada de jovens com as causas sociais, porque há 20 anos atrás nós tínhamos grandes movimentos estudantis, grandes movimentos de juventudes políticas, grandes movimentos de ativismo social, e foi por isso que a sociedade conseguiu evoluir tanto como um todo. É por isso que tantas políticas públicas voltadas aos jovens foram desempenhadas. O problema dessa nova geração é exatamente isso, é que na maioria das vezes existe o desvio de foco, existe essa questão da dopamina em que está muito enraizada, ligada às redes sociais, aos caminhos fáceis, e além disso também existe o problema do vitimismo. Existem muitos jovens que acham que o problema está só no Estado. E aqui nós falamos muitas vezes da importância do Estado, do Legislativo, do Poder Executivo, mas é importante o protagonismo do próprio jovem também. O jovem precisa entender em que entra um governo de esquerda ou entra um governo de direita, se ele não tomar atitude e buscar as próprias perspectivas, buscar as próprias oportunidades, a vida dele não vai transformar. Tem uma frase que muita gente não gosta, mas eu utilizo ela hoje na minha realidade, em que no governo de esquerda teve quem ficou rico e quem ficou pobre. No governo de direita também teve quem ficou rico e quem ficou pobre. Eu sei que isso pode parecer muito um discurso de meritocracia, mas na realidade às vezes acaba sendo. O jovem não pode se tornar vítima, infelizmente, do vitimismo. Ele tem que entender em que o sistema que nós vivemos, por mais difícil que ele seja, por mais elitista que ele seja, por mais seletivo que ele seja, ainda assim existem brechas. Por exemplo, nós temos cotas raciais, por exemplo, nós temos outros, que não são programas que, assim, sanam a necessidade, mas que criam brechas dentro do sistema
2: para que você saia,
1: saia dessa realidade. Lá em Paraisópolis hoje, o Gabriel me mostrou uma instituição que eu achei fantástico, uma instituição de qualificação profissional do Albert Einstein, por exemplo.
2: Legal.
1: O Gabriel me mostrou uma faixa que estava esticada e a gente teve um problema disso. A minha esposa organizou em Hortolândia recentemente um feirão do emprego. Em Hortolândia eram mais de 600 vagas de emprego. Lá são mais de 2 mil?
3: 2 mil vagas.
1: Mais de 2 mil vagas de emprego. E qual é a dificuldade? Nós temos dificuldade de encontrar pessoas que queiram trabalhar. Porque, infelizmente, fica preso no discurso do vitimismo. No discurso de que nada dá certo, nada vai conseguir. E, infelizmente, isso faz com que dificulte muito mais esse avanço. Então, eu acho que a juventude dessa nova geração e a juventude que eu venho também não está tão ligada a essas questões e que precisa estar muito mais ligada. Porque só assim, de fato, nós vamos conseguir ter soluções e políticas públicas para sanar os problemas que os jovens têm.
2: É porque não é uma questão só pessoal, é uma questão macro, né? Você não está só se ajudando, você está ajudando a toda uma população, digamos assim. Gente, a gente está chegando no finalzinho do nosso programa, mas eu queria finalizar com uma reflexão de vocês, assim. Qual que é a importância das pessoas compreenderem que as favelas, elas são, sim, importantes como espaço ali de produção de conhecimento, cultura, cidadania, política? Qual que é a importância da gente compreender isso?
0: É importante que as pessoas entendam que a favela é tudo isso, porque a economia, ela gira em torno da favela, né? Quem consome, quem constrói. Tudo vem de dentro da favela.
2: Sim.
0: As pessoas que trabalham com quem comanda o país vêm de dentro da favela. Então, se elas têm admiração, se elas têm respeito por essas pessoas, enfim, elas têm que entender que de onde essas pessoas estão vindo, tem mais isso, né? Então, primeiro, já compreende que aquela pessoa, com aquele nicho, ele é muito potente. E é muito importante porque as pessoas, elas precisam entender que é de lá que sai a arte, é de lá que sai a cultura, é de

0: lá que saiu o conhecimento. E isso tudo é replicado, querendo ou não, no dia a dia delas, né? É, no transporte que elas usam, isso é replicado na cultura que elas consomem fora daquele espaço. Então, e valorizar aquilo, não só valorizar quando aquilo tá no seu ambiente. De novo, trazendo aquela questão do funk, você vai valorizar em uma balada que você tá, que você pagou super caro, uma música que é tocada por um MC da própria periferia que você discrimina, né? Você ali fala que não presta, que não serve e tal. Então, a valorização, ela precisa acontecer, né? Porque as pessoas usufruem disso, porque elas consomem isso, né? E nada mais justo do que valorizar quem produz isso, né? E quem produz é o artista, quem produz é o produtor, quem produz são as pessoas que vivem e fazem aquilo acontecer. Então, é necessário porque gira a economia e porque elas consomem isso, por esses dois motivos.
1: Eu acrescento só dizendo que é importante que valorize o favelado. Ou seja, é importante que valorize as pessoas. Uhum. Porque o local favela não pode ser valorizado. Porque quem vive ali sabe o quanto é ruim viver ali dentro. Porque apesar de nós fazermos evolução lá dentro e buscarmos melhorar a nossa qualidade de vida lá dentro, ainda assim é insegurança, porque a qualquer momento um dos nossos é baleado e morre. Ainda assim é falta de saneamento básico e você não tem noção o quanto é ruim você pegar um prato de comida na hora de almoçar e sentir cheiro de esgoto vindo dentro da mesa no almoço. Ainda assim, existe todo o problema de falta de infraestrutura. A gente, quando chove, é o medo de ficar desabrigado. Então, é importante em que seja valorizado as pessoas dentro da periferia. Uhum. Que tire esse estereótipo que existe dentro da cabeça, enraizado de muitas pessoas, de que a favela só tem crime e na favela só tem criminoso. Quando, na verdade, a favela carrega potência. A favela tem cultura, a favela tem empreendedorismo, a favela tem soluções. A favela, em si, ela consegue trazer soluções que, principalmente, muitas pessoas que não são de lá de dentro, talvez jamais seriam capazes de criar. Porque ali dentro nós criamos porque nós vivemos aquelas dificuldades. Então, a gente consegue criar mecanismos que podem revolucionar não só a nossa experiência de vida, mas também de outros problemas urbanos de outras regiões. Mas para isso é importante entender a importância da valorização das pessoas que existem lá dentro, das pessoas que de fato querem vencer, de que lutam, de que buscam ascensão, e não romantizar a favela. Porque como eu disse no começo da entrevista, eu finalizo essa minha fala dizendo, por mim, como favelado, como alguém que hoje saiu da favela, e ainda existe até uma fala que diz muito isso, que tem gente que romantiza a favela, mas na primeira oportunidade sai. E as pessoas de fato saem da favela porque ninguém quer a favela, que a favela continue existindo. Uhum. A gente ama o que nós produzimos lá dentro, mas não gostaríamos que ela continue existindo da forma que é.
2: Perfeito. Perfeito. Ótima colocação. Gente, queria muito agradecer vocês, enfim, por todo esse conhecimento aqui, pelas essas falas tão pertinentes, importantíssimas. A gente abordar esse assunto sobre o poder das periferias em São Paulo é de extrema importância para as pessoas compreenderem, né, o que vocês falaram sobre a periferia realmente fazer parte de São Paulo e tá em todas as áreas, digamos assim. Tem gente que não dá valor a isso. Queria finalizar com o Gabriel novamente falando, por favor, sobre a Ação Gueto, deixando arroba, projetos, quais são os eventos, por favor.
0: Tá bom. A Ação Gueto, ela surge em 2020, né, com o objetivo de poder levar para a favela o suprimento social através da alimentação, né? E desde então nós temos uma série de intervenções. Hoje nós fazemos um trabalho de redirecionamento de alimentos, né, através do que seria descartado por grandes redes de mercado. A gente pega de mercados, pode falar um de mercado aqui?
2: Pode, pode sim.
0: Sam's Club, Carrefour, né, e a gente consegue levar para essa, para a comunidade, não só para Paraisópolis, mas com clínicas terapêuticas, enfim. Né, mais de 25 mil quilos de alimento já foram distribuídos. O Brasil é um país que desperdiça 48 milhões de quilos de alimento por ano. Né? Enquanto isso, 33 milhões de pessoas ainda passam fome no país. Então, ou seja, será que o problema da fome é a falta de comida no país? Eu penso que não, é uma distribuição, né? E esse redirecionamento que a gente faz, ele é muito importante, porque a comida chega onde precisa chegar para essas pessoas. A gente direciona em Paraisópolis alimento para mães solo, mães atípicas, né? Que realmente encontram essa dificuldade no dia a dia. Hoje nós estamos na rua Melchior Giola, número 885. Se você quiser fazer uma visita, uma doação, esteja tá convidado. Nossa rede social é acão_gueto, tá? Vai ver lá um logozinho amarelo, impossível vocês não identificar, Cão Gueto lá. Segue a gente, compartilha, doe, nos ajude a manter esse trabalho, porque a gente tem feito um trabalho muito bacana, empoderando mulheres através do nosso bazar social, para finalizar. Outras mulheres abriram bazar na periferia, mulheres que trabalhavam na faxina, na limpeza, hoje conseguem lá através da Alessandra, que cuida do bazar, fazer com que essas mulheres abram seus negócios, esses comércios, tem e se empoderarem, né? Então a gente não tá só dando alimento, a gente tá transformando vidas através do empreendedorismo, da educação, e a gente fica muito feliz por esse espaço de fala, porque pra gente é importantíssimo estar em lugares como esse, falando do nosso trabalho e da nossa realidade. Muito obrigado.
2: E parabéns, viu, pelo trabalho, de verdade. William, tem algum projeto, algum Instagram pra deixar pra gente também, pro pessoal seguir, acompanhar?
1: Bom, eu tenho o meu Instagram pessoal. Hoje eu tenho uma atuação muito forte dentro dos bastidores políticos, porque como aqui a gente falou muito sobre política, eu entendi o papel da importância de eu ter networking com políticos para conseguir direcionar apoio para os projetos em que a gente incentiva em Hortolândia e toda a região metropolitana de Campinas. O meu Instagram é @owilliamdomarketing. Lá eu sempre busco trazer conteúdos sobre dicas para pessoas que querem iniciar na comunicação eleitoral e também trazer muito os bastidores do que é trabalhar de fato com os projetos sociais. E eu aproveito que nas minhas redes sociais, como eu consigo atrair muito a visibilidade de políticos, eu acabo trazendo sempre a autonomia desses projetos para gerar essas conexões. Então, você que quiser seguir o meu trabalho, conhecer um pouco mais da minha história, @owilliamdomarketing.
2: Mais uma vez, muito obrigada. Parabéns pelo projeto, pelo trabalho, por esse conhecimento incrível. E obrigada a você também que assistiu aqui o Cidade é Sua, esse assunto tão importante, o poder das periferias em São Paulo. Espero que vocês tenham saído daqui cheio de conhecimento, tocados também pelas falas do Gabriel e do William. E a gente se vê semana que vem. Tchau!
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0: 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Vamos juntos, eu tô por aqui e o Lucas Ito, o melhor plantão esportivo do rádio brasileiro, tá comigo. Tudo certo, né, Luquinha?
1: Tudo certo, Fará. Tá me ouvindo bem aí?
0: Muito bem, Luquinha.
1: Estamos tá preparados,
0: feliz,
1: né?
0: Tá feliz que a Argentina sangrou ontem, né, Luquinha?
1: Ah, foi um jogão, hein, Fará. Quase que Cabo Verde comete o crime, mas não deu.
0: Cara, vou falar um negócio pra você. Eu acho que a Copa do Mundo já valeu pelo personagem ou pelos personagens de Cabo Verde, né, Luquinha?
1: Ah, sim. E é uma seleção muito esforçada, né, Fará? Você vê que tecnicamente eles não entregam tanto, mas a disposição física, a disciplina na defesa, foi um grande jogo. E que golaço, né? Nossa. O gol de empate do 2x2, mas aí a Argentina acabou fazendo mais um depois. Mas valeu pela história, né, Fará?
0: Se Cabo Verde pega o Santos hoje, mete 12x0.
1: Olha, 12x0 não digo, mas que tem uma boa chance de vencer, sim.
0: Ah, o Santos não tá ganhando do União São João.
1: É, pô, isso que eu ia falar, mesmo, porque o Santos tá empatando com o União São João.
0: Não, né? Vamos falar de Copa do Mundo, Lucasito. Não me irrite, Lucasito.
1: 0x0.
0: Me fale os jogos das oitavas de final, todos definidos, Lucasito.
1: Todos definidos. E o Brasão tá se destacando lá no amistoso do Santos.
0: Deixa pra lá.
1: Ó, vamos lá. Você já passou os dois jogos de hoje. Às 14h tem Canadá e Marrocos. E às 18h tem Paraguai e França. Os dois jogos de domingo também definidos. A gente teve aquela polêmica ontem, né, Fará? Que a FIFA ia mudar os horários, depois voltou atrás, uma confusão danada, mas os horários originais mantidos. Domingo, então, às 17h, a seleção brasileira contra a Noruega e às 21h, México e Inglaterra. Segunda-feira, às 16h, tem Portugal e Espanha e às 21h, Estados Unidos e Bélgica. E na terça-feira termina essa fase de oitavas de final, à 13h, Argentina e Egito e às 17h, de Suíça e Colômbia, Fará.
0: Boa! E o Marco Belo já está conosco, direto dos Estados Unidos, para falarmos muito de seleção brasileira. Amanhã tem Brasil e Noruega, oitavas de final, no MetLife Stadium em Nova York, Nova Jersey. Lembrando que amanhã a programação começa às 10 da manhã com o Esporte TMC e vamos até a meia-noite, meu amigo. É, às 10 da manhã já falando sobre Brasil. O Belo tá comigo, Breno? Tá me ouvindo bem, Marco Belo?
2: Você, pro Lucasito, pra galera do Esquenta TMC, 11 horas mais 7 minutos aqui em Nova Jersey. Cara, eu tô na sombra e tá parecendo que eu tô dentro de um forno. 36 graus, sensação térmica de 40 neste momento, às 11 horas e 7 minutos da manhã. Até por isso o Lucasito falou, a FIFA tinha pensado em mudar alguns horários de jogos e tal, mas eu conversei ontem com o diretor de comunicação da CBF que falou, zero chances de mudar qualquer horário do Brasil na Copa, e não só esse jogo de amanhã. Nos próximos jogos também, se o Brasil se classificar, os horários serão mantidos por causa de patrocinadores. Então o Brasil vai jogar às 17h, sob um calor muito forte, por volta dos 40 graus aqui em Nova Jersey, pertinho de onde eu falo agora nesse momento, viu, Fará?
0: Ô Marco Belo, hoje é feriado aí nos Estados Unidos, né? 4 de julho, e vocês falavam, hoje vai ser registrado o dia mais quente, é isso? Dessa temporada de verão aí, ô Marco Belo?
2: Exato. Eu estava até conversando com alguns moradores de Nova Jersey, perguntando se é normal esse calor aqui. Eles falaram, é normal, mas é normal 2 dias, aí um esfria. Aí esquenta um dia, aí 3 mais frios. Aí 2 mais quentes, 1 semana de frio. O que não é normal são 10, 15, 20 dias de calor intenso, como está acontecendo nesse momento. Então, é algo fora do comum até para eles, esse calor. E amanhã vai continuar, né? Amanhã vai continuar. Hoje é feriado, como você disse, 4 de julho, dia da independência. Para os corintianos também, né? Dia da independência, dia 4 de julho de 2012. Parabéns para você, Fará, como grande corintiano.
0: Para, Marco
2: E é o maior feriado dos norte-americanos, dos estadunidenses. Então, eles inclusive pegam folga na sexta-feira. Eles emendam o feriado também, não é só brasileiro que faz isso. Eles pegam folga na sexta-feira, fecham as lotinhas mais cedo e no sábado hoje ninguém trabalha, tá tudo fechado, todo mundo viajando, todo mundo curtindo. Eu tava ontem até lá em Manhattan e havia vários eventos com marinheiros, com soldados norte-americanos, enfim, algumas manifestações lá por causa deste 4 de julho, onde eles ao mesmo tempo viajam, descansam e fazem festa, misturado com mexicano, colombiano, argentino, brasileiro, norueguês. Imagina como é que tá isso aqui, Fará.
0: Eu fico imaginando, acompanhei você nas redes sociais, você, inclusive, imitando o pessoal do Madagascar, foi isso, né, Marco Belo? Foi isso, foi um pedido especial, né?
2: É, porque eu mandei pra minha filha que eu tava na Grand Central, a estação mais antiga de Nova York, que foi construída em 1913. E é uma estação muito bonita, muito linda, um dos pontos turísticos da cidade. E o filme Madagascar passou lá, né, nessa estação. E aí eu mandei pra minha filha, ó, tô aqui na Grand Central, que é a estação de Madagascar. Daí ela falou, faz a dancinha do Madagascar. Eu fiz, né? O que a gente não faz pelas nossas filhas, né? Você tem filha, você sabe. Daí depois ela mandou, era brincadeira, pai, não precisava.
0: Tem como você mandar esse vídeo pra gente, ô Marco Belo? Você pode?
2: Não.
0: Por favor.
2: Não. Tem no Instagram, quem quer entra no meu Instagram e vê. Marco Belo JR.
0: Marco Belo JR, que é isso, hein? É o Juninho, nosso Juninho. Ô Marco Belo, hoje é o dia menos um, hoje fala o Ancelotti, fala quem mais hoje, como é que é a programação da Seleção Brasileira hoje, Marco Belo?
2: Seleção Brasileira treinou agora há pouco, terminou o treino, último treino antes do jogo, e às 5 horas da tarde, horário de Brasília, Bruno Guimarães e Carlo Ancelotti estarão no estádio Nova York, Nova Jersey. É o MetLife Stadium, mas na FIFA não pode falar MetLife Stadium, porque se fala MetLife Stadium, eles ficam bravos que fala MetLife Stadium. Então não vou falar MetLife Stadium, porque MetLife Stadium não pode ser falado, né? É um patrocinador que não patrocina a Copa, então tem que falar estádio Nova York, Nova Jersey, mas hoje o Carlo Ancelotti e o Bruno Guimarães, que pra mim foi o melhor jogador das duas últimas partidas do Brasil, vão conversar com a imprensa. É obrigatório, né? Não é uma entrevista organizada pela CBF, é uma entrevista organizada pela FIFA. Aliás, ontem, as entrevistas do Matheus Cunha e do Douglas Santos também já foram entrevistas FIFA, que foi algo diferente, o match menos dois, porque os patrocinadores da FIFA estavam atrás e a FIFA foi quem organizou a entrevista, apesar de ter sido de ter acontecido no hotel onde o Brasil está hospedado. Então ontem já teve entrevista FIFA e hoje tem entrevista FIFA com o Bruno Guimarães e com o Carlo Ancelotti às 5 da tarde, horário de Brasília, que é o horário do jogo, Fará.
0: E alguma pista sobre o substituto do Paquetá? Eu vi que você ontem informou, né? O Rafinha treinou normalmente, tem condições de jogo o Rafinha. Sobre a escalação, Marco Belo?
2: Condições de jogo não, né? Ele tem condição de repente ficar no banco como opção. Condição de jogo não. O Rafinha não vai começar jogando, até porque ele ficou um tempo fora, tem que pegar ritmo de jogo, tem que pegar preparo físico. O que aconteceu é que a lesão terminou, ele se curou da lesão. Ele treinou de chuteira normalmente, junto com os outros atletas, então ele tá de volta, mas não tem condição de ser titular ainda. É bom a gente ser bem claro, né, pro amigo da TMC entender direito. Uma coisa é ele voltar, outra coisa é ele ter condição de ser titular. Então ele tem condição até de repente, ir pro banco. Talvez nem isso aconteça, porque ele precisa recuperar a forma física, recuperar ritmo de jogo, para aí sim ficar à disposição do Carlo Ancelotti. Então o Rafinha tá fora, o Rayan deve continuar na equipe, e no lugar do Paquetá, a gente tentou tirar ontem do Matheus Cunha e do Douglas Santos, mas foi difícil. Eu continuo com a informação que eu tenho de bastidores de que o Danilo Santos, do Botafogo, é o favorito a ficar com a vaga, porque aí ele e o Bruno Guimarães ficam, aliás, ele e o Casemiro ficam um pouco mais recuados, e o Bruno Guimarães pode ajudar um pouco mais o ataque, pode ajudar um pouco mais o Matheus Cunha não tem que voltar tanto. Se de repente jogar o Fabinho, o Matheus Cunha tem que voltar um pouquinho mais para fechar esse meio de campo do Brasil. Por isso o Danilo Santos é o favorito, isso não quer dizer que vai jogar, mas é o favorito na bolsa de apostas aqui dos repórteres e também nas notícias de bastidores de pessoas que conversam ali com o Carlo Ancelotti.
0: Pois não, Lucasito, faça sua pergunta para Marco Belo.
1: Eu queria saber do Belo, boa tarde Belo, eu queria saber de você se é verdade essa história que o Barcelona não gostaria mais que o Rafinha jogasse a Copa do Mundo para não agravar a lesão, tem alguma coisa disso aí, Belo?
2: Não, isso aí é intriga da oposição. O Rafinha, se estiver ok, se estiver 100%, vai disputar a Copa do Mundo. A Copa do Mundo é a principal competição que existe e ele não deixaria de disputar a Copa do Mundo por causa do seu clube. Isso não aconteceria com nenhum clube do mundo, não é só com o Barcelona. Então isso aí é coisa de quem não tem o que falar, de quem não tem o que fazer. Ô, Fará, eu te prometi um negócio. Então dá uma segurada de 30 segundos aí que eu vou voltar com um negócio que eu prometi pra você. Eu esqueci, mas em 30 segundos eu volto.
0: Deixa comigo aqui, boa.
1: O que ele prometeu?
0: Presente? Você vai ver, Lucasito.
1: Presente pra você?
0: Tomara que seja, ô Lucasito. Tomara que seja. Ô Lucasito, você um dia sendo Carlo Ancelotti, quem você escalaria no lugar do Paquetá?
1: Danilo Santos.
0: Quais motivos? Justifique-se, Lucasito.
1: Eu acho que o Danilo, sempre que entra na seleção, ele dá uma movimentação interessante no meio de campo, e eu acho que ele já tá pedindo passagem faz tempo nesse meio de campo da seleção brasileira.
0: E no último jogo contra o Japão, ele foi utilizado na reta final, bem no finalzinho, né?
1: Quase não conseguiu jogar, né? Mas eu acho que ele é um cara muito interessante, ele corre o campo inteiro e vai dar uma dinâmica legal nesse meio de campo da seleção brasileira.
0: Mas você colocaria ele mais avançado mesmo, mais próximo dos atacantes, ou liberaria o Bruno Guimarães, Lucasito, e colocaria o Danilo Santos ao lado do Casemiro?
1: Eu acho que nesse momento colocaria o Danilo Santos ao lado do Casemiro e daria um pouquinho mais de liberdade pro Bruno Guimarães, que tá sendo o jogador mais regular também da seleção brasileira, eu tô achando, viu, Fará?
0: Muito regular o Lucasito, o cara que chega bem na frente, tá correndo por ele pelo Casemiro, né? Tá fazendo...
1: Como você gosta de falar, é o todo campista, né?
0: É o todo campista, exatamente isso. Não, assim, cara, imagine você ter que correr pelo coleguinha do lado. Você olha pro lado, o coleguinha não faz nada, não cobre ali, não cobre aqui, vai falar, pô, Deus, vou ter que fazer essa, ainda tem que chegar na frente. O cara fez essa contra o Japão e ainda deu o passe pro gol do Martinelli, né, Lucasito?
1: Exatamente, por isso que eu acho que o Danilo seria uma figura interessante, né, que ele poderia dar uma folguinha pro Bruno Guimarães apoiar um pouquinho mais no ataque e também dar uma ajuda pro Casemiro, né, que o Casemiro também não se ajuda às vezes, né, cara?
0: É verdade, mas assim, o Casemiro, se estiver cansado, tomara que ele descanse bastante, porque ele vai correr bastante amanhã, viu? Meio de campo da Noruega não é fácil, não.
1: E a preocupação é que o Casemiro sempre toma cartão amarelo, né, Fara?
0: É preocupação pra quem?
1: Pro Ancelotti, que é o cara de confiança dele, né?
0: Não, ele tinha tomado já no último, mas zerou, né? Zerou nessa fase agora, não?
1: Zerou depois da fase de grupos e depois vai zerar depois das quartas.
0: Então ainda é pendurado. Então se ele tomar tá mais pendurado. Um e o Brasil avançar, ele não vai pras quartas. Quem tá com a gente se juntando a nós agora, Lucasito, é o Guilherme de Paula, nosso comentarista. Fala, Guilherme! Vou fazer a mesma pergunta para você que eu fiz pro Lucasito. Você um dia de Carlo Ancelotti, um dia todo italiano, tal, sobrancelha lá para cima, tal. Quem você colocaria no lugar do Paquetá? E justifique, Guilherme. Um abraço, seja bem-vindo ao Esquenta.
3: Tudo bem, Fará? Um abraço para você, um abraço pro Lucasito, para todo mundo que tá acompanhando a nossa cobertura de Copa do Mundo. Eu iria de Danilo Santos, tá? E eu acho que tem dois argumentos aí, base para justificar aqui. Primeiro, o Danilo Santos, ele ocupa a mesma região, né? O mesmo posicionamento ali do Paquetá. Não tem exatamente a mesma característica, mas seria o jogador mais próximo, né? Canhoto, um cara com capacidade para fazer a marcação pelo lado esquerdo. E até aproveito esse gancho para o meu segundo argumento em relação à escalação do Danilo Santos. Brasil, a gente vai debater muito, né, sobre a questão de como parar o Haaland, de como marcar o Erling Haaland, mas para mim a grande questão é como não deixar que essa bola chegue no Haaland. E aí o Brasil vai precisar marcar o Ødegaard, que é um dos craques da Noruega, né, joga no Arsenal, campeão da Premier League, finalista da Champions League, camisa 10, capitão. É o grande jogador dessa Noruega tecnicamente, não é o mais famoso, não é o mais artilheiro como é o Haaland, mas é o cara para o Brasil ficar de olho. Eu acho que a escalação do Danilo Santos tem tudo a ver com essa questão também, de marcar o Ødegaard, que é o cara que faz essa bola chegar no Haaland.
0: É o Ødegaard, capitão da Noruega, capitão do time dele na Premier League, o Ødegaard. E assim, o Guilherme de Paula, você vê a Noruega, vamos lá, do meio de campo pra frente, vamos colocar os laterais também. É o Pettersen pela direita, que nem era titular, mas ganhou a posição, até porque o titular machucou, né? O Wolf na esquerda, aí você tem os dois volantes, que é o Sanderberg e o Patrick Berg, né? É, quando um fica, o outro avança, eles têm essa característica. E cobrem muito bem os laterais, que sobem bastante. Você tem o Ødegaard, aí você tem o Sørloth pela direita, você tem o Nussa pela esquerda.
1: É o Neymar norueguês, pô.
0: É, né, não vamos rotular. Né,
1: é?
0: Vamos
1: rotular. Não? Gostou?
0: Senão ele acaba com o Brasil, vou ficar triste.
1: Não, não vai acabar.
0: É. Aí vem o Haaland mais centralizado, o Guilherme de Paula. Cara, é um time, cara, não tô fazendo aqui o contraponto, não tô torcendo contra o Brasil de maneira nenhuma, mas tô alertando, que pra mim, assim, isso, eu fiz o último jogo da Noruega, cara, é um time que toca muito bem a bola, o Sørloth tem 1,90 e tantos, só que tem velocidade, o Haaland não é só o cara bom pelo alto, ele tem habilidade pra jogar com os pés também, viu, Guilherme de Paula?
3: É, eu acho que a grande questão aí pra gente analisar a Noruega, Fará, é a gente esquecer todos aqueles estereótipos, né? Quando a gente pensa em uma seleção norueguesa, normalmente a gente vai pensar nos caras que são umas máquinas fisicamente e que só jogam dessa maneira. Eles até são, né? É a seleção com uma média de altura de 1,87, 1,88, dependendo ali do time titular, todo o elenco é 1,87. Tem jogadores altos e fortes, mas não é um time que baseia o seu jogo só nisso, só na parte física, só no jogo aéreo, né? Como você bem descreveu aí, é um time que joga num 4-3-3, que tem esse meio de campo com o Berg e o Berge, que são dois jogadores com capacidade de passe para encontrar o Ødegaard. O Sørloth, para mim, o jogo passa muito por ali, por bem e por mal, porque o Sørloth é o seguinte, né? Ele é um cara de quase 2 metros de altura, joga como ponta pelo lado direito. Então ele não é aquele ponta habilidoso, rápido, não é como o Nusa, né? Que joga aberto pelo lado esquerdo, que é um ótimo jogador que tem uma outra característica. O Sørloth, aí sim, com ele, vão apostar muito na força nessa bola longa. Só que tem um outro lado também, que pode ser favorável para a seleção brasileira. Ele não é um cara que ajuda defensivamente. Então, se ele jogar aberto pelo lado direito, como aconteceu nessa Copa do Mundo, o Brasil vai ter espaço por ali para atacar com o Douglas Santos e com o Vinícius Júnior e até com o Danilo Santos, né? Pode acontecer muitas vezes do Brasil atacando por esse lado esquerdo e criando oportunidades por essa organização da Noruega. Mas não dá para analisar os caras só pelo tamanho não, viu, Fará?
0: É isso. O Guilherme de Paulo, quem acompanha pelo YouTube, já viu que ele tem ali um campinho atrás, para quem tá no rádio, tô descrevendo. Ele vai mostrar toda a movimentação da Noruega e do Brasil pro confronto de Almeida. Vamos passar um raio-x aqui. Deixa eu voltar com o Marco Belo, que ele é minha surpresa, Marco Belo. Olha, rapaz.
2: Você pediu, eu tô levando para você, inclusive, Fará, o óculos da Copa do Mundo, ó. Deixei até aqui, ó. Pra ver que é oficial, o negócio é oficial da FIFA, ó. Caramba. O óculos da Copa, estou coparizado, Fabiano Fará.
0: Descreva o óculos pra quem tá no rádio, rapaz.
2: Pra quem tá no rádio, são as cores da Copa do Mundo, são cores de vários países do mundo, verde, vermelho, azul, amarelo, laranja, é um óculos maravilhoso, assim, sensacional, aquele que você entra num lugar, ninguém olha pra você, né, você fica despercebido totalmente, ainda mais com essa etiqueta aqui. Tô levando dois, um pra minha filha e outro pro Fabiano Fará.
0: Boa, boa. Se eu fosse te pagar, quanto tá custando esse óculos aí pra quem tá na Copa?
2: Sim. É. 19 dólares.
0: Cara, 19 dólares? Ah, mas é produto oficial da Copa, né? Aquela recordação.
2: É oficial. É oficial.
0: Dá pra passear com ele,
2: Marco. Dos produtos oficiais, é um dos mais baratos, viu? Por isso que eu comprei.
0: Mas deixa eu te falar um negócio. Fala pra gente, até por curiosidade, quais produtos oficiais, mais ou menos valores e tal, que o público tá atrás ou que a FIFA disponibiliza aí?
2: Ah, tem aqueles bonecos, né? Os tradicionais bonecos da Copa do Mundo, os mascotes da Copa do Mundo. E são três nessa Copa, tem o mexicano, o canadense e o americano. Esses bonecos estão por volta de 80 a 100 dólares, depende de onde você comprar. Aí tem chaveirinho de 15 dólares, tem aqueles copos famosos no Brasil, né? Que deixam a água gelada por 50 dólares, mais ou menos. Tem a bola da Copa em tamanho normal por cerca de 100 dólares, a bola da Copa em tamanho diminuído por cerca de 25, 30 dólares. Depende do local, porque tem as lojas FIFA e tem as lojas que são...
0: Entendemos.
2: Autorizadas pela FIFA, são autorizadas pela FIFA a venderem os produtos. Geralmente essas lojas autorizadas pela FIFA vendem mais barato do que as lojas da FIFA que são dentro dos estádios.
0: Que loucura, mas eu gostei desse óculos. Facilmente vou desfilar pelas praias de Santos com um óculos desse. Muito bom.
2: Ah, você vai ser muito notado.
0: Ô, Lucasito, se você quiser, eu te vendo por 100 dólares.
2: Não sei de que jeito, mas vai ser notado.
0: Se o Lucasito quiser, eu vendo por 100 dólares pra ele.
1: Não, eu dispenso, Fará. Obrigado. Obrigado pela atenção. Você vai vir trabalhar com esse óculos, Fará?
0: Claro que eu vou.
2: Eu só vou esperar o dólar aumentar um pouco pra converter pra vender pro Lucasito, tá bom?
0: Boa. Ô, Marco Belo, pra encerrar tua participação aqui no Esquenta, me fala como é que vai ser, repita então a programação do Marco Belo com a seleção brasileira hoje.
2: Antes vou chamar dois momentos interessantes. Boa. Um que a produção separou, os jogadores do Brasil chegando no treinamento, a gente fica bem pertinho deles quando eles chegam no treinamento. E dá pra ver no final o Rafinha passando de chuteira, né? Os jogadores passam ali, entram saem da sala de fisioterapia e vão até o campo de jogo. O Carlo Ancelotti geralmente já está esperando os jogadores, eles passam em grupos... geralmente passam em grupos de 3, 4 jogadores, cumprimentam, dão um bom dia para a imprensa que fica ali, passam bem pertinho, né, dão uma brincada, de vez em quando rola uma brincadeira com alguém que está fazendo aniversário, ou um cabelo mais bonito, qual que é o cabelo mais feio, enfim, é um momento de mais proximidade da imprensa com os jogadores. O capitão Marquinhos, a gente está vendo aí, também entrando no gramado lá do CT de Colômbia. Lembrando que o primeiro campo do CT de Colômbia está separado pela FIFA para o finalista da Copa do Mundo. Então, nenhuma seleção pode usar o primeiro campo do CT, que era o campo que estava sendo utilizado pelo Brasil na fase de grupos. A partir do momento da fase 16avos de final, não é mais o campo do Brasil, é um campo FIFA. E a FIFA separou o primeiro campo, ninguém mais treina lá para preservar a grama para quando o finalista da Copa do Mundo, que vai ser aqui em Nova Jersey, a final, Alvini Júnior aí dando risada, quando o finalista utilizar o CT de Colômbia, o CT do Red Bull. A gente está vendo os jogadores lentamente entrando e no final a gente vai ver o Rafinha, né, que é o mais importante, que foi o Rafinha entrando junto com o Neymar. Ele passa correndo aí, o Léo Pereira entrando, e logo depois a gente vai ver o Neymar e o Rafinha. Será que vamos ver? Ah, passou já. Neymar e o Rafinha passaram. Mas enfim, estão de chuteira aí, ó. Aí, agora. De chuteiro, Neymar e o Rafinha entrando em campo pela seleção brasileira. E ontem eu entrevistei o Douglas Santos, lateral esquerdo da seleção brasileira, a respeito justamente dessa marcação que será feita em cima dos noruegueses. Vamos ouvir.
4: Douglas aqui à sua direita, Marco Belo, TMC Esporte, tudo bem? Até em cima disso, Douglas, a gente sabe que a Noruega tem um ataque talvez até mais habilidoso do que o do Japão, não vai se fechar tanto, mas a defesa acaba ficando mais exposta por causa disso. Eu queria saber, você joga do lado que o Vini Júnior joga. Até que ponto você sente no jogo que você tem que apoiar para ter mais homens no ataque do Brasil e que você tem que defender para não tomar aquela famosa bola nas costas? Qual que é o sinal do jogo que você sente e que você tem que atacar, ou não, vou ficar aqui na defesa que é melhor?
5: Essa didática aí do jogo, eu tenho que ter uma boa leitura ali durante os momentos que o Vini pega a bola, né? Porque eu tenho que ler se tem 3 jogadores com ele, ou 2, ou 1, para saber o momento certo de fazer a ultrapassagem, né? Isso tem acontecido bastante já no terço final do jogo do campo, né? Então eu tenho que ler muito para que se um eventual Vini perca a bola, eu possa estar ali já vigilante, né, para recuperar essa segunda bola, para que a equipe adversária não possa ter uma transferência ali ofensiva muito rápida. Então esse trabalho aí eu venho falando muito com o Francesco, com o Mister, para que eu possa estar sempre atento a essas situações, para que não venha gerar uma transição ofensiva da equipe adversária.
2: Interessante essa resposta do Douglas Santos, né? Para saber quando que ele pode atacar e gerar mais homens no ataque do Brasil ao lado do Vini Júnior, recuperar essa bola se o Vini Júnior perder logo após o Vini Júnior perder a bola, ou quando ele tem que ficar preso na defesa e deixar os atacantes do Brasil lá na frente, né? E é interessante essa resposta dele, dizendo até que conversa bastante com o Ancelotti e com o Francesco, que é um dos auxiliares do Ancelotti a respeito disso. O Douglas Santos, que aliás falou que ele faz um arroz com feijão temperado, porque o pessoal falou que ele faz só um arroz com feijão, né? Que é um lateral igual a outros laterais que existem por aí, que não tem nada demais. Ninguém sabe por que tá na seleção. Ele deu risada, em vez de ficar bravo, ele deu risada. Ele falou, eu faço um arroz com feijão sim, mas é um arroz com feijão temperado, por isso que eu tô na seleção, Fará.
0: Que tá garantido do lado dele, né, Marco Belo? Não vem comprometendo o Douglas Santos. Ô, Marco Belo, aqui meio-dia e 29, virando pra meio-dia e 30, aí 11h30, vai esquentar mais, queria te falar isso, tá? Vai esquentar muito mais. E então a sua sequência aí, Marco Belo, vai pro MetLife Stadium, que não pode falar MetLife Stadium, mas é MetLife Stadium. Você vai para lá acompanhar então a seleção e a entrevista do Ancelotti e do Bruno Guimarães, né?
2: Exatamente, e as entrevistas também da Noruega que aconteceram lá. Tô passando a mão aqui porque o negócio tá complicado. Ó, sensação térmica neste momento de 39 graus e eu tô na sombra. Então hoje, a partir de agora, a gente vai lá pro MetLife Stadium, que não é MetLife Stadium, é o estádio de Nova York, Nova Jersey, para acompanhar as entrevistas tanto do técnico da seleção brasileira quanto do técnico da seleção norueguesa de futebol. Estádio bonito, estádio muito bonito, mas a gente passa calor lá dentro, é um vapor que parece que um dragão tá abrindo a boca e assoprando na tua cara, Fabiano Pará.
0: Boa, Marco Belo, bom trabalho por aí, a gente fala mais tarde, tá certo, Belo?
2: Um abraço.
0: Valeu, Marco Belo, 11h31, volto já com o Esquenta, com o Guilherme de Paula, nosso comentarista, e com o Lucasito, melhor plantão esportivo do rádio brasileiro. Até já. 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

0: meio-dia e 36. Voltamos com Esquenta TMC. Daqui a pouco a bola rola com Ricardo Melo. Tem Canadá e Marrocos. Às 7 da noite tem Paraguai e França. Oitavas de final da Copa do Mundo FIFA 2026. Voltei com o Guilherme de Paula, nosso comentarista, e Lucasito, plantão esportivo. Lucasito, presta atenção agora. Sim. Que teremos uma aula com o Guilherme de Paula de como jogam Noruega e Brasil, como tem que jogar. Guilherme de Paula, fique à vontade, ó, pra quem tá no rádio, na rede Transamérica TMC, se puder, dá uma passada no YouTube lá, arroba TMC Esporte, e assista, que é uma aula. Fala, Guilherme!
1: Vamos lá, então, Fará, pra gente detalhar um pouquinho, né, como joga esse Brasil e Noruega. Vamos considerar primeiro o seguinte, tá? O Brasil sendo esse time azul, e foi até um esquema, né, que vazou esses dias, né, na transmissão da FIFA, o Brasil nesse esquema com 4-3-1-2, eu tô considerando esse um Matheus Cunha, Vinícius Júnior pelo lado direito e aqui o Rayan pelo lado esquerdo. A Noruega também joga num 4-3-3, aqui a gente tá vendo a linha de quatro defensores, que tem o Nyland como goleiro, né, goleiro do Sevilha. Aí, o grande ponto fraco, na minha opinião, que é o sistema defensivo, que passa pelo Pedersen, pelo Ayer, pelo Regen e pelo Wolf. Aí o meio de campo, que tem Berge, que é o meio campista aqui mais central, né, que joga como esse número um aqui do meio de campo. Aí você tem o Berg, que joga aqui no futebol, inclusive, da Noruega, jogando pelo lado esquerdo. Odegaard, que é o camisa 10, que circula muito. O ponta direita, que é o gigante lá, o Sorloff, que joga aberto pelo lado direito. E o Haaland como centroavante e o Nusa pelo lado esquerdo. A grande questão aqui, né, para a seleção brasileira, é que a Noruega é um time que se defende mal. E aqui eu vou dar um exemplo, tá? Vou recuar aqui os jogadores da seleção brasileira como se fosse a nossa saída de bola, porque tem uma boa notícia aí. A Noruega tenta pressionar sempre seus adversários na saída de bola e não faz muito bem isso, tá? Vou colocar agora o posicionamento da Noruega pressionando o adversário. E aí a gente vai observar que quando a Noruega tenta pressionar, ela deixa um campo aberto e essa pode ser a grande possibilidade para a seleção brasileira, viu, Fará? Porque o jogo pode passar muito por aqui, para o Brasil encontrar espaços com esses dois meio-campistas, com o Danilo Santos jogando mais pelo lado esquerdo, com o Bruno Guimarães, nesse confronto aqui de meio de campo, contra os dois Bergs, né? Eles têm sobrenomes escritos de maneiras diferentes, mas a pronúncia é muito parecida. O Brasil pode ter vantagem por aqui na saída de bola. A Noruega vai tentar pressionar o Brasil nessa saída e o Brasil pode ter vantagem. É um dos caminhos. O outro caminho que eu enxergo para a seleção brasileira atacar a Noruega é por esse lado esquerdo aqui do Brasil. Por quê? O Sorloth, ele é um ponta, só que ele é muito mais um centroavante, né? Um jogador do Atlético de Madrid, um cara que tem 1,95m de altura. Ele joga por aqui praticamente como uma improvisação. Ele é forte no jogo aéreo, é verdade, ele pode dar trabalho, merece uma atenção com o Douglas Santos, mas a grande questão é que quando o Brasil atacar com o Danilo Santos, com o Douglas Santos e com o Vini Júnior, que sai da esquerda e vem para o centro, o Sorloth, ele não volta para acompanhar o lateral esquerdo, seja de qualquer adversário, né? Isso aconteceu contra Senegal, aconteceu contra a Costa do Marfim, e aí se ele não voltar, o Brasil pode ter uma situação de superioridade, de um 2-3 contra 2, de um 2 contra 1, pode acontecer muitas vezes, e é aqui que a Noruega se atrapalha quando ela é atacada pelos lados do campo, pelo outro lado com o Rayan, também pode acontecer, a gente sabe que o Danilo sobe menos, mas é um caminho. Mas é óbvio, a Noruega também tem os seus pontos fortes, né? A gente montou a Noruega aqui nesse 4-3-3, é um time que quando vai atacar vai sempre procurar o seu atacante, vai sempre procurar o Haaland. E aí eu chamo a atenção aqui para dois fatores para quem está nos acompanhando em todo o Brasil pela TMC. Uma questão é, a gente precisa marcar esse cara aqui, o camisa 10 da Noruega. Por quê? O Odegaard, que é capitão do Arsenal, né, que é campeão da Premier League, vice-campeão da Champions League, é o cara que vem buscar essa bola muito próximo aqui dos primeiros volantes e dos zagueiros para fazer o time jogar. Se o Brasil não pressionar, ele vai conseguir construir alguma coisa. Ou vai encontrar o Nusa aqui pelo lado esquerdo, e esse duelo aqui não é bom pra gente, tá? Nusa e Danilo não é uma boa, a seleção brasileira precisa cuidar, é uma referência que o Brasil precisa ter. E o Odegaard conseguir jogar, ele vai conseguir colocar o Sorloth no jogo, e daí é um outro perigo ofensivo. Se defensivamente o Brasil pode se beneficiar de estar enfrentando um ponta direita de 1,95m, ofensivamente, a Noruega tem um caminho de atacar, que é essa bola longa para o Soloff, ou fazendo que o Ødegaard faça com que essa bola chegue nele. E daí todo mundo pode pensar, pô, mas o cara tem 1,95m, tá jogando como ponta. De fato, ele não é habilidoso, ele não é um jogador perigoso pela habilidade, pela velocidade, mas ele é um cara que vai ganhar duelos aéreos. Essa bola vem direto e ele ganhar, ele vai conseguir de alguma forma colocar o Haaland no jogo. E essa é a grande questão, né, Farah? Como marcar o Haaland? Na verdade, você obviamente tem a marcação do Haaland, que deve ser feita pelo Gabriel Magalhães na maior parte do tempo, mas a questão para mim não é só como marcar o Haaland, é como você anular toda a Noruega para que essa bola não chegue no Haaland. Foi até o que o Ancelotti fez quando ele estava no Real Madrid contra o Manchester City. Ele armou um sistema coletivo para que essa bola não chegue muitas vezes, porque o Haaland, no Manchester City, ele participa mais do jogo, mas na Noruega ele é um cara que tem uma média ali de 10 passes por partida. Então a gente não vai ver o Haaland pegando muito na bola. Só que ele tem muitas finalizações. É um cara que, se essa bola chegar, ele é muito perigoso. E a Noruega tem dois caminhos para essa bola chegar. Ou com a troca de passes até chegar o camisa 10, o seu Ødegaard, que é um ótimo jogador, né? Para mim, é o grande craque tecnicamente da equipe. Esse é um caminho. O outro é bola longa no Sornos para ele ganhar aqui do Douglas Santos, que não é um jogador muito alto, para daí fazer essa bola chegar no Haaland. Atenção com esses pontos, mas eu acho que é um jogo que praticamente se encaixa muito para a seleção brasileira, viu, Farah?
0: Excelente a explicação, Guilherme. E só um outro detalhe, uma preocupação que eu tenho. O Ancelotti optando pelo Danilo Santos no lugar do Paquetá. Quem tem que sair na sua visão para fazer a marcação no Ødegaard? Para não deixar a bola circular, para ele armar?
1: Vamos considerar aqui, Farah, que o Danilo Santos é o nosso camisa 10 aqui, tá? Esse é o botão dele. No encaixe do jogo, se a gente analisar o 4-3-3 das duas equipes aqui, ó, montando de novo o desenho bonitinho pra gente, no 4-3-3, quem faz essa marcação é o Danilo Santos. Porque o que faz o Ødegaard? O Ødegaard não é aquele meia que só joga próximo do centroavante, não. Ele é um cara que participa todo o tempo do jogo, e como os zagueiros da Noruega não têm uma saída de bola excepcional, ele vem buscar a bola aqui embaixo. Então o Brasil precisa, no momento que ele for receber aqui numa zona mais morta do campo, precisa pressionar. E principalmente eu vejo essa função com o Danilo Santos. Por isso que eu escalaria o Danilo Santos e não colocaria Endrick, não colocaria Martinelli. Martinelli pode até ocupar essa zona do campo, mas é um jogador totalmente diferente em relação ao tipo de marcação. Esse é o duelo chave. Danilo Santos com o Ødegaard, é aqui que a gente precisa anular o camisa 10 da Noruega.
0: Uma outra questão, você disse, até eu estava conversando aqui, o Gustavo Soler está pronto aqui fazendo as anotações dele para Canadá e Marrocos. Ele falou, pergunta para o Guilherme de Paula se o técnico da Noruega não pode optar pela entrada do Oscar Bob, que foi muito bem na última partida, e sacar o Sørloth. Justamente por isso, porque ele não volta para marcar e de repente encaixotar o Vini.
1: Olha, Farah, eu não vejo como uma tendência a escalação do Bob. O Bob é um jogador super habilidoso, né? Tem formação no Porto, formação no Manchester City. Normalmente, quando ele entra, ele até entra aberto pelo lado direito, mas mudaria muito a característica. Agora, uma coisa que eu não descarto é ele tirar... Eu tô mexendo aqui, mexendo no botão certo, né? No botão vermelho. É ele tirar o Sørloth para colocar um segundo lateral direito. Aí eu vejo que é uma opção, que é o Arnes, que é um jogador que atua no futebol português também, joga como lateral direito, jogou como volante, como meia, né, ali na segunda rodada contra o time de Senegal, entrou como lateral nesse último jogo que você fez, daí você vai lembrar dele, né, contra Costa do Marfim, ele entra como lateral direito no lugar do Pedersen, aí você teria uma dobra de marcação, e aí você não teria o Sørloth, que é um cara que é bom ofensivamente, mas deixa espaço.

0: Ele é um duelo que não foi estritamente individual, apesar de ter viralizado muito o duelo entre os dois, né? Vou dar um exemplo do último Manchester City e Arsenal. A maioria das vezes, quem fazia a marcação quando o Arsenal pressionava lá no campo de ataque o time do Manchester City era o Saliba, que é zagueiro da França. Só que no encaixe de área, esse duelo muitas vezes acontecia, né? E aqui vou até colocar que a gente consegue ver o duelo entre Gabriel Magalhães e com o Haaland. Isso deve acontecer muitas vezes. O problema de um duelo individual não é só que, no caso, o nosso zagueiro vai perdendo, né? No caso do Gabriel Magalhães. A maioria dos defensores vai perder esse tipo de duelo. Aí eu vou recorrer a um outro estudo que também é possível a gente olhar, Fará. Por exemplo, o Real Madrid, do Ancelotti, quando tentou anular o Haaland nos duelos entre o Real Madrid e Manchester City, contou muito com a marcação coletiva, mas um duelo físico individual do Rüdiger. A vantagem do Rüdiger em relação ao Gabriel Magalhães é que ele é um jogador mais físico, mais forte para aguentar esse tipo de duelo. A grande questão do Haaland na área é você vencê-lo individualmente no aspecto físico, então, sem dúvida nenhuma, é uma preocupação. A grande questão para mim é evitar esse duelo, é que você não proporcione chances de finalização para o Haaland dentro da área, porque se ele tiver 5 duelos, ele vai ganhar uns 2, vai ganhar uns 3, porque um atacante é um fenômeno como atacante.
1: A minha última preocupação com a Noruega, você disse aí, se o Nusa tiver um mano a mano com o Danilo, não é bom para a gente. E aí temos que orar, é isso? Se isso acontecer, é ajoelhar e rezar.
0: A Noruega, ela, quando ela está com posse de bola, ela constrói, né, no seu 4-3-3, é um time que é até paciente, trocando a bola, e normalmente o Ødegaard, ele leva essa bola lá para o Nusa. É um time que atrai o adversário para que todo mundo venha para um lado para atacar pelo outro. Eu acho esse um grande risco para a seleção brasileira, tá? O Danilo, obviamente, ele tem como ponto forte da sua carreira a marcação, mas a esse ponto da carreira para encarar esses pontas rápidos, como é o Nusa, né? O Nusa é conhecido como o Neymar norueguês, ele é fã do Neymar, né? Super fã do Neymar, e ele tem, não a capacidade técnica do Neymar, mas tem essas características. Olha o golaço que ele fez contra a Costa do Marfim. Se esse duelo acontecer muitas vezes, o Brasil vai ter problema. A grande questão é você ter um sistema para marcar, né? Não ser uma marcação só individual. Você conseguir marcar com mais jogadores, com o Rayan, com apoio, com o Bruno Guimarães, para evitar esse duelo individual.
1: Ainda não terminei, não. Não terminei, não, Guilherme. Agora minha preocupação é como o Brasil vai atacar. E você vai falar já, porque eu tenho um recado aqui, meus amigos. 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Ô, Lucasito, tá esperto aí, Lucasito?
2: Sim, tô por aqui.
1: Tá acompanhando essa aula aí, né?
2: Tô. Que aula, hein?
1: Que aula. Agora, minha preocupação, Guilherme de Paula, é a do Lucasito também, é como o Brasil vai atacar, como o Brasil pode incomodar ofensivamente a Noruega, hein, ô Guilherme de Paula?
0: Vamos dar uma olhada aqui, então, Fará. E aí eu tô posicionando aqui o nosso campinho no formato que a Noruega pressiona no campo de ataque, porque a Noruega tem essa característica, tá? É um time que marca pressão. Eu vou imaginar que um Brasil num tiro de meta, a Noruega coloca Haaland e Ødegaard para pressionar os zagueiros, sobe um dos volantes, né, o Berg, para pressionar o volante aqui, no caso seria o Casemiro. Só que, como qualquer esquema, né, se você escolhe ter uma marcação pressão como essa, você pode deixar espaços. E nesse caso, teria espaço para a seleção brasileira, até pelo movimento do Matheus Cunha. E aí o Brasil pode ter uma superioridade no meio de campo aqui, que pode ser muito interessante. Com Bruno Guimarães, com Danilo Santos, com o Matheus Cunha fazendo esse movimento de baixar. E aí o Brasil, se conseguir sair dessa primeira pressão, e Senegal e Costa do Marfim conseguiram fazer isso várias vezes, a pressão da Noruega, ela não funciona muito bem, saindo dessa pressão, aí é bola pro Vinícius Júnior, é bola pro Rayan, é bola

0: pro Brasil correr dentro do estilo que o Brasil prefere. Acho que esse é um primeiro caminho pro Brasil atacar. O outro, se jogar o Sorlote, é o lado esquerdo. Aí o Brasil atacando aqui pelo lado esquerdo com a passagem do Douglas Santos, também com o Danilo Santos, porque o Sorlote não faz bem essa função defensiva. Se ele jogar, o Brasil tem tudo para marcar um gol construindo a partir desse setor aqui, Fará.
1: E então tudo passa ali pelo setor esquerdo, eu acredito que seja nosso ponto forte. Eu vi também, contra o Japão, o Rayan, que eu até imaginava que ele fosse jogar mais espetado, mais aberto, alargando o campo, jogando mais por dentro. O próprio Vini jogando um pouquinho mais por dentro, né? Se acontecer isso, o Brasil tem dificuldade de acelerar, de atacar a Noruega?
0: Depende, né? Se o Brasil conseguir sair da marcação pressão da Noruega, aí você pode ter os dois compondo esse espaço aqui. Por que que eles fazem esse movimento mais por dentro, Fará? É por conta do Matheus Cunha. A característica do Matheus Cunha faz com que o Brasil tenha quatro jogadores no meio de campo: Casimiro, Bruno Guimarães, era o Paquetá, agora pode ser o Danilo Santos, e é o Matheus Cunha. Mas note que no segundo tempo contra o Japão, isso mudou. Quando o Brasil coloca um centroavante, o Endrick começa a ser o nosso centroavante, o meia por esse lado é o Matheus Cunha, e aí muda o posicionamento do Vini, que vai jogar bem aberto pela esquerda, o Raia bem aberto pela direita, e o Bruno Guimarães aproveitando esse espaço aqui. Foi assim que o Brasil preencheu a área do Japão, né? Entrando com muitos jogadores, inclusive com o Casimiro. Claro, foi um plano mais de emergência. O Brasil estava perdendo naquele momento, mas se jogar com o centroavante, pode ser esse desenho. Sem o centroavante, é um Brasil que tem o Matheus Cunha saindo dessa zona aqui dos zagueiros, recuando para jogar como meia, e aí tem espaço para o Vini Júnior infiltrar e para o Rayan da mesma maneira.
1: É, e também tem uma diferença, né? O Japão se fechou, literalmente entregou a bola para o Brasil e foi jogar no erro do Brasil. A Noruega não tem essa característica. Vamos debater mais isso nesse campinho mágico do Guilherme de Paula depois do intervalo. Lucasito, prepara o chat, prepara a sua pergunta para o Guilherme de Paula. Nós voltamos já meio-dia 53.

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19: Meio-dia 58, voltamos com Esquenta Eu, Guilherme de Paula e Lucasito. Como é que tá nosso chat aí, Lucasito? Perguntas para o Guilherme de Paula, o nosso professor hoje, ô Lucasito.
20: Perguntas, é, o nosso professor e o Rogério tá dizendo aqui, aula, em que aula do Guilherme? Temos aqui o Otávio dizendo o seguinte, a Noruega, a zaga tem cintura dura, dá pro Brasil fazer bastante gol aí, Guilherme.
1: Olha, eu concordo. Eu acho que o grande problema da Noruega, sem dúvida nenhuma, é o sistema defensivo. São dois defensores, né? O Ayer e o Hagen, que são zagueiros muito altos, mas sem muita capacidade de ocupar grandes espaços, né? De fazer cobertura. Mas eu acho que o grande problema mesmo está nas duas laterais. O Pedersen e o Wolf são dois laterais que jogam expostos, que a seleção brasileira pode explorar. É diferente do Japão, né? O Japão tinha uma linha de cinco que se protegia muito bem. Acho que a Noruega, ela até se posiciona num 4-1-4-1 ali nos momentos de defesa, está bem posicionada, mas é possível encontrar espaço pelo lado do campo. Acho que passa muito pelo jogo dos lados, aí, especialmente pelo lado esquerdo, como a gente já explicou.
20: Ó, o Francisco manda aqui e fala: manda o Gabriel Magalhães puxar o cabelo do Haaland. Não pode, pô, daí é expulso. Ih,
21: ele fica
20: aí,
21: bravo, né?
20: É, isso aí não pode. Não pode despentear o Haaland, senão ele fica bravo.
21: É, tira o cara sério.
20: É, o Rogério manda outra aqui dizendo o seguinte, ó: vimos a Costa do Marfim muitas vezes controlando as ações e, mais uma vez, até mesmo sem querer, o Haaland salvando a Noruega. Me preocupa esse jogo de transição nas costas do Casemiro. Como sair dessa, Guilherme?
1: É, acho que essa é uma outra questão, tá? O Haaland, quando joga em campo aberto, com espaço aqui pra correr, cara, ele é imbatível, né? É muito difícil de marcar. Se na área é difícil, mas vou lembrar de um gol aqui, quem tá nos acompanhando, se lembrar, vai ter a clareza do exemplo que eu tô dando. Mas tem um gol da Noruega contra Senegal, segunda rodada da Copa do Mundo, que o Ødegaard rouba essa bola e aí tem o campo aberto pra contra-ataque. O Haaland faz o movimento perfeito para receber esse lançamento e terminar em finalização, porque o Haaland, ele é muito alto, só que ele é um jogador que, até pelo biotipo dele, foge completamente do padrão desse jogador alto, né? Tem uma capacidade para fazer corridas curtas que é impressionante. Esse arranque dele é muito forte. Então, sim, o Brasil precisa cuidar para não levar contra-ataque. O segredo para isso é estar mais equilibrado nos momentos que perder a bola, né? Perder e já pressionar. E esse é um ponto forte do Brasil, né? O Brasil perde e pressiona muito bem, já fez gols dessa forma até.
21: Tem mais gente aí, Lucasito?
20: O Rivaldo da Silva Nunes está mandando uma ótima tarde para todo mundo. O Jadson está dizendo que o Ancelotti tem que aprender mais a nossa língua. Está aprendendo devagar, mas ele está aprendendo.
21: É, pô.
20: Daqui a pouquinho, mais perguntas, Fará.
21: Boa, Lucasito. Um e um. Eu tenho que pagar mais um intervalo aqui. Mas antes, deixa eu dar uma passada em Belo Horizonte, porque o Danilo Marra fala um pouquinho sobre Canadá e Marrocos. A bola rola daqui a pouco, a partir da 1:30. Ricardo Melo, Ivan Drago e Guilherme Soler. E o Lucasito, obviamente, aqui na jornada... E o Gustavo Soleca, olha, tá vendo?
20: Guilherme Soleca.
21: Tem o Guilherme de Paula, Gustavo Soleca. É muito nome, Lucasito.
20: Guilherme tô aqui. Laje, tá cheio de Guilherme.
21: Eu tô morando também, na caverna há muito tempo já. Vamos lá, vamos fazer o seguinte, vamos com o Danilo Marra agora de Belo Horizonte falando sobre Canadá e Marrocos. Repito, Ricardo Melo, Ivan Drago, Gustavo Soler e Lucasito. Acertei agora, Ivan Drago. Ivan Drago tá aqui no quarto número 22, que dá de frente aqui pro estúdio. Vamos lá, Danilo!
22: Um pouquinho desse Canadá e Marrocos, jogo às 14h, que abre essa oitavas de final da Copa do Mundo 2026. E primeira coisa, é importante a gente lembrar que esse jogo não será no Canadá, será no NRG Stadium, que é nos Estados Unidos. O Canadá não se classificou em primeiro do seu grupo, então acabou não tendo a mesma vantagem que Estados Unidos e México de poder fazer as partidas eliminatórias em casa, aliás, a partida de 16avos de final, né, em casa. Então vai ser um jogo interessante também por isso. O Canadá já está acostumado, querendo ou não, a jogar longe do seu mando de campo, entre aspas, dentro dessa própria Copa do Mundo, jogando nos Estados Unidos desde os 16avos de finais, enquanto a seleção marroquina é uma seleção que foi surpreendendo, né? Uma seleção que até acho que surpreendeu muitos brasileiros na primeira rodada, quando conseguiu um empate jogando bem contra o Brasil, mas depois, no decorrer da competição, foi mostrando que de fato aquele era o nível da seleção marroquina, que conseguia de fato competir em primeiro nível nessa Copa do Mundo, né? E aí a seleção canadense é um caso um tanto quanto parecido, só que com jogadores de um calibre um pouco menor. Uma seleção que começa meio titubeante, mas vai crescendo do decorrer da competição. O Alphonso Davies, por exemplo, jogador que é a principal estrela dessa seleção canadense, teve que retornar de lesão agora no último jogo, né? Ele conseguiu jogar 15 minutos na última partida contra a África do Sul. Então é uma seleção que convive com algumas dificuldades, estava durante um tempo sem o seu melhor jogador e foi crescendo dentro da competição, conseguindo bons resultados, como exatamente esse aí, por exemplo, classificando no finalzinho, né, na Bacia das Almas contra a África do Sul nos 16avos de finais. A seleção marroquina, para mim, é a favorita para esse jogo, porque tem jogadores de maior qualidade, como o Saibari, como o Brahim Dias, o Hakimi, até agora também o Mazraoui, que está de volta à seleção, não jogou no jogo contra o Brasil. Acho que é a seleção favorita é a seleção marroquina. Então, a minha aposta para a primeira classificada para as quartas de finais dessa Copa do Mundo é a seleção do Marrocos.
21: Valeu, Danilo Marra. Deixa eu agora acionar o Bruno Torelli, do Rio de Janeiro, que fala sobre Paraguai e França, outro jogo que Guilherme Lage transmite aqui na TMC.
2: Oitavas de final da Copa do Mundo. Para quem é trintão, ou quarentão, ou cinquentão, quem está acima dessa faixa, que viu futebol nos anos 90, lembra com carinho desse duelo, nessa etapa, e eu vejo semelhanças. Né? O Deschamps também, na hora de responder, tentou se esquivar, falou que a maioria dos jogadores franceses não eram nem nascidos, mas disse que a determinação vai ser tão grande quanto, e talvez hoje o time paraguaio tenha mais qualidade. Não sei se defensivamente tem mais nível, né? Porque naquela época tinha um Gamarra, um Ayala, jogadores de ótimo nível, tinha o Rivarola, Chilavera, um dos melhores goleiros do mundo. Hoje tem o Orlando Gil, surgindo como um grande goleiro, e tem também o Gustavo Gomes, né, que é conhecido aqui do nosso futebol, o Balbuena também, né, principalmente do futebol de São Paulo. Mas a ideia de jogo que o Deschamps não colocou, mas ele sabe muito bem disso, que ele estava em campo em 98, nessas oitavas, que a França venceu na prorrogação com o gol do Laurent Blanc, do zagueiro, é defender. Hoje, o Paraguai defende, como defendeu muito bem, com a famosa linha de cinco jogadores, que dificulta bastante. Ontem, por exemplo, a gente viu Cabo Verde fazer isso contra a Argentina e impor muita dificuldade para os argentinos. Então vai ser muito complicado, mesmo a França tendo mais qualidade do que qualquer seleção nessa Copa, principalmente através do Mbappé, a dificuldade vai ser grande, porque eles têm ali, e já provaram, bons jogadores também para contra-atacar. O Galarza foi muito bem na partida contra a Alemanha, o Enciso é um matador, o Almirón. Então, um jogo que vai ser interessante para a gente ver como é que a grande favorita se comporta diante de uma grande defesa como é a Paraguai. É isso. Grande abraço, amigos.
21: Valeu, Torelli. 1:06. Estamos no Esquenta TMC até 1:30. Tô com um break atrasado aqui. Já volto já com o Guilherme de Paula e também com o Lucas Ito. Segura aí.

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3: 1:11, voltamos com Esquenta. 1:30 da tarde, Ricardo Melo assume o microfone TMC para toda a rede Transamérica TMC e vai transmitir Canadá e Marrocos. Ao lado dele, nos comentários, Ivan Drago. Nas reportagens, Gustavo Soler. E no plantão esportivo, o melhor do rádio brasileiro, Lucasito. Por falar nisso, Lucasito, me passe novamente aí todos os jogos das oitavas de final desta Copa do Mundo, Lucasito.
20: E antes dos jogos das oitavas, uma notícia pra te deixar bem feliz. O Santos venceu o amistoso, cara.
3: Quanto?
20: Venceu a União São João por 3-0.
3: Só?
20: Só.
3: E todos os gols marcados pelo time reserva, né?
20: Todos os gols do time do segundo tempo, ó. Moisés marcou o primeiro.
3: Porcaria.
20: Joana Nias fez o segundo.
3: Bom.
20: E acredita, hein? Robinho Júnior marcou.
3: Ufa, até que enfim. Não é mais Robinho Júnior, tá? Agora é Juninho.
20: Ah, é Juninho?
3: É.
20: Todo mundo é Juninho? E quando o Neymar voltar pro Santos?
3: Não, Neymar Júnior, não tem jeito. Robinho, o primeiro gol dele como profissional. Ah, vou falar um negócio, mas ó...
20: Você tá aliviado.
3: Não, não tô. Primeiro tempo, o time principal que vai jogar contra o Botafogo dia 16, tomou uma taca, sofreu, o Brasão foi melhor em campo. Lucasito, é Copa do Mundo, Lucasito.
20: Sim, vamos lá, Copa do Mundo. Daqui a pouquinho, às 2 horas, tem Canadá e Marrocos. E logo mais, às 6 horas, tem Paraguai e França. Domingo, mais 2 jogos. Às 5 da tarde, a seleção brasileira em campo contra a Noruega. E às 9 da noite, México e Inglaterra. Segunda-feira, às 4 da tarde, Portugal e Espanha. Às 9 da noite, Estados Unidos e Bélgica. E na terça-feira, vai terminar essa fase de oitavas de final, a 1 da tarde, Argentina e Egito, e às 5 horas, Suíça e Colômbia fará.
3: Guilherme de Paula, Canadá e Marrocos, que vamos transmitir após esse esquenta com Ricardo Melo. Marrocos, grande favorito?
21: Grande favorito. Marrocos é um dos grandes times da Copa até agora, né? O trabalho do técnico Mohamed Ouabi é muito bom. É um time que, além do trabalho coletivo, individualmente chama muita atenção, né? Pelo meio de campo, com Boadi, com Oane, que são jogadores especiais, né? E ainda tem o Saibari, que está treinando agora para o Bayern de Munique, e além de Hakimi, obviamente, que é a grande estrela da companhia. Mas é o timaço. Massacrou a Holanda, foi para os pênaltis ali por uma circunstância, claro, foi buscar um empatezinho no final, mas merecia ganhar já no tempo. Merecia ganhar no tempo normal. Marrocos é um timaço, um dos meus favoritos nessa Copa do Mundo, favorito de assistir, né? Um time muito legal de acompanhar. Hoje é o super favorito contra o Canadá.
3: Ah, eu tava louco para fazer essa pergunta para você, viu, Guilherme de Paula? O Paraguai contra a França, o Paraguai será Cabo Verde e a França será a Argentina?
21: O Paraguai, ele tem uma capacidade incrível, né, de ser resiliente, de ser resistente, tem um sistema defensivo super forte. Só que a França, ela precisa muito pouco para definir os seus jogos pela capacidade individual, né? Coletivamente, nem é um time que chama tanta atenção, né, nos mecanismos coletivos, mas nem precisa, porque a combinação individual entre os caras é algo brilhante. Então, não vai dar para o Paraguai. A França tem capacidade, tem repertório suficiente para furar qualquer defesa do mundo. Mesmo a Paraguai, que é tão forte, nenhuma chance para o Paraguai.
3: Olha, que eu escutei ontem, nenhuma chance para a Argentina. A Argentina perdeu para ela mesma, e aí ela facilitou o jogo de Cabo Verde, ou o Cabo Verde engrossou o caldo mesmo?
21: Ah, eu acho que tem um pouco de cada coisa, e é óbvio que teve uma postura da Argentina, especialmente ali depois do primeiro gol, né? Foi um time que se comportou de uma forma mais blasé. Só que Cabo Verde teve muito mérito de expor os problemas da Argentina, porque ontem, diferente do que foi lá contra a Espanha, Cabo Verde não se destacou no jogo apenas pelas suas qualidades na hora de defender. Não. Cabo Verde expôs como a Argentina é uma equipe que tem fragilidades na sua defesa, né? Obviamente se defende com um jogador a menos, que é o Messi, e o Messi representa todas as soluções, né? Um cara de 20 gols na história, né, das Copas do Mundo. O Messi não é um problema. Só que tem uma conta a ser paga aí defensivamente, tem compensações. E Cabo Verde expôs isso ontem. Cabo Verde finalizou quase o mesmo número de finalizações que a Argentina. Foram 16 finalizações. É muita coisa. A Argentina sofreu. Eu acho que não é só por uma questão de arrogância, digamos assim. É uma questão tática. É um problema que a Argentina pode carregar para outros jogos. Acho que ficou um grande sinal de alerta para a Argentina, não só pelo seu comportamento, mas também por questões coletivas, questões táticas.
3: Agora, o Lucasito, o Vozinha vai ter história para contar, hein? Com 40 anos, o cara chega no auge da carreira, disputando uma Copa do Mundo, ele vai falar pro neto, pro filho, ó, eu peguei uma falta do Messi, ó, defendi cara a cara com o Messi, ó, tomei um gol do Messi. Oh.
20: O juiz tava querendo que saísse gol de falta do Messi, né? Você viu? Autorizou, o cara tava arrumando a barreira, o juiz autorizou.
3: E ele foi buscar. Aí ele vai falar, levei, engrossei o caldo pra Argentina, fiz a Argentina sangrar, levamos pra prorrogação. Cara, acho que é o grande personagem dessa Copa do Mundo, por todo esse enredo, né, não, Lucasito?
20: Ah, eu acho que sim, viu, Fará? E o cara tá fazendo sucesso nas redes sociais, né? Tá seguindo todo mundo também, né, Fará?
3: É, não, e eu vou falar um negócio, é melhor que o Brasão, viu? Com todo o respeito.
20: Não, calma, calma.
3: É,
20: não, calma.
3: Mas... É, o Guilherme de Paula, teve esse negócio, né? Acho que foi você que me disse, Soler, que o Vozinha foi oferecido pro Ceará? O Vozinha no Vozão? Ah, o Vozinha no Vozão, parece que não quiseram lá. Ele cabe no futebol brasileiro, ou Guilherme de Paula?
21: É, ele tem uma carreira totalmente coadjuvante, né? Segunda divisão portuguesa. Agora, é um típico personagem da Copa do Mundo, que muitas vezes o cara que se destaca na Copa, ele nem tem uma carreira super linear. E é o caso do Vozinha, né? Que ontem fez uma grande partida. Ele oscilou nessa Copa, tá, Fará? Importante lembrar, ele faz um grande primeiro jogo contra a Espanha, contra o Uruguai, na minha visão, ele falha, só que ontem se destacou, né? Fez grandes defesas, é um bom goleiro com o pé também, né? Mostrou essa capacidade, que hoje é importante para um goleiro ganhar mercado, ter essa capacidade de construir com os pés também. Eu acho que é uma estrela interessante e teria lugar sim no futebol brasileiro, até pelo tamanho do personagem, seria interessante.
3: O Gabriel Farias, que comentou ontem o jogo Argentina e Cabo Verde, disse: é o melhor, pior goleiro do mundo. Né? É por aí.
21: É uma boa definição.
3: É por aí. É, a Colômbia te agrada, Guilherme de Paula, nesta Copa do Mundo?
21: Demais, demais, né? Ontem venceu o Gana com tranquilidade, não pelo placar, né? O placar foi apertado, mas pelo jogo. Você olha o número de oportunidades que a Colômbia criou, foi muito maior do que Gana. Gana praticamente não teve chances de gol. É um dos desempenhos mais agradáveis da Copa do Mundo até aqui. É uma equipe com um meio de campo muito forte, né? Que tem Puerta como a grande novidade. O Puerta virou titular na reta final do ciclo, né? O titular era o Richard Rios, super conhecido aqui no futebol brasileiro, com passagem e formação pelo Flamengo, campeão, né? Pela equipe do Palmeiras. Ele virou reserva e era um jogador que tinha feito uma Copa América em 2024 espetacular. O Puerta entrou na equipe, tá jogando demais. Outro palmeirense, né, que é o Arias, tá fazendo uma grandíssima Copa do Mundo. Ontem foi decisivo. O Ramos ontem sai no intervalo, né, porque a ideia do Néstor Lourenço foi reforçar a marcação, mas o setor de meio de campo da Colômbia é muito forte. Colômbia e Argentina em uma eventual, né, quartas de final, dá jogo demais. A Colômbia é um ótimo time, tá pronta para desafiar os grandes, fez um jogo super consistente ontem e já tinha feito uma partidaça contra Portugal, que tinha sido um massacre, né? O Diogo foi o melhor jogador em campo, goleiro da seleção portuguesa. A Colômbia tem sim capacidade para desafiar os grandes, tem um ataque que ainda é falho, né? Especialmente para definir os seus lances. O Luis Díaz ainda não faz uma grande Copa do Mundo, o Luis Suárez, que entrou ontem no lugar do Córdoba, logo ali no comecinho da partida, também não faz um grande Mundial, mas o meio de campo é espetacular. A Colômbia joga muita bola até agora.
3: 1:19, pois não, Lucasito?
20: Uma pergunta boa aqui no nosso chat. Boa. O Rogério está perguntando para o Guilherme o seguinte: se for para os pênaltis, você trocaria o Alisson pelo Everton?
3: É, teve um técnico que trocou
20: ontem e o cara certo, né?
3: Não pegou nada.
21: É, ontem foi o técnico da Austrália, né, que fez a mudança e o goleiro não passou nem perto de pegar. Eu não acho que o Everton, tudo bem, ele tem um histórico de Olimpíadas, tem um histórico de decisão por pênaltis de um tempo pra cá no Palmeiras, mas, cara, o Soler aí provavelmente vai lembrar, ele que acompanha o Palmeiras de muito perto. O Everton, ele já foi cobrado lá no começo da passagem do Palmeiras porque ele não pegava pênaltis. Então é um goleiro que desenvolveu essa especialidade, mas eu não vejo o suficiente para fazer uma troca. Não é um goleiro espetacular nesse sentido para você tirar o Alisson e colocar o Everton.
3: 1:20, ô Lucasito, guarda mais mensagens, vamos
0: só
3: pro intervalo.
0: Só um detalhe. Ah,
3: ó, o Soler, tá vendo? Vai falar.
0: É que o Guilherme de Paula falou, e essa é também uma das inverdades ditas pela torcida do Palmeiras, que o Everton não pegava pênalti. Ele, no século, ele só não tem um aproveitamento melhor do que São Marcos, porque São Marcos era São Marcos. Ele é o segundo goleiro com maior aproveitamento de pênaltis no século pelo Palmeiras. À frente do Fernando Prass, que ficou conhecido por ser
3: pegador de pênalti.
0: É que o Everton, ele tinha uma dificuldade maior em pênaltis de bola rolando, mas decisão por pênalti ele sempre pega.
3: Crescia. É isso aí.
0: Tanto que nos Jogos Olímpicos de 2016, no Rio de Janeiro, ele pega contra a Alemanha.
3: A pergunta do chat
0: foi... E aí o Neymar vai lá e crava.
3: Você trocaria na hora dos numa eventual disputa de pênaltis o Alisson pelo Everton?
0: Acho que o Ederson é o melhor dos três.
3: O Ederson, o melhor pegador?
0: É.
3: Aí tá aí. 1:21, eu volto já pra gente encaminhar o encerramento do Esquenta com o Guilherme de Paula, com o Lucas Ito é rapidinho.

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16: Uma da tarde, mais 25 minutos. Deixa eu acionar a Luísa Rodrigues do Rio de Janeiro com a torcida do Canadá. Ih, tá chovendo na cidade maravilhosa. Jesus! Tudo bom, Luísa?
17: Tudo certo, Fabiano. Boa tarde a você e todos os nossos ouvintes. Pois é, a chuva aqui no Rio decidiu cair logo nesse final de semana, que vai ser importante para o Brasil e hoje aí talvez importante para o Canadá ou para Marrocos, né? Vamos ver aí logo mais a partir das 2 horas aqui na TMC. A gente está aqui se preparando aí, né, para esse esquenta dessa partida. Tá chovendo aqui no Rio, mas a gente acredita que daqui a pouco aqui no quiosque que a gente vai estar assistindo essa partida vai começar a encher, né? Lembrando aí que o Canadá disputa hoje contra Marrocos. É a primeira vez, né, que o Canadá tá aí nessa disputa aí das oitavas de finais para chegar aí numa possível, né, nas quartas. Então a gente vai acompanhar aqui a torcida do Canadá que vai vir aqui assistir esse jogo e, é claro, atualizar para os nossos ouvintes, é claro, para quem tá acompanhando a gente aqui no YouTube sobre esse jogaço de Marrocos e Canadá que começa aí 2 horas e a gente vai acompanhar todos os detalhes e trazer aqui para vocês.
16: Valeu, Luísa, sai da chuva agora, vai descansar, sai da chuva, vai se aquecer lá. Valeu, Luísa. Luísa Rodrigues, direto do Rio de Janeiro, repórter, é isso, vai pra chuva, não tem jeito. Não é como você não, Lucasito, que fica na casinha, viu, Lucasito?
9: Ah, fazer o quê, né, Farah?
16: É, né? Ô, Lucasito, grande abraço e boa jornada esportiva, Lucasito.
9: Valeu, Farah, até amanhã, continuamos por aqui na jornada.
16: Valeu, eu volto só no último fim de papo, depois de Paraguai e França. Guilherme de Paula, obrigado pela aula, mais uma vez, sensacional, Guilherme.
18: Tamo junto, Farah. Sempre uma honra participar com vocês. Um grande abraço.
16: Valeu. E ó, quem perdeu, pode depois ver nas nossas redes sociais essa explicação do Guilherme de Paula analisando Brasil e Canadá no Campinho Mágico. É isso, com a produção do Breno Ávila. No YouTube, as imagens do Yuri Ferri. Na mesa de som, o Siba. E a Isabela tá na coordenação, é isso, né? Nós encerramos aqui o Esquenta. Vem aí Ricardo Melo, Ivan Drago, Gustavo Soler e Lucasito com um Canadá e Marrocos. Valeu, gente, até já!

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7: Que belezura! Sorria, sorria, você está ligado na TMC, a número 1 do futebol. Boa tarde, amigo torcedor do Brasil. Continua aberto, escancaradão, todo regateiro. O microfonaço esportivo, diferente, alegre, irreverente, acima de tudo, o mais gostosão do rádio esportivo brasileiro. É, meus amigos, chegou mais uma fase da Copa do Mundo, esta que é a 23ª edição das Copas. Neste ano, especificamente, Estados Unidos, México e Canadá. Agora o bicho vai pegar, porque chegamos na fase de oitavas de final, onde que o funil vai se estreitando cada vez mais e as seleções mais qualificadas vão passando gradativamente de fase. E daqui a pouquinho, no Houston Stadium, no Texas, a bola rola para Canadá e Marrocos a partir das 14h. A bola vai rolar e você vai conferir, claro, a melhor transmissão do rádio esportivo brasileiro. O Canadá, que terminou a fase de grupos na segunda colocação e na fase de 16avos de final, acabou despachando a equipe da África do Sul, vencendo a partida por 1-0. Já os marroquinos ficaram em segundo no grupo do Brasil e passaram pela Holanda. Primeiro tempo, segundo tempo, 1-1, também prorrogação, e aí nas penalidades acabou os marroquinos mantendo para casa os holandeses, inclusive Memphis Depay, que já deve estar no Brasil, né? Para ver se vai renovar ou não com o Corinthians. Mas o assunto é Copa do Mundo, Canadá e Marrocos, Marrocos e Canadá. Vamos ver quem é que tem mais garrafa vazia para vender. E é esse o jogo que nós iremos transmitir com muito mais emoção no seu radinho, aqui no microfonaço forte, fortíssimo da TMC, arrebentando sempre a boca do balão para um Brasil de audiência. As equipes já em processo de aquecimento, já quase terminando, né, o processo de aquecimento, porque daqui a 27 minutos a bola vai rolar pela primeira partida das oitavas de final. Hoje ainda teremos Paraguai e França. Guilherme Lage vai dar o recado aqui no microfonaço esportivo da TMC, ao lado de José Calil, Kaique Silva e Lucas Escórcio no plantão esportivo. Agora é comigo, a bola vai rolar. Canadá e Marrocos no ar. 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

0: Partida de futebol, Canadá, uma das anfitriões da Copa do Mundo, encarando Marrocos, que vem forte de novo nesta edição de Copa do Mundo. Vamos trazer a partir de agora as principais informações, os principais destaques, começando com Canadá. Alô, alô,
1: eu quero falar.
0: Vai falar e agora, sempre falando bem pra Chuchu, sabe muito de futebol, o nosso repórter Gustavo Soler. E a equipe canadense vem como para essa partida de oitavas de final? Boa tarde para você, Soler.
2: Tudo bom, Melo? Grande abraço para você e para todo mundo que nos acompanha no potente microfone da TMC. Antes de falar da seleção do Canadá, vamos destacar esse dia 4 de julho, uma data mais do que especial nos Estados Unidos. Hoje, o aniversário de 250 anos da independência dos Estados Unidos. Então, hoje, boa parte da torcida, não só canadenses e marroquinos no estádio, muitos norte-americanos, estadunidenses presentes por lá e fazendo esta celebração em Houston dos 250 anos da independência, que foi assinada na Filadélfia. Seleção canadense que se classificou na Bacia das Almas contra a África do Sul, jogo horroroso, e aos 48 minutos do segundo tempo, o volante Eustáquio balançou as redes, capitão da seleção do Canadá, e pela primeira vez colocou o time canadense nas oitavas de final de uma Copa do Mundo. Este que é apenas o segundo jogo na história do Canadá em mata-mata de Copa do Mundo.
0: É isso, tá aí o destaque da equipe canadense. 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
0: Muito bem, agora vamos falar do favorito pro jogo de hoje, os marroquinos, que ó, empataram com o Brasil na fase de grupos, depois eliminaram a forte Holanda. Porque tinha um guru aí, alemão, que tomava todas, que dizia antes da bola rolar que a Holanda seria campeã. Nada disso. Pegou o Marrocos pela frente na fase de 16 avos de final, acabou se estrepando e hoje encara a seleção do Canadá. E o destaque da equipe marroquina, diga lá, Soler.
2: Time do Marrocos, Melo, como você bem destacou, né? Eliminou a forte seleção da Holanda e demorou até para conseguir eliminar a Holanda, porque foi muito melhor na partida, acabou sofrendo o primeiro gol numa desatenção e aos 46 minutos do segundo tempo fez o gol de empate com o zagueiro Diop. E nos pênaltis, vitória por 3-2, com destaque para o goleiro Bono, que pegou uma das penalidades, e a seleção marroquina que busca um feito inédito na história do futebol africano. Se conseguir a classificação para cima do Canadá, será a primeira seleção africana na história a disputar duas vezes de forma consecutiva a fase quartas de final de uma Copa do Mundo.
0: Muito bem, tá aí o destaque marroquino, TMC Copa pra você.
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0: Muito bem, Houston no Texas, a bola vai rolar daqui a pouquinho para Canadá e Marrocos. E o comentarista destacado uma vez mais para esse jogaço de bola é Copa do Mundo, Ivan Drago. É o nosso Ivan Drago, comentarista que faz estrago. Não sei para você, mas para mim é protocolar esse jogo, afinal de contas, eu creio que Marrocos não é que vai atropelar, porque devido ao forte calor, os caras vão matar o jogo e vão descansar com a bola no pé. Você acha tudo diferente? Acho que Canadá dá para fazer frente em cima, para cima da equipe marroquina? Tô falando groselha mais uma vez. Fala, Ivan, boa tarde pra
2: você. Eu gosto quando você fala, tô falando groselha mais uma vez. É interessante isso, né? Já que você fala
0: muito. Eu tenho um gancho pra você vir com essa gracinha aí.
2: Tudo bem, Melo?
0: Tudo ótimo.
2: Tô vendo mais você do que a minha esposa, isso é preocupante.
0: Isso é ruim.
1: Sorte a dela.
2: Bom, eu gosto desse carinho. Um abraço a todos que acompanham o Futebol TMC. Bom, mais uma vez, Marrocos apresenta um futebol bastante satisfatório. Mais do que isso, eu acho que Marrocos, mais uma vez, tem a chance de caminhar bem nessa Copa do Mundo. Para mim, um ótimo jogo contra uma seleção forte na última fase contra a Holanda. E para mim, Marrocos, evidentemente, chega como favorita nesse confronto diante do Canadá. Ótimos valores individuais, uma equipe que sabe como se comportar dentro de campo, sabe se impor, em determinados momentos baixa e sabe contragolpear. Enfim, uma seleção que tem tudo, repito, para caminhar bem nessa Copa do Mundo. Marrocos é favorito.
0: Marrocos é favorito, diz Ivan Drago, é nosso e o Boi no Lambe. 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
0: Muito bem, deixa eu pras ruas de São Paulo, lá está a nossa repórter Luísa Mutoni, para entrevistar alguns torcedores de Marrocos que estão, claro, torcendo e muito para a seleção marroquina passar de fase. Boa tarde para você, Luísa.
4: Oi, boa tarde para você, boa tarde a todo mundo que nos acompanha aqui no TMC Esporte. Pois é, por aqui o pessoal já está bastante animado, os torcedores marroquinos já chegando aqui nesse reduto que fica aqui na zona norte da capital paulista. E como vocês estão falando, eles são os grandes favoritos para esse jogo de logo mais às 14h. Vamos ver então como é que está a expectativa com eles. Eu vou falar aqui com meu amigo Mamun, ele que é professor e cantor. Fala para mim como é que está a sua expectativa para o jogo de hoje.
5: Primeiramente, boa tarde, galera Transamérica. Sejam bem-vindos aqui. Luísa, também todo mundo. A gente está super feliz, está muito animado. A gente sabe e acredita que, se Deus quiser, pode ir anotando, Brasil e Marrocos no final. E nada mais para ninguém.
4: Está confiante?
5: Muito confiante. A gente sabe que é um jogo que não vai ser muito fácil. A gente sabe das responsabilidades. E nossos jogadores, depois do jogo do Haiti, eles estão colocando o pé no chão. Eles vão jogar com raça e com responsabilidade. E vamos ganhar essa, se Deus quiser.
4: Vocês vêm de uma vitória nos pênaltis, né? Quem você acha que vai ser o grande nome hoje do Marrocos?
5: Hoje eu acredito muito nos jogadores que jogaram, Hakimi. Eu acredito muito no Sebari. Mas eu acho que hoje o nosso grande jogador, o Brahim Díaz, vai acordar hoje. Ele vai acordar.
4: Quer arriscar um placar?
5: Eu, assim, não quero desmerecer o Canadá, eu desejo sucesso para eles e boa sorte, mas acredito eu que vai ser 2-0.
4: Marrocos. Então os marroquinos confiantes, placar arriscado aqui, 2-0, vamos ver se
0: tá. Aí a Luísa Mutoni, lá com a galera de Marrocos fazendo uma festa e todo mundo lá, claro, evidente, confiante pro jogo de daqui a pouquinho diante do Canadá, lá em Houston. Deixa eu dar um pulinho lá no nosso QG, lá está ele, Lucasito, todo fofucho, cabelinho de lado, seleção japonesa já vivendo as férias, ele já se conformou da eliminação diante do Brasil,
6: já tá
0: mais calmo, porque você ficou com o sistema nervoso abalado.
6: Nada disso.
0: Quando perderam pro Brasil. Mas você tá bem, né, Lucasito?
6: Tudo certo, Melo. Destacando os jogos das oitavas de final, ainda hoje às 18h tem Paraguai e França. Amanhã, às 17h, a seleção brasileira contra a Noruega e às 21h, México e Inglaterra. Segunda-feira, às 16h, tem Portugal e Espanha. Às 21h, Estados Unidos e Bélgica. E terça-feira vai terminar as oitavas de final. À 13h, tem a Argentina e Egito. E às 17h, tem Suíça e Colômbia, Melo.
0: Muito bem, TMC Copa pra você.
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0: Houston, a bola vai rolar, faltando o quê? 16 minutinhos para a bola rolar. Vamos fazer o seguinte, vamos sair para o nosso intervalinho e esse é o último. Quando voltarmos, vamos escalar Canadá e Marrocos, porque o tempo urge e a bola vai rolar. São as emoções da 23ª Copa do Mundo. Estados Unidos, México e Canadá. Estamos na fase de oitavas de final e amanhã tem a seleção brasileira pegando a Noruega, Éder Luiz, José Cario, Marco Belo, Leandro Baldacchian e o nosso Benjamin Paquin, louco lá no estádio de New Jersey, para acompanhar bem de pertinho a nossa seleção brasileira. A gente sai para um breve intervalo e voltamos daqui a pouquinho. Segura aí, rapidão. 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
5: Muito bem. Na TMC é Copa. É a TMC, a Copa, o bicho tá pegando em Houston, caldeirão vai ferver. Pra Canadá e Marrocos, o bicho vai pegar. Vamos ver com quantos paus se faz uma canoa. Vamos escalar as equipes, começando pelo Canadá. Alô, alô, soca puxa aí, Gustavo Soler.
6: Seleção canadense do técnico Jess Smart, definida e escalada com 16 no gol. Crepeau, 2 Johnston, 15 Bombito, 4 Folguerolles e 22 Larrea. Meio de campo de 7 Capitão Eustáquio, 23 Sigur, 17 Buchanan e 20 Ali Ahmed. No ataque, 10 Jonathan David e 12 Oluacei.
5: Aí definidinha, escaladinha, seleção canadense, TMC Copa pra você.
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5: Muito bem, vamos escalar a seleção favorita para o jogo de hoje, oitavas de final. Marrocos vem aí na TMC.
6: Do técnico Mohamed Ouabi, definida e escalada a seleção marroquina com no gol Bono. 2 o capitão Hakimi, 14 Diop, 25 Raulau e número 3 Mazraoui, fechando sistema defensivo. Meio de campo de meia dúzia Bouadi, 8 Ounahi, 24 Elanaui. No ataque, 10 Brahim Dias, 23 Bilal Elkanus e 11 Saibari de Casanova. Comprado pelo Bayern de Munique.
5: Muito bem, TMC Copa pra você.
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5: Aí, para ganhar um 10, Gustavo Soler, trouxemos Canadá e Marrocos, oitavas de final, Copa do Mundo. Quem baba na latinha? Vamos passar aí a régua na ficha técnica, Soler.
6: É o inglês Michael Oliver, o dono do apito, com os auxílios de Stuart Burt e James Maywaring. O quarto árbitro é o holandês Danny McKayle e no VAR, o inglês Jarrett Gillett.
5: Muito bem, deixa eu dar mais uma passadinha lá no nosso QG. Tá lá ele, Lucasito. Vamos trabalhar, Luquinha.
7: Vamos lá, Melo. Destacando que hoje a gente vai ter mais um jogo ainda das oitavas. Logo mais às 6 horas tem Paraguai e França. E atenção, porque a FIFA já está monitorando a previsão do tempo, porque esse jogo pode sofrer interrupção por conta das condições climáticas ou até mesmo ser um pouco adiado. A FIFA está planejando, né, está prevendo aí

0: pode ter um forte temporal no início do jogo, lá na Filadélfia, e esse jogo pode sofrer um atraso ou, de repente, se depois de iniciado, pode até mesmo ser interrompido. Um forte calor lá, Melo. É, previsão, né, de sensação térmica de 41 graus para logo mais, Melo.
1: É Paraguai e França, é isso?
0: Paraguai e França na Filadélfia.
1: Mas assim... A previsão é no decorrer do jogo, antes mesmo do início.
0: É, a FIFA tá monitorando, Melo, porque o jogo tá com a previsão de ser iniciado para 6 da tarde, horário de Brasília, mas a FIFA já tá prevendo, né? Já tá monitorando a previsão do tempo, porque podem acontecer temporais, chuva e também trovões no horário do jogo, então de repente esse jogo pode ser adiado, Melo.
1: Muito bem, vamos ficar na expectativa aí. Paraguai e França jogam hoje também. Jogo que o Guilherme Lage vai transmitir ao lado do José Calil, do Kaique Silva e do Lucas Escorcio. Pois não.
0: Lembrando que o jogo da França já teve paralisação, né? França e Iraque, a vitória da
1: eu
0: França
1: tava nesse,
0: por 3
1: duas
0: a 0.
1: Horas e 10.
0: É, pois é, exatamente. E o jogo do México também teve o início adiado, né? México contra o Equador teve o início adiado também por conta das condições climáticas.
1: Mas é impressionante, Lucasito, em todo jogo que você está atuando dessa zebra.
0: Eu não.
1: Não?
0: De jeito nenhum, eu não.
1: Eu exagerei na dose do chão.
0: Eu acho que você é mais pé frio, Melo.
1: Muito bem. 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
1: Muito bem, as equipes já perfiladas, já circundando ali a metade do gramado para as execuções dos hinos nacionais, né? Primeiro o canadense, depois o marroquino. Enfim, completamente lotado o estádio lá em Houston, no Texas. Vamos ouvir respeitosamente os hinos nacionais aqui na TMC.

0: emoção do hino nacional canadense. Vamos ouvir o marroquino aqui na TMC.
1: Of the of
0: Sim, senhora locutora. Vamos ouvir.

0: Muito bem, tá aí a execução nacional do hino canadense, amigo ligado aqui na TMC. É, a bola vai rolar daqui a alguns minutinhos. Ivan Drago, o Brasil quer ouvi-lo. Canadá e Marrocos abrem as oitavas de final da Copa do Mundo. Fala, Ivan.
1: Estou esperando mais uma grande exibição por parte de Marrocos, que para mim fez um jogo muito bom contra a Holanda na última fase. E isso mostra, ou aquilo mostrou para mim, que essa seleção tem condições de caminhar bem durante essa Copa do Mundo, porque tem um jogo coletivo consistente e ótimos valores individuais. E nesse último jogo contra a Holanda, por exemplo, a gente fala tanto do Hakimi pela direita, pelo corredor direito do campo, como ele joga no PSG, e sem dúvida é o melhor lateral direito do mundo, mas em muitos momentos infiltrando por dentro, pelo meio, aparecendo como um atacante para finalizar dentro da área. Então o que eu estou esperando principalmente para esse início de jogo? É claro que Canadá tem o seu valor, conseguiu a classificação diante da seleção sul-africana, tem mostrado um futebol que em determinados momentos até mostra que tem condições de machucar os seus adversários, mas Marrocos para mim é mais time. Então, tô imaginando para esse início de jogo total imposição da equipe marroquina, empurrando o Canadá para o campo de defesa, valorizando a posse de bola no campo de ataque, cedendo poucos espaços e machucando. Saibari é um jogador também muito qualificado. Onaí, para mim, fez um grande jogo contra a Holanda. Claro que a gente precisa olhar como o Canadá vai se comportar defensivamente e como vai desenvolver uma estratégia para contra-golpear, principalmente fazendo essa bola chegar no Jonathan David, que é o melhor jogador canadense. Enfim, para mim, Marrocos é uma seleção forte. Repito que tem tudo para caminhar bem nessa Copa do Mundo e acho que tem tudo para fazer mais um jogo consistente nessa Copa do Mundo. Marrocos para mim é favorito.
0: Aí Ivan Drago, comentarista que faz estrago, Marrocos para ele é favorito diante da seleção canadense. O apito foi entregue pro inglês Michael Oliver. É bom apitador, é um assoprador do apito, um bom árbitro. Se ele tivesse na várzea e fizesse alguma bobagem, o cara arrancaria o apito e mandaria ele embora. Tá bem entregue essa arbitragem para Canadá e Marrocos, meu caro Gustavo Soler.
2: É um dos árbitros mais conhecidos da Premier League, do futebol inglês, mas que nessa temporada se envolveu, né, em algumas polêmicas por algumas decisões em campo que não agradaram alguns torcedores. E infelizmente, né, ele chegou junto com a sua família a ser ameaçado de morte ao longo dessa Premier League, sendo acusado de favorecer o Arsenal, que é o atual campeão inglês.
0: E você, como acompanha essa liga aí, né? Premier League, favoreceu ou é só conversa pra boi dormir?
2: É, quem perde sempre chora, né?
0: Muito bem, mais informações de Canadá e Marrocos, Soler, antes da bola rolar, pra boi dormir.
2: É, quem perde sempre chora, né?
0: Muito bem, mais informações de Canadá e Marrocos, Soler, antes da bola rolar.
2: Vamos lá, meu caro Ricardo Melo, porque esse será o quinto confronto entre as duas seleções e com uma grande vantagem por parte de Marrocos, que venceu 3 dos 4 jogos

0: minutinhos para o fim do jogo. Manhã ia tentar a reposição rapidinha, preferiu segurar e vai numa boa ganhar um tempinho. É, Calil, tudo indica que vai dar França para enfrentar a seleção do Marrocos. A França passando de fase, Calil.
1: A vitória do futebol, né, Guilherme? A França jogou futebol, o Paraguai bateu, tá batendo até agora. Esse orelhudo aí, cara, que ele bate, velho. Ele bateu agora de novo no Mbappé e ganhou. Eu não torço, eu não sou francês, eu não sou paraguaio. Pra mim, tanto faz. Mas eu não gosto de antifutebol. O Paraguai não jogou apenas na retranca. Ele foi a campo pra agredir, pra bater. O que esse Galarza fez, esse orelhudo, eles não foram expulsos, cara. É inacreditável. Então, eu entendo que a vitória da França é justa, um pênalti polêmico, é verdade, eu marcaria. O Paulo Vitor, por exemplo, que está aqui na nossa coordenação, não marcaria. Eu marcaria, você marcaria, eu não sei a opinião do Kaique. Uma confusão danada, um jogo. Olha, o Galarza está batendo no Mbappé até agora, cara. Vai tomar banho. O cara foi a campo só para arrumar confusão. Então, venceu o futebol. Futebol 1, antifutebol 0.
0: E a postura do Mbappé, né, Calil? Eu acho irrepreensível, cara. Ele só dá risada. Olha lá, agora o Velasquez foi lá, deu uma abraçada nele. Ele só dá risada. Ele olha pros caras, tira o braço deles e dá risada. É o que ele pode fazer, sabendo que ele joga muito mais bola que todos eles, né? Escanteio batido curtinho, vai tentar o Doué por ali, enrosco fora da bola, o Paraguai... E nessa, o Paraguai tá mais preocupado em bater do que tentar um empate. Doué vai lá, divide, tenta o avanço, chega pra tirar Velasquez, Maurício vai pro chão, a bola para, porque o árbitro tá marcando falta em cima do Maurício. Respeito a torcida de todo mundo também, mas muita gente vibrou porque o Paraguai eliminou a Alemanha. Pra isso, os caras... Tem tempo para tentar o empate, eles preferem ficar trocando sopapo. É falta para a seleção paraguaia lá no campo de defesa. Ó. E o Cáceres, o orelhinha que o Calil falou, tá empurrando o Mbappé até agora. Apita o juiz Tantachev! Termina o jogo na Filadélfia, no Lincoln Financial Field. Um para a seleção da França. Mbappé cobrando pênalti, 0 para o Paraguai. E a comemoração do Mbappé falando espanhol. Deu pra ver ali um vamos, perto do Rio. O Rio quis cumprimentar o Mbappé, ele nem olhou pro goleiro. Agora as delegações ali se engalfinhando, troca de empurrões. Tem gente indo pra cima do trio de arbitragem. O Paraguai não aceita a eliminação na Filadélfia. Kaique.
2: Nem Deus sabe como o Paraguai terminou essa partida sem tomar cartões amarelos. Impressionante, de maneira impressionante, incrível. Os jogadores da França querem comemorar, os jogadores do Paraguai querem confusão. O Deschamps está tirando todos os seus jogadores que agora vão comemorar na frente da sua torcida. É festa francesa para enfrentar Marrocos, repetir um dos grandes jogos da última Copa do Mundo. E o detalhe que a seleção da França vai continuar praticamente na sua casa nessa Copa do Mundo, Gui. Porque joga contra Marrocos em Boston, exatamente onde são as instalações. É que a seleção da França está hospedada e também onde está treinando, Gui.
0: É, e os franceses estão comemorando ali como se tivessem, de repente, conquistado uma classificação para a final, pulando, fazendo muita festa, mas entendo eu que é até uma maneira de provocar um pouquinho os paraguaios, sem ter risco de tomar cartão amarelo, né, de arrumar, de repente, uma confusão que pode resultar em algo pior. Plantão esportivo Lucas Scorcio, antes da gente passar para o comando de Fabiano Fará, que vai tocar aqui o fim de papo, o melhor pós-jogo do rádio brasileiro. Seu destaque final, Luquinhas.
3: Destaque final foi para justamente o que o Kaique falou do próximo jogo da equipe francesa. O Paraguai dá adeus à competição e agora a França encara nas quartas de final o Marrocos. 5 horas da tarde, na próxima quinta-feira, dia 9 de julho, jogo em Boston. O primeiro duelo das quartas já definido, Gui.
0: Perfeito, Calil. Valeu pela parceria mais uma vez. França e Marrocos, a repetição da semifinal de 22, acontecendo agora nas quartas de final de 26, Calil.
1: É, um resultado justo, a França jogou futebol, o Paraguai foi a campo para não deixar que o futebol fosse jogado e acabou perdendo. Parabéns aí pela sua transmissão, sempre cuidadoso com as pronúncias dos jogadores, isso é muito importante. E a TMC acaba transmitindo aqui mais uma história, né, do futebol. A França avança e o Paraguai fica pelo caminho, como em 98, quando a França também, lá na Copa que sediou, com um gol do zagueiro Laurent Blanc, na morte súbita, na prorro...

0: Educação, que tinha morte súbita, venceu o Paraguai por 1-0. O placar se repete anos depois. Até daqui a pouco no Fim de Papo, Guilherme.
1: É isso, você segue ao lado de Lucas Scorcio, ao lado de Kaique Silva e toda a nossa equipe de produção, coordenação e sonoplastia. Manda um abraço aí no Moranguete, estamos com saudade do nosso coordenador, viu, Calil? E vem aí o grande Fabiano Fará, o surfista prateado, o Felipe Dilon da Baixada, que vai tocar para você o Fim de Papo com a categoria de sempre, grande Fará. E já está em construção, inclusive, aqui ao lado de fora do nosso estúdio, uma estátua do Fabiano Fará pelos esforços nessa Copa do Mundo. Rápido intervalo. Na volta tem muito mais com o Fabiano Fará. Tem Fim de Papo aqui na TMC. 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

0: Mais 13 minutos, chegamos com o fim de papo TMC Copa do Mundo. França 1, Paraguai 0. O Paraguai volta para casa. A França, franca favorita, segue na Copa do Mundo. Mais cedo tivemos Marrocos 3, Canadá 0. Um dos anfitriões fica no caminho. Marrocos avança. França e Marrocos na próxima fase da competição. É jogo bom, é jogo bom. França 1, Paraguai 0, gol de Mbappé, que chega ao sétimo, se iguala a Lionel Messi como artilheiro desta Copa do Mundo. E tá aparecendo grandão no retrovisor do argentino como um dos maiores, ou se não o maior artilheiro de todas as edições de uma Copa do Mundo. Estamos no ar com Bruno Matos na mesa de som, o Fábio Santos dirigindo as imagens do YouTube no arroba TMC Esporte, com a produção de Gabriel Damaso, o Microman. Vamos até às 9 da noite com este fim de papo. Kaique Silva, quer dizer então que o Paraguai se livrou até de um amarelinho durante o jogo? Bateu pra caramba e nem advertido foi, Kaique? Tudo certo?
1: Tudo bem, Fará. Abraço pra você. Olha, eu vou falar pra você, nem Jesus Cristo, nem Gustavo Alfaro, nem Gustavo Gomes, nenhum dos jogadores do Paraguai, agora eles vão chegar no vestiário. E lógico, a tristeza vai bater, mas um vai olhar pro outro e vai falar: como é que você não tomou amarelo, hein? O outro vai responder: cara, e como é que você não tomou também? Porque ninguém consegue acreditar, com tantas pancadas, cotovelada, fora do lance de jogo, o Paraguai não recebeu um cartão amarelo sequer. Pelo lado da França, o Manu Koné e o Barcola receberam.
0: Que
1: e o Olise também.
0: Que deram uma chegadinha, mais forte depois de apanharem, né?
1: Exatamente.
0: Que situação.
1: O Olise, no caso, foi por absolutamente nada. O Barcola por uma entrada atrasada. O Manu Koné foi pelo revide.
0: Agora, a reação do Mbappé, ao final ele deu um berro na orelha do Rio, né? Goleiro da equipe do Paraguai, que rapaz, ali acho que ele desabafou. Tava esperando o apito final, hein, Calil?
2: É, fala, Fará, boa noite.
0: Tudo bom?
2: Agora, antes de responder sua pergunta, você já foi na adega ou ainda não?
0: Eu estou aguardando o momento oportuno, né? estou querendo o convite. Mas tá tudo bem com o amigo, né? Cali é o melhor do Brasil, tá? É o melhor do Brasil disparado nessa Copa do Mundo.
2: Quero agradecer seus elogios aqui nas redes sociais. Você é um amigo, né? Outro dia encontrei o Odinei Ribeiro, nós tiramos uma foto juntos e lembramos, né, dos nossos tempos lá no começo dos anos 2000, de esporte por esporte, lá na TV Santa Cecília em Santos, com o nosso querido e saudoso Armando Gomes. E você é um amigo de muitos anos, seus elogios eu nem conto, que vai por conta da nossa amizade. Agora, eu não sei se você concorda, Fará, eu não sei se você viu o jogo todo aí, porque às vezes vocês ficam na correria, na produção do programa, né? Mas eu coloquei no Twitter aqui, futebol 1, antifutebol 0. Eu não tenho nada contra a equipe que vai a campo para se defender. É normal no futebol, é normal. O futebol ele é feito de estratégias. E não tem problema nenhum você jogar por uma bola. Agora, aqui, você vê o Japão, por exemplo. O Japão jogou se defendendo contra o Brasil. Mas o Japão não bateu no Brasil. O Japão não deu soco na cara do Brasil. O Japão não deu cotovelada no Brasil. Ele se defendeu, fez 1-0. O Brasil foi lá e conseguiu furar a retranca e virou o jogo. Hoje, o Paraguai abusou de fazer cera. O árbitro não cumpriu. Até depois a gente pode falar com o Caravina, né? Durante a semana, se tiver tempo. O árbitro Ilgis Tantachev do Uzbequistão não cumpriu as novas regras, porque são 5 segundos para cobrar um lateral. Esse orelhudo aí, o lateral direito do Paraguai, ele demorava no primeiro. Sabe aquela bola que a França chuta para fora, logo na saída?
0: Sim.
2: De propósito para fazer a pressão? Ele já demorou uns 30 segundos para bater o lateral. E o juiz não fez nada. Então nós tivemos uma arbitragem condescendente com a violência. E o jogo acabou sendo. Eu tava falando com o Benja aqui. O Benja também não gostou do jogo. Eu também não gostei, cara. Eu esperava uma vitória da França em outros moldes, né? Tocando a bola e tal. Foi necessário um pênalti discutível, questionável. Aos 20 minutos do segundo tempo, o Diego Gomes derrubou o Désiré Doué e o árbitro marcou o pênalti através do VAR, né? Ele não marcou na hora. ele foi chamado pelo Juan Lara Luco, árbitro chileno que estava no VAR, e acabou o árbitro Uzbek decidindo pelo pênalti. Então, foi um jogo amarrado, truncado, difícil. Foi mais ou menos, você vê, ontem o Cabo Verde jogou mais ou menos da mesma forma contra a Argentina, mas o Cabo Verde também não deu pontapé, não chutou, não deu cotovelada. Então eu lamento profundamente a postura do time paraguaio, não em relação a jogar na defesa, mas em relação a ser violento. E portanto, o resultado acabou sendo justo, a França poderia vencer por um placar maior, mas é o suficiente para levá-la agora à próxima etapa contra Marrocos, Fabiano.
0: Ô, Calil, primeiro mande um abraço aí a Paulo Vitor Martins, coordenando toda a rapaziada
2: Paulo
0: por aí.
2: Paulo Vitor Martins, agora ele está encomendando, não incomodem Paulo Vitor Martins agora, porque ele está encomendando pizzas e esfirras através de um amigo do Benja, que tem
0: um estabelecimento aí.
2: Pizzaria e esfirraria, né?
0: É.
2: Então agora não incomodem Paulo Vitor Martins, que ele está cuidando do nosso jantar.
1: Com certeza a pizza doce será de chocolate com morango, que é a especialidade da casa e deste rapaz que está fazendo
0: o
1: pedido.
0: Tem essa. E também o Willy Colono.
2: Isso eu já não sei.
0: E o Willy Colono...
2: Esse negócio de comer morango, aí eu já não sei.
0: Não, e outra coisa, o Willy Colono reserve duas pizzas gigantes pra ele, porque eu sei que o homem, depois que trabalha, tem fome.
2: Vamos parar.
3: Antes também. Romeu e Julieta.
2: Ele teve uma do Willy Colono.
3: Só que ele quer só o Romeu.
2: É, o Willy Colono falou, pede uma pizza de Romeu e Julieta, mas eu quero só o Romeu.
0: Eu ouvi a voz de Leandro Pontacchian se juntando a gente. Tudo bom, Lelê?
3: Tudo bem, Fará? Boa noite para vocês, boa noite para todo mundo. Daqui a pouco eu volto com mais informações da Noruega. Acompanhamos atentamente as entrevistas coletivas hoje lá do MetLife Stadium, então tem bastante coisa pra gente trocar essa ideia. Os homens vêm para cima, hein, Fará?
0: É.
3: Os caras estão bastante confiantes, apesar do técnico hoje não ter dado todo o favoritismo ao Brasil, né? Reconheceu que o Brasil é melhor, mas não é aquele Brasil de antigamente. Mas mesmo assim reiterou, né, que para ganhar do Brasil a Noruega tem que estar 100% amanhã. Então vamos bater esse papo aí ao longo deste fim de papo, Fará.
0: É o Solbak, ou Solbeck, eu não me lembro a pronúncia correta dele, acho que é Solbak, né? É isso, Lelê?
3: É, Solbakken.
0: Solbakken, é. Ele mesmo que falou, Ancelotti, estamos chegando, vamos buscar você e tal. É um jogo difícil.
3: É o Steyl Solbakken.
0: Steyl Solbakken. Ô Calil, pra gente arredondar essa vitória da França, você falou que o pênalti foi discutível, né? É a marcação do pênalti. O VAR acionou, então o pênalti, a marcação foi de acordo com uma interpretação do árbitro do Uzbequistão, que não estava bem na partida. Você disse, ele não estava aplicando a regra corretamente durante o jogo, né? Não aplicando até cartões para cima dos franceses, dos paraguaios que batiam nos franceses. É, na sua visão, foi uma interpretação correta dele a marcação do pênalti?
2: Olha, Fará, veja só, a gente estava acompanhando o jogo aqui com a nossa equipe no estúdio, né? E foi uma divisão de opiniões. Eu achei pênalti, o Paulo Vitor Martins achou que não foi, o Guilherme achou que foi, não sei, o Kaique está aí do seu lado, se ele confirma
3: que
2: foi o pênalti. É, porque, veja...
0: Para mim não foi, viu, Calil?
2: Então, tá vendo como é um lance difícil, né? O Désiré Doué, ele pegou a bola e foi fintando paralelo à linha de fundo, né? E aí, quando ele entrou na área, o Diego Gomes deu a pernada, sabe? Porque tinha acontecido um lance um minuto antes e o Désiré Doué se jogou, mas foi fora da área. E aí, nesse lance, eu achei que o Diego Gomes teve o ato de provocar o choque. Então eu marcaria o pênalti. De qualquer maneira, eu respeito, não é um lance escandaloso, né? Tipo assim, quem acha que não foi pênalti, normal. Eu respeito a opinião. Tanto é que o árbitro não marcou e o VAR chamou, né? O árbitro chileno do VAR, Juan Lara Luco, chamou o senhor Ilgiz Tantachev, do Uzbequistão. Então é um lance bem polêmico, as opiniões estão divididas, mas eu marcaria o pênalti.
0: Boa, José Calil, o melhor do Brasil. Lucas Escórcio no plantão esportivo. Lucas Escórcio, já tem definido para a próxima fase, o que teremos a partir de amanhã. Tudo bom, Luquinha?
4: Tudo bem, Fará. Mais um prazer estar aqui em um fim de papo TMC. Agora temos 14 seleções ainda vivas na Copa do Mundo. Tivemos dois duelos de oitavas de final e uma curiosidade. Nenhum dos terceiros colocados ainda está vivo na competição. O Paraguai era o último, foi eliminado agora para a França. No momento só temos quatro segundos colocados ainda classificados. Marrocos, Egito, Noruega e Portugal são os únicos ainda vivos na competição. O resto são todos primeiros colocados. O que temos definido agora de jogo para as quartas de final é o próximo jogo de França contra Marrocos. França batendo o Paraguai e Marrocos vencendo do Canadá ainda mais cedo, 3-0 para os marroquinos. A partida entre França e Marrocos acontece na próxima quinta-feira, dia 9 de julho, às 5 horas da tarde. Amanhã é dia de mais dois duelos que definem uma quarta de final. O que tem amanhã, cara?
0: Amanhã tem Brasil e Noruega.
4: Amanhã tem Brasil e Noruega, às 5 horas da tarde.
0: Só lembrando que a partir das 10 da manhã.
4: É exatamente isso que eu ia falar.
0: Já estarei por aqui no Esporte TMC. A gente emenda o Esquenta, 1 da tarde, vai até às 3 da tarde. Aí, a partir das 3 da tarde, o Benjamin Bach com o Éder Luiz, o José Carinho, o Lelê.
4: Assume a abertura,
0: E o Bodaquim assume a abertura. E depois voltaremos no fim de papo aqui. Amanhã é dia repleto de emoções.
4: Justamente, amanhã é dia repleto de emoções e depois de a gente acabar de assistir o jogo do Brasil, descobriremos o possível rival do Brasil, caso passe, tomara que sim. É. No caso, fica entre México e Inglaterra, que jogam na Cidade do México às 9 horas da noite.
0: Será que começa no horário certo esse?
4: Então, há grandes chances de ter chuva no Cidade Azteca, lá na Cidade do México. É, inclusive, era um dos motivos da FIFA querer mudar o horário desse jogo.
0: Antecipar, né?
4: Em 6 horas esse jogo que seria disputado às 6 horas da tarde lá, horário local, seria disputado no meio-dia. Só que meio-dia vai estar um calor dos infernos, Fará. Então as federações preferiram passar com chuva, jogar com chuva, com chance de adiamento por conta da chuva, mas preferiram jogar num horário um pouco mais calmo, mais tranquilo.
0: Um segredinho pra vocês, Costa, vem aqui, que ninguém nos ouça.
4: Fala.
0: Os patrocinadores não deixaram.
4: Será? Por quê?
0: Absolutamente.
4: Qual que é a sua teoria?
0: Tem transmissão de TV, tem toda uma grade ajustada pra transmissão da Copa do Mundo.
4: Assim,
0: é muito dinheiro,
4: as
0: amigo.
4: Perguntas, foram feitas perguntas pro técnico do México, também pra delegação inglesa, e ambos foram a público falando que acham um absurdo jogar meio-dia. Mas eu não descarto também essa possibilidade.
0: É isso. Fora. Então tem amanhã Brasil e Noruega, e México e Inglaterra.
4: E esse vai
2: agora,
4: lá,
2: Fabiano.
0: Oi, Calil.
2: Você mora em Santos, né? E eu também conheço muito lá. É uma cidade quente, tá? Então, assim, a gente tem cidades muito quentes no Brasil, como Cuiabá, Teresina, enfim, a própria, o Planalto Central ali, né?
0: Rio de Janeiro Brasília, também,
4: Palmas.
2: Exatamente, Palmas. E o Rio de Janeiro, Vitória do Espírito Santo. Então, nada contra, porque o calor é uma coisa boa, sabe? As pessoas ficam mais alegres e tal. Mas o calor que faz aqui não é igual, sabe? Não tem uma comparação com o que acontece no Brasil. É muito diferente. O calor que faz aqui, nessa época do ano, nós já tínhamos visto o ano passado, né, na Copa do Mundo de Clubes. O Kaique, que está aí do seu lado, estava aqui conosco, mas até eu comentei com o Kaique durante a transmissão do Guilherme. É pior esse ano. O calor está mais forte do que o ano passado. O ano passado era 33, 34... Esse ano teve momentos de chegar a 40, 38, hoje mesmo. Tava 37 durante o... Quando começou o jogo na Filadélfia, tava 38, depois baixou para 37. Então, eu só tô fazendo esse parênteses, porque quando a gente fala que tá calor, as pessoas... Outro dia o cara colocou no Twitter assim, tá 29 graus aí, vocês estão reclamando. Não é questão de reclamar, cara. É que é um calor diferente. Em Miami, onde a gente esteve no jogo do Brasil e Escócia, putz, você anda dois passos, você começa a transpirar de uma maneira diferente do que acontece no Brasil. E aqui, mais para cima, né, onde estamos, em New Jersey, em Nova York, na Filadélfia, o calor é diferente. É um calor seco, você não transpira muito, mas é absolutamente impossível você exigir a prática do futebol de muita qualidade com esse clima. Então, só para fazer esse parênteses, que não é que a gente está reclamando, está tudo bem aqui, nossa equipe está muito bem instalada, o hotel que a TMC nos colocou é muito bom, funciona o ar-condicionado, quando a gente precisa alguma... Agora, no, na rua, no clima, no ambiente, não dá, é muito calor, é uma coisa que as pessoas não imaginam, entende, ô Fabiano? É uma coisa diferente do que acontece aí no Brasil, muito mais forte.
0: E é importante esse relato, viu?
1: Toma um banho de piscina, Calil, que resolve. Dá uma refrescada, pelo menos. Momentaneamente resolve.
2: Não, tem uma piscina bonita aqui no nosso hotel. Eu não tive oportunidade ainda, né, por causa da correria do trabalho, mas um dia, se der, eu vou. Né, seria uma boa ideia mesmo. Agora, ontem, o problema, mais ou menos nesse horário, né, e um pouquinho mais à frente, é que vieram alertas de tempestades.
0: Sim.
2: Nos nossos celulares. E realmente o Leandro Boldacchi até fez um videozinho aqui na piscina mesmo do nosso hotel. Voaram todas as mesas, cadeiras, guarda-sóis, ficou tudo de cabeça para baixo. Nós recebemos alertas que não podíamos sair do apartamento e nem mesmo ficar perto das janelas, porque objetos poderiam voar e quebrar as janelas e atingir a gente dentro do apartamento. Então, não durou muito, foi uma coisa de uns 40 minutos, assim, essa tempestade ontem, porque quando o calor é muito forte, né, ele vai provocando. Eu não sou meteorologista, mas eu não sou burro. Quando o calor é muito forte, ele vai provocando a formação de nuvens e depois volta tudo em forma de tempestade, né, Fabiano?
0: Exatamente isso. Não, isso é natural. Quando tem muito calor... É, por aqui, no Brasil, por exemplo, em Santos ou no Nordeste. No Nordeste nem tanto, mas em Santos, por exemplo, muito calor durante o dia, você conhece bem, Calil. Obviamente, final da tarde sempre chove, acontece isso. E aí é diferente, o Calil já havia relatado e é muito diferente mesmo. Vocês estão na parte de cima aqui do continente, é muito complicado. Lucas Escócia, então. Brasil e Noruega, Inglaterra e México. E
4: ainda
0: depois...
4: faltam mais 4 partidas de oitavas de final. Na segunda-feira, temos Portugal e Espanha, às 4 horas da tarde. E mais tarde, Estados Unidos e Bélgica, às 9 horas da noite. Quem vencer desses dois confrontos se enfrenta nas quartas.
0: Boa, Lucas Escócia, fica comigo aqui. Deixa eu liberar o Kaique Silva, que tá cansado. Vai ter que dar uma volta com o Murilo ainda. Kaicão, parabéns pelo trabalho, um abraço. Fica bem, valeu, dá teu destaque final aí.
1: Sempre uma honra, Fará. Abraço pra você, parabéns também pelo trabalho. Você, Lucas Escócio, José Calil, abraço pros amigos lá nos Estados Unidos que estão arrebentando também. A seleção da França que agora terá uma logística facilitada, tá, Fará? Porque joga em Boston na próxima quinta-feira contra Marrocos, justamente o local onde a França está concentrada. A França já está em Boston desde o começo da Copa do Mundo. A delegação está hospedada no hotel Four Seasons Boston e está realizando treinamentos nas instalações esportivas da Bentley University e também do Babson College. Então, já é em Boston, já é muito próximo do estádio, inclusive, onde vai jogar. Então, fica mais facilitada a logística da seleção francesa, que vai ter vida fácil, pelo menos até entrar em campo contra a seleção de Marrocos. Facilidade só na logística. Essa seleção de Marrocos é difícil de ser batida, é chata e tem muita qualidade. Abraço, Fará.
0: Valeu, Kaique Silva, repórter TMC, que cobriu França 1, Paraguai 0. 8h32, Calil, como eu sei que amanhã vai ser um dia pesado para todos nós, porque amanhã é dia de jogo da seleção brasileira e vocês mudam totalmente a rotina aí, acordam mais cedo, tem que ir pro estádio mais cedo, é o calor, é a posição, é passar por toda a revista. Eu te peço também, Calil, o teu destaque final aí dos Estados Unidos. Copa do Mundo, qual seleção que ainda permanece que te decepcionou até aqui e qual seleção que você aponta, ó, essa aqui vai dar muito trabalho?
2: Olha, Fará, eu acho que a Argentina foi uma decepção na partida de ontem contra Cabo Verde, né? Não jogou absolutamente nada, acabou ganhando, a verdade, está classificada a seleção do Messi, mas jogou muito mal. Hoje a França, eu não diria que jogou mal, a França não conseguiu jogar devido à estratégia e até à violência do time paraguaio. Mas se você me permite falar como destaque final, eu gostaria de falar rapidinho da seleção brasileira. Daqui a pouco o Marco Belo vai trazer as informações, mas eu gostaria de falar que amanhã é muito importante a torcida, né? do nosso povo, do público da TMC. Vai ser um jogo difícil. A Noruega tem qualidade. A dificuldade que o Brasil vai enfrentar amanhã é diferente da dificuldade que ele enfrentou contra o Japão. Contra o Japão foi a retranca, foi a marcação, foi a retirada dos espaços. Amanhã o Brasil vai ter um pouco mais de espaço para jogar, mas em compensação ele vai enfrentar um adversário muito mais qualificado do que o Japão. E não adianta ficar falando que tem que marcar o Haaland. Eu sei que tem que marcar o Haaland, todo mundo sabe. Mas o importante é a bola não chegar ao Haaland. Porque uma vez que chega, ele faz o gol. Ele é praticamente eficiência total na conclusão da jogada. Às vezes ele pega na bola uma vez e faz o gol. No último jogo contra a Costa do Marfim, ele não fez nada no primeiro tempo. No segundo tempo ele teve uma chance, fez o gol e a Noruega ganhou de 2-1. Então é um jogo difícil, a torcida do povo brasileiro amanhã é muito importante, que todo mundo faça um pensamento positivo e vamos ver se o Brasil não falha tanto na defesa, né, para não tomar gols. Eu tenho muita preocupação com os erros defensivos do time desde que o Ancelotti é o treinador. E amanhã, errar diante do Odegaard, errar diante do Nunes, errar diante do Haaland, nós estamos ferrados. Então tomara que o Brasil faça um jogo consistente e vá à próxima fase, e aí a gente vai acompanhar depois o adversário entre México e Inglaterra. Um abraço, Fará, parabéns aí pelo seu brilhante trabalho nessa Copa do Mundo, de toda a nossa equipe de produção e de plantão, todo mundo aí que está dando toda aquela retaguarda, suporte para a gente poder trabalhar aqui dos Estados Unidos. Até amanhã no MetLife Stadium com o Brasil jogando sua vida na Copa do Mundo. Tchau, Fará.
0: Valeu, Calil. Parabéns, José Calil. O melhor do Brasil é da TMC. Ó, 8h35, eu vou pro intervalo. Na volta tem Marco Belo, tem Leandro Boldaquian, tem entrevista do Ancelotti, tem o Guilherme de Paula também fazendo uma análise tática na lousa, para quem tá no YouTube, quem tá pelo rádio vai entender que ele é muito didático sobre Brasil e Noruega. É depois do intervalo, fim de papo, volta já.

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0: produção do Gabriel Damaso, o Microman. A partir de agora, vamos falar de seleção brasileira. Amanhã tem Brasil e Noruega e a cobertura da TVC começa às 10 da manhã para toda a rede Transamérica TVC com o Esporte TMC, das 10 à 1 da tarde, já colocando você no clima do jogo. À 1 da tarde tem Esquenta, da 1 às 3 aqui comandado da nossa central em São Paulo, e das 3 até a hora da bola rolar, direto do MetLife Stadium em Nova York, em New Jersey. Aí a bola rola com Éder Luiz, o 10 do país, com José Calil, o melhor do Brasil, com Benjamin Bach, com Leandro Boldaquian e Marco Belo. O Lele já está comigo, deixa eu chamar o Belo, Marco Belo, com informações da seleção brasileira. Fala, Belo!
1: Fala, meu caro Fabiano Fará, pessoal deste fim de papo TMC. Hoje foi dia de entrevistas coletivas no estádio New York, New Jersey. Entrevista do meia Bruno Guimarães e entrevista do técnico Carlo Ancelotti. E ambos deram a entender nas entrelinhas, não responderam diretamente, mas nas entrelinhas, inclusive em uma resposta à reportagem TMC, que quem deve entrar na seleção brasileira no lugar de Lucas Paquetá, que está machucado, é Gabriel Martinelli. Na pergunta da TMC, eu fiz a pergunta ao Bruno Guimarães como que ele atuaria com essa mudança, com a saída do Paquetá e a entrada de algum outro jogador. Ele falou, provavelmente eu atuarei de forma mais defensiva. E o Ancelotti também falou algo parecido, que o Bruno Guimarães recuaria. Eles não quiseram falar nomes, mas por essas duas respostas a gente pode colocar uma possibilidade grande do Brasil jogar de forma muito ofensiva contra a Noruega. Não é uma certeza, repito, mas é uma possibilidade que aumentou bastante depois da entrevista, tanto do Bruno Guimarães quanto do Carlo Ancelotti, de Gabriel Martinelli, autor do gol salvador do Brasil contra o Japão, entrar no jogo contra a Noruega amanhã no lugar do Lucas Paquetá.
0: Valeu, Marco Belo. Olha só, todo mundo falando de Danilo Santos. Ele disse, o Belo aí, não é uma certeza, mas, de repente, o Gabriel Martinelli pode começar no lugar do Lucas Paquetá. O Leandro Boldaquian, pelo que você acompanhou da entrevista do técnico da Noruega, a dúvida é, existe a possibilidade, porque a gente sabe que o Sørloth, né, é um atacante gigantesco que atua aberto pela direita, ele não volta para marcar. Existe a possibilidade de repente, sair o Sørloth para a entrada do Oscar Bob, que entrou muito bem no segundo jogo da classificação da Noruega, deu passo para gol e tudo mais. Hein, Lelê?
2: É bom jogador, hein, Fara? Bom jogador, né? O Oscar Bob. Ele deu a entender, na verdade, né, que a preocupação principal é justamente a marcação com os triângulos, né, que o Brasil faz no ataque. Sempre com um lateral, um ponta e um volante encostando. Então, por essa análise, Fara, eu não descartaria que pode haver, sim, uma alteração pensando justamente na confecção de time para tentar parar o Brasil, certo? E acontece um detalhe importante. Durante toda a semana, até o técnico da Noruega, né, o Steel Solbakken, ontem ele quebrou um pouco o protocolo, e durante a atividade ainda, ele conversando com alguns jornalistas que cobrem diariamente a Noruega, ele chamou a palavra para falar da questão do calor, que era humanamente impossível trabalhar nos horários que a FIFA determinaria os treinos, que tinha que mudar pela pensar no ser humano, porque era inviável, né, os caras treinarem sob essas condições climáticas, e que o time tem dificuldades na segunda etapa, né? O nível de cansaço dos noruegueses é muito maior no segundo tempo, e é claro que o Brasil tem essa informação. Então eu acho que até por conta disso eu não descartaria a formação de um time da Noruega justamente para tentar parar o Brasil ou tentar diminuir o efeito ofensivo do Brasil. Então essas alterações não estão descartadas. Eu não sei se ele vai com o quarteto, por exemplo, de Sørloth, com o Odegaard, o Nussa e o Haaland. Eu não sei se ele vai com esses quatro. Eu acho que talvez ele faça uma alteração, sim, para dar uma brecada, especialmente pensando na seleção brasileira, nessa força ofensiva do Brasil, Fará.
0: É verdade. E a Noruega, que passou pela Costa do Marfim com esse quarteto aí, Leandro, jogando muita bola. E quando entrou o Oscar Bob, também foi outro que entrou. E, cara, o gol do Lussa foi qualquer coisa fora do comum, né, cara? Ele duelou, inclusive, com o Doué, que é lateral da Costa do Marfim, que é irmão do Désiré Doué da França. Só que
2: sim,
0: ele ficou marfinense, o Désiré Doué.
3: Rola até uma briga, não uma briga, mas um clima meio esquisito, velado, porque antes da Copa do Mundo a França
2: cada um
3: fez...
2: senta numa ponta da mesa, né, Escócio? Cada
3: justamente,
2: um senta numa ponta da mesa, mais ou menos isso aí.
3: Justamente, nesse amistoso, esse o Doué, irmão mais velho, que joga na Costa do Marfim, fez um gol. E o amistoso foi na França. Ele comemorou chutando a bandeira da França de escanteio, mas deu pra ver que era com raiva, assim. Não era um chute só de comemoração. O Natal deles deve ser esquisito, do Désiré Doué e do irmão mais velho dele.
0: É, mas o Nussa deu nossa, foi um duelo gigantesco entre ele e esse Nussa. Ele é novo, né, Leandro?
2: Ele é novo, né? Novo. É o Neymar norueguês. E eu trabalhei alguns jogos dele pelo Leipzig. Ele tem 21 anos de idade, tem dia que ele tá dormindo, tá? Mas quando ele tá inspirado, irmão, quando esse rapaz tá inspirado, é realmente difícil de parar, né? O Antônio Nusso, ele tem uma tatuagem que durante muito tempo as pessoas achavam que ela era ligada ao Neymar, porque a tatuagem é igualzinha do Neymar, que o Neymar tem no pescoço, né? Mas ele tem em homenagem à avó, né? Ele prometeu que faria essa homenagem se tornando jogador profissional. E é um cara que, se tiver bem mesmo, né, pode colocar problema. A questão toda é: a Noruega vai jogar, como disse o técnico hoje, sem medo, né, tentando fazer com que o Brasil se preocupe com ela, ou ela vai se adequar ao estilo de jogo do Brasil? Eu acho que é mais a segunda parte. E lembrando que é o seguinte, tá? A Noruega tem um jogo a mais em termos de frescor físico, porque ela não jogou todo mundo reserva contra a França. E mesmo assim, o Haaland, por exemplo, no jogo contra a Costa do Marfim, disse: eu não aguentaria uma prorrogação. Então eu tô achando que o Brasil pode cozinhar esse jogo aí e tentar resolver a parada na metade final da partida, porque o calor que faz por aqui e a promessa de que vai continuar amanhã pode ser determinante para a seleção brasileira poder ter esse caminho, entre aspas, um pouco mais facilitado.
0: Ô, Lelê, até para te liberar, para você descansar, que amanhã vai ser um dia puxado aí em New Jersey, em Nova York, com o jogo do Brasil. Aquela declaração do Haaland: quais são as chances da Noruega contra o Brasil? Pequenas, small, né? Ele deu uma de Miguel, João sem braço e tal, ou ele falou real, na sua opinião?
2: Ah, eu acho que faz parte do show, viu, Fará? Eu acho que faz parte do espetáculo, diferentemente do Japão. Eles tiveram uma experiência com os japoneses falando um monte, né? Depois aí viraram contra eles. Então, o Haaland é um cara muito esperto, né? O Haaland é um cara que convive muito com os brasileiros na Premier League, né? Vira e mexe enfrentando esses jogadores. Então, eu acho que foi um pouco do tipo de deixar pressão pro Brasil. A entrevista do técnico hoje também foi mais ou menos nesse sentido. É o Brasil, óbvio, não é mais aquele Brasil de antigamente e tal, mas para ganhar deles a gente tem que estar 100%. Então é aquela que dá o tapa, mas depois afaga. Então eu acho que o discurso tá pronto, tá? Lembrando que o Brasil nunca venceu a Noruega, tá? 4 jogos até aqui, o Brasil nunca ganhou. Então acho que vai ser um jogo bastante estudado e para mim essas declarações todas fazem parte do espetáculo. A Noruega tá achando, claro, que pode vencer o Brasil sim amanhã aqui em Nova Jersey.
0: Valeu, Lelê. Bom descanso e amanhã nos vemos a partir das 10 da manhã, Lelê.
2: Combinado, Fará. Eu e você estaremos no Esporte TMC. E aí, meu irmão? É dentro até sabe-se lá que horas, com o jogo depois do México, da Inglaterra. Ih, rapaz, amanhã só vamos embora na segunda, Fará. Tamo junto.
0: É, deixa o Romeu pro homem e fica com a Julieta, Lelê. Um abraço.
2: É, essa daí foi boa. Ele quer o Romeu só. Tá bom, Willy. Eu fico com a Julieta, não tem problema, não.
0: Valeu, tchau. Leandro Boldaquian, com assistência técnica de Willy Colono, direto dos Estados Unidos. O Paulo Vitor Martins na coordenação. Tivemos o José Calil, o melhor do Brasil. Ô, Escórcio, o teu destaque final... Quer dizer que o Mbappé foi afiado na entrevista agora,
3: Foi um pouco afiado, depois de uma partida à la Libertadores entre Paraguai e França.
0: Exatamente,
3: né?
0: Isso.
3: Inclusive no chat da TMC perguntaram: que fase da Libertadores é essa? Já voltou o campeonato? Porque foi justamente isso, uma porradaria sem fim, cera dos dois lados. O Mbappé comemorou muito, né? Ele que fez o gol da vitória, num pênalti sofrido por Désiré Doué, marcou, converteu. E foi dar entrevista depois de sair comemorando muito, ter gritado na cara do goleiro o Orlando Hill, ele disse, abre aspas, a gente sabia o tipo do jogo que seria. Se eles nos mandam aquele lugar, a gente também vai mandar eles aquele lugar. A gente soube fazer esse tipo de jogo. Eles não quiseram jogar futebol e a gente mostrou que sabia e que a gente era melhor do que eles nisso. Disse Kylian Mbappé. Sem papas na língua, Kylian Mbappé. Lembrando que ele agora é artilheiro da Copa junto com o Messi. Pelos critérios de desempate, ele é o artilheiro, porque ele tem duas assistências. E ele é vice-artilheiro geral de Copas do Mundo com 19 gols. Ele que tem 19 jogos em Copa, 19 gols e 4 assistências pro homem.
0: 23 participações em gols em 19
3: em
0: partidas.
3: Em 19 partidas. Ele que só tem 27 anos de idade e deve jogar mais duas.
0: É, uma em alto nível, acredito, e a outra...
3: E outra como grande referência técnica. É,
0: exatamente. Scorcio, parabéns pelo trabalho. Um abraço,
3: obrigado,
0: até amanhã.
3: Valeu, até amanhã.
0: Valeu, Lucas Scorcio. Ô, Gabriel Damaso, ô, Microman. Vamos ouvir o Guilherme de Paula, comentarista TMC de Curitiba. Fez uma análise para você que está no YouTube e você que está no nosso rádio, na rede Transamérica TMC, vai entender. Mostrando a movimentação da Noruega, a movimentação do Brasil, esse jogo de xadrez que pode rolar amanhã entre Brasil e Noruega pelas oitavas de final da Copa do Mundo. Vai lá, Guilherme! Guilherme de Paula.
4: Vamos dar uma olhada aqui então, Fará. E aí eu estou posicionando aqui o nosso campinho no formato que a Noruega pressiona no campo de ataque. Porque a Noruega tem essa característica, tá? É um time que marca pressão. Então vamos imaginar que um Brasil num tiro de meta, a Noruega coloca Haaland e Odegaard para pressionar os zagueiros, sobe um dos volantes, né, o Berg, para pressionar o volante aqui, no caso seria o Casemiro. Só que como qualquer esquema, né, se você escolhe ter uma marcação pressão como essa, você pode deixar espaços. E nesse caso, teria espaço para a seleção brasileira até pelo movimento do Matheus Cunha. E aí o Brasil pode ter uma superioridade no meio de campo aqui, que pode ser muito interessante. Com Bruno Guimarães, com Danilo Santos, com o Matheus Cunha fazendo esse movimento de baixar. E aí o Brasil, se conseguir sair dessa primeira pressão, e Senegal e Costa do Marfim conseguiram fazer isso várias vezes, a pressão da Noruega, ela não funciona muito bem, saindo dessa pressão, aí é bola pro Vinícius Júnior, é bola pro Rayan, é bola pro Brasil correr dentro do estilo que o Brasil prefere. Acho que esse é um primeiro caminho pro Brasil atacar. O outro

0: Depende, né? Se o Brasil conseguir sair da marcação pressão da Noruega, aí você pode ter os dois compondo esse espaço aqui. Por que que eles fazem esse movimento mais por dentro, Fará? É por conta do Matheus Cunha. A característica do Matheus Cunha faz com que o Brasil tenha quatro jogadores no meio de campo: Casimiro, Bruno Guimarães, era o Paquetá, agora pode ser o Danilo Santos, e é o Matheus Cunha. Mas note que no segundo tempo contra o Japão, isso mudou. Quando o Brasil coloca um centroavante, o Endrick começa a ser o nosso centroavante, o meia por esse lado é o Matheus Cunha, e aí muda o posicionamento do Vini, que vai jogar bem aberto pela esquerda, o Raí bem aberto pela direita, e o Bruno Guimarães aproveitando esse espaço aqui. Foi assim que o Brasil preencheu a área do Japão, né? Entrando com muitos jogadores, inclusive com o Casimiro. Claro, foi um plano mais de emergência. O Brasil estava perdendo naquele momento, mas se jogar com o centroavante, pode ser esse desenho. Sem o centroavante, é um Brasil que tem o Matheus Cunha saindo dessa zona aqui dos zagueiros, recuando para jogar como meia, e aí tem espaço para o Vini Júnior infiltrar e para o Raian da mesma maneira.
1: É, e também tem uma... É, boa, Guilherme de Paula, a gente colocou um trechinho, isso foi no Esquenta hoje, da partida Marrocos e Canadá. É, quem quiser, a gente vai ter nas nossas redes sociais esse corte aí completo do Guilherme de Paulo. Nosso YouTube aqui, arroba TMC Esporte, tem o Guilherme de Paulo explicando, muito bom, muito didático, é, muito bacana, bom pra caramba, o Guilherme de Paula. 8h53, temos tempo de ouvir Ancelotti, Carlo Ancelotti, as principais perguntas, as principais respostas do técnico da seleção brasileira que pega a Noruega amanhã. Fala, Ancelotti.
2: Para encontrar um jogador que tenha características próximas à do Lucas, ou se o senhor vai optar por um atleta que te entregue funções que vão ser determinantes para enfrentar o tipo de adversário que vocês têm amanhã na partida contra a Noruega?
3: Bom, não temos no elenco jogador com a qualidade de Lucas Paquetá, então temos que reemplazá-lo com outro jogador, e neste aspecto temos diferentes características. Danilo é diferente de Gabriel, como é diferente de Matheus Cunha, como é diferente de Ederson. Mas vou escolher o jogador em função do jogo do nosso equipo, tendo obviamente em conta a força do rival, porque sempre tu tens que ter conta da força do rival, però funcional à ideia que queremos meter no jogo de amanhã.
4: Ancelotti, Pedro Ivo e ESPN, tudo bem? É, na esteira da pergunta do Brizola sobre o que você pretende com esse substituto do Paquetá, se você puder explicar um pouco mais, você falou de Danilo, falou de Martinelli, você quer alguém que carregue um pouco mais a bola, alguém que faça a bola circular um pouco mais, o que você pretende, o que você vai usar como critério? Não vou te perguntar quem é, porque já aprendemos nessa Copa que você não vai entregar quem é o substituto, mas o que você prefere, qual será o critério determinante para a sua tomada de decisão, para a sua escolha do substituto do Paquetá?
3: Bom, a nível de defensivo, um jogador que pode vender em banda esquerda, como fez Paquetá, também se não é um extremo, quando a equipe não tinha a bola, defendia em banda esquerda. Isto lo pode fazer Martinelli e também Danilo. Com bola, há que ocupar bem a posição de centro-esquerda, que a vezes pode ser ocupada para Vini, e neste caso Douglas Santos adianta, e a vezes pode ser ocupada da outro jogador, que pode ser Martinelli neste caso. Então, a nível defensivo, a nível ofensivo não muda, muda obviamente a interpretação do jogador dependente das características. Danilo é diferente de Martinelli.
5: Mister, Monique Danello, TNT Esportes. A gente ontem se surpreendeu positivamente quando viu o Rafinha descendo para o campo ali com o Neymar e participando ontem e hoje de parte do treinamento. Queria saber como ele está e se é possível que ele fique à disposição, pelo menos relacionado por ser uma partida decisiva e eliminatória. Obrigada.
3: Rafinha está progressando muito bem, ou todavia não está 100%, mas é disponível para estar no banco e para poder ser jogar alguns minutos ou ser útil em alguns momentos. Ha recuperado muito bem, muito rápido. Estamos muito felizes com isto, porque a Rafinha é um jogador muito, muito importante para a equipe.
1: Aí o Carlo Ancelotti, técnico da seleção brasileira, falando aqui no

fim de papo TMC. Ele disse aí, o Rafinha se recuperou e pode ter alguns minutos contra a Noruega, tá? O Marco Belo chegou antes dizendo que existe a possibilidade do Martinelli ser o substituto de Lucas Paquetá, que está lesionado, e não Danilo Santos. Com o Martinelli em campo, segundo o Bera, é um Brasil mais ofensivo. Com o Danilo Santos, é um Brasil mais conservador, podendo atacar e se defender muito bem, mais equilibrado. É isso, tá bom, rapaziada? Vamos encaminhando aqui o encerramento do fim de papo TMC, te convidando. Amanhã, 10 da manhã, tem Esporte TMC para toda a rede Transamérica TMC, das 10 à 1. Já vamos estar com tudo, falando ao vivo do MetLife Stadium, e aí já emendamos no Esquenta, 1 da tarde, até as 3. Às 3, o Benjamin Bach assume lá, até as 5, na hora que a bola rolar para Brasil e Noruega, Éder Luiz, José Calil e toda a equipe TMC, tá bom? Grande abraço, obrigado pelo carinho, pela audiência. Eu tô indo, eu já fui. Tchau!

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Eu sou Andréia Ramos Bueno e vou com você até a meia-noite, atualizando as principais notícias do Brasil e do mundo. Você acompanha a gente de onde? 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É a mesma de São Paulo, 100.1 FM. Em Curitiba é 100,3. Se você está na capital mineira, lá em Belo Horizonte é 88.7. No Rio de Janeiro é 101,3 e no Recife 92,7 FM. Vamos atualizar? Vamos ao giro de manchetes.

Esse é o Giro TMC para você ficar sabendo que a Advocacia Geral da União enviou uma notificação extrajudicial ao Google, dono do YouTube, para que remova perfis que promovem e facilitam a criação de plataformas de cassino ilegais e estimulam jogos proibidos, como o